0: A República Daniel Chapo confere posto hoje em Maputo a Shaquila Abubakar Mohamed, nomeada ontem para o cargo de Inspetor-Geral de Segurança Alimentar e Económica. Na mesma cerimônia serão empossados Célio Rafael das Dores Goca e Silvestre Micas Banza, nomeados esta segunda-feira para o cargo de Inspetor-Geral Adjunto de Segurança Alimentar e Económica. As nomeações inserem-se no processo de instalação e operacionalização da Inspeção-Geral de Segurança Alimentar e Económica. O órgão visa reforçar a prevenção, fiscalização e inspeção do cumprimento da legislação reguladora do exercício das atividades económicas nos setores alimentares e não alimentares, bem como a avaliação e comunicação dos riscos na cadeia de valor de segurança alimentar, cosméticos e afins não medicinais. O Conselho Nacional da Juventude dispõe desde ontem de 5 milhões de meticais para apoiar as atividades logísticas do órgão e a capacitação de movimentos associativos. Para a materialização deste apoio do Governo, o Instituto Nacional da Juventude e o Conselho Nacional da Juventude assinaram esta segunda-feira, em Maputo, um contrato-programa que formaliza a disponibilização dos fundos e define as ações a serem implementadas. O ministro da Juventude e Desportos, Kaifadin Manas, disse na ocasião que o apoio visa acelerar a legalização de associações juvenis de forma a responder ao desafio de transformar a juventude no motor de desenvolvimento econômico do país.
1: E estes 5 milhões aqui lançados podem até se parecer irrisórios, mas é mesmo para o CNJ fazer o seu trabalho, fazer as associações, coordenar as associações, articular com o governo no sentido de podermos apoiar as associações a se legalizarem. E quando estão legalizadas, as oportunidades são mais claras para que a juventude chegue lá. Quanto mais jovens estiverem sem organização associada, isso às vezes cria não uma orientação muito bem clara. Então queremos que o CNJ continue a trabalhar para mais legalização das associações, trazer mais ideias dentro das associações, as associações fazerem parte da construção deste diálogo político que está a acontecer, os jovens serem um motor para que mantenhamos aquilo que são os nossos ganhos da independência e também termos a visão de como é que nós podemos avançar agora.
0: O contrato-programa assinado esta segunda-feira é um instrumento estratégico que reforça o compromisso do Governo com o fortalecimento das organizações juvenis e a promoção de iniciativas que ampliem a participação da juventude moçambicana. 4 pessoas morreram e outras 11 contraíram ferimentos entre graves e ligeiros em consequência de 3 acidentes de viação registrados nas estradas da província de Gaza durante o fim de semana. Os acidentes do tipo choque entre viaturas, despiste e capotamento foram registrados nos distritos de Choque, Bilene e Limpopo. O porta-voz do Comando Provincial da PRM em Gaza, Júlio Nhamusa, renova o apelo aos automobilistas para a observância rigorosa do Código de Estrada para evitar o derramamento de sangue nas estradas.
2: Há uma necessidade de os condutores serem mais prudentes nas vias públicas porque sabemos nós que na hora da manhã e no final do dia há sinais de cacimba nas nossas estradas e isso acaba obstruindo a nossa visibilidade nas vias públicas. Então há uma necessidade de nós não aplicarmos velocidades que não possam nos permitir viabilizar as nossas viaturas em caso de qualquer eventualidade nas estradas.
0: Porta-voz da Polícia da República de Moçambique em Gaza, Júlio Nhamusa, falando sobre os casos de sinistralidade rodoviária naquela província. Iniciam no próximo ano as obras de requalificação e remodelação do Hospital Distrital de Zumbu na província de Tete. A informação foi partilhada pela Secretária de Estado em Tete na sua recente visita àquele distrito no âmbito da monitoria do funcionamento dos órgãos locais do Estado. Segundo Cristina Mafumo, neste momento decorre o trabalho junto do Ministério da Saúde para que durante as obras de remodelação e requalificação do hospital seja concluída a construção da morgue.
3: O assunto da morgue é um assunto constrangedor para nós como governo, mas acima de tudo para a nossa população. Em quase todas as reuniões a preocupação mesmo era de terem uma morgue. Vamos ter que trabalhar e ver quais são as outras saídas antes deste processo de requalificação e expansão do nosso hospital de Zumba.
0: Secretária de Estado na província de Tete, Cristina Mafumo, manifestando-se preocupada com a falta da morgue no Hospital Distrital de Zumbo. Na atualidade internacional, pelo menos 23 pessoas morreram e mais de 100 ficaram feridas esta segunda-feira na rebelião prisional do Sri Lanka. A violência eclodiu durante a noite na prisão de Negombo, ao norte da capital Colombo, depois que confrontos entre gangues rivais de narcotraficantes saíram do controle. Entre os mortos estão 4 guardas prisionais que foram mortos enquanto tentavam impedir a luta. O tempo. As cidades de Tete e Pemba poderão atingir esta terça-feira 30 graus centígrados de temperatura máxima. Para Quelimane prevê-se 28 graus, Maputo, Beira e Nampula 27, Xai-Xai, Inhambane, Vilanculo 26, Lixinga 21 e por fim Chimoio com 20 graus centígrados de temperatura máxima. Foram as notícias das 2, escuta as próximas quando for 3 horas.

0: Todos nós temos que combater a violência doméstica, tanto homens como mulheres, porque põe em causa a paz. A paz que tem que começar na família, para depois se espalhar pelo bairro, depois no nosso município, depois se espalhar pela província e pelo país todo. E também queremos apelar àquelas mulheres que sofrem violência doméstica e não denunciam. Umas até acabam perdendo a vida, acabam ficando doentes, porque a violência psicológica, tal como física, atinge a saúde da pessoa. Então todos nós temos que trabalhar para combater este mal. Combatermos uniões prematuras, sobretudo aqueles assuntos que deixam a rapariga não ir à escola e terminar o seu ensino. Todo tipo de violência temos que combater. Todos nós temos que apelar aos nossos líderes comunitários, aos líderes religiosos, às mulheres, os homens, os jovens, para nos envolvermos neste combate.
1: Presidente da República, Daniel Chapo.

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0: Ouvimos a rainha da morna, Cesária Évora, como é também referenciada, não é? Foi esta cantora de maior reconhecimento internacional de toda a história da música popular cabo-verdiana. Cesária deixou o seu legado e continua a embalar diversos públicos com a sua música. Acompanhe a seguir o programa Solidariedade Moçambique.
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2: Olá, agradecemos pela sua preferência. Este programa surge no âmbito da responsabilidade social da Rádio Moçambique. As políticas de integração social em Moçambique focam-se na proteção social básica e na redução da pobreza através da Política de Ação Social e da Estratégia Nacional de Segurança Social Básica, visando apoiar grupos vulneráveis, aumentar a cobertura contra a pobreza e promover a igualdade de oportunidades. Estes fatores justificam o facto de a ação social em Moçambique e o associativismo social serem os pilares fundamentais para a mitigação da pobreza, proteção de grupos vulneráveis e promoção do desenvolvimento comunitário. Então, acompanhe o diálogo que se segue para perceber que, de facto, o setor que congrega a ação social é estruturado através de políticas públicas, mas depende fortemente da ação coletiva e da participação comunitária.
3: Eu sou Anastácia, estou aqui na Croce, através de perder o meu marido, através de xenofobia. E a Croce me acolheu desde lá no início até cá. A Croce me ajudou a me dar a casa, porque eu voltei para a casa dos meus pais, porque eu tive a desavença contra os meus sogros, e voltei para a casa dos meus pais. E lá fiquei um tempo e me

0: dizerem que precisava de uma casa. Eu aceitei. Em 2019, vieram uma moça na casa, onde agora estou com meus 7 filhos. Estou lá nos cuidados da Cross, que é a ICM.
1: Quando é que aconteceu esta questão da xenofobia com seu marido? Em que ano foi?
0: Isto foi em 2000. A primeira xenofobia foi em 2006. É aquilo mesmo que aconteceu de lá para cá.
1: Ele está vivo?
0: Perdeu a vida.
1: Lá mesmo, na África do Sul.
0: Eu fiquei assim. A Cross aqui me acolheu de início até hoje. Estou nas mãos da Cross.
1: E o que é que faz aqui para poder sobreviver? Tem certa base que é verdade, mas a gente tem que trabalhar de algum jeito.
0: Eu aqui temos a capoeira. E a capoeira aqui nos dá aquilo ali. Vendemos os frangos. Temos umas chambas que, quando chega aquela parte de outubro, novembro, dezembro, estamos a semear o milho, mandioca, feijão. E temos a machamba agora que é junho, temos a couve, alface, cebola, cenoura, fazemos. E temos a água que não pagamos, aquela água que usamos para a gente usar na machamba.
1: Eu, daqui onde estou sentada, numa das varandas de uma mãe aqui, que teve também casa, estou a ver aí uma criança do uniforme a ir à escola. São duas crianças. Aqui é uma família, é uma cidade vossa, e que vocês até acabam ganhando amizade uma com outra mulher. Como é que vocês vivem aqui o vosso dia a dia?
0: Nós vivemos com amor e carinho. A pessoa não tem, vai aquela pessoa, outra pessoa, esta vai para aquela. Aqui somos únicos. Apenas nós somos o único mesmo.
1: E agora, ainda sonha? O que é que sonha fazer ainda mais pelas suas crianças? Não tinha casa, já tem casa. As crianças vão à escola. O que é que vai na sua mente? E que, bom, pensa que um dia os seus filhos podem ter ou ser, mas a partir de si.
0: O que eu sonho na minha parte, eu sonho que as crianças cresçam, estudam como os outros, aquelas grandinhas já terminaram a escola, mas não tem emprego, fazem os biquetificados dele, lá são pedreiros, não sei o quê. E ainda tenho aqueles pequenos, o meu sonho é de estudarem, ir à faculdade, ter as casas deles, também terem coisas dele.
1: E o mais velho, que idade tem? Quantos anos é que tem?
0: A mais velha é de 98, tem 27 anos.
1: Ele é pedreiro, já trabalha.
0: Ele é aquele trabalho de biscatos.
1: Biscato. E então, o que é que ele faz para ajudar a mãe? Costuma ajudar a mãe?
0: Costuma aquilo que ganha pouco. Sempre somos divididos.
1: Okay. E não existe aqui a família do seu marido, falecido marido? Eles sabem que estão aqui? Há algum contato? De onde é que era o seu marido?
0: De Nhambane.
1: E você é de onde?
0: Eu sou uma Xangana.
1: Uma Xangana. Então ainda não apareceu ninguém de Nhambane a procurar saber por vocês?
0: Não.
1: Mesmo assim, a vida com a Associação Cross está a ir para a frente.
0: Anda muito bem, mas muito bem, porque eu tenho pais, mãe, família grande. É uma família que eu não esperei. E eu sou feliz. Até para mim, eu digo, estou bem, porque estou com a Cross.
1: Muito obrigada. Então, Deus continua a acompanhar a sua vida e a dos seus filhos.
0: Obrigada, eu lhe agradeço muito.
2: 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No âmbito da responsabilidade social da Rádio Moçambique, continuamos a partilhar exemplos que ilustram que o governo moçambicano, através do Ministério do Trabalho, Género e Ação Social, colabora com a sociedade civil, ONGs e setor privado para implementar programas de segurança social básica com vista a minorar o sofrimento humano.
3: Eu sou Alda António Magai, vivia em Laulane, numa casa emprestada. Então me encontraram, eu a passar dificuldade, né? Me levaram para cá, construíram uma casa, e é ali onde eu estou a viver com os meus filhos.
1: Quantos anos é que tenho? Pode não dizer assim, mais ou menos, que tenho 20, tenho 22. Está entre que idade? Só para fazer perceber quem está a escutar-nos agora. Eu olho para si, estou a ver uma jovem.
3: Eu hei de completar 43.
1: Então tem um bom corpo.
3: Obrigada.
1: Quantos filhos é que tem?
3: Tenho 4.
1: O mais velho, quantos anos tem? E o mais novo?
3: Tem 24. O mais novo tem 10 anos.
1: E este filho que tem 24, o que é que faz?
3: Ah, vive de biscados. Ele se vira através de biscados. Sim.
1: Este biscado, o que é que ele faz? O que é que ele sabe fazer?
3: Ele faz os trabalhos de casa, pedreiro, essas coisas todas. Ele não despreza nenhum trabalho.
1: Agora, chegou aqui, já tem uma casa. É uma casa tipo o quê que conseguiu ter?
3: É tipo 2, sim.
1: Então é uma casa como esta, onde sim, estamos aqui.
3: Sim, sim.
1: E eu sei que vocês ainda não têm energia, mas estava ali a conversar com o coordenador. Já está-se a organizar no sentido de haver energia. Já tem água, estava a ver ali um tanque de água. Que é mais importante, há famílias que não têm água, não é? Acabou ganhando um pouco disso e vi capoeiras também ali, estive aí a olhar para aqui. E então, o que é que faz para ajudar a Croce, que já dá a cesta básica, mas você, como mãe dessas crianças, o que é que faz?
3: Eu, quando também apanho biscados, semeio alguma coisa em casa para servir como carilho. E como temos esse projeto de água também, nos ajuda, porque não costumamos pagar água mensalmente, então nos ajuda muito. Mas quando eu apanho um trabalhinho, alguém diz que venha lavar roupa ou quê, costumo ir também, para poder ter um sustento das crianças.
1: E se alguém, por exemplo, disser que quer alguém para trabalhar em casa, ir, voltar todos os dias, vocês conseguem fazer isso ou só querem um trabalho de biscato, como diarista, por exemplo? Escolhem o que é para fazer ou querem fazer tudo?
3: Queremos fazer tudo. Se apanhar essa oportunidade de trabalhar mensalmente, receber algo, ajuda muito.
1: Muito bem. Agora, o que é que quer dizer a outras mulheres que não conseguiram ter esta sorte que você teve? Ainda estão no sofrimento, acordam, olham para cima e só pedem a Deus, mas não têm uma direção, o que é que podem fazer?
3: Que acordem, vão à guerra. Deus um dia pode estender mão para eles. Acordar, mesmo não tendo trabalho, não negar nenhum trabalho. Lavando para alguém, orientando algum. Apanhando o trabalho também não pode negar. Também não gosto também, sim. Porque eu também, antes de sair de lá, fazia negócio. Acordava muito cedo. Alguém me ligar, venha lavar roupa. Ia correr, porque era mais uma ajuda para o meu negócio. Olhando para a mesma coisa, não ajudava em nada. Por isso eu dou força às outras mulheres também, para poderem ir à batalha, para poder ter o seu próprio sustento, sustento das crianças também.
1: Muito obrigada, eu desejo boa sorte e que tudo melhore na sua vida cada vez mais.
3: Muito obrigada, agradeço muito também. Bom trabalho.
1: Obrigada.
2: 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Está na companhia do programa que surge no âmbito da responsabilidade social da Rádio Moçambique. E continuamos a enaltecer o contributo das organizações não governamentais, ONGs, associações e confissões religiosas, como parceiros-chave na implementação de projetos sociais nas comunidades.
4: Chamo-me Ernélio Anaiva Maçango, 26 anos de idade. Sim.
1: É ativista aqui?
4: Exatamente, sou ativista.
1: E como é que chegou até aqui?
4: A minha chegada aqui foi meio difícil, porque antigamente vivíamos com a nossa mãe, já falecida, numa casa de aluguer. E desde o momento que ela faleceu, fomos levados com os tios, e sendo uma dificuldade, os tios também que passavam, porque tinham filhos, uns 4 filhos, e nós somos 3, sou o mais velho das minhas 2 irmãs. O tio também acabou perdendo a vida. Então acabamos por ser transferidos para a casa dos avós, sem condições, sem uma casa condigna, sem um sítio para dormir. Estávamos ali na sala, então não era tão fácil estar junto dos meninos, das meninas. Então é daí que eu já estava na CM desde a minha adolescência, com os 13 anos. E agora que eu tenho 26 anos, desde a fundação da CM estive lá. Então acompanharam o meu crescimento, pagaram os estudos desde a 8ª classe até eu concluir a 12ª, numa escola privada em Laulane. Então vim para cá ao meio de uma proposta de uma casa, porque em casa da minha avó também a vida não era tão fácil. Havia confusões, porque ali estávamos ali. Era mais um peso para minha avó, sendo que ela não trabalhava. E vim para cá, aceitei a casa. Era eu com os meus 19 anos e as minhas 2 irmãs menores. Eu ainda devia uma disciplina, estudava na Quíssima Volta. Tinha que sair daqui, às vezes a pé, para diminuir o valor de chapa. Tive que sair daqui em Gondolosa, até Mualá, só para diminuir, porque lá o preço é outro, subindo aqui o preço é outro. Então, tive que fazer aquela rotina de sair daqui de Gondolosa até Quíssima Volta. E concluí já a disciplina que havia ficado de física, concluí a 12ª, pedi à diretora da CM, de que já concluí os estudos, mas estou sem condições para fazer os meus cursos, e fazer alguma coisa. Então, ela ouviu-me, não foi de imediato, né? E nesse tempo aí, eu, na construção dessas casas aqui, eu estava lá como ajudante de pedreiro, então ajudava. E a direção viu o meu esforço, que eu me empenhava. Então acabou por me enquadrando num grupo dos ativistas. Então desde lá até cá estou, desde 2020, estou como ativista, estou agora a cuidar das crianças daqui da aldeia. E trabalhando lá como ativista também foi uma experiência muito boa. Fui cuidado, agora estou a cuidar. Então é uma experiência muito boa. Então é dando aquilo que eu recebi, o amor, o carinho, não ter, é ter empatia, sentir pelos outros, sentir pelo outro aquilo que eu passei por aqui. Então, graças a Deus pelo trabalho, ter me enquadrado lá, consegui adquirir um espaço em 2021, com os meus 21 anos, consegui adquirir um espaço, construir.
1: Em que zona?
4: Nesta zona mesmo.
1: Ah, aqui em Gojosa.
4: Sim, exatamente, nesta zona mesmo, porque não quero estar distante das minhas irmãs. Então, nesta mesma zona, para não poder estar distante delas, adquirir um espaço nesta zona e construir, é onde agora me encontro. Exatamente.
1: Portanto, esta casa que a Associação Cross ofereceu a si vai ficar para as suas irmãzinhas. Se no dia que tiver companheira, você já tem a sua casa que construiu. Pensou bem?
4: Exatamente. É isso. Então, a casa que está aqui, estão as minhas irmãs, a menor que está a fazer 12ª, que estou a lutar, esforço com toda a força para ela também poder subsair, estar lá enquadrada, fazer alguma coisa. E é isso mesmo.
1: Gostei da sua história, é motivadora, como jovem. E já agora, o que é que eu gostaria de dizer a outros jovens, que quando têm oportunidade, não pensam na família. Você tinha dificuldade, carregou consigo as suas irmãs, e conseguiu superar, ter sua casa, e elas continuam protegidas, e hoje está a cuidar delas, elas vão à escola. O que é que eu gostaria de dizer a outros jovens que não procedem desta forma, mesmo tendo condições para ajudar os seus irmãos?
4: É, o conselho que eu deixo para os jovens é dizer que a vida, ela tem as suas barreiras, sim, mas não podemos olhar para aquelas barreiras e fracassar. É, quanto mais temos vida, enquanto temos vida, temos que dar nossa força e dizer que não se metam em drogas, em bebidas. Eu não bebo, não fumo, não tenho brincadeiras. É claro que tenho meus defeitos, mas não são meus defeitos que me impedem de olhar para frente. Tenho conseguido separar, e além de eu ser o ativista, tenho arte de jardinagem, faço serviços numa empresa, então ofereço os meus serviços numa empresa, tenho máquinas de jardinagem, tenho lá companheiros, ajudantes, auxiliadores nessa área de jardinagem. Então motivo esses jovens de que não podem desistir, a luta é para frente, não é fácil sim, mas é possível, com Deus em frente, tudo é possível. E dizer que quando há uma oportunidade não pode se desperdiçar. Éramos muito jovens, éramos muitos adolescentes antes da minha ACM, e quando os outros me veem, agora que eu ainda estou dentro do projeto, ficam admirados porque os outros já saíram. Mas por causa daquele comportamento, começam com um brinco na orelha, começam com aquelas tatuagens. Então, enquanto a ACM não apoia essas coisas aí, então eu consegui resistir e estou cá, aqui dentro.
1: E ainda vai ter muitas mais coisas, porque gosta de ajudar também a quem precisa. Diz-se que o bem sempre atrai outras coisas boas. Boa sorte, tudo do bom e do melhor para si.
4: Obrigado, muito obrigado.
5: A Embaixada da Construção Juvenil informa os estimados jovens que cada vez que você bebe 3 100, podia comprar 5 blocos, bairro.

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1: Este programa surge no âmbito da responsabilidade social da Rádio Moçambique. Certamente tem acompanhado que, no nosso programa, temos feito a réplica de conteúdos que constituíram matéria de debate nos fóruns de ação humanitária e responsabilidade social da Rádio Moçambique, Universidade Rovuma e Pedagógica de Maputo. Aliás, o sistema jurídico moçambicano, desde a independência, tem passado por um processo de evolução que busca construir uma nova sociedade, muitas vezes analisada sob a luz de períodos distintos de ordem jurídico-constitucional. Então, sugerimos que ouça doutora Elisa Samuel, do Conselho Constitucional, que fez referência à informação relativa aos direitos humanos das mulheres consagrados na Constituição da República.
2: Bom, Moçambique, como todos sabemos, foi um arcabouço legal robusto para a proteção dos direitos humanos. Consagra a nossa Constituição da República, portanto, direitos fundamentais, mas também dos quais a leitura pode ser feita tendo em conta o que consta da Declaração Universal dos Direitos Humanos e da Carta Africana dos Direitos do Homem e dos Povos. Para além da Constituição, uma série de instrumentos legais regulamentares a nível nacional consagram, portanto, direitos humanos domesticados e, por isso, que vinculam a todas as nossas instituições públicas e privadas. Além da legislação nacional, Moçambique ratificou vários instrumentos internacionais a nível do sistema universal. No caso das mulheres, temos a CIDO, e a nível regional, como já me referi, a Carta Africana e também o chamado Protocolo de Maputo. Todos estes instrumentos estabelecem e garantem a promoção e proteção dos direitos humanos das mulheres, mas também o direito de acesso à justiça às mulheres. Institucionalmente, a nível nacional, para além dos tribunais, de uma forma particular, estou a falar da Comissão Nacional dos Direitos Humanos, da Provedoria de Justiça, do IPAJ. Portanto, estas, para além de promoverem, também têm um papel crucial na promoção, aliás, na proteção dos direitos humanos. Passando agora a olharmos pela lente das mulheres, dos direitos humanos das mulheres em situação de conflitos armados, eu diria também afetadas pelas mudanças climáticas. Nesse contexto, eu iria colocar aqui uma questão e também de responder, aliás, foi para isso que me chamaram. Quais são então as responsabilidades do Estado e como é que a jurisprudência em África se tem posicionado nos casos de violação dos direitos humanos das mulheres no âmbito do direito de acesso à justiça? O primeiro responsável pela promoção e proteção dos direitos humanos são os Estados. Portanto, são os Estados que ratificam as convenções e os tratados de direitos humanos e, por isso, são os primeiros responsáveis com relação aos mesmos. Nós também temos desafios relativamente ao direito de acesso à justiça às mulheres e raparigas vítimas de violência baseada no género, seja no contexto familiar ou na nossa sociedade. As barreiras culturais e sociais no que tange ao acesso à justiça muitas das vezes também impossibilitam ou dissuadem as mulheres de denunciarem casos de abusos que possam sofrer nas suas vidas, e isto são questões que muitas das vezes podem também enfraquecer esta proteção tão desejada. O IPAJ está em todas as províncias, em cabo delegado, com maior força, mas, entretanto, o acesso também do IPAJ aos locais de acolhimento e o acesso direto às vítimas, como dizia, por conta também dos hábitos culturais, às vezes impossibilita e enfraquece a proteção destas mulheres no âmbito do direito de acesso à justiça. Algumas propostas para terminar: temos que fortalecer as capacidades no âmbito da investigação para investigar, mas também reforçar o apoio em equipamento às nossas forças de defesa e segurança e também do judiciário para lidarem com crimes de género e proteger melhor as mulheres e as raparigas. A criação dos centros de apoio integrado são positivos, mas é preciso também olhar com muito cuidado e proteger, de modo a protegermos melhor, portanto, este grupo-alvo. Reformas legislativas já estão em curso, mas podemos melhorar, e colaboração interinstitucional. Termino dizendo que a Academia e este passo que está sendo dado neste fórum importante também tem a sua responsabilidade na pesquisa, no estudo, para garantir melhores soluções e também para reforçar as várias políticas públicas necessárias para uma cabal proteção e promoção dos direitos, não só das mulheres, mas de todas as comunidades vulneráveis.
1: A doutora Elisa Samuel, do Conselho Constitucional, fez referência à informação relativa aos direitos humanos das mulheres, consagrados na Constituição da República, como oradora no Fórum da Ação Humanitária e Responsabilidade Social da Rádio Moçambique, Universidades Rovuma e Pedagógica de Maputo. Termina por aqui o programa que teve Albertina Pascoal na produção e apresentação e Sidónio Pires na sonorização e montagem. Os nossos cumprimentos.
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0: São 3 horas.
1: Boa noite. As notícias apresentadas por Jacinta Nhamitambo. O Conselho Nacional da Juventude dispõe desde ontem de 5 milhões de meticais para apoiar as atividades logísticas do órgão e a capacitação de movimentos associativos. Para a materialização deste apoio do Governo, o Instituto Nacional da Juventude e o Conselho Nacional da Juventude assinaram esta segunda-feira, em Maputo, um contrato-programa que formaliza a disponibilização dos fundos e define as

0: ações a serem implementadas. O ministro da Juventude e Desportos, Kaifadine Manas, disse na ocasião que o apoio visa acelerar a legalização de associações juvenis, de forma a responder ao desafio de transformar a juventude no motor de desenvolvimento econômico do país.
1: E estes 5 milhões aqui lançados podem até se parecer irrisórios, mas é mesmo para o CNJ fazer o seu trabalho, fazer as associações, coordenar as associações, articular com o governo no sentido de podermos apoiar as associações a se legalizarem. E quando estão legalizadas, as oportunidades são mais claras para que a juventude chegue lá. Quanto mais jovens estiverem sem organização associada, isso às vezes cria não uma orientação muito bem clara. Então queremos que o CNJ continue a trabalhar para mais legalização das associações, trazer mais ideias dentro das associações, as associações fazerem parte da construção deste diálogo político que está a acontecer, os jovens serem um motor para que mantenhamos aquilo que são os nossos ganhos da independência e também termos a visão de como é que nós podemos avançar agora.
0: O contrato-programa assinado esta segunda-feira é um instrumento estratégico que reforça o compromisso do governo com o fortalecimento das organizações juvenis e a promoção de iniciativas que ampliem a participação da juventude moçambicana. O Procurador-Geral da República quer se inteirar do estágio atual dos processos judiciais relacionados com a exploração dos recursos minerais em Manica. Por efeito, a Mercúrio de Tela iniciou esta segunda-feira uma visita de trabalho à província de Manica, onde vai se informar igualmente sobre o nível de intervenção do Ministério Público na investigação de crimes econômicos e financeiros. O Procurador-Geral da República, Américo Letella, disse esta segunda-feira, em Chimoio, que quer se informar ainda sobre os crimes ambientais e crimes de património do Estado. A Polícia da República de Moçambique deteve um jovem de 27 anos, alegadamente por assassinar a filha de 4 anos, no distrito de Mopeia, na Zambésia. O crime ocorreu no fim de semana, após o indiciado desentender-se com a esposa por motivos passionais. A informação foi avançada esta segunda-feira pela porta-voz do Comando Provincial da PRM na Zambésia, Belarmina Henriques.
2: Teria discutido com a sua esposa e decidiu assim ferir a mesma com uma zagaia. E quando arremessou a zagaia, na tentativa de ferir a esposa, a zagaia foi furar a cabeça da sua filha, menor de 4 anos de idade. O mesmo encontra-se detido naquela subunidade policial, aguardando aqueles que são os passos subsequentes.
0: Porta-voz do Comando Provincial da PRM na Zambésia, Belarmina Henriques. A Organização da Mulher Moçambicana, OMM, prepara-se para lançar uma campanha de revitalização dos círculos de interesse para tornar a agremiação mais sustentável. A ideia é contribuir para a promoção da autonomia financeira às mulheres e quebrar o ciclo de pobreza. O anúncio foi feito esta segunda-feira na Beira pela secretária-geral da OMM, Cedeia Chaoki, no início de uma visita de 3 dias à Sofala.
3: São os círculos de interesse, onde a OMM sempre funcionou e criou atividades para as mulheres poderem trabalhar, mas, acima de tudo, encontrar mecanismos e estratégias para tornar a organização sustentável economicamente. Criando associação, criando condições para que a organização esteja economicamente estável, nós fortificamos cada vez mais a nossa organização.
0: Cedeia Chaoki disse que nos círculos de interesse serão debatidas também as preocupações das mulheres, como a violência doméstica e feminicídios. No estrangeiro, perto de 1 milhão e 200 mil pessoas morrem anualmente devido aos acidentes de aviação no mundo. As vítimas são, na sua maioria, crianças e jovens dos 5 aos 29 anos de idade. São dados divulgados esta segunda-feira pela Organização Mundial da Saúde, apontando os acidentes rodoviários como a principal causa da morte de crianças e jovens. O tempo. As cidades de Tete e Pemba poderão atingir esta terça-feira 30 graus centígrados de temperatura máxima. Para Quelimane prevê-se 28 graus, Maputo, Beira e Nampula, 27. Xaixai, Inhambane, Vilanculo, 26. Lixinga, 21. E, por último, Chimoio, com 20 graus centígrados de temperatura máxima. apresentamos as notícias das três rutas próximas quando for 4 horas.

0: Queremos reafirmar o compromisso como governo na proteção das mulheres, das crianças, das raparigas, especialmente neste contexto de terrorismo. E continuarmos a trabalhar para que as mulheres e raparigas que fogem das zonas de ataque terroristas não possam perder a escola, o hospital e outros aspectos importantes.
1: Presidente da República, Daniel Chapo.
2: Amigo ouvinte, torne a sua vida mais iluminada, valorize as pequenas conquistas e aprecie também as pequenas ações que fazem a diferença. Stuart Sukuma fala sobre isso na música Planet Resolution.

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0: Pois é, mensagem para ver, mensagem para ouvir, mensagem para ter no coração. Planet Resolution, o planeta agradece sim a cada ação amiga do ambiente. 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

0: Valdre Nyalumbo e o tema Kutsaka. 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
0: Antes mesmo de partilharmos a história reservada para hoje, queremos, por intermédio da voz do Totó, convidar-te, amigo ouvinte, a refletir. Todos nós precisamos de apoio, seja ele emocional ou afetivo. Ninguém é uma ilha. Depois de escutarmos Totó, vem a nossa história de vida na primeira pessoa.

0: minha história de vida.
1: Ali eles me batiam com pedras e ferros, muita coisa. Eles a gritarem, procurem pneu para queimarmos a ele, procurem pneu para queimarmos a ele. Eles tiraram a pena, a vista, mas as minhas faculdades mentais, não. Estavam mesmo 100% e ainda estão 100%.
2: Hoje vamos escutar a história de superação de Orlando Armando Machula, um jovem de 42 anos de idade, residente no bairro das Maotas. Foi muito bem acolhido na sua residência, onde partilhamos um dedo de conversa. Orlando abriu seu coração e contou-nos o seu percurso. Uma história contada na primeira pessoa. Desde cedo conheceu o valor do trabalho, passando quase toda a infância a trabalhar para ajudar no sustento da família, que por sinal era numerosa. 11 irmãos.
1: Eu costumava dizer que nossa casa era fábrica, porque ali fazia-se pipocas, fazia-se matortori, fazia-se arrofadas, badias, amendoim torrado, castanhas, muita coisa que era feito ali em casa. E cresci nesse ambiente. E chegou um tempo também, minha mãe tinha uma banca, as duas minhas mães tinham banca no Spamanini. E eu entrava de manhã na escola, saía às 10, na hora das 12 eu tinha que correr para o mercado, ir ter com elas para poder vender. Eu recordo-me que eu comprava cebolas, mandavam-me a comprar cebolas na Malanga e juntava aquelas cebolas por 3 e rolava pela cidade com um jovem que era filho da amiga da minha mãe e assim fazíamos o negócio.
2: A dado momento, teve de abandonar a escola. Não conseguiu concluir os estudos, deixou os cadernos ainda na quinta classe e o destino trocou-lhe as voltas, levando-o até a África do Sul.
1: Eu não concluí nem primário nem secundário. Não concluí porque gostava de ir à escola, mas não tanto assim. E outra coisa, devido às dificuldades de casa, porque tinha que pensar também no ir trabalhar. Eu recordo-me que no intervalo de 90 e no ano de 99, eu tinha um irmão que trabalhava na África do Sul e ele acabou me levando para lá. Ele abriu uma banca para mim. Era muito novo, eu tinha 15 anos. Veja que depois, até enquanto estávamos lá, meu irmão, ele teve que sair, ele teve que voltar para cá, para Moçambique, eu tive que ficar, já tomar as minhas responsabilidades, eu tinha que pagar renda para mim, tinha que cuidar de mim, praticamente, e também quando tiver alguma coisa, mandar para minha família.
2: Muito jovem e carregado de responsabilidades, enfrentou dias difíceis, daqueles em que um amparo fazia toda a falta.
1: Ainda mesmo na África do Sul, eu senti um pouco de abandono quando meu irmão, ele me deixou lá, porque ainda era menor mesmo de idade. Eu senti que não, eu tenho pais, tenho família. Algumas pessoas me discriminavam nem por saber que meu irmão não estava ali perto. Eu tinha que, antes de aprender esse trabalho de construir e montar teto falso, tijoleira, eu tinha que mendigar diante deles, eles me darem biscatos ali e pronto, por eles não me conhecer. E aquele tempo foi um tempo de sufoco para mim, foi um tempo de sufoco mesmo.
2: O retrato do sofrimento de um adolescente que foi crescendo e aprendeu a cuidar de si por si mesmo. Os anos passaram e em 2005 acabou por ser deportado por se encontrar em situação ilegal. De regresso a Maputo, felizmente conseguiu um emprego facilitado por um tio. Era o vislumbre, finalmente, de uma vida melhor.
1: Praticamente foi um período de 3 anos, sim, porque de 2005 para 2008 são 3 anos que eu trabalhei. Foi um tempo muito bom naquela empresa, foi um tempo muito bom, mas muito bom de verdade, porque eu já era maduro, eu já sabia o que era acordar e ir lidar com um trabalho para o meu sustento.
2: Mal sabia ele que o seu destino mudaria drasticamente num fim de semana. Enquanto fazia companhia à irmã, Orlando foi vítima de uma agressão física bárbara e perdeu parcialmente a visão.
1: Minha irmã, que eu sigo ela, ela trabalhava na mesma rua onde vivíamos, ali em Laulan. Ela trabalhava numa mercearia e eu tinha que ir buscar a ela. Naquela hora das 21h, eu saí de casa, vivia com uma miúda. Saímos juntos, fomos até lá. Chegamos na mercearia dela, compramos 2 litros de refresco, recordo-me que era Coca-Cola aquilo. Tomamos e nos divertimos, né? Como jovens, como outros jovens. Ficamos ali, nos divertimos, ainda no processo de esperar da minha irmã, que ela despegasse. E a minha irmã, ela estava de grávida, de 9 meses, sim, era o último mês para ela poder dar o parto. E o que aconteceu? Aconteceu que a minha irmã saiu com a moça que estava comigo e foram no lado de fora do coisa da mercearia, iam fazer necessidade menor. Estando lá elas, eu de repente ouvi um grito. Eu não achei normal e percebi que era grito da minha irmã. Afinal de contas, havia um jovem que queria lhes, eu diria assim, que queria lhes violar sexualmente. E elas gritaram. É quando eu me fiz à rua. E o jovem se apercebeu que eu já estava lá, ele se pôs em fuga. E levei a minha namorada e a minha irmã, voltamos para a mercearia. Ficamos ali, ela tinha que fazer aquelas contas para poder entregar o valor que ela havia trabalhado durante o dia. Ela, quando termina, enquanto estávamos a sair, de repente, os jovens já estavam lá fora. Eu só me apercebi que já estava no chão. Eles partiram pela agressão. Eles traziam ali ferros, garrafas, e chutaram a barriga da minha irmã, que ela estava de grávida. Eu ali tentando também defender a ela, não foi fácil. É quando eles rasgaram-me a primeira minha vista esquerda. Rasgaram-me do meio com a garrafa. Se aperceberam que a situação já não estava boa, se puseram em fuga. E quando eu fui levado para o hospital,
2: Orlando viu a sua vida virada do avesso por querer simplesmente fazer o bem. Ter de se recompor e aprender a viver às escuras não foi fácil. E em plena fase de recuperação, surgiu um novo e cruel desafio. Perde a visão total num segundo ato de violência. No dia do sucedido, Orlando tinha ido visitar a mãe que se encontrava doente. Após a visita, ficou a conversa com um amigo. Ele recorda assim o momento.
1: Dali, o que aconteceu? Chega um meu amigo chamado Antoninho, é um senhor e faleceu, ele já não está em vida. Ele pediu que eu lhe acompanhasse, mas por ali na zona mesmo. Saímos de casa e fomos numa baraca, chegamos ali, comprei 2 litros de Coca-Cola e consumi. Antes de terminarmos até aquele refresco, algo depois me veio em mente. Eu disse o seguinte para ele: eu gostaria de conhecer mais essas pessoas que me tiraram a vista, porque são jovens da zona. Eu quero saber, no fundo, por que que eles fizeram isto. Bem, uma vez que ele conhecia em casa de um deles, ele disse: ah, mano Orlando, não é preciso irmos para lá. Eu disse: não, vamos lá, eu preciso de conhecer esse jovem, quero perguntar exatamente por que que eles fizeram isto aqui. Com muita inocência, então nos dirigimos até a casa dele. Chegamos, e quando chegamos em casa do jovem, havia lá umas 2 crianças que acredito que se calhar eram filhas do jovem que íamos ter com ele, que eu ia perguntar porque é que eles fizeram aquilo. E encontramos as crianças lá e eu perguntei às crianças onde é que estava o pai. As crianças disseram, não, pai, havia saído. E por acaso eu perguntei pelo nome, que aqui não vou pronunciar o nome da pessoa. Disseram que o pai havia saído e as crianças saíram, viram ali dois senhores, que era eu e o tal senhor que havia me acompanhado. Não sei como, o que é que a criança havia pensado, saiu a criança, foi em casa da vizinhança para chamar alguém, né, para vir nos atender nesse caso. Afinal de contas, eles foram chamar um jovem que estava da primeira vez quando me tiraram a vista. E o que é que acontece? Acontece que aquele jovem, quando chega, ele repara para mim e, afinal de contas, é o mesmo jovem que estava na primeira vista e ele era motorista de chapas. E sempre que eu pegava chapa para o trabalho, eu encontrava a chapa dele, subia a chapa dele. E ele me olhava de uma forma muito estranha. Eu não conseguia entender o que na verdade... por que ele me olhava daquele jeito, por que ele me estranhava? Mas quando ele já estava comigo presente ali, eu fui me recordar dele. Que, afinal de contas, quando ele já me fazia perguntas ali, porque ele dizia assim, o que é que precisas aqui? O que quer fazer com o dono da casa? Eu dizia, não, eu queria conversar com ele, apenas. Ele conversar com ele, o quê? Porque ele já tinha noção da história. Ele já sabia que, esse que lhe fizemos, estou aqui, e ele está a vir cobrar. Mas que eu ia lá de uma maneira pacífica, né? Não era de confusão. E ele ali se apercebeu que não, as coisas já não estavam boas. Eu não sei como é que ele conseguiu arrumar um outro grupo. Eu, de repente, só senti que alguém me bateu com ferro. Na segunda vista, e veja que ali estava a chefe de quarteirão, muitas pessoas estavam ali gritando, ladrão, ladrão, ladrão, ladrão, ladrão, eu não sou ladrão. Eles agitavam aquelas pessoas para que outras pessoas não pudessem perceber da situação.
2: Eram 10 horas de um dia de verão. Em poucos segundos, o dia fez-se noite. Orlando perdia ali a segunda visão. Só não perdeu a vida porque algo inesperado aconteceu.
1: Ali eu fiquei estatelado no chão, porque já não conseguia enxergar. Ali eles me batiam com pedras e ferros, muita coisa. Eles já gritaram, procurem pneu para queimarmos a ele, procurem pneu para queimarmos a ele. Por sorte minha, ou pela graça de Deus, porque... se nós somos justos numa determinada coisa, a mão de Deus sempre está ali. Veja o que acontece. Um dos meus primos, que nem vivia naquele bairro, ele vive em Maracuene. Ele estava de passagem naquele bairro. Ele estava de passagem com a cunhada dele, mas bem distante. E ele ouviu o barulho daquela agitação. E ele disse assim para minha cunhada, segundo ele, quando conta, que não, algo está me a chamar, eu tenho que ir nesse barulho, eu quero ver esse barulho, o que é que está a acontecer. Ele chegando ali no meio do barulho, é quando ele chamou meu nome. Dali eu salvei a minha vida. Eu pude reconhecer a voz dele, que era a voz do meu primo. Eu disse, mano Estevão. Ele disse, Orlando, o que é que está a acontecer? Eu ali já não tinha como responder muita coisa. E quando se aperceberam que alguém da minha família havia chegado, eles fugiram, todos.
2: Momentos de profunda escuridão e dor pairaram sobre o nosso entrevistado. Alguém que antes tinha uma visão plena e se locomovia com total autonomia, passava a não contar com um dos sentidos vitais para o cotidiano. Dali para frente, o único caminho era reerguer-se.
1: Bem, foi difícil no início porque foi um processo também, não foi daqui para aqui. cujo este processo envolvia a mim, envolvia a minha família, principalmente a minha mãe, os meus irmãos. Uma mulher, para ela foi muito difícil. Nos criou com muito sacrifício e para depois ela ver as coisas acontecerem daquele jeito, se calhar naquele filho, ele, onde ela tinha esperança que este filho vai fazer alguma coisa, vai criar uma família, quer dizer, vai ter uma vida, uma vez que já trabalhava numa empresa, a expectativa era maior para com a minha vida. E ali eu tive que, a primeira coisa que eu disse para mim mesmo é que eu tinha que aceitar que eu já era uma outra pessoa num novo mundo. E eu esforcei-me, não foi fácil. Eles tiraram a pena, a vista, mas as minhas faculdades mentais, não. Estavam mesmo 100% e ainda estão 100%. E daí, uma outra coisa é que eu conheci Deus. Conheci esse Deus de uma forma muito tremenda e num período muito curto. E, afinal de contas, tem certas coisas que acontecem na nossa vida, mas Deus está no lugar, está no controle das coisas. E Deus, Ele esteve ali no controle, Ele sempre esteve presente. E esse Deus, eu aceitei a Ele, que Ele entrasse na minha vida, porque Deus, Ele nos chama e nos mostra a porta, se nós aceitamos ou não. Eu não recusei quando Ele me chamou. Eu aceitei a Ele, Ele deu-me forças e neste processo Deus foi me dando uma nova vista, que é uma vista espiritual, o qual não contém a cegueira que as pessoas pensam. Eu sim, sou cego fisicamente, mas espiritualmente também tenho o meu mundo, um mundo muito lindo, mas muito lindo. E este mundo que me fortalece, o qual o homem, minha mãe, meu pai, nem qualquer tipo de dinheiro poderia me dar esta força. E eu acabei acreditando nesse Deus, e esse Deus que tem me fortalecido.
2: E o Orlando renasceu, seguiu em frente, resgatou o seu faro pelo negócio e voltou a trabalhar por conta própria. A ausência de visão não o limitou. Pelo contrário, voltou a atravessar a fronteira para vender capulanas na África do Sul e dedicou-se também à venda de roupa de fardo já cá em Maputo, um negócio que até hoje o sustenta. O tempo foi passando e porque o ditado popular diz que atrás de um grande homem há sempre uma grande mulher, com Orlando não foi diferente. Ele, nos caminhos da vida, encontrou o amor.
1: Ela chama-se Rebeca, é uma grande história, porque veja que meu pai, depois ele vende a casa. Ele tinha que voltar para ter a Natal, que é na Manhissa. Eles venderam a casa, eu não voltei. Eu disse, não, eu vou viver aqui em Maputo. E eu não tinha mulher. Tinha lá três meus sobrinhos, que uma estava a fazer quarta classe, a outra fazia segunda classe e o outro fazia primeira classe. Eu é que cuidava dessas crianças e ao mesmo tempo eu disse não. Eu falei com a minha irmã e meu irmão, que são os pais dessas crianças, eu disse não, eu peço que vocês me aluguem uma casa, me ajudem a pagar a renda, o resto comida eu vou comprar, eu vou viver com essas crianças. Veja que em 2014 nós fomos arrendar uma casa, eu vivi com aquelas crianças, eu cozinhava para elas, eu lavava roupa para eles, eu engomava, fazia tudo, o dever de uma mãe para a criança. Eu fazia todo aquele papel ali, sem mulher, mas havia algumas concorrentes que andavam por aí. Uma vez que vendia roupa, muitas meninas vinham aí apreciar as minhas roupas, outras não era só apreciar roupas, né? Olhavam para mim, mas esse charmosinho aqui, vá. Mas pronto, eu não estava nesse processo porque eu precisava de uma mulher, não precisava de uma mulher que um dia se calhar poderia vir me dar costas. Não, porque eu dizia para mim mesmo que eu não queria uma mulher que venha viver comigo por pena, porque eu sou deficiente, não. Eu queria uma mulher que vinha viver comigo porque eu sou um homem e ela também é mulher. É, por um plano, porque pronto, uma mulher sempre tem que ter o seu lar, um homem também tem que ter o seu lar com a sua mulher. Eu coloquei assim na minha vida. E em 2014, 2015, 16 e 17, é quando eu conheço a Rebeca. Eu conheço a Rebeca e acertei-me com ela. Acertei-me com a Rebeca de 2017. Foi no mês de agosto. Acertei-me com ela. Houve muitas batalhas, porque há muita coisa por detrás desta relação. Mas uma coisa que eu pedi a Deus, eu disse: Deus, se esta menina aqui que vai viver comigo, que o Senhor coloque a ela nos meus caminhos, porque está escrito na sua palavra que aquilo que o Senhor nos dá, ninguém tira. Eu acreditei. E foi um processo muito complicado, mas no final nós conseguimos estar juntos. Acima de tudo que aconteceu, conseguimos estar juntos com a menina e até hoje estamos juntos.
2: Rebeca, no calor da nossa conversa, deixou algumas palavras reconfortantes para o seu amado.
3: Tem que haver amor entre os dois. Ele tem muito amor, ele é muito carinhoso, ele é muito atencioso. Cada dia ele surpreende-me. O que eu desejo para ele é que Deus lhe conceda saúde, em primeiro lugar, a vida, e que ele possa alcançar os objetivos aos quais ele quer alcançar. E que Deus esteja em frente de tudo quanto ele precisa. E Deus lhe capacite, lhe dê mais sabedoria e realizar os sonhos dele, que é a gente casar, um dia termos a nossa casa. E Deus realize o nosso sonho de termos filho, ainda que seja um único filho, seria muito para nós.
2: Casar, ter filhos, consolidar a vida a dois. O Orlando superou a dor graças à sua força interior e ao apoio incondicional de quem o

0: Veias verdes é parte da identidade do Orlando, mas também da Rebeca. Juntos formam uma dupla que sonha crescer no mundo das artes. E Orlando conta-nos como nasceu esta paixão pelas melodias.
1: Começou a se revelar esta parte da música quando eu já estive com ela. Quando eu fiquei com ela, comecei a viver com ela. Eu cantava e muito mais, até estava no mundo gospel, eu fazia músicas gospel. Mas depois foi se revelando que não era só apenas gospel, eu tinha que fazer a música secular também, música romântica, é uma mistura, Mara Benta, quer dizer, na medida que o tempo passava, ia se revelando todo tipo de música, até atualmente, né? E também fui descobrir nela, porque eu cantava sozinho, tocava e criava letras sozinho e cantava sozinho. Mas algo me despertou, eu disse, não, Rebeca, nós estamos juntos, nós podemos formar um Zaidan Tlongo aí, Tlongo, podemos formar uma dupla aqui. Eu incentivei a ela, eu ensinava a ela como que ela poderia cantar, como ela poderia seguir a viola. As coisas foram acontecendo, foram fluindo assim mesmo. E cantamos e tocamos. E no ano de 2019, não, foi no ano de 2020, quando eu tive uma ideia por um jovem que eu conheci, um produtor chamado Dalu. Estávamos sempre, sempre costumávamos nos encontrar numa casa, tocarmos. Não é uma banda assim, diria uma banda unida, né? Só nos encontrávamos lá porque todos sabíamos tocar. Então íamos lá em casa de um senhor chamado Afonso Langa. Nós íamos tocar lá e acabamos pensando que não, tínhamos que gravar uma música. Eu recordo-me que gravamos a primeira música chamada Muchato, uma marabenta, gravamos essa música e eu despertei, vi que realmente aqui está a sair alguma coisa. Só que pronto, não chegamos de lançar essa música porque pronto, ele acabou perdendo algum material do estúdio, né? O projeto da música ficou assim e gravamos a segunda música também que não conseguimos lançar, que é com o tema Mulher Bonita. E quando gravamos Moçambique Nossa Terra, que não conseguimos lançar, e viemos de novo refazer esta música, tivemos uma oportunidade também com o produtor Enfemel, tivemos a oportunidade com ele, e quando gravamos a música Moçambique Nossa Terra, e conseguimos lançar esta música, e ficamos firmes e acreditamos, porque ainda temos muito trabalho mesmo. E daí descobrimos as nossas vozes e nos eventos que às vezes as pessoas nos convidam para irmos cantar. E acreditamos porque as pessoas nos fortalecem, dizem que nós sabemos fazer, mas nós ainda não nos vemos neste nível. É assim que nós descobrimos essa carreira musical.
0: É com este entusiasmo, como se estivesse já a compor mais um dos seus temas, que Orlando fala das expectativas que carrega para o futuro.
1: É verdade que a expectativa é maior. Nós sonhamos a sermos artistas mais conhecidos por um bom trabalho. Porque também a música é disciplina e também através da música muitas pessoas já aprendem alguma coisa e nós mesmo que cantamos e tocamos aprendemos algo. Então a expectativa é maior que um dia nós temos esse sonho, que nós possamos produzir as nossas músicas, gravarmos, termos os nossos vídeos e o mundo inteiro, porque tem certas músicas que até cantamos que vão além da fronteira, cantamos em inglês, que o mundo possa nos conhecer bem, para quem escuta. Na verdade, nós esperamos, e eu e a minha esposa, que respondemos em nomes de Vés Verdes, né, em nomes artísticos, esperamos que alguém possa sensibilizar-se com isso, com a nossa história e com a nossa carreira musical, que possa, não vamos dizer que é o fulano, é a fulana, não, aquele que Deus for ali tocar, que possa nos procurar e nos ajudar. A forma de sermos encontrados, nós vamos deixar aqui o nosso contato, que poderiam usar deste contato para poderem nos encontrar. O nosso contato é 84 67 095 41, e vou repetir: 84 67 095 41. Esse é o contato que poderiam nos procurar. Bem, músicas prontas, acredito que 10 músicas nós podemos gravar, mas que do momento uma que foi lançada é uma marabenta com o tema Moçambique Nossa Terra, que já está nas redes sociais. Estamos a falar de Spotify, estamos a falar do Facebook, estamos a falar do TikTok, estamos a falar do YouTube. Podem seguir lá também a nossa página, e em nome Veias Verdes. E é muito trabalho, só precisamos mesmo de uma mão de ajuda. Nós temos muito trabalho aqui.
0: Orlando trouxe-nos uma história que começou marcada pela violência e pela dor, mas à medida que escutávamos a sua voz, percebemos que as feridas estão saradas. Ele encara a vida com uma firmeza admirável e encontrou na música a sua grande companheira. E em gesto de despedida, a mensagem que nos deixa é esta.
1: Bem, é agradecer à rádio por ter nos dado essa oportunidade, e para dizer, estamos muito gratos com isso. E também para mandar meus abraços a todos os ouvintes da rádio, aqueles que nos conhecem, aqueles que não nos conhecem. E também fortalecer, que não vou me esquecer aqui dos moçambicanos que estão a passar xenofobia na África do Sul. E que Deus o tenha paz, que as nossas autoridades moçambicanas possam tomar conta deste processo, né? Que os nossos moçambicanos sejam abraçados. E é tudo, né? É tudo. Um abraço muito forte para todo Moçambique.

0: Fechamos assim este espaço dedicado a uma história de vida contada na primeira pessoa. A lição que fica é clara: muitos possuem a vista, mas poucos têm visão. Esta é a história de superação de quem foi privado da vista com brutalidade, mas que nem por um segundo perdeu o seu brilho e a sua visão de futuro. Que sirva de exemplo para cada um de nós. Ficamos com veias verdes a embalar o fim desta conversa. Moçambique, nossa terra.
1: A minha história de vida.

0: Já com um aperto no coração, ouço o sino que anuncia a nossa retirada. Como diz o velho ditado, tudo o que é bom dura pouco, mas o que é verdadeiro permanece. Resta-nos dizer que voltaremos na próxima semana com muito mais conteúdo e pura emoção para ti.
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1: Quatro horas em Moçambique.
2: Bom dia. As notícias apresentadas por Jacinta Nhamitambo. O Conselho Nacional da Juventude dispõe desde ontem de 5 milhões de meticais para apoiar as atividades logísticas do órgão e a capacitação de movimentos associativos. Para a materialização deste apoio do Governo, o Instituto Nacional da Juventude e o Conselho Nacional da Juventude assinaram esta segunda-feira, em Maputo, um contrato-programa que formaliza a disponibilização dos fundos e define as ações a serem implementadas. O ministro da Juventude e Desportos, Kaifadini Manasse, disse na ocasião que o apoio visa acelerar a legalização de associações juvenis de forma a responder ao desafio de transformar a juventude no motor de desenvolvimento econômico do país.
3: E estes 5 milhões aqui lançados podem até se parecer irrisórios, mas é mesmo para o CNJ fazer o seu trabalho, fazer as associações, coordenar as associações, articular com o governo no sentido de podermos apoiar as associações a se legalizarem. E quando estão legalizadas, as oportunidades são mais claras para que a juventude chegue lá. Quanto mais jovens tiverem sem organização associada, isso às vezes cria não uma orientação muito bem clara. Então queremos que o CNJ continue a trabalhar para mais legalização das associações, trazer mais ideias dentro das associações, mas as

0: manifestações fazerem parte da construção deste diálogo político que está a acontecer, os jovens serem um motor para que mantenhamos aquilo que são os nossos ganhos da independência e também termos a visão de como é que nós podemos avançar agora.
1: O contrato programa assinado esta segunda-feira é um instrumento estratégico que reforça o compromisso do governo com o fortalecimento das organizações juvenis e a promoção de iniciativas que ampliem a participação da juventude moçambicana. O Procurador-Geral da República quer se inteirar do estágio atual dos processos judiciais relacionados com a exploração dos recursos minerais em Manica. Por efeito, a Mercoletela iniciou esta segunda-feira uma visita de trabalho à província de Manica, onde vai se informar igualmente sobre o nível de intervenção do Ministério Público na investigação de crimes econômicos e financeiros. O Procurador-Geral da República, Américo Letella, disse esta segunda-feira, em Chimoio, que quer se informar ainda sobre os crimes ambientais e crimes de património do Estado. A Polícia da República de Moçambique deteve um jovem de 27 anos, alegadamente por assassinar a filha de 4 anos, no distrito de Mopeia, na Zambésia. O crime ocorreu no fim de semana, após o indiciado desentender-se com a esposa por motivos passionais. A informação foi avançada esta segunda-feira pela porta-voz do Comando Provincial da PRM na Zambésia, Belarmina Henriques.
2: Teria discutido com a sua esposa e decidiu assim ferir a mesma com uma zagaia. E quando arremessou a zagaia, na tentativa de ferir a esposa, a zagaia foi furar a cabeça da sua filha, menor de 4 anos de idade. O mesmo encontra-se detido naquela subunidade policial, aguardando aqueles que são os passos subsequentes.
1: Porta-voz do Comando Provincial da PRM na Zambésia, Belarmina Henriques. A Organização da Mulher Moçambicana, OMM, prepara-se para lançar uma campanha de revitalização dos círculos de interesse para tornar a agremiação mais sustentável. A ideia é contribuir para a promoção da autonomia financeira às mulheres e quebrar o ciclo de pobreza. O anúncio foi feito esta segunda-feira na Beira pela secretária-geral da OMM, Cidélia Chaouki, no início de uma visita de 3 dias à Sofala.
3: São os círculos de interesse, onde a OMM sempre funcionou e criou atividades para as mulheres poderem trabalhar, mas, acima de tudo, encontrar mecanismos e estratégias para tornar a organização sustentável economicamente. Criando associação, criando condições para que a organização esteja economicamente estável, nós fortificamos cada vez mais a nossa organização.
1: Cidélia Chaouki disse que nos círculos de interesse serão debatidas também as preocupações das mulheres, como a violência doméstica e feminicídios. No estrangeiro, perto de 1 milhão e 200 mil pessoas morrem anualmente devido aos acidentes de aviação no mundo. As vítimas são, na sua maioria, crianças e jovens dos 5 aos 29 anos de idade. São dados divulgados esta segunda-feira pela Organização Mundial da Saúde, apontando os acidentes rodoviários como a principal causa da morte de crianças e jovens. O tempo. As cidades de Tete e Pemba poderão atingir esta terça-feira 30 graus centígrados de temperatura máxima. Para Quelimane prevê-se 28 graus, Maputo, Beira e Nampula, 27. Xaixai, Inhambane, Vilanculo, 26. Lixinga, 21. E, por último, Chimoio, com 20 graus centígrados de temperatura máxima. Apresentamos as notícias das 4. Escuta as próximas quando for 5 horas.

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1: Presidente da República, Daniel Chapo.

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5: Amigo ouvinte, vamos a Angola? Vamos sim, vamos. E quem nos leva é Bonga. Vai nos levar a um bairro. Escuta a seguir a música Bairro, de Bonga.

Decano da música angolana, Bonga também é conhecido como desportista e ativista da independência daquele país. É verdade. Amigo ouvinte, enquanto o dia começa, vamos recordar que a vida é feita de pequenos detalhes, mas que fazem toda a diferença. E um deles é, sim, de podermos falar sobre os nossos sentimentos. E Dalvia Baul faz muito bem isto na música Te Quero Mucho.

E enquanto aprendemos a valorizar os pequenos instantes, descobrimos que a felicidade está sempre ao nosso lado. Seja paciente, amigo ouvinte. Assim como diz a música a seguir.

0: Continuamos em boa companhia, estando do seu lado e também ao lado do cantor que se segue. Vem e canta Privacidade. Chama-se Slowly. Vamos escutar.
1: 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Slowly.

música que aquece esta manhã, amigo ouvinte. É um momento ideal para pensarmos sobre os desafios que já superamos, sobre as vitórias, as grandes, não é? E aquelas que consideramos pequenas. Todas estas vitórias fazem de nós mais fortes para enfrentar o dia e tornarmos-nos num homem novo, numa pessoa nova. Este é o tema da música que convidámo-lo a escutar a seguir.

Ouvimos as músicas de Diodato Siqueira, Homem Novo, Grandma, I Got to Move e Bob Marley, com o título Redemption Song. Esta, amigo ouvinte, é uma data que traz com ela uma excelente oportunidade para estimular a gratidão, a valorização. Por agora, eu, Albertina Zandamela, despeço-me de si, com a promessa de voltar numa próxima oportunidade. Lala Mahigo vem também nesta despedida e diz-nos Salanine, na sua prestação musical.

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2: 5 em Mozambique.
3: Bom dia, bem-vindo às notícias apresentadas por Vítor Rufino. O presidente da República, Daniel Chapo, confere posse esta terça-feira em Maputo a Shaquila Abubakar Mohamed, nomeada para o cargo de Inspetor-Geral de Segurança Alimentar e Económica. Na mesma cerimónia serão empossados Célio Rafael das Dores Goca e Silvestre Micas Panza, nomeados igualmente esta segunda-feira para o cargo de Inspetor-Geral Adjunto de Segurança Alimentar e Económica. As nomeações inserem-se no processo de instalação e operacionalização da Inspeção-Geral de Segurança Alimentar e Económica. O órgão visa reforçar a prevenção, fiscalização e inspeção do cumprimento da legislação reguladora do exercício das atividades económicas nos setores alimentares e não alimentares, bem como a avaliação e comunicação dos riscos na cadeia de valor de segurança alimentar, cosméticos e afins não medicinais. O presidente da República, Daniel Chapo, recebeu esta segunda-feira o futebolista internacional moçambicano Edmilson Dove, campeão da Iraq Star League 2026 pelo Al-Qua Al-Jawiya e eleito o melhor jogador da competição. O chefe do Estado destacou o mérito desportivo do atleta, o seu contributo para a projeção internacional de Moçambique e o seu papel como referência para as novas gerações.
4: Temos que considerar, temos que valorizar, por forma que a nova geração possa ter referência. Quando se pergunta a uma criança hoje, quando crescer, quer ser como quem? Então, se não formos nós a valorizar os nossos craques, ninguém vai valorizar. Por isso que achei que era muito importante recebê-lo, dar-lhe muita força, endereçar-lhe muitos parabéns.

0: muitos sucessos, muitas felicidades, e dizer que nós estamos aqui para dar todo o apoio aquilo que for necessário para o seu crescimento pessoal, crescimento familiar, para o seu sucesso, para o seu sucesso, para o sucesso do país.
1: Falando no final da audiência, Edmilson Dove manifestou satisfação pela recepção e agradeceu ao Presidente da República pelas palavras de incentivo. Diretor-Geral do Serviço Nacional de Imigração adverte que não vai tolerar atos de oportunismo visando a entrada e trânsito ilegal de estrangeiros na sequência do regresso massivo de moçambicanos devido à xenofobia na África do Sul. Zainadine Danan diz que todos os postos de fiscalização do país estão reforçados para evitar a violação das normas migratórias.
2: Tivemos situações de cidadãos malawianos que atravessaram o país, mas que a dado momento não estava a seguir a viagem, primeiro porque nós queríamos ter um conforto do Alto Comissariado para fazer a triagem se de facto aqueles cidadãos eram mesmo malawianos. E o mesmo tratamento também ocorre com os cidadãos nacionais. Então, nos portos de entrada, os colegas estão lá, dos cidadãos que não portam algum documento de viagem, é feita a triagem, as entrevistas, e depois até aferir-se que de facto tem um cidadão nacional e é atrasado de entrada.
1: Diretor-Geral do Senami, Zainadine Danan, falando esta segunda-feira em Vilanculo, no quadro da visita de monitoria das atividades migratórias na província de Inhambane. Um cidadão está a contas com as autoridades policiais da província de Tete, acusado de tráfico e venda de seres humanos. Segundo o porta-voz da PRM em Tete, Feliciano da Câmara, o indivíduo foi detido em flagrante delito quando tentava vender a sua própria filha de 3 anos de idade por 280 mil meticais.
3: Conseguiu identificar este cidadão e de lá foi possível garantir a sua neutralização em flagrante delito. E, diga-se de passagem, foi uma ação muito bem conseguida pelas autoridades policiais.
1: O indivíduo de 26 anos de idade confessa o crime e diz estar arrependido. Na atualidade internacional, perto de 1 milhão e 200 mil pessoas morrem anualmente devido aos acidentes de viação no mundo. As vítimas são, na maioria, crianças e jovens dos 5 aos 29 anos de idade. São dados divulgados esta segunda-feira pela Organização Mundial da Saúde, apontando os acidentes rodoviários como a principal causa da morte de crianças e jovens. Perante esta situação, a OMS reuniu um grupo de especialistas para desenvolver novas orientações legais, tendo em conta a condução distraída, associada à utilização de dispositivos, incluindo telefones e outras tecnologias nos veículos. Fechamos com a previsão do tempo. As cidades de Tete e Pemba poderão atingir esta terça-feira 30 graus centígrados de temperatura máxima, seguidas por Quelimane com 28 graus. Para Maputo, Beira e Nampula, a previsão é de 27 graus Celsius, Xai-Xai, Inhambane, Vilanculo 26, Lixinga 21 e, por último, Chimoio com 20 graus Celsius de temperatura máxima. Apresentamos as notícias a esta hora, as próximas às 6 horas, inseridas no Jornal da Manhã.
4: 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Ele quer ir com a mentira. E até o Paulo Slamongo na terceira Namitinia Internacional. 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
0: Estembezinho do cantis, em que rock vai tocar os amigos chineses na internacional, como é que está com o jornal da manhã?

Muito bom dia Moçambique. Está no ar mais uma edição do Jornal da Manhã da Rádio Moçambique. Confira já a seguir os destaques desta edição. Autoridades da província de Sofala buscam investimentos para o processamento de castanha de caju e ananás de Mushungwe. Está garantido o financiamento de pouco mais de 300 milhões de dólares americanos para a asfaltagem de três estradas da província de Cabo Delgado, cujas obras poderão arrancar ainda este ano. Polícia da República de Moçambique, na Zambésia, está no encalço de indivíduos que vandalizaram a iluminação pública na Estrada Nacional número 10, entre Quelimane e Nicuadala. No Malawi, gesto humanitário da primeira-dama moçambicana Geta Chapo para com os cidadãos malawianos vítimas de xenofobia.

reconhecimento público e milhares de mensagens de gratidão. Mais de 20 mil pessoas foram detidas na operação à escala mundial da Interpol, ocorrida entre 8 e 12 de junho, e que visa esquemas de tráfico humano.

4 de julho de 2026. Sebana Pires estará na sonorização. A Vitor África nas notícias. Ernesto Chouk na edição e apresentação. Obrigado pela sua companhia. Desejamos-lhe uma excelente escuta.

0: Vitória África, notícias, bom dia.
1: Bom dia, Ernesto. Caro ouvinte, o presidente da República, Daniel Chapo, confere posse hoje a Shaquille Abubakar Mohamed, cargo de inspetor-geral de segurança alimentar e econômica. Na mesma cerimônia serão empossados Célio Rafael das Dores Goca e Silvestre Micas Panza, nomeados esta segunda-feira para o cargo de inspetor-geral adjunto de segurança alimentar e econômica. As nomeações inserem-se no processo de instalação e operacionalização da Inspeção-Geral de Segurança Alimentar e Económica, de acordo com o comunicado. O órgão visa reforçar a prevenção, fiscalização e expansão do cumprimento da legislação reguladora do exercício das atividades económicas nos setores alimentares e não alimentares, bem como a avaliação e comunicação dos riscos na cadeia de valor de segurança alimentar, cosméticos e afins não medicinais. Ontem, o chefe de Estado concedeu uma audiência ao futebolista internacional moçambicano Edmilson Dove, campeão de Iraq Stars League 2026 pelo Al-Jawiya e eleito melhor jogador da competição. O chefe de Estado destacou o mérito desportivo do atleta, o seu contributo para a projeção internacional de Moçambique e o papel como referência para as novas gerações.
2: Nós estamos aqui para dar todo o apoio àquilo que for necessário para o seu crescimento pessoal, crescimento familiar, para o seu sucesso, para o seu sucesso, para o sucesso do país.
1: Por seu turno, Edmilson Dove manifestou satisfação pela recepção e agradeceu ao Presidente da República pelas palavras de incentivo.
3: Do meu lado é continuar a trabalhar, continuar a levar o nome de Moçambique para além fronteiras. E, claro, não só nos clubes, mas também como na seleção nacional.
1: O futebolista moçambicano Edmilson Dove, falando à imprensa, após ter sido recebido ontem pelo presidente da República, Daniel Chapo. O diretor-geral do Serviço Nacional de Migração adverte que não vai tolerar atos de oportunismo visando a entrada e trânsito ilegal de estrangeiros na sequência do regresso massivo de Moçambique. Normas migratórias.
4: Tivemos situações de cidadãos malawianos que atravessaram o país, mas que a dado momento não estavam a seguir a viagem, primeiro porque nós queríamos ter um conforto do alto comissariado para fazer a triagem se de facto aqueles cidadãos eram mesmo malawianos. E o mesmo tratamento também ocorre com os cidadãos nacionais, então nos portos de entradas, os colegas estão lá, dos cidadãos que não portam algum documento de viagem, é feita a triagem, as entrevistas e depois até aferir-se que de facto tem um cidadão nacional e é o trazer de entrada.
1: Diretor-geral do SENAM, Zainadine Danani, falando esta segunda-feira em Vilanculo, no quadro da visita de monitoria das atividades migratórias na província de Inhambane. A população de Zumbu, em Tete, ainda recorre à vizinha República da Zâmbia para a conservação de corpos dos seus entes queridos por falta de uma morgue no distrito. Face à situação, a secretária de Estado em Tete, Cristina Mafuma, anunciou esta segunda-feira a requalificação do Hospital Distrital do Zumbu no próximo ano, num projeto que deverá incluir a construção de uma morgue.
5: Esse procedimento de retirada do corpo de Zumbu para a Zâmbia e de novo devolver também tem alguns processos na fronteira, o que não nos dignifica. Daí estamos mesmo preocupados como governo da província, daí que estamos a incitar este contacto com o Ministério de Saúde de modo a acelerarmos o passo para também termos esta morgue no hospital.
1: Secretária de Estado em Tete, Cristina Mafumo, falando na sua visita ao distrito do Zumbu, no âmbito da monitoria do funcionamento dos órgãos locais do Estado. Um cidadão está a contas com as autoridades policiais da província de Tete, acusado de tráfico e venda de seres humanos. Segundo o porta-voz da PRM em Tete, Feliciano da Câmara, o indivíduo foi detido em flagrante delito quando tentava vender a sua própria filha de 3 anos de idade no valor de 280 mil meticais.
6: Conseguiu identificar este cidadão e de lá foi possível garantir a sua neutralização em flagrante delito. E, diga-se de passagem, foi uma ação muito bem conseguida pelas autoridades policiais.
1: O indivíduo de 26 anos de idade confessou o crime e disse estar arrependido. O Procurador-Geral da República quer se inteirar sobre o estágio atual dos processos judiciais relacionados com a exploração dos recursos minerais em Manica. Para o efeito, Américo Letella iniciou esta segunda-feira uma visita de trabalho à província de Manica, onde vai se informar igualmente sobre o nível de intervenção do Ministério Público na investigação de crimes económicos e financeiros. O Procurador-Geral da República disse esta segunda-feira em Chimoio que quer se informar ainda sobre os crimes ambientais e contra o património do Estado. E no plano internacional, mais de 20 mil pessoas foram detidas numa operação à escala mundial da Interpol, ocorrida entre 8 e 12 de junho, findo, que visa esquemas de tráfico humano. A operação identificou 2.070 vítimas, ou possíveis vítimas, maioritariamente mulheres, que são recrutadas para exploração sexual. De acordo com a BBC, a operação, que abrangeu 59 países, visou dois esquemas de tráfico de vítimas no Camboja e ainda um esquema nas redes sociais que visava recrutar raparigas menores para trabalho sexual na Europa. Dos detidos, 334 são acusados de tráfico humano e os restantes 690 por crimes relacionados com trabalho forçado, criminalidade e mendicidade forçada. A operação contou com a participação de 40 mil agentes do Reino Unido, Estados Unidos, França, Alemanha, Espanha, Nigéria, Tailândia e Vietnã. Fechamos com o desporto. A seleção de futebol da Bélgica derrotou esta manhã a congênere dos Estados Unidos por 4-1 e vai enfrentar a Espanha nos quartos de final do Mundial da FIFA 2026. A Espanha qualificou-se ontem para os quartos de final após derrotar Portugal por 1-0. Hoje, o último jogo de acesso aos quartos de final será conhecido mais um duelo, que deverá sair deste jogo entre Argentina e Egito às 18 horas de Moçambique e mais tarde Suíça-Colômbia às 22 horas. Neste momento, já temos definidos os seguintes jogos dos quartos de final. A França de Kylian Mbappé vai defrontar o Marrocos de Achraf Hakimi. Espanha de Lamine Yamal vai medir forças com a Bélgica de Thibaut Courtois e a Noruega de Erling Haaland vai defrontar a Inglaterra de Harry Kane e Jude Bellingham. Apresentamos as notícias no próximo bloco, às 7 horas.

0: Previsão do estado do tempo para hoje com o meteorologista Gonçalves Mabui. Bom dia.
1: Bom dia, estimados ouvintes da Rádio Moçambique. Previsão do estado do tempo para hoje, terça-feira, dia 7 de julho de 2026. O Instituto Nacional de Meteorologia prevê para as províncias da região norte céu pouco nublado, temporariamente muito nublado na faixa costeira, onde há possibilidade de ocorrência de chuva fraca, localmente moderados. Vento de sueste a leste fraco a moderado, podendo soprar com rajadas ao longo da faixa costeira. Para as províncias da região centro, céu pouco nublado, localmente nublado, com possibilidade de ocorrência de chuvas fracas locais nas províncias de Sofala e Manica. Vento de sueste a leste fraco a moderado, podendo soprar com rajadas ao longo da faixa costeira. E para as províncias da região sul, céu pouco nublado, a limpo, vento de sueste a nordeste geralmente fraco. Temperaturas máximas previstas em graus Celsius. As cidades de Pemba e Tete serão as cidades que terão a temperatura mais elevada, de 30 graus Celsius, seguido de Quilmane com 28, Maputo, Beira e Nampula, 27, Xai-Xai, Inhamane e Vilanculos, 26, Lixinga, 21 e por último temos Chimoio com 20 graus Celsius. É tudo quanto à previsão do estado de tempo para hoje. Bom dia, até a próxima.

0: Jornal da Manhã da Rádio Moçambique, no seu receptor. Este é o magazine informativo mais alargado desta estação emissora. São 6 horas e 13 minutos. Iniciamos a viagem matinal desta forma. Presidente da República, Daniel Chapo, recebeu esta segunda-feira o futebolista internacional moçambicano Edmilson Dove, é campeão da Iraq Star League 2026 pelo Al-Qaeda Al-Jawiya e eleito melhor jogador da competição. Jornalista Vitor Rufino.
1: O chefe do Estado destacou o mérito desportivo do atleta, o seu contributo para a projeção internacional de Moçambique e o seu papel como referência para as novas gerações. Daniel Chapo defendeu ainda que Moçambique deve reconhecer e valorizar os seus talentos, afirmando que os atletas nacionais têm um papel importante na construção de referências positivas para a juventude.
2: Temos que valorizar de forma que a nova geração possa ter referência. Pode-se perguntar a uma criança hoje, quando crescer, quer ser como quem? Então, se não formos nós a valorizar os nossos craques, ninguém vai valorizar. Por isso que achei que era muito importante recebê-lo, dar-lhe muita força, endereçar muitos parabéns, muitos sucessos, muitas felicidades e dizer que nós estamos aqui para dar todo o apoio àquilo que se for necessário para o seu crescimento pessoal, crescimento familiar, para o seu sucesso, para o seu sucesso, para o sucesso do país.
1: Falando no final da audiência, Edmilson Dove manifestou satisfação pela recepção e agradeceu ao Presidente da República pelas palavras de incentivo, considerando que o encontro representa um reconhecimento de trabalho desenvolvido pelos futebolistas moçambicanos que evoluem dentro e fora do país.
3: Não são todos os dias que a gente tem essa oportunidade de poder estar com o chefe de Estado, e estar aqui já é um sentimento de realização, né? Acredito que tem muitos mais jogadores que gostariam de ter essa oportunidade. E, claro, do meu lado é continuar a trabalhar, continuar a levar o nome de Moçambique para além fronteiras. E, claro, não só nos clubes, mas também como na seleção nacional.
1: O futebolista Edmilson Dove acrescentou que o encontro reforça a sua responsabilidade de continuar a representar Moçambique com dedicação.
0: Autoridades da província de Sofala buscam investimentos para o processamento de castanha de caju e ananás de Mushungwe. Num passado recente, foram anunciados dois projetos de capitais estrangeiros que não saíram do papel. Benícia Faiano.
4: Pretende-se, por um lado, reduzir as perdas destes produtos por falta de meios de conservação e, por outro, desenvolver a cadeia de valor e aumentar o rendimento. Segundo o diretor provincial de Indústria e Comércio, António Alexandre, encoraja-se os empresários nacionais e estrangeiros a explorar as potencialidades de negócios em torno da castanha de caju e de ananás. O dirigente, que falava em entrevista à Rádio Moçambique, explicou que o governo aposta na transformação das potencialidades econômicas locais em indústrias sustentáveis.
5: O objetivo essencial é de transformar todo o potencial econômico da nossa província em indústrias, a partir da industrialização, mais sustentáveis, não é? Inclusivas, virada para a visão nacional, que é da modernização da economia. Então, este é o desafio que o governo tem, de facto, levar tudo aquilo que é nosso potencial, então, ser transformado para a industrialização local, através de nossos produtos locais ou conteúdo local, que seja transformado localmente e, a posteriori, a sua exportação. Então, esta que é a aposta. Dentro desses investimentos que o governo prevê, ainda temos desafios de atrair mais investimentos para, de facto, a transformação de vários produtos que nós temos aqui, localmente, na província de Sofala. Temos o ananás de Mushungwe, temos tomate em vários distritos, temos a mandioca, batata renda, batata doce.
4: O diretor provincial de Indústria e Comércio em Sofala, António Alexandre, convidando empresários a apostar na transformação de potencialidades econômicas locais. Sambani Manja, na Sabau Penunadota, Toera Kuchalira Mautenda, da cidade da Beira, Benícia Faiane.
0: Vamos à província de Teate, de onde chegam informações dando conta que mais de 285 mil novos postos de trabalho permanentes serão criados no país até 2029, no âmbito da implementação de projetos integrados de desenvolvimento. Egídio Pascoal desenvolve a informação.
6: São projetos destinados a fortalecer as micro, pequenas e médias empresas e dinamizar a economia nacional. A iniciativa presidencial é financiada pelo Banco Mundial em mais de 178 milhões de dólares, perto de 12 mil milhões de meticais, em programas de desenvolvimento económico, geração de emprego e promoção do empreendedorismo, no quadro orientado para a inclusão produtiva e o fortalecimento do setor privado. Para viabilizar o financiamento, deverão ser assinados ainda este mês de julho memorandos de entendimento entre o Banco Mundial e o Ministério da Planificação e Desenvolvimento, estabelecendo o quadro de cooperação para a implementação dos diferentes projetos. A informação foi avançada por Celso Cunha, diretor-geral da Agência de Desenvolvimento do Vale do Zambeze, entidade responsável pela implementação do programa. Segundo Celso Cunha, os recursos financeiros permitirão impulsionar projetos estruturantes com capacidade para estimular o crescimento das micro, pequenas e médias empresas e criar oportunidades de emprego, sobretudo para jovens e mulheres.
7: No âmbito da implementação do Fundo Catalítico para a Inovação e Administração, foram lançadas no período de referência quatro janelas de candidatura, nomeadamente a quarta edição de um programa Mais Oportunidades, com cerca de 17 milhões de dólares, a quinta edição, que denominamos Fundo de Recuperação Económica, com 5 milhões de dólares, a sexta edição, pelo projeto Monzo Rural, com cerca de 4 milhões de dólares, a sétima edição, para as micro, pequenas e médias empresas das províncias pelas quais não nos abrange, mas apoiamos a nossa congênere do Norte Guadinho, para as províncias do Niassa e Cabo Delgado, com cerca de 2 milhões de dólares.
6: A implementação destes projetos insere-se na estratégia do Governo de acelerar o crescimento económico inclusivo, promovendo condições para um ambiente de negócios mais competitivo e sustentável. Espera-se igualmente que o programa contribua para o aumento do rendimento das famílias e a redução da pobreza. A Bali, Cólera Mbapa. Teuizani Malanguizo e Azaumoio. Egídio Pascoal, Cidade de Tete.
0: O governador de Nampula insta os novos diretores provinciais de Agricultura e Pescas e dos Transportes e Comunicações a deixarem os gabinetes e priorizar trabalhos no terreno. Calixto Pedro e o detalhe.
8: Eduardo Abdullah disse que é no terreno onde os problemas acontecem e é lá onde também nascem as soluções. Acrescenta que o gabinete ajuda apenas a planificar, mas é no terreno que transforma o plano em resultados concretos. O governador de Nampula fez esta chamada de atenção esta segunda-feira na tomada de posse dos diretores provinciais de Agricultura e Pescas, Joaquim Tomás, e dos Transportes e Comunicações, Luís Vasconcelos. O chefe do Conselho Executivo Provincial de Nampula instou os novos dirigentes a saber ouvir as comunidades e demais intervenientes dos seus setores.
9: Ouçam os produtores, os pescadores, os transportadores, os empresários e as comunidades. Trabalhem com eles, ouçam sempre. Não espera promessas, espera obras. Não espera justificações, espera soluções. Sirvam com honestidade, decidam com coragem, executem com determinação. E nunca se esqueçam de que o principal objetivo desta missão é responder às necessidades da população na província de Nampula.
8: Luís Vasconcelos, diretor provincial dos Transportes e Comunicações, e Joaquim Tomás, da Agricultura e Pescas, dizem que, além das orientações recebidas do governador de Nampula, vão conhecer a casa e depois trabalhar.
10: Conheço a área, mas levo um desafio de as linhas que foram traçadas aqui, que é a estrada, a comunicação. É um desafio que nós, dentro do setor, porque não estou sozinho, estou com colegas, tem lá profissionais, e é com esses profissionais que eu conto trabalhar para desenvolver, trazer uma nova imagem no setor transporte a nível da província de Nampula.
11: Nós, como setor, vamos conhecer a casa primeiro, depois vamos pôr em prática de tudo quando ele recomendou o setor da agricultura e pescas.
8: O novo diretor provincial da Agricultura e Pesca, Joaquim Tomás, vem do setor dos transportes e comunicações, onde desempenhava as mesmas funções, e substitui Manuel Chicamice. E Luís Vasconcelos, diretor provincial dos transportes e comunicações, vem da Associação dos Transportadores Rodoviários de Nampula, Astra, onde era presidente. Além de Joaquim Tomás e Manuel Chicamice, foi também exonerado, através do mesmo despacho do governador Eduardo Abdullah, o diretor provincial da Indústria e Comércio, Jeremias Moapaz, e ainda não foi indicado o seu sucessor. Nroe Ntawerechele a cólera, Nhawakamah Nisapão, Alá Nechura. Calixto Pedro, Nampula.
0: De Nampula, temos informações dando conta que o Comando Provincial da PRGM reforça a presença policial em zonas tidas como corredores de tráfico de droga na província de Maputo, tal como indica Stélio Manhissa.
12: O comandante provincial da PRM em Maputo garante que a polícia já tem o controlo de toda a rede de tráfico de drogas nesta região do país. Segundo Rosário Miquitaio, o facto resulta de um trabalho de investigação que tem vindo a ocorrer a vários níveis. A nossa fonte referiu ainda que a ação resultou na identificação e neutralização dos envolvidos. O comandante provincial da PRM disse à nossa reportagem que a polícia continua a trabalhar para colher mais subsídios no terreno sobre o modus operandi da rede de produção e tráfico de drogas na província de Maputo.
13: Há um trabalho que está sendo levado a cabo, que não posso avançar, porque senão vou despertar a atenção. Mas a verdade é que as vias todas estão sob o nosso controle. Onde entra esta droga, está sob o nosso controle. Se for a ver, por exemplo, tivemos uma apreensão. Quer na Matola, assim na Machava, aquela droga passou de Namacha. E já temos conhecimento onde que passou a droga. Assim já tem lá uma força pronto para agir.
12: Na ocasião, Miquitaio falou dos agentes da polícia que permanecem sob custódia no Comando Provincial em investigação por suspeitas de envolvimento em atos de corrupção no posto de controlo de Salamanga, distrito de Matutuíne.
13: Também estamos a colaborar com a parte ofendida para o processo crime, que já está em uma fase mais ou menos 46%. Aguardamos que a justiça seja feita. E isso serve de exemplo para outros colegas não se envolverem em atos de corrupção. Nós somos implacáveis. Não podemos permitir que tenhamos dentro da corporação colegas corruptos. Não podemos permitir. Também apelamos à sociedade. Em caso disso, denuncie. Nós estamos prontos para colaborar e combatermos a corrupção na nossa corporação.
12: O comandante provincial da Polícia da República de Moçambique, em Maputo, Rosário Miquitaio, explicou ainda que trabalha-se igualmente para estancar a rede de roubo de viaturas na província. Eu sou Stélio Manhissa, da cidade da Matola. Bom dia.
0: Bom dia. PRM na Zambésia está no encalço de indivíduos que vandalizaram a iluminação pública na Estrada Nacional número 10 entre Quelimane e Nicodala. Ernesta Missas.
14: Os indivíduos a monte vandalizaram poste de iluminação, supostamente para retirar bateria e painel solar. Os postos de iluminação foram colocados em locais de maior aglomerado populacional na estrada Quelimane-Nicodala, na Macura, em reabilitação, melhorando a visibilidade no período noturno. A reabilitação da estrada Quelimane-Nicodala, na Macura, numa extensão de cerca de 70 quilômetros, está orçada em mais de 3 mil milhões de meticais, financiamento do Banco Mundial. A porta-voz do Comando Provincial da Polícia da República de Moçambique, na Zambésia, Belarmino Henriques, afirma que a prática demonstra sabotagem a iniciativas de desenvolvimento.
15: A polícia está a fazer o seu trabalho porque a vandalização veio a culminar com a onda de criminalidade. Então, sendo uma onda de criminalidade, a polícia já vê-se responsável na medida em que pode fazer a sua apreensão dos mesmos indivíduos. E nós estamos a trabalhar para poder neutralizar esses indivíduos. E queremos mesmo deixar aqui um apelo para que a comunidade não vandalize postos de transmissão de energia. Essa energia é para o povo moçambicano. Vandalizando prejudica a nós mesmos.
14: Era o apelo de Belarmino Henriques, porta-voz do Comando Provincial da PRM na Zambésia. Por seu turno, alguns residentes da localidade de Namacata, em Nicodala, abordados pela Rádio Moçambique, condenam a vandalização da iluminação pública.
16: Dionélio Ernesto Saúde. Fica muito bonito. Fizeram muito bem. Conversar e de noite também aqui fica muito diferente. Até tipo no capital mesmo, tá a ver? Fica muito diferente mesmo. Você de noite chega a essa área, você fica muito diferente aqui. Sim, não é como antes.
17: Daunísio Fernando. De noite aqui fica bem lindo. Sim, é muito bom porque me ajuda a ver quando estou mais sede de um sítio para outro. Vemos tudo isso. Sim. Não, vítima é acidente. É que isso para mim não é boa coisa, porque nos ajudaram para ter uma lâmpada para a nossa estrada, agora não é bom para roubar.
14: Lamentação dos residentes da localidade de Namakata, em Niquadala. Indoeni, Niwanane, Wila, Moçambique, Atukue. A partir de Climane, Ernesta Missage.

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A 6 horas e 30 minutos, resumo dos assuntos de destaque no Jornal da Manhã. Autoridades da província de Sofala buscam investimentos para o processamento de castanha de caju e ananás de Muxungo. PRM, na Zambésia, está no encalço de indivíduos que vandalizaram a iluminação pública na estrada nacional número 10 em Quelimane e Nicodala. No Malawi, gesto humanitário da primeira-dama Geta Chapo para com cidadãos malauianos, vítimas de xenofobia na África do Sul, ganha destaque na imprensa malauiana e gera reconhecimento público e milhares de mensagens de gratidão.

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1: Bom dia, estimados ouvintes da Rádio Moçambique. Previsão do estado do tempo para hoje, terça-feira, dia 7 de julho de 2026. O Instituto Nacional de Meteorologia prevê para as províncias da região norte céu pouco nublado, temporalmente muito nublado na faixa costeira, onde há possibilidade de ocorrência de chuva fraca, localmente moderados. Vento de sueste a leste fraco a moderado, podendo soprar com rajadas ao longo da faixa costeira. Para as províncias da região centro, céu pouco nublado, localmente nublado, com possibilidade de ocorrência de chuvas fracas locais nas províncias de Sofala e Manica. Vento de sueste a leste fraco a moderado, podendo soprar com rajadas ao longo da faixa costeira. E para as províncias da região sul, céu pouco nublado a limpo, vento de sueste a nordeste geralmente fraco. Temperaturas máximas previstas em graus Celsius. As cidades de Pemba e Tete serão as cidades que terão a temperatura mais elevada, de 30 graus Celsius, seguido de Quilmane com 28, Maputo, Beira e Nampula 27, Xai-Xai, Inhambane e Vilanculos 26, Lixinga 21 e por último temos Chimoio com 20 graus Celsius.

0: 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Hoje vamos conhecer os resultados do recente Fórum de Negócios e Feira Empresarial da Matola. E teremos como convidado o porta-voz do Conselho Municipal da Matola, Firmino Guambi. E o café será servido a partir dos estúdios da Rádio Moçambique na cidade da Matola, com a moderação do jornalista Fernando Sidum. Participe, amigo ouvinte, pelos números 2131-77-77 e 82-34-77 e também pela página do Facebook Jornal de Manhã RN. E são 6 horas e 34 minutos. A viagem matinal continua com a indicação de que o secretário de Estado do Turismo assegura o arranque para breve das obras de requalificação da praia de Tofo na cidade de Inhambane, orçadas em cerca de 8,6 milhões de dólares, o equivalente a 390 milhões de meticais. Isaura António.
1: Neste momento está em curso a elaboração de instrumentos ambientais, sociais e o projeto da obra cujo financiamento está assegurado pelo Banco Mundial. As obras da Praia de Tofo irão consistir na remodelação do mercado local, melhoramento da zona da beira-mar, bem como a construção do parque de estacionamento de viaturas. Além de Tofo, está em perspectiva a requalificação da marginal de Vilanculo, onde serão implantados vários serviços ligados ao turismo. O secretário de Estado do Turismo, Fredson Bacar, disse em Ambani que se pretende com esta ação tornar esta região numa verdadeira capital nacional do turismo, no âmbito da visão do presidente da República, Daniel Chapo, de criação de capitais temáticas.
2: Queremos melhorar todas as condições necessárias que a província oferece para que efetivamente o destino turístico Moçambique e sobretudo o destino turístico Inhambane, Vilanculo, corresponda àquilo que são os nossos anseios. E a par disso, como ouviram também de uma das decisões do Moçambique Turismo Summit, Inhambane vai ser a primeira zona especial para o turismo de golfe. Há um trabalho em curso em termos de produção de instrumentos legais para conferir esta legitimidade, pelo que há trabalho em curso, os resultados naturalmente vão aparecer. Sabemos sim que há pressa em ver as coisas acontecer, é normal, mas as coisas estão a acontecer, os operadores turísticos estão a corresponder, melhorando a qualidade dos serviços que oferece, desafiando-se a si próprios para que crie as melhores condições para receber mais pessoas, para estabelecer parcerias com os investidores nacionais e estrangeiros. Há muita apetência por investidores nacionais, por investidores externos em investir na província e é uma visão integrada ao nível do governo, ao nível de vários setores, para que o turismo se desenvolva.
1: Fredson Bacar, secretário de Estado de Turismo, e as ações visando catapultar a atividade turística na província de Inhambane, uma região com cerca de 700 quilômetros de costa que se estende ao longo de 10 distritos, desde Zavala no sul até Gufuro no norte. Vamakuero, Abaciselio, Anacota, Kungabi, Itifiquela, Akamabadri, da cidade de Inhambane, Isaura António.
0: Está garantido o financiamento de pouco mais de 300 milhões de dólares americanos para a asfaltagem de 3 estradas na província de Cabo Delgado, cujas obras poderão arrancar ainda este ano, Calmon Luís.
3: São fundos do Banco Mundial cujos processos de desembolso estão em curso, segundo revelou o delegado da ANE, Administração Nacional de Estrada, nesta província, Jorge Guvanheca.
4: Estamos a falar de um financiamento perto de 300 milhões de dólares, que estão distribuídos por Pemba Metoro, Metoro Montepuez, Metoro Rio Lúrio, Muepane Metuge, Muxara Mecufi, a construção da nova ponte sobre o Rio Lúrio, na ligação entre as províncias de Cabo Delgado e de Nampula, e temos Mecufi Mazese, Mazese Xiuri e Montepuez Namuno. São 3 estradas que neste momento estão em concurso para a sua asfaltagem.
3: E porque o processo de adjudicação das obras está ainda em curso, o delegado da ANE em Cabo Delgado encoraja os empreiteiros locais a participarem do concurso.
4: Queríamos convidar, o concurso está ainda aberto, as propostas serão abertas no dia 29 de julho deste ano e estão todos convidados a participar para ver se podemos desenvolver a nossa província.
3: Jorge Guvanheca afirmou que a província está ainda à procura de cerca de 300 milhões de dólares para o investimento, o revestimento de outras rodovias identificadas como cruciais no processo de escoamento de produtos agrícolas. Oriri Antocono, Muhimuhie Rotopela, o Opi Rompanha Ramassi, o Alá e Pumum. É tudo por hora. Carmona Luiz em Pemba, muito bom dia.
0: Bom dia, Carmona Luiz. Vamos a Xai-Xai, onde autoridades governamentais em Gaza estão a trabalhar em coordenação com o Governo Central para a mobilização de fundos com vista à reabilitação tempestiva da rede viária na província severamente danificada pelas enxurradas de janeiro e março deste ano. A toda a informação por Mário Martins.
5: Afirmativo, Jauk e ouvinte. Para o efeito, equipas de nível central e provincial terminaram o trabalho de levantamento dos estragos causados pelas cheias e inundações neste ponto do país, com vista ao apuramento das necessidades na área de estradas. O secretário de Estado em Gaza indicou que, em toda a província, nota-se uma melhoria considerável na mobilidade de pessoas e bens, sobretudo nas estradas Ndonga Ndindiza e Mapai-Massangena, que eram as consideradas críticas. Jaime Neto nega haver morosidade na recuperação da rede viária, justificando que, em alguns casos, é preciso fazer trabalhos de vulto e resilientes para garantir que os troços afetados resistam nas próximas enxurradas.
6: Eu não diria que haja algum atraso. Nós tivemos duas vagas de inundações aqui. Uma em meados de janeiro e outra em princípios de março. Sabe perfeitamente que para promover alguma reabilitação é preciso fazer o levantamento, é preciso desenhar esses projetos e é preciso financiar esses projetos. O Governo Central já mandou várias equipes aqui na nossa província, já foram feitos alguns reconhecimentos, levantamentos e tudo mais. Em alguns lugares é preciso mesmo haver projetos de grande envergadura, por exemplo, Guereguelis. É preciso construir-se uma infraestrutura robusta, que é uma ponte. Então não vai ser de um dia para o outro que aquela infraestrutura vai crescer. Precisamos de trabalhar e que neste momento a Administração Nacional de Estradas está a fazer é garantir que a nossa província tenha transitabilidade. E é possível, por exemplo, agora, sem aquela demora que se tinha de Mapai para Massangena, agora já se leva um tempo relativamente curto também. E quem fala de Massangena fala de Xigub, onde havia muitos problemas também de transitabilidade depois das inundações e cheias que tiveram lugar na nossa província.
5: Secretário de Estado em Gaza, Jaime Neto, o trabalho em curso com vista à recuperação da rede viária na província, severamente danificada pelas enxurradas de janeiro e março deste ano. Vacaína. 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Mário Martins, em Xai-Xai, bom dia.
0: Autoridades governamentais em Gaza trabalham em coordenação com o Governo Central para a mobilização de fundos com vista à reabilitação tempestiva da rede viária da província, severamente danificada pelas enxurradas. Arrancam na próxima semana as obras de construção de 6 pontes que permitem a ligação entre vários bairros da cidade de Chimoio que ficaram destruídas devido à chuva intensa registrada em princípios do ano. Jornalista Vítor Ambirai.
7: A primeira pedra para a reconstrução das 6 pontes será lançada no dia 17 deste mês pelo edil de Chimoio João Ferreira durante as celebrações de 57º aniversário desta cidade. O presidente do Conselho Municipal de Chimoio João Ferreira disse que a cidade continua a registrar avanços significativos em várias componentes, mercê dos programas implementados pela autarquia e parceiros. O edil de Chimoio disse que há 10 anos a urbe tinha uma população estimada em 370 mil habitantes e que neste momento possui o dobro, fato que também contribui para a expansão dos bairros e construção de infraestruturas públicas. Por outro lado, o presidente do Conselho Municipal de Chimoio, João Ferreira, anunciou que está em curso desde finais de junho último um programa de asfaltagem de várias avenidas da cidade.
8: Já começamos a fazer reciclagem na rua Sundenga, portanto nós queremos acabar com todas as estradas que estão desde o tempo colonial e meter tapete nosso, tapete moçambicano, para que tenhamos melhores condições. Não é que estamos mais preocupados com o centro e não com os bairros. Os bairros vão levar muitas estradas de Alcatrão. Vamos levar Alcatrão para todos os bairros, um pouco para todos os bairros. Não é possível alcatroar todos os bairros, não é? Mas vamos ser certamente até ao final do ano, um dos municípios em Moçambique que mais estradas terá feito. Portanto, é isso. Tenham um bocadinho de paciência, colaborem connosco, não deitem águas das casas para fora, porque estragam as nossas estradas de terra batida. Vamos andar juntos.
7: Presidente do Conselho Municipal de Ximões, João Ferreira, falando da implementação de vários projetos no âmbito do seu plano quinquenal de governação. Mutereri, Ngatigese, Moko, Nemvranesi, Ponguazo, Sekuitra, Kudzivira, Uchirgureche, Kolera, Dishmoyo, Vitor Ambirai.
0: Dishmoyo, vamos à província de Niassa, onde esta província vai, a partir do próximo ano, incrementar a acessibilidade rodoviária e com a implementação do programa Moss Community, que vai desembolsar 100 milhões de dólares, a cerca de 6.400 milhões de meticais para as províncias do norte do país. Fernando Damas tem mais detalhes.
9: O facto foi tornado público pelo diretor provincial das obras públicas no Niassa, João Ricotes, que avançou ainda que, neste momento, decorre o levantamento nos distritos das vias de acesso que serão intervencionadas. A implementação deste programa, que abrange as estradas secundárias e terciárias, será coordenada pelo Serviço Distrital de Planeamento e Infraestruturas. Espera-se que o programa constitua um fator importante para a dinamização da comercialização dos excedentes agrícolas e a ligação rápida às estradas primárias da província.
10: Niassa, na sua primeira fase, vai beneficiar de intervenções nas vias de acesso. Dizer que este projeto está a atuar numa primeira fase com 100 milhões de dólares para as três províncias, Niassa, Cabo Delgado e Nampula, e por conta dos projetos que ficaram paralisados em Cabo Delgado no âmbito da insurgência, este ano eles dão maior primazia à província de Cabo Delgado para dar continuidade aos projetos que não tiveram avanço. Mas nós queremos acreditar que já a partir do próximo ano, Niassa poderá também ganhar algumas fontes de abastecimento de água, se calhar até algum sistema no âmbito do Monso Comunidades.
9: João Ricotes, o diretor provincial das obras públicas no Niassa e as áreas de intervenção do programa Mozi Community, que será implementado a partir do próximo ano. A província do Niassa conta com mais de 7 mil quilômetros de estradas, na sua maioria de terra batida. Nroe Ninyawema Tata Nisapau, Waleitura, Nisamarlaka, Erita e a Cólera. Fernando Damas, Ndishinga.

No café de manhã hoje vamos conhecer os resultados do recente Fórum de Negócios e Feira Empresarial da Matola e teremos como convidado para tal o porta-voz do Conselho Municipal da cidade da Matola, Firmino Guambi, e a moderação estará a cargo do jornalista Fernando Sidumo. 21-31-77-77 e 82-34-77 são os números pelos quais o nosso amigo ouvinte poderá ligar também para poder participar.

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0: Desportivo no Jornal da Manhã. Destaques: Argentina e Egito discutem um lugar nos quartos de final do Mundial 2026. Moçambique fora do Campeonato do Mundo de Hóquei em Patins. Albino Miampo, bom dia.
1: Bom dia. Começamos com o Mundial 2026. A Argentina joga hoje com o Egito em partida válida para os quartos de final do Campeonato do Mundo de Futebol edição 2026. O encontro inicia às 18 horas de Moçambique e será realizado no Mercedes-Benz Stadium, localizado em Atlanta, nos Estados Unidos da América. A Argentina, campeã em título, venceu todos os jogos da fase de grupos e eliminou Cabo Verde nos 16avos de final. Apesar de ser considerada uma das principais candidatas a vencer o Mundial, a necessidade de prolongamento na eliminatória passada mostrou algumas fragilidades do jogo argentino. O Egito é a seleção africana com mais títulos de campeão continental. Apesar disso, o título de campeão africano foge desde 2010 e o Egito tem sentido algumas dificuldades em chegar ao nível que já conseguiu noutros tempos. Salah é a estrela e tenta dar mais alegria ao seu povo. O Egito é uma equipa que não marca muitos golos, mas que sofreu sempre, algo que tentará corrigir nesta eliminatória. Espanha-Bélgica é outro desafio dos quartos de final, a ter lugar no próximo sábado no SoFi Stadium, em Los Angeles, às 18 horas de Moçambique. A seleção espanhola eliminou Portugal por 1-0, com gol de Mikel Merino, em desafio dos oitavos de final da competição. Cristiano Ronaldo despediu-se em lágrimas. Foi o último jogo de CR7 em fases finais das Copas do Mundo. Roberto Martínez anunciou o adeus à turma das esquinas. Jorge Jesus é apontado como sucessor do espanhol. A Bélgica goleou nesta madrugada os Estados Unidos da América por 4-1. Ainda hoje, às 22 horas de Moçambique, a Suíça e a Colômbia se enfrentam pelo acesso aos quartos de final. A partida realiza-se no BC Place, em Vancouver, no Canadá. De futebol para o hóquei em patins, a Copa do Mundo vai decorrer sem presença de Moçambique. Repórter Adalma Timbe.
2: Os sorteios dos grupos para os vários campeonatos do mundo que se disputam em outubro no Paraguai, integrados no World Skate Gaming, tiveram lugar na sexta-feira em Barcelona. A Espanha vai defender uma tripla coroa conquistada em 2024 em Novara. Relativamente ao que o sorteio ditou para os quadros principais, Espanha, Portugal, Itália e Andorra integram o grupo A do Campeonato do Mundo de Seniores Masculinos, ao passo que Chile, França, Angola e Argentina formam o grupo B. No Campeonato Intercontinental de Seniores Masculinos, o Grupo A congrega Suíça, Áustria, Estados Unidos, Índia, México. No B figuram Colômbia, Brasil, Egito, África do Sul, Austrália. Nos sub-19, Espanha, Argentina, Itália e Suíça ficam no Grupo A. E Portugal, França, Colômbia, Índia e Estados Unidos ficam no Grupo B. Portanto, Moçambique está fora.
1: O repórter Carlos Langa ouviu ainda o selecionador adjunto de hóquei em patins, Pedro Tivan.
3: Bem, essa notícia não é nada agradável para nós, porque há pouco tempo o presidente da federação esteve no Egito num congresso. Portanto, quando voltou do Egito, no congresso, fez várias reuniões conosco, uma das gente se organizar para começar a época, que era para a gente poder se convocar a seleção. Na quinta-feira, nomeou-se uma equipe técnica para trabalhar para a seleção, e hoje, sábado, estamos a receber essa notícia. Portanto, nós não sabemos o que é que terá acontecido no meio dessas coisas todas. Se esteve no Egito, esteve reunido, fez várias reuniões conosco para organizar a época e para arrancarmos com a época, e nomeou uma comissão técnica para trabalhar para a seleção, numa quinta-feira, para hoje, sábado, ouvirmos isto, é para não ser o que terá acontecido. Mas pronto, não vamos ouvir das terceiras pessoas. Nós vamos esperar por uma comunicação oficial de vendedor de skate, que é para a gente ver que é para a gente, vamos ou não vamos. Mas nós, do princípio, nós contamos que vamos ao Mundial.
4: E a seleção estava já a começar a sua preparação, tendo em conta que já haviam técnicos indicados. Pedro como adjunto, o principal selecionador é o Bruno Pimentel.
3: E nós não vamos parar de preparar a seleção, até que chegue uma comunicação oficial que nós não vamos ao Mundial. Aí sim, enquanto não termos uma comunicação oficial, vamos continuar a trabalhar com a seleção.
4: E Moçambique fora deste Mundial, como é que olha, como é que vê o Pedro Tibano?
3: Seria triste para nós, porque temos os miúdos que já estão sendo batizados nas provas internacionais. Muitos miúdos são aqueles que subiram agora, tiveram no Mundial na Itália, foi o primeiro arranque deles. Depois tivemos o africano em Angola ano passado. Agora será outro Mundial que terão mais experiência ainda. Então, se eles falham este Mundial, pronto, será uma grande baixa para nós.
1: Mesmo com ainda a esperança de Pedro Tivan, Moçambique está fora da Copa do Mundo de Hóquei em Patins. Em Tete, a corrida pelo pódio no torneio de abertura de basquetebol sênior masculino está o rubro, o repórter Manuel Cardoso.
5: A equipa do SPT soma e segue o torneio de abertura para o Provincial de Basquetebol Sênior Masculino para a edição 2026. O SPT está imparável nesta ponta final do torneio, onde nas duas, três últimas jornadas de segunda volta somou o mesmo número de vitórias. Para a surpresa de muitos que acompanham este torneio, na conclusão da jornada 3 da prova, o SPT derrotou as Quininas por 70-65, depois de estar a vencer até o intervalo por 42-43-32. Julião Sacala fala de uma nova era, depois de muitas derrotas consecutivas, que até teria tirado esta equipa para as últimas posições, para o desagrado da família académica. Depois da tempestade, segundo Sacala, veio a bonança e a meta é o topo. E de lá começar a sonhar com o Provincial de Bola, ao sexto, já nos princípios de agosto deste 2026.
6: A pessoa ganha sempre há muita alegria, é há muita motivação de jogar mais, ganhar, porque cada vitória motiva a equipa. Estamos a reconstruir a nossa equipa, trazendo os séniores e o Júnior juntando, fazer-me reconstruir.
5: SPT em reconstrução e com ela os pontos conquistados nas últimas jornadas deste torneio de abertura para o Provincial de Bola, ao sexto em sênior masculino. À espera apenas do arranque do Provincial da prova está o técnico da equipa das Quininas, António Dias.
7: Quando a equipe ganha é festa dos jogadores, quando a equipe perde é culpa do treinador. Para mim, estamos no torneio de abertura. Eu não estou muito preocupado com este torneio de abertura, estou mais preocupado com o campeonato provincial.
5: E a contar para a mesma ronda, o Centro Desportivo e Recreio do Mar

0: Copa do Mundo de Futebol 2026, a Argentina joga hoje com o Egito. Para os quartos de final da prova, o encontro inicia às 18 horas de Moçambique e será realizado no Mercedes-Benz Stadium, localizado em Atlanta, nos Estados Unidos da América. Outros jogos dos quartos de final, dos oitavos de final, projetados para esta terça-feira, teremos a Suíça e a Colômbia a ter lugar no BC Place, em Vancouver, no Canadá. Ontem, Cristiano Ronaldo disse adeus à Copas do Mundo de Futebol. Foi eliminado Portugal pela Espanha por 1-0, com o golo de Mikel Merino. A Espanha vai medir forças com a Bélgica no próximo sábado, no SoFi Stadium, em Los Angeles, às 18 horas de Moçambique. A Bélgica goleou os donos da casa, os Estados Unidos da América, por 4-1. E a equipa de Lukaku vai medir forças com a Espanha, como já dissemos, no próximo sábado. Foi o Desportivo. Bom dia.
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3: A 7 horas em todo o território nacional.

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1: O presidente da República, Daniel Chapo, confere posse hoje a Shaquila Abubakar Mohamed, nomeada para o cargo de Inspetor-Geral de Segurança Alimentar e Económica. Na mesma cerimônia serão empossados Célio Rafael das Dores Goca e Silvestre Micas Panza, nomeados esta segunda-feira para o cargo de Inspetor-Geral Adjunto de Segurança Alimentar e Económica. As nomeações inserem-se no processo de instalação e operacionalização da Inspeção-Geral de Segurança Alimentar e Económica, de acordo com o comunicado. O órgão visa reforçar a prevenção, fiscalização e inspeção do cumprimento da legislação reguladora do exercício das atividades económicas nos setores alimentares e não alimentares, bem como a avaliação e comunicação dos riscos na cadeia de valor de segurança alimentar, cosméticos e afins não medicinais. Ontem, o chefe de Estado concedeu uma audiência ao futebolista internacional moçambicano Edmilson Dove, campeão do Iraque Stars League 2026 pelo Al-Qua Al-Jawiya e eleito melhor jogador da competição. O chefe de Estado destacou o mérito desportivo do atleta, o seu contributo para a projeção internacional de Moçambique e o seu papel como referência para as novas gerações.
2: Nós estamos aqui para dar todo o apoio àquilo que for necessário para o seu crescimento pessoal, o crescimento familiar, para o seu sucesso, para o seu sucesso, para o sucesso do país.
1: Por seu turno, Edmilson Dove manifestou satisfação pela recepção e agradeceu ao Presidente da República pelas palavras de incentivo.
3: Do meu lado é continuar a trabalhar, continuar a levar o nome de Moçambique para além fronteiras. E, claro, não só nos clubes, mas também como na seleção nacional.
1: O futebolista moçambicano Edmilson Dove, falando à imprensa após ter sido recebido ontem pelo presidente da República, Daniel Chapo. A polícia na província de Maputo diz que já tem o controle de toda a rede de tráfico de drogas a nível deste ponto do país. Segundo o comandante provincial da PRM em Maputo, Rosário Miquitaio, a corporação já reforçou presença em zonas tidas como corredores de tráfico de drogas.
4: Há um trabalho que está sendo levado a cabo, que não posso avançar, porque senão vou despertar a atenção. Mas a verdade é que as vias todas estão sob o nosso controle. Onde entra esta droga está sob o nosso controle. Se for a ver, por exemplo, tivemos uma apreensão. Quer na Matola, assim na Machava, aquela droga passou de Namacha. E já temos conhecimento onde que passou a droga. Assim já tem lá uma força pronto para agir.
1: Polícia na província de Maputo diz que já tem o controle de toda a rede de tráfico de drogas. A província do Niassa vai, a partir do próximo ano, incrementar a acessibilidade rodoviária com a implementação do programa Moss Community, orçado em cerca de 6.400 milhões de meticais. Segundo o diretor provincial das obras públicas no Niassa, João Ricotso, neste momento decorre o levantamento nos distritos das vias de acesso que serão intervencionadas.
5: Que Niassa, na sua primeira fase, vai beneficiar de intervenções nas vias de acesso. Dizer que este projeto está a atuar numa primeira fase com 100 milhões de dólares para as três províncias. Niassa.

0: Cabo Delgado e Nampula, e por conta dos projetos que ficaram paralisados em Cabo Delgado no âmbito da insurgência, este ano eles dão maior primazia à província de Cabo Delgado para dar continuidade aos projetos que não tiveram avanço.
1: Espera-se que o programa constitua um fator importante para a dinamização da comercialização dos excedentes agrícolas e a ligação rápida às estradas primárias da província. O governo e o povo do Malawi enaltecem a primeira-dama de Moçambique, Geta Chapo, pelo apoio prestado aos cidadãos malawianos que fugiram da África do Sul devido aos atos xenófobos. Jornalista Sérgio Sixpence.
2: Os elogios, reconhecimento e agradecimentos do povo do Malawi à figura da primeira-dama da República de Moçambique, Geta Chapo, pela sua simplicidade e solidariedade demonstradas aos cidadãos deste país que estiveram retidos no terminal da junta em Maputo. Além de ser destaque na imprensa malawiana, Geta Chapo conquistou simpatias nas redes sociais do Malawi com mensagens que se resumiam em Deus abençoe você, mãe de coração generoso, e que tudo o que fez pelos nossos irmãos seja retribuído pelo Altíssimo. Reconheceram os malawianos. Sérgio Sixpence, a partir do estádio Joyce Chisulo, distrito de Mwanza.
1: Mais de 20 mil pessoas foram detidas numa operação à escala mundial da Interpol, ocorrida entre 8 e 12 de junho findo, que visa esquemas de tráfico humano. A operação identificou 2.070 vítimas ou possíveis vítimas, maioritariamente mulheres, que são recrutadas para exploração sexual. De acordo com a BBC, a operação, que abrangeu 59 países, visou dois esquemas de tráfico de vítimas no Camboja e ainda um esquema nas redes sociais que visava recrutar raparigas menores para trabalho sexual na Europa. Dos detidos, 334 são acusados de tráfico humano e os restantes 690 por crimes relacionados com trabalho forçado, criminalidade e mendicidade forçada. A operação contou com a participação de 40 mil agentes do Reino Unido, Estados Unidos, França, Alemanha, Espanha, Nigéria, Tailândia e do Vietnã. E no desporto, a seleção de futebol da Bélgica derrotou esta manhã a congênere dos Estados Unidos por 4-1 e vai enfrentar a Espanha nos quartos de final do Mundial da FIFA 2026. Espanha qualificou-se ontem para os quartos de final após derrotar Portugal por 1-0. Hoje, no último jogo de acesso aos quartos de final, será conhecido mais um duelo que deverá sair do jogo Argentina-Egito às 18 horas de Moçambique e mais tarde Suíça-Colômbia às 22 horas. Neste momento, já temos definidos os seguintes jogos dos quartos de final. A França de Kylian Mbappé e Ousmane Dembélé vai defrontar o Marrocos de Achraf Hakimi. A Espanha de Lamine Yamal vai medir forças com a Bélgica de Thibaut Courtois e a Noruega de Erling Haaland vai defrontar a Inglaterra de Harry Kane e Jude Bellingham. Apresentamos as notícias no próximo bloco às 8 horas. 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
3: 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Temperaturas máximas para hoje com o meteorologista Gonçalves Mabui.
4: Pemba e Tete serão as cidades que terão a temperatura mais elevada, de 30 graus Celsius, seguido de Quilmán, com 28, Maputo, Beira e Nampula, 27, Xeixai, Inhamane e Vilanculos, 26, Lixinga, 21, e por último temos Chimoio com 20 graus Celsius.

0: Vamos conhecer hoje no Café da Manhã os resultados do recente Fórum de Negócios e Feira Empresarial da Matola e teremos como convidado porta-voz do Conselho Municipal da cidade de Matola, Firmino Guambe. A moderação estará a cargo do jornalista Fernando Sidoma. Amigo ouvinte, participe pelos números 21 31 77 77 e 82 34 77 pela página do Facebook Jornal da Manhã RGM. Janela do Repórter, quando são 7 horas e 8 minutos, queremos falar do depósito de resíduos sólidos no Rio dos Bons Sinais, na Zambésia. Uma situação que já está a preocupar ambientalistas. Caetano Alberto, bom dia.
1: Muito bom dia, Ernesto Chaouque. De facto, o Rio dos Bons Sinais, também conhecido pelo Rio Quaqua, é um importante estuário, não só em Climano, mas também ao nível do país. E seja por isso que alguns ambientalistas estão, de facto, preocupados com a crescente poluição aqui, que se assiste anualmente. O Rio dos Bons Sinais desagua no Oceano Índico, tem extensos mangás que sustentam a biodiversidade marinha. Daqui onde nos encontramos, concretamente na Avenida Marginal, é visível o movimento de pescadores remando as pequenas canoas. Isso significa que é uma intensa atividade de pesca artesanal. E esta pesca está, de facto, a ser ameaçada por este fenómeno de poluição. Portanto, há muito depósito de lixo na orla marítima daqui do Rio dos Bons Sinais. E quando é alta, este lixo é arrastado para o Rio. E está aqui conosco para testemunhar esta situação triste o Fernando Sozinho, é ambientalista. Sei que vocês têm promovido regularmente campanhas de limpeza aqui. Que tipo de lixo geralmente vocês recolhem aqui?
2: Bom dia a todos os ouvintes. Normalmente a tendência tem sido de encontrar o lixo, diferentes tipos de lixo, diferentes tipos de resíduos. Temos encontrado garrafas de bebida, garrafas de vidro, na sua maioria, visto que esta é uma área em que tem acontecido muitos eventos, espetáculos e por aí vai, e estes tendem a jogar por aí o seu lixo neste local, que não é aconselhável. Temos encontrado também garrafas PET, garrafas de plástico, né? Temos encontrado copos descartáveis e por aí vai, todo, caixas, até mesmo lixo de quem, como quem diz, alguém varreu e depois jogou o lixo mesmo aqui, que você sente que este lixo não é de alguém que estava a passar, é alguém que veio e jogou aqui de forma intencional. Então temos encontrado todo esse tipo de lixo nestes lugares aqui. E nós fazemos a nossa parte, né? que é fazer a limpeza, na ideia de que talvez as pessoas entendam, né? Com aquele ato de que não é bom.
1: Vejo também aqui plásticos. E quem são os poluidores?
2: Bem, na sua maioria, nós achamos que qualquer um, né? Qualquer um é poluidor, desde que não tenha consciência e responsabilidade ambiental. Porque este lixo, diga-se que não sai apenas de um único local, mas sai de locais e pessoas diferentes. Pessoas que se calhar estavam sentadas por aqui com alguma coisa na mão e acabaram por, ao sair, jogar aqui, já que a fiscalização é fraca, ninguém está a observar e ninguém se responsabiliza por isso, então acabam jogando. Então, digamos que existem aqueles que poluem mais, mas digamos que todos tendem a ser responsabilizados por isso.
1: Só em 30 segundos, aos fins de semana a situação é mais crítica, porque também aqui há bares, enfim.
2: De facto, os fins de semana têm sido um grande desafio, porque a maioria dos que estão nesses bares, nesses pequenos eventos, espetáculos, eles tendem a jogar o lixo aqui. Até já vimos situações em que os donos mesmo destes bares tendem a, no final do dia, logo pela manhã, jogar neste local o lixo que não é de facto.
1: Muito obrigado, Francisco Sozinho, do movimento Let's Do It, que também acompanha esta situação de depósito de resíduos sólidos ao longo do Rio dos Bons Sinais, começando mesmo pela Avenida Marginal, que, para além de constituir um perigo ambiental, também tira a beleza desta avenida. É tudo que tínhamos para descrever a partir daqui da cidade de Kilimani. Caetano Alberto, muito bom dia.
0: Bom dia, bom trabalho, Caetano Alberto. Vamos aos nossos correspondentes na África do Sul. O presidente Cyril Ramaphosa admite prolongar o prazo da comissão que investiga a infiltração do crime organizado no sistema judicial. Eduardo Figurão.
3: A comissão, criada há um ano, tem até ao final do mês para terminar as audições públicas, mas ainda tem muitas testemunhas por interrogar. Ramaphosa mostra-se satisfeito com os avanços e aceita conceder mais tempo aos investigadores. Estou muito satisfeito com o trabalho da comissão de inquérito, por ser que precisem de um pouco mais de tempo e, se for o caso, analisarei o pedido assim que me for apresentado. O inquérito arrancou depois do comandante da polícia de KwaZulu-Natal ter denunciado que uma rede criminosa infiltrou membros na polícia, na procuradoria e nos tribunais. O chefe de Estado sul-africano insiste que o processo vai ajudar a limpar a imagem das autoridades. A comissão tem sido um dos processos mais notáveis que empreendemos. E, claro, deve recordar-se que eu fui muito criticado por todos por estar a criar mais uma comissão. Mas penso que os sul-africanos perceberam o grande valor de permitir que as pessoas independentes, com um nível de especialização, lidem com questões complexas. Os termos de referência que lhes dei são bastante abrangentes e fico feliz que estejam a realizar o seu trabalho. Dentro desses termos de referência, estamos a começar a ver processos transformadores reais a emergir através desta comissão, e isso permitiu-nos já livrar-nos da corrupção e dos desafios da nossa polícia. Até agora, a comissão já reuniu provas de subornos, fugas de informação e ligações estreitas entre altas patentes da polícia e criminosos. O processo já levou a detenções e suspensões, confirmando os resultados concretos da investigação. Rádio Moçambique, Eduardo Figurão, Joanesburgo.
0: O governo do Malawi intensifica esforços de resposta humanitária com a chegada de 22 mil pessoas regressadas da África do Sul, vítimas dos ataques xenófobos. Sérgio Sixpence.
4: Espera-se que o número de malawianos vindos da África do Sul continue a aumentar, fato que obrigou o executivo a transferir o centro de acolhimento da cidade de Blantyre para o estádio Joyce Shitsulo, no posto fronteiriço de Mwanza, um dos pontos de entrada para este país. Tamandani Shikuni, de 28 anos, está entre as últimas pessoas a chegar da África do Sul aqui no estádio Joyce Shitsulo em Mwanza. Estava casada com um sul-africano e o seu lar está numa incerteza, pois não sabe se um dia regressará àquele país. Daí, apenas lhe resta dizer o seguinte: desejo uma longa vida ao meu marido. Não tive outra escolha senão voltar para casa. Tive que abandonar o lar. A situação em Durban, na África do Sul, está a ficar fora de controle. A diretora adjunta de preparação do Departamento de Gestão de Desastres, Nelly Kalenga Maliro, afirmou que a chegada de grande número de regressados tem sido um desafio, principalmente porque muitos chegam após longas viagens sem comida. Kalenga Maliro deu a conhecer que, embora tenham chegado ao país 22 mil cidadãos, as autoridades estimam que cerca de 15 mil outros malawianos ainda estejam de regresso ao país.
5: We expect the numbers to still be rising.
4: Esperamos que este número continue a aumentar, porque ainda temos pessoas retidas na África do Sul e ainda temos autocarros a caminho da África do Sul para trazerem mais pessoas. Posso dizer aqui em Mwanza que a situação tem sido agitada. Os números estão a aumentar exponencialmente. Só ontem, por exemplo, tivemos 55 autocarros. E porque o sistema governamental está sob pressão devido à escala das necessidades, várias organizações civis e humanitárias, além de singulares, continuam a canalizar o seu apoio ao executivo para dar assistência aos regressados. A Cruz Vermelha do Malawi, por exemplo, além de ajudar com valores monetários, está a prestar apoio na localização familiar para aqueles que estavam há tempo na África do Sul e está a trabalhar com a Federação Internacional das Sociedades da Cruz Vermelha e do Crescente Vermelho para apoiar a reintegração a longo prazo das famílias afetadas. É ainda nota de referência os elogios, reconhecimento e agradecimentos do povo do Malawi à figura da primeira-dama da República de Moçambique, Geta Chapo, pela sua simplicidade e solidariedade demonstradas aos cidadãos deste país que estiveram retidos no terminal da junta em Maputo. Além de ser destaque na imprensa malawiana, Geta Chapo conquistou simpatias nas redes sociais do Malawi com mensagens que se resumiam em: Deus abençoe você, mãe de coração generoso, e que tudo o que fez pelos nossos irmãos seja retribuído pelo Altíssimo. Reconheceram os malawianos. Sérgio Sixpence, a partir do estádio Joyce Chisulo, distrito de Mwanza.
0: O exército tanzaniano alerta contra a perturbação da ordem em resposta à circulação de mensagens nas redes sociais convocando manifestações violentas para hoje, apelidadas de manifestações Saba Saba. Monteiro Bonifácio.
6: É uma nota divulgada pelo diretor de Informação e Relações Públicas no Comando-Geral do Exército Tanzaniano, Silvestre Mangure. O Exército afirmou que o país permanece pacífico e seguro, ao mesmo tempo em que instou aos cidadãos a ignorarem convocações às manifestações que possam levar a distúrbios. Segundo Silvestre Mangure, apesar da paz e tranquilidade vigentes, tem havido incitação à desinformação por parte de pessoas mal intencionadas que visam incitar os cidadãos a participarem de atos de caos e de perturbação da paz e estabilidade nacionais. Os protestos promovidos principalmente nas redes sociais e por meio de cartazes impressos distribuídos nas regiões como Mwanza e Mbeya concentram-se em exigências de responsabilização pelas mortes ocorridas no período pós-eleitoral. A declaração militar ocorre em meio a um esquema de segurança reforçado na maioria das grandes cidades da Tanzânia, particularmente em Dar es Salaam. O Exército também pediu aos cidadãos que denunciem às autoridades quaisquer indícios de violência para a tomada de medidas oportunas.
7: Ibara 147, kifungu kidogo cha pili, kwenye mabano ya katiba ya Jamhuri ya Muungano wa Tanzania.
6: As Forças de Defesa Popular da Tanzânia não hesitarão em tomar as medidas cabíveis contra aqueles que participarem de atos de violência e perturbação da paz, de acordo com o artigo 147 da Constituição da República Unida da Tanzânia de 1977, entre outras disposições que atribuem ao Exército o dever de proteger o país e seus cidadãos. Esta é a segunda vez em menos de 15 dias que o Exército tanzaniano emite comunicado contra manifestações violentas. Entretanto, a polícia tanzaniana, que também emitiu um comunicado no qual manifesta-se pronta para dar resposta adequada e oportuna a qualquer tentativa de manifestação ilegal e violenta, diz que já há detidos que estão em investigações por suspeitas de prepararem atividades criminosas, incluindo ataques às autoridades governamentais e civis, incêndios às infraestruturas públicas e saques de propriedades, bem como ataques a agentes de segurança com objetivos de roubar armas. De Dar es Salaam para a Rádio Moçambique, Monteiro Bonifácio.
0: Esse é o noticiário econômico apresentado por Érica Mugambi.

Saudações, ouvinte. O valor do Fundo Soberano de Moçambique ascendeu este ano para perto de 120 milhões de dólares, o equivalente a 8 mil milhões de meticais. O número representa um crescimento em 7,5% em 7 meses de gestão pelo Banco de Moçambique. O governo entregou ao Banco de Moçambique, em dezembro do ano passado, os primeiros 109,97 milhões de dólares provenientes das receitas de exploração de gás natural para a capitalização e o arranque da operação do Fundo Soberano de Moçambique. A empresa Portos e Caminhos de Ferro de Moçambique está a preparar a segunda fase da duplicação da linha férrea de Ressano Garcia, que liga Moçambique à África do Sul. De acordo com a Agência de Informação de Moçambique, a segunda fase do projeto prevê a duplicação de novos troços da linha, visando aumentar o número de comboios e melhorar o escoamento de mercadorias entre os dois países. A ação visa igualmente aumentar a capacidade de transporte de carga e reforçar a eficiência do corredor logístico de Maputo. A primeira fase da duplicação da linha férrea de Ressano Garcia permitiu elevar a capacidade anual de transporte ferroviário de 13 milhões para 24 milhões de toneladas. E fechamos habitualmente com a atualização das taxas de referência cambial, que indicam que hoje o rand custa 3 meticais e 86 centavos à compra e 3 meticais e 94 centavos à venda. O dólar custa hoje 63 meticais e 27 centavos à compra e 64 meticais e 53 centavos à venda. Por fim, o euro pode ser adquirido a 72 meticais e 12 centavos e vendido a 73 meticais e 55 centavos. E assim termina a segunda edição do Noticiário Econômico referente a esta semana.

0: crónica de hoje é assinada por Aruni Valim.
1: Olá, então, muito bom dia. Mas se é complicado mesmo. Há dias estive a escutar um programa de rádio, ouvi e ouvi bem, até meus ouvidos se riram. A entrevistada, que fala bem português, fazia um reparo de casos domésticos, e bem falado. Na conversa me chamou a atenção o que disse das mulheres e homens se baterem no lar. Consta que, meus amigos manhambanas, quando são mamados pelas esposas ou parceiras, não dão o troco. Ainda bem, o homem que é um homem não bate a mulher. Eles preferem levar as boas sovas, não sei se choram, mas soube que no lugar de irem se queixar, preferem amarrar a vergonha e se suicidar. É aí que está mal. Temos ouvido muitas vezes os conselheiros de lares, vulgo padrinhos, que numa discussão entre marido e mulher não fica bem andarem a se bater. Sofrem os que agridem, sofrem os filhos que assistem, gritam os vizinhos, agigantam-se as fofocas. Os músicos cantam sobre como resolver o contencioso marital, que se resume em conversar, como aliás disse o Xandu na sua Legânigo Minhana. E diz também o Ueia Figueira quando pede a sua amida para não agir tipo água na fervura, pode queimar. Nisso tudo, e em definitivo, o melhor é mesmo o diálogo. Se um falhou porque o apetite falou mais alto, a solução não deve ser a fatalidade. Ninguém é cidadão perfeito e nunca haverá pessoa reta nesta vida porque o diabo ou o demônio tem uma fala mansa e nos enterramos a confiar. O mexicano Marco Antônio Solís diz na sua boa música que não há homem perfeito e que a perfeita é a chuva que cai. Então, por que nos batemos e por que nos maltratamos se podemos conversar? Até pode não ser apenas lá no sul, porque mulheres com força há em todo lado. Os meus amigos de Nhambane podem segurar a surra esposal, deixar de lado o suicídio e viver a vida numa boa. Não fica bem ver o masculino ir dar queixa por ter sido sovado? Eu acho que isso não é caso. O caso é deixar esta boa vida só por vergonha de ir dizer na polícia: Namenyiwa nankazanga. Ndalewa ene. Bom dia, Tete. Arun Vali.

0: Momento para o cultural, decorre até 18 de julho em Maputo, projeto Práticas Contextualizadas. Sérgio Guissamulo, bom dia.
1: Bom dia, Ernesto Chauque. O projeto reúne artistas de Moçambique, Cabo Verde, Espanha e Colômbia e ocupa 3 espaços culturais para as residências artísticas.
2: A iniciativa nasceu de uma forma espontânea, de artistas de um circuito mais próximo, como Samuel Giver, Carlo Timbe, Pinto Zulu, Santos Mabunda, entre outros integrantes da residência. E virou a necessidade de uma reunião para uma criação artística. Simplesmente, a residência o que fez foi dar formato a essa necessidade de reunião. Nessa segunda edição, incorporamos um elemento novo, que é o elemento dos seminários, que chamamos carinhosamente de Carangana Científica. Convidamos vários atores, vários investigadores que investigam sobre território, lugar, memória e contexto.
1: Maluzane Bila, diretor do projeto Práticas Contextualizadas, uma iniciativa que não só propõe novas formas estéticas, como transforma o território no seu campo fundamental de ação, que traz à tona questões urgentes e respostas coletivas sobre o ambiente. O avanço da inteligência artificial está a provocar mudanças significativas na produção de conteúdos musicais e abre novas possibilidades para os artistas, mas também levanta preocupações sobre a criatividade, a autenticidade e os direitos do autor. Domingos Cadeado.
3: Segundo Pedro Júlio, músico natural da província de Manica e residente na cidade de Manica, a inteligência artificial representa uma ferramenta importante para o desenvolvimento da indústria musical, desde que seja utilizada de forma responsável.
4: A inteligência artificial, ultimamente, afeta negativamente, porque realmente a voz não é tão igual como a voz natural. Então, quando chega o momento da atuação ao vivo, isto pode trazer algumas dificuldades para o próprio músico. Então, positivamente, talvez, porque é mais fácil, não se paga estúdio. Negativamente, é questão de espetáculos ao vivo. É impossível fazer espetáculo ao vivo porque as vozes saem meramente diferentes. Eu aconselho aos artistas para usar o dom natural, a voz natural. Isto para poder progredir na cultura moçambicana.
3: O músico Pedro Júlio concluiu defendendo que o futuro da música depende do equilíbrio entre a inovação tecnológica e a valorização da criatividade humana, garantindo que a inteligência artificial seja utilizada para fortalecer e não substituir o trabalho dos artistas. A partir da cidade de Chimoio, Domingos Cadeado.
1: Fechamos com o setor da educação no distrito de Marrupa, no Niassa, que prevê realizar no próximo ano a primeira edição do Festival Cultural Interescolar, virado à promoção das danças tradicionais. Mércio João com os detalhes.
5: A montra artística que vai movimentar o distrito culturalmente prefere-se que conte com a participação de 61 grupos que já afinam os tambores para uma melhor representação cultural. O diretor dos Serviços Distritais de Educação, Juventude e Tecnologia, Domingos Árabe, disse que para além de cativar a transmissão de conhecimentos, o movimento servirá para ocupar os tempos vagos dos alunos de diversas escolas em aprendizagens fora da sala de aulas.
6: Cada escola tem um grupo cultural. Para o quê? A preservação da nossa cultura e preservação também do nosso historial. E isto faz parte da nossa atividade de rotina, a preservação dos locais históricos.
5: O setor de educação de Marrupa espera com o movimento de danças tradicionais equacionado para o ano que vem sejam resgatadas as diversas manifestações culturais de Marrupa em fase de extinção, com maior destaque para as danças Nkala, Maueja, Nreva, Naparo e Reza Reza. Mércio João, a partir de Marrupa.
1: 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Bom dia.
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0: Café de manhã, queremos conhecer os resultados do recente Fórum de Negócios e Feira Empresarial da Matola. E para tal, temos como convidado o porta-voz do Conselho Municipal da cidade da Matola, Firmino Guamba. A moderação é do jornalista Fernando Sidum. Bom dia.
1: Muito bom dia, Erin Chauque, e uma saudação especial para o vasto auditor da Rádio Moçambique. Sim, e o nosso convidado para este café da manhã já se encontra aqui no estúdio para passarmos em revista os resultados alcançados no Fórum de Negócios e Feira Empresarial que de 1 a 3 de julho corrente decorreu aqui na Matola, evento que juntou cerca de 3 mil pessoas entre agentes económicos e singulares, nacionais e estrangeiros, onde as autoridades da Matola apresentaram oportunidades para investimentos em diversas áreas para empreender. Foram 3 dias de intensos debates e manifestação de interesse, de parcerias e cooperação para o desenvolvimento. Nesta conversa com o nosso convidado, Firmino Guamba, queremos perceber as vantagens que Matola terá ou poderá obter com a realização deste magno evento de homens de negócios. Senhor porta-voz, muito obrigado pela presença neste espaço. E pergunto, que avaliação, nem que preliminar, se pode fazer sobre este encontro de empresários aqui na Matola? Muito bom dia mais uma vez.
2: Muito bom dia, Fernando. Permita-me que comece mesmo por agradecer à Rádio Moçambique e a si, Fernando, pela oportunidade que concede ao Conselho Municipal da cidade da Matola para podermos partilharmos os resultados com os moçambicanos de forma particular com os matolenses do evento tão marcante na nossa urbe. Mas gostaria igualmente de saudar a todos que estão sintonizados a esta emissora, enviando uma saudação muito especial e próxima a todos os matolenses. E destacar com muita satisfação a adesão massiva que nós tivemos ao longo do fórum, celebrando a presença de mais de 3 mil participantes que lotaram a tenda principal durante os 3 dias que nortearam o nosso fórum e mais de 6 mil visitantes da feira empresarial. Antes mesmo de responder à sua questão, também quero aqui igualmente saudar figuras honrosas que se destacaram durante o fórum. Sua Excelência Salim Valá, Ministro da Planificação e Desenvolvimento em representação do Governo Central, Sua Excelência os embaixadores e diplomatas, com especial atenção aqui o destaque ao Alto Comissário da Índia, que foi o parceiro do nosso evento, mas também contamos com a presença de Sua Excelência o Secretário de Estado na província de Maputo, Sua Excelência o Governador. Estiveram também presentes os deputados da Assembleia da República, presidente dos municípios nacionais e estrangeiros, com destaque para os do Reino de Eswatini e a República Sul-Africana, que honraram o nosso evento com a sua presença. Mas também destacamos a presença dos empresários, líderes políticos, académicos, estudantes, que enriqueceram os debates ao longo do fórum. Fernando, o nosso fórum foi realizado com um lema, que é o desenvolvimento da economia local, que é um desafio para a governação municipal. Portanto, nós com este fórum tínhamos como propósitos principais a posicionar a Matola como um epicentro do desenvolvimento industrial, mas também queríamos atrair a novos investimentos privados para a nossa UBE e também debatermos a modernização urbana, portanto, olhando internamente a nossa digitalização, mas também estamos a olhar para quem são os nossos parceiros, que é o setor privado, de uma forma especial, olhando para pequenas e médias empresas, como é que podemos criar aqui sinergias olhando para a modernização tanto da instituição assim como dos nossos contribuintes. O evento, como muito bem disseste, teve duração de 3 dias, portanto, de 1 a 3 de julho, que foram divididos entre uma feira empresarial, mas também tivemos painéis de debate estratégico sobre o futuro da nossa urbe. Ao longo destes 3 dias, tivemos cerca de 4 painéis, sendo o primeiro o painel que discutiu-se o desenvolvimento institucional, foco na confirmação da Matola como referência económica nacional, impulsionado pela sua localização geográfica e pela forte ligação com os mercados regionais. Então, estamos a falar aqui dos corredores, por exemplo, o corredor este Maputo, portanto, a ligação com a África do
1: Outros
2: Sul,
1: países,
2: exato,
1: exato.
2: mas também olhamos de forma particular a nossa ligação com o vizinho reino de Eswatini. Mas também olhamos de forma particular as potencialidades que a Matola tem, portanto, a abertura de mercados internacionais, isto é, olhando para investidores internacionais que tenham algum interesse em investir na nossa cidade, portanto, na Matola, e na nossa província e também no nosso país. E aqui destacamos o interesse de países ou de investidores italianos, como é o caso do convite formulado pela Impact Capital, que é um investidor italiano que já tem interesses e tem já algum, digamos, contacto em curso com investidores moçambicanos,
1: Portanto,
2: sobretudo.
1: este é o resultado saído deste fórum.
2: Sim, já estamos a olhar para aquilo que são os resultados. Portanto, já temos em parte estes contactos, mas olhávamos assim de forma sequenciada aqueles que foram os painéis de debate. Mas também podemos olhar de forma concreta a distinção dos empresários ou de empresas
1: Os
2: que
1: grandes contribuintes.
2: não são os grandes. Nós estamos a olhar também para os pequenos e médios contribuintes, como forma de estimulá-los para que continuem, neste caso, a contribuir para o desenvolvimento da nossa cidade.
1: Firmino Guamba, o que é que, de uma forma sintética, a Matola apresentou como carteira de oportunidades para investimento a estes investidores, quer nacionais, quer estrangeiros?
2: Bom, nós olhamos para algumas áreas que nós temos um potencial. Portanto, como é de conhecimento de todos, a Matola é a cidade industrial. Nós temos uma vasta rede ou infraestruturas industriais, parte deles, neste momento, adormecidos. Portanto, podemos dar um exemplo, como é o caso da Vidreira e tantas outras empresas que nós entendemos que, com a revitalização, portanto, com o investimento, sobretudo estrangeiro, para a recuperação destas fábricas, nós podemos, de alguma forma, capitalizar aquilo que é o nosso, digamos, diferencial, que é a mão de obra. Portanto, nós colocamos à disposição dos nossos parceiros, portanto, estas indústrias que neste momento encontram-se paralisadas, mas também olhamos para alguns projetos, alguns até já antigos e ambiciosos, como é o caso do projeto Matola City Waterfront, portanto, que é um projeto que a Matola tem de querer olhar para o turismo e olhar também para a nossa zona costeira. Mas também olhamos para com os nossos municípios vizinhos, olhamos para o potencial que existe na área de habitação. Tivemos memorandos assinados com o distrito de Boane, Moamba e o município de Boane para para a área de assentamentos, assim como reassentamentos, isto é, a demanda na área de habitação é maior e Matola já fica sem espaço para acomodar.
1: Aliás, neste momento, Matola está com cerca de 1,6 milhão de habitantes.
2: Sim, segundo o censo, a sua projeção é que a esta altura já contamos com este número de habitantes, o que de alguma forma cria uma pressão enorme do seu ponto de vista de habitação. Portanto, com os nossos vizinhos, sejam municípios ou distritos, há um trabalho que está sendo feito para que haja, digamos, aqui a partilha dessas oportunidades e a partilha do potencial que existe na província para a área de habitação.
1: Deixa-me só dizer que durante este fórum, que também estivemos presentes, o município de Boana anunciou a existência de cerca de 10 mil talhões para diversos fins.
2: Certo. Boane, e Muamba, neste momento, representam, digamos, uma oportunidade para que a região em si, esta zona de Matola, Maputo, Matola Rio, possamos atender a esta crescente demanda, que no fim do dia vai se traduzir num potencial tanto em termos de mercado, por quanto mais habitantes a zona tiver, naturalmente nós teremos mais mercado e teremos também, digamos, mais força a mão de obra para o trabalho que é
1: E
2: necessário.
1: porque o tempo nos é muito escasso para esta conversa que sequer podia ser por um mundo mais tempo, quantos acordos no total ou manifestação de interesse foram apresentados durante este fórum, quer ao nível nacional, quer por países estrangeiros? Já começava a falar, por exemplo, da Itália, mas quantos acordos? Eu sei que houve também uma manifestação de interesse entre os municípios de Eswatini, portanto, Bambane, em Kumasi, creio que em Bombela também. Estes acordos para que áreas, para que serviços?
2: Bom, nós temos com os municípios, primeiro locais, portanto, foram assinados memorandos com os municípios de Boane, com o distrito de Moamba e com o distrito de Boane, para a área de. Para as áreas de aproveitamento de solo urbano. Portanto, estamos a falar de ocupação territorial. Estas são as áreas de maior destaque para os municípios e distritos daqui da nossa província. Portanto, as outras áreas que mereceram algum destaque, a área de saneamento e a área de transporte público. Em relação aos municípios do Eswatini, assim como de Joanesburgo, nós temos intenções, sobretudo na área de gemilagem, portanto, o estabelecimento de uma relação de irmandade entre estes municípios.
1: Muito bem. E, portanto, no discurso de abertura, o ministro da Planificação e Desenvolvimento, Salim Valá, desafiou Matola a ser capital económica do país, a olhar por este título que ostenta de maior parque industrial. Este desafio é materializável?
2: Sim, é materializável porque, repara, nós ainda continuamos neste momento sendo a cidade mais industrializada do país. Mas também é preciso perceber que temos outro potencial, um outro fator, digamos, que nos destaca, que é o fato de nós sermos a cidade mais populosa do país. Portanto, olhando para esses dois fatores, creio que nós podemos avançar de forma segura para este desidrato, sermos a capital económica. Temos fatores também que nos destaca. Temos o maior corredor de desenvolvimento do país, que é o corredor de Maputo. temos o porto. Portanto, estas infraestruturas nos colocam numa posição de destaque para a materialização deste desidrato.
1: Muito bem. São 7 horas e 46 minutos. Vamos devolver momentaneamente a palavra ao Estúdio Central para a habitual interação com os nossos ouvintes. Colegas, devolvo a palavra para este espaço. Uma vez mais, muito bom dia.
3: Bom dia, Fernando Sidumo. Já temos as nossas linhas abertas, 21-31-77-77, ou então 82-34-77. O estimado 20 pode também participar no Café da Manhã a partir ou através da nossa página do Facebook, Jornal da Manhã, RM. Neste momento temos o 20 Domingos Neves que liga-nos a partir de Chimoio. Caro 20, bom dia, está a participar no Café da Manhã. Ouvinte Domingos Neves, bom dia. Muito bem, parece que perdemos esta ligação com o ouvinte Domingos Neves, ele que ligou para participar do espaço Café da Manhã. Vamos espreitando a nossa página do Facebook, onde já temos algumas participações. Começamos com a do ouvinte Lencastre Pacua, na cidade de Maputo, que escreve: saudações aos profissionais da Rádio Moçambique e ouvintes. Gostaria de saber, junto do convidado, quais são as áreas prioritárias identificadas que terão destaque específico, tendo em conta as potencialidades e o mosaico industrial da Matola. Escreve o ouvinte Lencastre Pacua, na cidade de Maputo. O ouvinte Nelson Vaz Alface, a partir de Chimoio, escreve: bom dia, Café da Manhã. Coloca duas perguntas. Um, que acordos, parcerias ou investimentos concretos foram firmados durante o evento? E a outra pergunta, que oportunidades foram criadas para os jovens empreendedores e as pequenas e médias empresas? São perguntas do ouvinte Nelson Vaz, a partir de Chimoio. Vamos até Congolote atender o ouvinte Alberto. Está a participar. Bom dia.
4: Bom dia. Muito obrigado pela explicação que nos convidado e pelo encontro de Matola e presidente. Agradeço muito. E outra coisa que eu queria saber do convidado. Por que não ativamos aquelas empresas antigas, como, por exemplo, Texon, Tudor, e mais outras? É só isso minha preocupação, porque só dar muita falta. Vejamos se uma bolsa tiver que trabalhar. Agora, nos últimos tempos, temos muitos carros, mas continuamos a importar o pneu, quando temos todas as condições para fabricar essas coisas. Porque temos os jovens aritamente já formados nas universidades, as escolas técnicas. Só isso. Mas muito obrigado mesmo pela sua presença e sua explicação. Tchau.
3: Muito obrigado, caro ouvinte. Tchau. Vamos atender agora o ouvinte Félix Parruque a partir de Xai Xai. Caro ouvinte, bom dia.
5: Bom dia, Vitor África. Bom dia, Mestre Saúl. Bom dia, Sidum Amator e nosso convidado. Bom, no âmbito dessa conferência de negócios que Matola acolheu, certamente foram firmadas várias parcerias na perspectiva de dinamizar ainda mais a economia local. A questão que coloca o nosso convidado: qual é o horizonte temporal para nós podermos aferir in loco os resultados dessa conferência, dessa conferência de negócios? Aliado a isso, gostava perfeitamente do nosso convidado, tendo em conta que Matola é parque industrial e também debate, já de ponto de vista municipal, com vários problemas ligados à mobilidade, à estrada, infraestruturas. Gostava de perceber se este fórum de negócio terá algum alinhamento também com os planos principais nessa perspectiva de desenvolver a Matola como município. Um abraço, Félix Parruque, que seja aí nas mais de rede ponto.
3: Muito obrigado, ouvinte Félix Parruque. Agora temos em linha o ouvinte Dixon Gulamanda Kubula, a partir da Zambésia, concretamente no distrito de Derre. Bom dia.
6: Muito bom dia, o nosso jornalista. Bom dia ao nosso convidado. Por favor, nosso convidado, eu fiquei muito atento. Disseste que há indústrias que estão paralisadas. Não sei se quantas indústrias que estão paralisadas. Obrigado. bom trabalho para si e boa continuidade. Dixon Gulamanda Kubula Ber, província da Zambésia.
3: Muito obrigado, Iob, pela audiência, ouvinte Dixon Gulamanda Kubula. Na nossa página do Facebook temos também a mensagem do ouvinte Pascoal Kwamba, que escreve-nos a partir de Morrumbeni. Saudações, gostaria de saber do convidado como é que o município da Matola pretende dar continuidade às oportunidades criadas pelo evento. Existem planos para acompanhar a implementação dos contactos e negócios iniciados durante a feira? E depois dos resultados deste fórum e da feira, quais são os próximos passos para transformar estas oportunidades em investimentos, criação de emprego e crescimento económico sustentável na Matola? São questões do ouvinte Pascoal Kwamba. Vamos até Xonguene, ouvinte Feloc Maio, bom dia.
7: Bom dia. Bom dia aí, senhor convidado. Bom dia a todos. Os moçambicanos. E eu não tenho muita coisa a comentar. E a questão de aquilo que o Lamata Kumbula acaba de falar, essas indústrias paralisadas, não, qual é o objetivo dessas indústrias? Porque podiam também, essas indústrias paralisadas, gerir para funcionar, para os moçambicanos terem emprego. Muito bom dia, bom trabalho.
3: Muito obrigado, caro ouvinte. E o ouvinte Rosário Ntepa escreve na nossa página do Facebook. Bom dia, os profissionais da Rádio Moçambique, fazedores do programa Café da Manhã, e saudações são extensivas aos ouvintes assíduos deste canal radiofónico. Gostaria de saber, junto do nosso convidado, quais são os resultados esperados depois deste fórum de negócios, principalmente para os matolenses, escreve o ouvinte Rosário Ntepa, a partir de Xemba. Estamos no espaço de interação no Café da Manhã, 21-31-77-77, ou então 82-34-77, são os números para a interação. Vamos já ter a Matanda, ouvinte Felizardo, bom dia.
8: Sim, bom dia.
3: Está a participar.
8: Ah, é para comentar parte de indústria também em Moçambique. Moçambique está a andar bem para o nosso convidado, para agradecer o dia de hoje. Então, obrigado.
3: Muito obrigado, ouvinte, e obrigado pela participação e pela audiência aqui na Rádio Moçambique. Fernando Sidum, fechamos assim esta interação com os ouvintes.
9: E muito obrigado, Vitor África, obrigado, ouvintes, por esta interação. O porta-voz do Conselho Municipal da cidade da Matola, aqui ficaram algumas questões e comentários dos nossos ouvintes. Este é tempo para responder.
2: Muito obrigado. Permita-me que agradeço todas as contribuições e questões pertinentes que foram aqui colocadas. Entendemos nós que isto é o resultado do interesse que o fórum desencadeou na nossa sociedade. Bom, eu dizia antes que o nosso fórum teve como lema o desenvolvimento da economia local e um desafio para a governação municipal. Portanto, eu vou aqui, de forma resumida, tentar dar algumas respostas às questões que foram aqui colocadas. E começar mesmo por dizer que, olha, em relação às empresas ou às indústrias paralisadas, o nosso objetivo primário como edilidade é criar todas as condições necessárias para que essas empresas voltem a funcionar. Portanto, este é o nosso objetivo, atrair investimento para que as empresas sejam recuperadas, sejam colocadas, portanto, em funcionamento, para absorver a mão de obra, sobretudo jovem e local, que existe e é de qualidade, como podemos testemunhar ao longo do nosso fórum. Portanto, com o fórum, nós esperamos que tanto empresários moçambicanos como investidores e empresários estrangeiros possam colocar os seus recursos e as suas tecnologias para a revitalização do nosso parque industrial. Em relação à questão colocada, que tem a ver com o que é que nós esperamos para a juventude e as pequenas e médias empresas. Uhum. Bom, os jovens têm, digamos, um destaque na nossa governação. Portanto, merecem uma atenção bastante especial, tendo em conta que são a maioria e é um, digamos, segmento da nossa sociedade que merece alguma atenção. Daí que nós temos vários programas internos, como é o caso do Avante Jovem, que visa empoderar este segmento da nossa sociedade. Mas entendemos que esses programas por si só não vão resolver o problema. Daí esta nossa pretensão com o Fórum de atrair investidores para a revitalização do nosso parque industrial, de tal sorte que esta mão de obra disponível possa ser absorvida nestas empresas que nós entendemos que há condições para a revitalização. Em relação às pequenas e médias empresas, na cadeia de valor nós podemos encontrar espaço para que estas empresas possam desempenhar o seu papel na nossa economia. Portanto, seja para complementar, ou seja para servir de, digamos, alimentadores, fornecedores destas grandes indústrias, mas isto naturalmente vai desenvolver a nossa economia. Porque o nosso fim
9: talvez aí entra a questão que um dos ouvintes colocava, até quando os matulenses poderão começar a colher os frutos destas parcerias?
2: Para nós este assunto é imediato. Nós avançamos com o fórum porque queremos começar a materializar. Colocamos na montra aquilo que é o nosso parque industrial. E o que está a acontecer nesse momento, que é para olharmos para o ambiente de negócio na nossa urbe e olharmos de que forma os nossos parceiros, tanto internacionais, assim como o setor privado, que foi o nosso parceiro também deste fórum, de que forma pode naturalmente mobilizar recursos de parceiros

0: Nós estamos a falar necessariamente da digitalização. Portanto, nós queremos desburocratizar o nosso atendimento. Este processo já iniciou, mas entendemos que ainda há muito por fazermos. O que nós pretendemos é que estas condições de que temos estado a falar, de que é preciso criar melhores condições para que os investidores, para que os empresários encontrem condições favoráveis na Matola para poder investir. Portanto, tudo que depende da idealidade, neste momento, está já em processo de modernização e continuamos a trabalhar para que os nossos processos sejam os mais simples possíveis.
1: Muito obrigado, já não há mais tempo, teremos mais espaço para conversas. E assim termino o café da manhã, aqui hoje servido a partir do estúdio do Missão Provincial de Maputo, na Matola, onde abordamos hoje os resultados alcançados no Fórum Empresarial e Feira, no Fórum de Negócios e Feira Empresarial, que decorreu de 1 a 3 de julho, 40, aqui na Matola. Este café foi moderado por mim, Fernando Sidum, e contou com os cuidados técnicos de Afonso Magulho. Muito bom dia.
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5: 8 horas no país.

0: De volta a Vitor África para a apresentação das notícias.
1: O presidente da República, Daniel Chapo, confere posse dentro de instantes a Shaquila Abubakar Mohamed, nomeada para o cargo de Inspetor-Geral de Segurança Alimentar e Económica. Na mesma cerimônia, serão empossados Célio Rafael das Dores Goca e Silvestre Miques Panza, nomeados esta segunda-feira para o cargo de Inspetor-Geral Adjunto de Segurança Alimentar e Económica. As nomeações inserem-se no processo de instalação e operacionalização da Inspeção-Geral de Segurança Alimentar e Económica, de acordo com o comunicado. O órgão visa reforçar a prevenção, fiscalização e inspeção do cumprimento da legislação reguladora do exercício das atividades económicas nos setores alimentares e não alimentares, bem como a avaliação e comunicação dos riscos na cadeia de valor de segurança alimentar, cosméticos e afins não medicinais. Ontem, o chefe de Estado concedeu uma audiência ao futebolista internacional moçambicano Edmilson Dove, campeão de Iraque Star Leagues 2026 pelo Al-Quwa Al-Jawiya e eleito melhor jogador da competição. O chefe de Estado destacou o mérito desportivo do atleta, o seu contributo para a projeção internacional de Moçambique e o seu papel como referência para as novas gerações.
2: Nós estamos aqui para dar todo o apoio àquilo que for necessário para o seu crescimento pessoal, o crescimento familiar, para o seu sucesso, para o seu sucesso, para o sucesso do país.
1: Por seu turno, Edmilson Dove manifestou satisfação pela recepção e agradeceu ao Presidente da República pelas palavras de incentivo.
3: Do meu lado é continuar a trabalhar, continuar a levar o nome de Moçambique para além fronteiras e, claro, não só nos clubes, mas também como na seleção nacional.
1: Futebolista moçambicano Edmilson Dove, falando à imprensa após ter sido recebido ontem pelo Presidente da República, Daniel Chapo. A polícia na província de Maputo diz que já tem controle de toda a rede de tráfico de drogas a nível deste ponto do país. Segundo o comandante provincial da PRM em Maputo, Rosário Miquitaio, a corporação já reforçou presença em zonas tidas como corredores do tráfico de drogas.
4: Há um trabalho que está sendo levado a cabo, que não posso avançar, porque senão vou despertar a atenção. Mas a verdade é que as vias todas estão sob o nosso controle. Onde entra esta droga está sob o nosso controle. Se for a ver, por exemplo, tivemos uma apreensão. Quer na Matola, assim na Machava, aquela droga passou de Namacha. E já temos conhecimento onde que passou a droga. Assim já tem lá uma força pronto para agir.
1: Polícia na província de Maputo diz que já tem controle de toda a rede de tráfico de drogas. A província do Niassa vai, a partir do próximo ano, incrementar a acessibilidade rodoviária com a implementação do programa Mose Community, orçado em cerca de 6.400 milhões de meticais. Segundo o diretor provincial das obras públicas do Niassa, João Ricotso, neste momento decorre

0: levantamento nos distritos das vias de acesso que deverão ser intervencionadas.
1: Niassa, na sua primeira fase, vai beneficiar de intervenções nas vias de acesso. Dizer que este projeto está a atuar numa primeira fase com 100 milhões de dólares para as três províncias, Niassa, Cabo Delgado e Nampula, e por conta dos projetos que ficaram paralisados em Cabo Delgado no âmbito da insurgência, este ano eles dão maior primazia à província de Cabo Delgado para dar continuidade aos projetos que não tiveram avanço.
0: Espera-se que o programa constitua um fator importante para a dinamização da comercialização dos excedentes agrícolas e a ligação rápida às estradas primárias da província. O governo e o povo do Malawi enaltecem a primeira-dama de Moçambique, Geta Chapo, pelo apoio prestado aos cidadãos malawianos que fugiram da África do Sul devido aos atos xenófobos. Jornalista Sérgio Sixpence.
2: Os elogios, reconhecimento e agradecimentos do povo do Malawi à figura da primeira-dama da República de Moçambique, Geta Chapo, pela sua simplicidade e solidariedade demonstradas aos cidadãos deste país que estiveram retidos no terminal da junta em Maputo. Além de ser destaque na imprensa malawiana, Geta Chapo conquistou simpatias nas redes sociais do Malawi com mensagens que se resumiam em: Deus abençoe você, mãe de coração generoso, e que tudo o que fez pelos nossos irmãos seja retribuído pelo Altíssimo. Reconheceram os malawianos. Sérgio Sixpence, a partir do estádio Joyce Chisulo, distrito de Mwanza.
0: Fechamos com o desporto. A seleção de futebol da Bélgica derrotou esta manhã a congênere dos Estados Unidos por 4-1 e vai enfrentar a Espanha nos quartos de final do Mundial da FIFA 2026. Espanha qualificou-se ontem para os quartos de final após derrotar Portugal por 1-0. Hoje, no último jogo de acesso aos quartos de final, será conhecido mais um duelo que deverá sair do jogo Argentina-Egito às 18 horas de Moçambique e mais tarde Suíça-Colômbia às 22 horas. Neste momento, temos já definidos os seguintes jogos dos quartos de final: França-Marrocos, Espanha-Bélgica e Noruega-Inglaterra. Apresentamos as notícias no próximo bloco às 9 horas.

E o ponto final desta edição do Jornal da Manhã, dissemos que autoridades da província de Sofala buscam investimentos para o processamento de castanha de caju e ananás de Mochumbe. Está garantido o financiamento de pouco mais de 300 milhões de dólares para a asfaltagem de três estradas da província de Cabo Delgado, cujas obras poderão arrancar ainda este ano. O gesto humanitário da primeira-dama moçambicana Geta Chapo para com cidadãos malawianos vítimas de xenofobia na África do Sul ganha destaque na imprensa malawiana e gera reconhecimento público e milhares de mensagens de gratidão. No Café da Manhã falamos dos resultados do recente Fórum de Negócios e Feira Empresarial da Matola. E nosso convidado foi o porta-voz do Conselho Municipal da cidade da Matola, Firmino Guanda. A moderação foi jornalista Fernando Sedum.

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2: O presidente da República exige que a atividade de inspeção alimentar esteja orientada para combater crimes de saúde pública e não apenas para arrecadar receitas. Daniel Chapo destaca que é preciso reforçar os mecanismos de atuação visando o bem-estar dos cidadãos e combater a corrupção no setor.
3: Os inspetores devem ser pessoas íntegras, responsáveis e que cumprem com a legalidade. A inspeção não deve ser orientada pela lógica de punição ou de arrecadação de multas, mas sim pela correção das irregularidades e da melhoria do ambiente de negócios em Moçambique. Como sabiamente se diz, quem fiscaliza para arrecadar receitas deixa de educar para corrigir. Importa, pois, o reforço dos mecanismos de prevenção e combate à corrupção no exercício da atividade inspetiva.
2: O chefe de Estado falava momentos após conferir posse a Shaquila Abubakar Mohamed para o cargo de Inspetor-Geral de Segurança Alimentar e Económica. Na mesma cerimônia, Daniel Chapo empossou Célio Rafael das Dores Goca e Silvestre Micas Panza para o cargo de Inspetor-Geral Adjunto de Segurança Alimentar e Económica. Segurança alimentar está garantida no distrito de Moatize, na província de Tete. O fato resulta do aumento da produção agrícola. Adriano Biquiwan.
4: Aquela região produziu na campanha agrícola 2025-2026 mais de 100 mil toneladas de culturas diversas, com destaque para cereais. Em termos de consumo anual, o distrito de Moatize necessita de cerca de 52.900 toneladas. O administrador distrital disse que os resultados da produção tiveram maior expressão no posto administrativo de Zobe, comparando com os postos administrativos de Moatize Sede, Benga e Kambulatsitsi. Colin Peter deu conhecer que, para evitar possíveis bolsas de fome, as comunidades estão a ser sensibilizadas no sentido de não comercializar todos os excedentes agrícolas. Da cidade de Tete, Adriano Biquiwan.
2: O Banco Mundial está a desembolsar mais de 300 milhões de dólares, o equivalente a mais de 19 mil milhões de meticais, para a asfaltagem de três estradas da província de Cabo Delgado. O delegado da Administração Nacional de Estradas em Cabo Delgado, Jorge Govanica, explica que o valor vai também servir para a construção de pontes.
5: Estamos a falar de um financiamento perto de 300 milhões de dólares, que estão distribuídos por Pemba Metoro, Metoro Montepuez, Metoro Rio Lúrio, Muepane Metuge, Muxara Mecufi, a construção da nova ponte sobre o Rio Lúrio na ligação entre as províncias de Cabo Delgado e de Nampula, e temos Mecufi Mazese, Mazese Xiuri e Montepuez Namuno. São três estradas que neste momento estão em concurso para a sua asfaltagem.
2: Delegado da Administração Nacional de Estradas em Cabo Delgado, Jorge Govanica. O Ministério Público no distrito de Mocuba, na Zambésia, está a investigar as circunstâncias do acidente de viação que resultou numa morte e 8 feridos na semana passada. Jacinto Castiano.
6: O acidente ocorreu quando um transportador semicoletivo com 18 ocupantes era perseguido pela Polícia Municipal por alegado desacato às autoridades. Durante a perseguição, agentes da Polícia Municipal, usando viatura da corporação, bloquearam a estrada e o motorista do transporte semicoletivo na tentativa de desviar capotou. O procurador distrital-chefe de Mocuba, Edgar dos Reis, garante que vai ser apurado o grau de responsabilidade de cada uma das partes envolvidas. De Mocuba, Jacinto Castiano.
2: Atualidade internacional, 33 pessoas ficaram soterradas hoje na sequência de um deslizamento de terra no noroeste da China. Até o momento, 17 pessoas foram resgatadas. Segundo as autoridades chinesas, as operações de busca e resgate estão em curso no terreno. Desporto, a seleção de futebol da Argentina defronta hoje às 18 horas a congênero do Egito em jogo de acesso aos quartos de final do Mundial da FIFA.

0: 2026. Ainda hoje, às 22 horas, a Suíça vai defrontar a Colômbia. Esta manhã, a Bélgica derrotou a congênero dos Estados Unidos da América por 4-1 e vai enfrentar a Espanha nos quartos de final. A Espanha qualificou-se ontem para os quartos de final após derrotar Portugal por 1-0. Neste momento, estão definidos para os quartos de final os jogos França-Marrocos, Espanha-Bélgica e Noruega-Inglaterra. O tempo, as cidades de Tete e Pemba poderão atingir hoje 30 graus centígrados de temperatura máxima, para Quelimane prevê-se 28 graus, Maputo, Beira e Nampula 27, Xaxai, Inhambane, Vilanculo 26, Lixinga 21, por último, Chimoio com a temperatura máxima de 20 graus centígrados. Foram as notícias das 9, às próximas às 10 horas.
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Cordeiro, saudações, prezado ouvinte, cá estamos para mais um período de emissão em língua portuguesa, referente a esta terça-feira, por sinal, segundo dia útil da semana, datada de 7 de julho de 2026. Dentro de instantes, iremos atualizar as notícias do país e do mundo em cadeia nacional, quando forem pontualmente 10 horas. E depois ficaremos com o habitual espaço reservado ao programa Ritmo Jovem, até às 11, à altura em que voltaremos a atualizar as notícias também em cadeia nacional. Às 11 horas e 10 minutos irá para o ar o bloco noticioso da província de Gaza. Às 12, o espaço alargado de informação provincial, o Jornal de Gaza. Às 12h30, o Jornal da Tarde em cadeia nacional. E às a 3 horas e 5 minutos, o programa Gente da Terra. Às 3 horas e 55 minutos será o cair do pano sobre esta emissão em língua portuguesa, conduzida por Rui Macaringa. Obrigado pela preferência. Estamos juntos. Bom dia.

0: Seja orientada para combater crimes de saúde pública e não apenas para arrecadar receitas. Daniel de Chapo destaca que é preciso reforçar os mecanismos de atuação, visando o bem-estar dos cidadãos e combater a corrupção no setor.
1: Os inspetores devem ser pessoas íntegras, responsáveis e que cumprem com a legalidade. A inspeção não deve ser orientada pela lógica de punição ou de arrecadação de multas, mas sim pela correção das irregularidades e da melhoria do ambiente de negócios em Moçambique. Como sabiamente se diz, quem fiscaliza para arrecadar receitas deixa de educar para corrigir. Importa, pois, o reforço dos mecanismos de prevenção e combate à corrupção no exercício da atividade inspetiva.
0: O chefe de Estado falava esta manhã, após conferir posse a Shaquille Abubakar Mohamed para o cargo de Inspetor-Geral de Segurança Alimentar e Económica. Na mesma cerimónia, Daniel de Chapo empossou Célio Rafael Dores Ngoka e Silvestre Micas Panza para o cargo de Inspetor-Geral Adjunto de Segurança Alimentar e Económica. Segurança alimentar está garantida no distrito de Moatize, na província de Tete. O resultado, aliás, o fato, resulta do aumento da produção agrícola. Jornalista Adriano Biquiwan.
2: Aquela região produziu na campanha agrícola 2025-2026 mais de 100 mil toneladas de culturas diversas, com destaque para cereais. Em termos de consumo anual, o distrito de Moatize necessita de cerca de 52.900 toneladas. O administrador distrital disse que os resultados da produção tiveram maior expressão no posto administrativo de Zobo, comparando com os postos administrativos de Moatize-Sede, Benga e Kambula-Tsitsi. Colin Peter deu conhecer que, para evitar possíveis bolsas de fome, as comunidades estão a ser sensibilizadas no sentido de não comercializar todos os excedentes agrícolas. Da cidade de Tete, Adriano Biquiwan.
0: O Banco Mundial está a desembolsar mais de 300 milhões de dólares, o equivalente a mais de 19 mil milhões de meticais, para a asfaltagem de três estradas na província de Cabo Delgado. O delegado da ANE, a Administração Nacional de Estradas em Cabo Delgado, Jorge Govanica, explica que o valor também servirá para a construção de pontes.
3: Estamos a falar de um financiamento perto de 300 milhões de dólares, que estão distribuídos por Pemba Metorro, Metorro Montepués, Metorro Rio Lúrio, Montane Metuge, Muxara Mecufi, a construção da nova ponte sobre o Rio Lúrio, na ligação entre as províncias de Cabo Delgado e de Nampula. E temos Mecufi Mazese, Mazese Xiúri e Montepués Namuno. São três estradas que neste momento estão em concurso para a sua asfaltagem.
0: Delegado da Administração Nacional de Estradas em Cabo Delgado, Jorge Govanica. De Cabo Delgado, seguimos a Zambézia, onde o Ministério Público, no distrito de Mucuba, está a investigar as circunstâncias do acidente de viação que resultou em uma morte e oito feridos na semana passada. Desenvolve a notícia, Jacinto Castiano.
4: O acidente ocorreu quando um transportador semicoletivo com 18 ocupantes era perseguido pela Polícia Municipal por alegado desacato às autoridades. Durante a perseguição, agentes da Polícia Municipal, usando viatura da corporação, bloquearam a estrada e o motorista do transporte semicoletivo na tentativa de desviar capotou. O procurador distrital-chefe de Mucuba, Edgar dos Reis, garante que vai ser apurado o grau de responsabilidade de cada uma das partes envolvidas. De Mucuba, Jacinto Castiano.
0: Na atualidade internacional, 33 pessoas ficaram soterradas hoje na sequência de um deslizamento de terra ocorrido numa aldeia na província chinesa de Gansu, no nordeste do país. Segundo as autoridades chinesas, até o momento, 17 pessoas foram resgatadas. A mesma fonte refere que as operações de socorro continuam a decorrer no terreno. Na página desportiva, a seleção de futebol da Argentina defronta hoje às 18 horas a congénere do Egito em jogo de acesso aos quartos de final do Mundial da FIFA 2026. Ainda hoje, às 22 horas, a Suíça vai defrontar a Colômbia. Esta manhã, a Bélgica derrotou a congénere dos Estados Unidos da América por 4-1 e vai enfrentar a Espanha nos quartos de final. A Espanha qualificou-se ontem para os quartos de final após derrotar Portugal por uma bola sem resposta. Neste momento estão definidos para os quartos de final os jogos França-Marrocos, Espanha-Bélgica e Noruega-Inglaterra. Foram as notícias das 10, as próximas às 11 horas.

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0: Centralizada a antena provincial da Rádio Moçambique, estivemos a transmitir em cadeia nacional as notícias. As notícias voltarão à antena quando forem pontualmente. 11 horas é a altura, sim, de transmitirmos o programa Ritmo Jovem, porque em todo o país são neste momento 10 horas e 10 minutos.
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0: melhor do entretenimento e da informação na voz dos machopas e dos machanganas está no ar! Já sabes, amigo ouvinte, que sempre que o neto dos machopas e dos machanganas assume o controle, é muito entretenimento e muita informação nesta estação emissora! Junte a nós, amigo ouvinte, e permita-me migrar neste que é o melhor mundo de informação e de entretenimento na voz dos machopas e dos machanganas. Este é o programa Ritmo Jovem, que vai ao ar todos os domingos às 13 horas e 5 minutos. Todas as terças-feiras às 13 horas e 10 minutos. Juntos, amigo ouvinte, remamos este barco até bem perto daquela hora habitual, já sabem. Na edição passada recebemos em estúdio, amigo ouvinte, Miller Tsbinder. E falávamos sobre algo motivacional. Sobre as coisas que tanto almejamos querer conquistar no mundo e nós nos esquecemos assim que é de seguir a caminhada. Estamos mais preocupados em querer enxergar a vitória. Amigo 283-35-94-220. 83-35-94-220. Deixe ficar o seu comentário e converso com o Nato dos Machopas e dos Machanganas. Amigo ouvinte, já sabes que eu nasci em Dubai. A minha infância resume-se na França. Fiz ensino primário em Abu Dhabi. O ensino secundário foi em Portugal. Recentemente cheguei a Moçambique. Deixe ficar o seu comentário para o 83-35-94-220. Converse com o Neto dos Machopas e dos Machanganas, amigo ouvinte, e permite emigrar neste que é o melhor mundo do entretenimento e da informação. O nosso programa, amigo ouvinte, promete as suas habituais rubricas. Vamos, amigo ouvinte, ficar informados sobre a vida dos nossos artistas nacionais e internacionais. Isso na rubrica Novidades Nacionais e Internacionais. Vamos também, amigo ouvinte, saber um pouco sobre as coisas que não conhecemos. Sim, vamos sanar as nossas curiosidades. Vamos também, amigo ouvinte, ter um momentinho em que vamos fazer a leitura das mensagens. Vamos também abrir as linhas telefónicas. Vamos conversar consigo a partir de casa. Vamos também, amigo ouvinte, lá no finalzinho do nosso programa, dar aquele puxãozinho de orelhas, que é o momento em que o Nato dos Machopas e dos Machanganas conversa consigo na rubrica Reflexão. É claro, vamos refletir juntos sobre muita coisa. E já começaram aqui a chover os comentários. Diz olá, Rádio Moçambique, o programa está ótimo. Manuel, Patrícia Beiro Seix. Soine, Manuel, aqui, Patrícia Beiro Seix.
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0: Samuca Sineta Beat. Rádio Moçambique, é o profissional de Gaza. Já sabes, amigo ouvinte, que este é o melhor mundo do entretenimento e da informação. Enquanto chovem aqui os vossos comentários, nós continuamos a remar o nosso barco até bem perto das 11 horas. Amigo ouvinte, já sabes que o Nato dos Machopas e dos Machanganas, sempre que assume o controle, é porque há muito entretenimento e muita informação. Estamos, amigo ouvinte, com 10 horas e 15 minutos e nós queremos correr mesmo com o tempo, trazendo o melhor do entretenimento, o melhor da informação, neste que é o seu melhor mundo de informação, com o Elton Glamo, o Neto dos Machopas e dos Maçanganas. 83-35-94-220. Deixa ficar o seu comentário, amigo ouvinte, e converso com o Elton Glamo, Neto dos Machopas e dos Machanganas. De lembrar, amigo ouvinte, que na rubrica Hip Hop da Minha Terra conversamos com um jovem muito especial. Este é o jovem Elsani. Vamos conversar com ele na rubrica Hip Hop da Minha Terra. É o fazedor de Hip Hop, mas especialmente o Rap Gospel. Amigo ouvinte, sem mais longas, queremos correr com o tempo mesmo. Vamos à nossa saudação habitual e vamos acompanhar uma música para a abertura do nosso magnífico Ritmo Jovem. E nós queremos viajar e ir ao encontro daquele grande homem que todos nós conhecemos muito bem. A música intitula-se Maria, do grande assim que é Dito Felipe. Nesta manhã de terça-feira, amigo ouvinte, iniciamos o nosso programa Escuta do Grande Dito Felipe. Estamos com 10 horas e 16 minutos, antena da Rádio Moçambique, emissora provincial de Gaza, na voz de Adusma Chopas e dos Machanganas. E nós convidamos o Dito Felipe nesta manhã. Desejamos todas as energias positivas. Que o Dito Felipe inicie a sua tarde com toda a disposição. Dito, manda vir aí.

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0: Antena da Rádio Moçambique, emissão provincial de Gaza. Este é o programa Ritmo Jovem, na voz de Adus Machopas e dos Maçanganas. Estamos, amigo ouvinte, a passos rápidos para assim que é o termo deste programa, embora seja muito cedo, mas estamos sempre a correr com o tempo. 83-35-94-220. 83-35-94-220. É o número para já ficar o seu comentário, amigo ouvinte, e participar do programa Ritmo Jovem e conversar com o Nato dos Machopes e dos Maxanganas. Amigo ouvinte, aqui é nada, vamos escutar a rubrica Hip Hop da Minha Terra. 15 minutos de conversa com um grande jovem artista moçambicano, fazedor do Hip Hop Gospel. E nós aqui queremos conversar com ele, saber como é que eles têm seguido o dia a dia, assim que é da sua carreira musical. E a mensagem para esta terça-feira é muito simples: que este dia seja marcado por paz, sabedoria e muitas realizações. Amigo ouvinte, que cada desafio se transforme numa oportunidade de crescimento e que nunca faltem forças para seguir em frente. Aproveite cada momento, mantenha esperança, viva e acredite no seu potencial. Tenha uma excelente terça-feira na companhia da Rádio Moçambique, especialmente neste que é o seu melhor mundo do entretenimento e da informação, com o Nato dos Machopas e dos Maçanganas. Um forte abraço aí ao tio Armando! Sempre escuto o programa. É cota, mas ele tem umas forças e tanto de seguir os passos dos jovens. Armando, um forte abraço aí. Escuta o programa a partir do bairro 6 de Inhamissa, aqui mesmo na cidade de Xaxai. 10 horas e 24 minutos. Vamos agora, amigo ouvinte, acompanhar a rubrica Hip Hop da Minha Terra. Fique atento, porque é nesta rubrica em que falamos de tudo menos nada sobre o hip hop, especialmente dos nossos convidados. Senhoras e senhores, vamos agora valorizar a nossa cultura, o hip hop moçambicano. Eu sou o Elton Glamo, o neto dos Machopas e dos Maçanganas. Volto já já, não saia daí. E aí, pessoal, bem-vindos a mais uma rubrica Hip Hop da Minha Terra. E desta vez voltamos mais uma vez até Lourenço Marques, atualmente Maputo. Falamos de um jovem que faz parte de uma label, de um projeto intitulado Out Studio. Ele vai explicar melhor o que é Out Studio e nos dizer, afinal de contas, o que lhe motivou a entrar no mundo do rap. Caro ouvinte, falamos nada menos, nada mais de El Sane. Bem-vindo à rubrica Hip Hop da Minha Terra, El Sane.
1: Oh, muito obrigado, muito obrigado. É uma honra para mim estar a fazer parte deste programa. Meu nome é El Sane, como o nosso amado apresentador estava aqui a dizer, o nosso amado locutor. Eu pessoalmente lhe tenho como um dos melhores locutores de Moçambique. Mas é isso. Estou aqui para falar não só da minha vida como El Sane, mas da carreira, também um bocadinho do meu grupo, ao estúdio, que tem nos suportado e me suportado particularmente para fazer isto da melhor forma.
0: Muito bem, El Sane, vamos mesmo começar pela questão que todo mundo aqui gostava de saber. O que é que lhe motivou, dentre vários géneros musicais que podia muito bem aqui seguir, o hip-hop? Por que é que escolheu o hip-hop?
1: Yeah. Essa pergunta é muito interessante. Na verdade, eu não escolhi hip-hop. Hip-hop é que me escolheu. Por quê? Porque eu venho de uma família meio artística. Meus tios, meu pai, todos eles faziam arte. Fazem arte até agora. Então, algumas novelas que andam por aí tem a minha família lá. Até filmes que foram feitos aqui em Moçambique, como o primeiro voo do Flamengo e tudo mais. O ator principal é irmão do meu pai. Uau. Então nós já vínhamos isso.
0: Estamos diante de um filho prodígio.
1: Exato. Então temos isso a ocorrer nas veias. Meu pai já cantava, já tocava e tal. Só que ele fazia músicas mais tradicionais e tal. Então isto de rap começou a chamar-me, a tocar em mim e tal. Eu costumo dizer que o primeiro rapper que eu vi na vida foi eu mesmo, porque eu começo a fazer rap, a sentir o rap distante, não muito perto, porque na minha casa eu não tinha nenhuma referência, mas tinha um e outro vizinho que já tocava rap, e essa coisa de rap me chamava. Comecei a simular composições
2: tem nenhum sentido, porque era criança, né? Mas acabou ganhando vida a cada dia que eu me dedicava a isso.
3: Hoje em dia, El Sane é um dos fazedores do hip-hop mais conhecidos na praça, destacando-se especialmente no hip-hop gospel. Como é que existe o hip-hop gospel atualmente em Moçambique?
2: É uma indústria que está a crescer, estamos a ganhar mais espaço, né, comparativamente a quando iniciamos, né, porque tínhamos essa questão de rejeição, de ser uma coisa olhada como coisa de marginal. Porque o rap que nós fazemos rap gospel que exalta Deus. Então, os primeiros que tinham que abraçar isto são os que posicionam em nome de Deus, né? Os ditos irmãos na fé. Só que no início, por termos este preconceito com este estilo rap, nós não fomos aceitos de primeira, né? Mas alguns anos para cá, poucos meses para cá, isso já está mais abraçado, tanto que atualmente, agora que estamos aqui a ter esta entrevista, 90% da minha agenda, da agenda do outro estúdio, que é o meu grupo, está mesmo preenchida por igrejas.
3: E, na verdade, acabamos fazendo uma ponte aqui, que é mesmo para a gente correr com o tempo. É a recente produção da outro estúdio, se estiver errado pode corrigir-me, a música sobre o testemunho, em que aparecem lá vários artistas a falar sobre diversos pecados, e um dos pecados do El Sane aí é ter apreciado a esposa. Nós só estamos a contar uma vida assim, que é para poder retratar aquilo que a sociedade tem vivido.
2: Na verdade, ali, todos nós estamos a falar de pecados que já cometemos algum dia.
3: Okay.
2: Não para exaltar o pecado, mas para mostrar ao pecador que, ainda que estejas no fundo do poço, tu tens a solução, né? Existe uma luz. Por vezes o pecador pensa que é tão pecador que não pode chegar a Jesus.
3: Exato.
2: Então aquela música é exatamente para mostrar que nós mesmos, que hoje nos consideramos santos de Deus, estamos a vir de alguma sujidade.
3: Vamos só acompanhar um trechinho que é só para o ouvinte sentir a vibe da música e entender, afinal de contas, do que o Elton e o El Sane, assim que é, estão aqui a falar. Só um cheirinho da música. Vamos lá subir um bocadinho a música.

0: Percebes que vocês retratam o pecado como sendo algo maléfico, mas que é para poder despertar o olhar do próprio cristão, porque são pecados que eventualmente têm sido praticados por muitos de nós em casa.
1: A ideia é essa aí mesmo, trazer, mostrar que apesar de estar a existir, tu podes vencer, tu podes passar por cima disso e, como diz a música, o ministério continua. Então, apesar das nossas falhas, nós podemos passar por cima delas, nos arrependermos e continuarmos com a caminhada, porque o ministério continua.
0: O que é que nós podemos esperar do Elsane no mundo do hip-hop? Quais são as novidades? Fora o projeto da Out Studio, o que nós podemos esperar de ti?
1: Na verdade, ele sabe ter muitas músicas, muitas mesmo, que algumas não foram lançadas ainda. Se calhar porque agora estamos mesmo a lutar para trazer muitos produtos do próprio Out Studio como grupo. Este ano esperamos lançar um álbum, então estamos a trabalhar nisso. Era segredo, mas vou partilhar aqui nesta entrevista. Daqui a pouco vamos lançar uma música que contemplamos e a todos aqueles que de alguma forma se esforçam para que o nome de Deus seja conhecido. E já agora o Elton Gulam faz parte disso. Era uma surpresa, mas o que estamos aqui a contar em rede. Rede Nacional. Estamos aqui a contar.
0: O ouvido agora do ouvinte está começando a coçar. Conta bem, sem sair. Vou entrar. Qual é o cantor? O que é que falta para os fazedores de hip hop alavancarem o hip hop moçambicano?
1: Falta muito conteúdo, na verdade. Falta muito conteúdo. Porque o que acontece? Uma das coisas que caracteriza hip hop, ou que caracterizou ao longo dos anos, desde a sua existência até agora, são as intrigas, né? São o instinto de superioridade, né? Só que quanto mais o tempo passa, a sociedade ela desenvolve psicologicamente. Então não podemos parar no tempo, né? E acharmos que as ofensas, as intrigas podem dominar uma sociedade num mundo em que nós já pensamos para frente. Ontem nós tínhamos Magnésia que dominava o mercado, mas se hoje a Magnésia volta a fazer a mesma coisa, já não vai dominar o mercado.
0: Exatamente.
1: Por quê? Porque o mesmo Elsane que escutava com amor, agora já tem um bocadinho de cérebro para rejeitar aquela informação.
0: Bom amor, exatamente.
1: Então, eu acho que o hip hop precisa passar por uma reforma que vai nos fazer crescer em conteúdo. Tivemos aqui um exemplo do nosso Mano Azagaia. Mano Azagaia continua sendo uma das maiores referências do hip hop. Por quê? Porque ele trouxe algo que nos deixava pensar.
0: Exatamente.
1: Nos fazia pensar.
0: Mesmo para encerrar a nossa conversa, Elsane, qual é a proposta de música que nós podemos deixar aqui para o ouvinte? Tem que ser uma música feita por si a solo, ou se preferir, pode ser uma música do Out Studio mesmo?
1: Ok, vamos a uma música do Out Studio, que é a música sem igual, Wakufana na Wena. Por que escolho essa música? Porque o coro é feito em Xangana, então vamos aqui nos sentir em casa, todos nós, tanto Maputo como Gaza. Então ficamos com Sem Igual, o Wakufana na Wena.
0: Okay, vamos lá só um cheirinho aqui, Elsane, cantar um bocadinho o beat enquanto nós vamos subindo aqui os níveis.
1: O Wakufana na Wena.
0: Yeah.
1: Angakono, o Wakufana na Wena.
2: 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Com a sua palavra, ordenou que a luz brilhasse e a escuridão se dissipou. Formou os céus.

0: Elsane, últimas considerações?
1: Em jeito de últimas considerações, em primeiro lugar, quero agradecer por esta rica oportunidade de antena, dizer obrigado a todos os ouvintes por terem permitido com que o Elsane partilhasse um bocado da sua história e da sua trajetória musical. Continuem a nos apoiar, quem conhece, continua, quem não conhece, procura conhecer, não é pelo Elsane, mas é pela cultura, para que possamos dar passos galopantes na cultura hip-hop moçambicana. Então, meu nome é Elsane, Lázaro Magacela, Autostúdio é meu grupo, acompanhem-nos e obrigado a todos.
0: Contactos para shows, Elsane, acreditamos que há muitos que acompanharam aqui e gostariam de ver as vossas atuações.
1: Contactos para shows, vou deixar aqui o contato que o Autostúdio mais usa, é o 84-06-17-123. Este aqui é somente para shows, é somente para assuntos de música. Volto a repetir, 84-06-17-123. Podem nos localizar no WhatsApp, podem mandar mensagem normal, podem ligar, estaremos disponíveis para atender.

Rubrica esta que dedica espaço a todos os fazedores do hip-hop. E hoje abrimos portas para os fazedores do hip-hop gospel. Odd Studio, especialmente Elsan, que faz parte deste grupo e é um dos fundadores da Odd Studio, diretamente de Maputo, juntou-se a nós. A tecnologia ajudou-nos a entrar em contato com estes jovens porque, olha, nem sempre estaremos lá, perto, lado a lado com eles. Então, a tecnologia STICS vem mesmo para facilitar. Mais uma vez, reiteramos as nossas grandes, assim, os nossos grandes agradecimentos ao Elsane por aceitar fazer parte desta rubrica e por falar da sua trajetória como fazedor do hip-hop. Nosso amigo Vinte, continuamos a remar o nosso barco. Estamos com 10 horas e 40 minutos. Até bem perto das 10 horas e 50 e tal minutos teremos de encerrar esta que é a nossa maratona de entretenimento. 83 35 94 220. Deixe ficar o seu comentário e converse com o neto dos Machopas e dos Machanganas. Mas agora, amigo ouvinte, queremos escutar a música do grande fazedor de hip-hop. Estes jovens também catapultaram o hip-hop em Moçambique. São dois jovens que fizeram de tudo para que o hip-hop moçambicano fosse muito bem visto. E, de fato, eles conseguiram trazer uma imagem diferente do hip-hop moçambicano, especialmente em Moçambique, passou a redundância. Falamos do projeto G-Pro. Este projeto G-Pro, amigo ouvinte, fez de tudo para que o hip-hop moçambicano fosse muito bem visto além fronteiras. E hoje nós queremos chamá-los mais uma vez, mas a proposta de música é mesmo para puxar orelha a todas as nossas manas, a todas as nossas irmãs, a todas as nossas primas, as nossas amigas, toda aquela pessoa que é do sexo oposto, diferente do Elton, claramente, tem de ser chamada a atenção. Esta música vem mesmo para chamar a atenção. O título da música é Anti Chula e G-Pro. Falamos do grande 3H e G2, que juntam-se aqui na Rádio Moçambique, especialmente no programa Ritmo Jovem, com o Nato dos Machopas e dos Machanganas. E a música, amigo vento, diz que as nossas irmãs, as nossas primas já perderam a razão, se entregam para quem tem um carro, se entregam para quem tem dinheiro. Não importam os sentimentos, o que elas querem apenas é chin-chin. É apenas o dinheiro que elas querem. E nós queremos chamar a atenção para que possam deixar de lado essas coisas de serem chulas. E convidar os homens a serem anti-chulas. Podemos fazer uma estrada de mão de vaca. Na voz do grande 3H, neste caso. Senhoras e senhores, diretamente de Maputo para a Rádio Moçambique, a Metrópole Oficial de Gaza, G-Pro, anti-chula.

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2: G-Pro, 3H e 2, assim que é o dito, juntaram-se a nós neste que é o nosso magnífico mundo do entretenimento e da informação. Estamos a passos largos para o término, amigo vindo do programa Ritmo Jovem, e queremos trazer a última proposta de rubrica neste que é o melhor mundo do entretenimento e da informação. Vamos, amigo ouvinte, a passos largos a acompanhar a rubrica Novidades Nacionais e Internacionais. Não saia daí, eu volto já já.
3: Amigo ouvinte, bem-vindo à rubrica Novidades Nacionais e Internacionais. O cantor sul-africano Aimos uniu-se ao cantor moçambicano Mr. Bau para lançar Suria, uma colaboração que também conta com as participações de TMSA, TJ, Moscow on Case e Playniven. Lançada a 3 de julho de 2026, a música combina o amapiano com elementos da música moçambicana, criando uma sonoridade envolvente e contagiante. Inspirada na palavra portuguesa Suria, a canção transmite uma mensagem de alegria, esperança, união e superação, incentivando as pessoas a manterem o sorriso mesmo diante das dificuldades. A química entre Aimos e Mr. Bau, aliada à mistura de idiomas e influências culturais, faz da música uma celebração da ligação entre África do Sul e Moçambique.

Os cantores moçambicanos Hélio Beats e Zico, dois dos nomes mais influentes e pioneiros do Panza, preparam o lançamento de uma nova música nos próximos dias. Nas redes sociais, vídeos dos bastidores da gravação têm despertado grande interesse do público, acumulando assim milhares de visualizações e comentários. A sintonia entre os dois artistas e a energia apresentada nas prévias tem aumentado a expectativa dos fãs, que acreditam que o tema poderá tornar-se a nova febre da música moçambicana.

Os cantores moçambicanos Bander e Veloso J uniram forças para lançar Te Fizeram Como, uma colaboração que já começa a ganhar destaque nas plataformas digitais e nas redes sociais. O tema foi disponibilizado no início de julho de 2026 e marca uma parceria entre dois artistas reconhecidos pela sua visibilidade e capacidade de criar músicas com forte ligação no cotidiano do público moçambicano.

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0: Dez horas e 52 minutos, amigo vinte. O nosso programa está mesmo a passos largos para o seu fim. E não podemos encerrar este programa, amigo vinte, sem antes tocar a música do nosso grande artista moçambicano. É daqui da província de Gaza, cidade de Xai-Xai. Seu nome é June Taylor e é um dos jovens que tem catapultado assim que é a música moçambicana, especialmente na província de Gaza. Convidamos, amigo ouvinte, June Taylor, hoje, terça-feira, 7, assim que é, de julho do ano 2026. June Taylor, junte-se a nós, que é para encerrar o programa Ritmo Jovem, hoje, terça-feira. Eu sou o Elton Gulamo, o neto dos Machopas e dos Maçanganas. Esteja à escuta do programa Ritmo Jovem, na voz do neto dos Machopas e dos Maçanganas, claramente. Até já.

0: E é com a música do Zuni Taylor que encerramos o programa Ritmo Jovem. Hoje, terça-feira, amigo 20, vamos arrumar este barco onde conversamos com o jovem El Sani na rubrica Hip Hop da Minha Terra. Escutamos também a rubrica Novidades Nacionais e Internacionais e ficamos a par das novidades relativamente àquilo que os nossos artistas têm feito no dia a dia. E agora, amigo 20, encerramos este programa com a reflexão do dia. Muito simples. Nem toda demonstração de carinho é sincera e nem toda aproximação tem como base o amor ou respeito. Existem pessoas que veem os outros apenas como uma oportunidade para obter vantagens materiais ou pessoais. Quando uma relação se transforma num espaço assim que é de interesse, manipulação e exploração, perde-se a confiança e o verdadeiro significado da parceria. Mais do que aprontar ou mais do que apontar dedos às mulheres ou aos homens, é importante lembrar que o caráter não depende do género. Há pessoas honestas e pessoas oportunistas. Portanto, em ambos os lados, relações saudáveis são construídas com reciprocidade, diálogo, respeito e assim que é muito amor. Portanto, antes de investir o coração ou os recursos numa relação, vale a pena observar as atitudes, porque quem realmente gosta de alguém valoriza a pessoa pelo que ela é e não apenas pelo que a pessoa pode oferecer. Tchau, tchau. Até domingo, às 13 horas e 5 minutos, aqui na Rádio Moçambique, em Supermercial de Gaza, com o Nato dos Machopes e dos Machanganas. Já sabes que eu nasci em Dubai, a minha infância resume-se na França, fiz o ensino primário em Abu Dhabi e o ensino secundário foi em Portugal. Até terça-feira, às 10 horas e 10 e domingo, às 13 horas e 5 minutos. Tchau, tchau.
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6: Que a atividade de inspeção

0: ambiente de negócios em Moçambique. Como sabiamente se diz, quem fiscaliza para arrecadar receitas deixa de educar para corrigir. Importa, pois, o reforço dos mecanismos de prevenção e combate à corrupção no exercício da atividade inspetiva.
1: O chefe de Estado falava esta manhã ao conferir posse a Shaquille Abubakar Mohamed para o cargo de Inspetor-Geral da Segurança Alimentar e Económica. Na mesma cerimónia, Daniel Chapo empossou Célio Rafael das Dores Goca e Silvestre Micas Panza para o cargo de Inspetor-Geral Adjunto de Segurança Alimentar e Económica. Perto de 300 mil postos de trabalho permanentes serão criados no país até 2029, no âmbito da implementação de projetos integrados de desenvolvimento. A iniciativa presidencial é financiada pelo Banco Mundial em perto de 180 milhões de dólares, o equivalente a cerca de 12 mil milhões de meticais, para a promoção de programas de geração de emprego. É uma informação prestada pelo diretor-geral da Agência de Desenvolvimento, Duval dos Amés, Célio Cunha.
2: Foram lançadas 4 janelas de candidatura, nomeadamente a 4ª edição do programa Mais Oportunidades, com cerca de 17 milhões de dólares, a 5ª edição, que denominamos Fundo de Recuperação Económica, com 5 milhões de dólares, a 6ª edição, pelo projeto Monzo Rural, com cerca de 4 milhões de dólares, a 7ª edição, para as micro, pequenas e médias empresas das províncias pelas quais não nos abrange, mas apoiamos a nossa congênere do Norte, o Adim, para as províncias do Niassa e Cabo Delgado, com cerca de 2 milhões de dólares.
1: Celso Cunha, diretor-geral da Agência de Desenvolvimento do Vale do Zambézia. Portanto, no âmbito da implementação de projetos integrados de desenvolvimento, o Banco Mundial e o Ministério da Planificação e Desenvolvimento vão assinar este mês um acordo para viabilizar a iniciativa. Já foi localizado o corpo do pescador cuja embarcação em que se fazia transportar naufragou no sábado, no posto administrativo de Catuane, distrito de Matutuíne, na província de Maputo. O incidente fluvial foi registrado após o ataque por um hipopótamo à canoa em causa ao longo do lago Mpandlene. A chefe do posto administrativo de Catuane, Helena Chivit, disse que o corpo foi encontrado no fim da tarde de ontem, devendo ser transladado para a província de Gaza.
3: É o segundo caso que estamos a ter de alguém que acaba de chegar ao território. Então, eles como nativos conhecem as zonas onde há mais problemas ou os animais aparecem com frequência. Agora, quando é um indivíduo novo, não sabe qual é a zona. Este é o segundo caso em julho, em menos quase 30 dias.
1: Na altura do naufrágio, a pequena embarcação transportava 2 pescadores, sendo que um conseguiu salvar-se. Cidadãos do Niassa, que participam nas audições públicas em curso no âmbito do Diálogo Nacional Inclusivo, propõem alterações na Constituição da República. Desenvolve a notícia, Mércio João.
4: Figuram das propostas apontadas pelos cidadãos à digitalização e reformas profundas na lei eleitoral, com maior ênfase para a criação de uma plataforma de contagem de votos e transmissão em tempo real, uso do bilhete de identidade como documento válido para a votação, redução do período de validação e divulgação de resultados definitivos como formas de garantir maior transparência do processo. Mércio João, a partir de Mauá.
1: Na atualidade internacional, o secretário-geral da Organização Marítima Internacional exige a libertação urgente de 44 marinheiros detidos por piratas e assaltantes armados na Somália. Intervindo na reunião do Conselho da Organização em Londres, Arsénio Domingues afirmou que os profissionais enfrentam a escassez de alimentos e água, vivendo sob ameaça constante de violência. Domingues defende, por isso, a adoção de medidas para a proteção das tripulações, incluindo a implementação das práticas de gestão da segurança marítima, bem como a realização de avaliações de risco antes das travessias. Os 44 marinheiros foram capturados entre abril e maio deste ano e estão a bordo de 3 navios atracados. O Papa Leão XIV apela para o reforço da cooperação internacional face ao aumento do número de mortes na rota do mar Mediterrâneo. Em visita oficial à ilha de Lampedusa, na Itália, o Papa disse ser urgente uma proteção global para migrantes e refugiados. Dados da

0: Organização Internacional para as Migrações apontam para o registro desde 2014 de mais de 26 mil mortos ou desaparecidos no mar Mediterrâneo. Só no primeiro semestre deste ano, perto de 900 pessoas perderam a vida na travessia, considerada uma das mais letais do mundo. Foram as notícias das 14, as próximas às 12 horas e 30 minutos, no Jornal da Tarde.
1: Antena Nacional. 11 horas e 6 minutos, vamos transmitir as notícias. Dentro de aproximadamente 4 minutos, iremos levar até si as notícias da província de Gaza.

presença de um dos conceituados cantores moçambicanos, Humberto Benfica, ou simplesmente o Azimo, seu nome artístico. 11 horas e 10 minutos.

Ouvinte, chamamos a sua atenção à transmissão das notícias a esta hora. Autoridades governamentais em Gaza estão a trabalhar em coordenação com o governo central para a mobilização tempestiva de financiamento para a reabilitação da rede viária severamente fustigada pelas enxurradas de janeiro e março deste ano. Para o efeito, equipas do nível central e provincial terminaram o trabalho de levantamento dos estragos causados pelas cheias e inundações neste ponto do país, com vista ao apuramento das necessidades, sobretudo na componente de estradas. O secretário de Estado em Gaza, que avançou a informação, indicou que em toda a província melhorou consideravelmente a mobilidade de pessoas e bens, sobretudo nas estradas Ndonga-Ndidiza e Mapai-Massanjena, que eram as consideradas críticas, o que garantiu a ligação de várias regiões do norte da província. Até finais deste ano, seis comunidades do distrito de Chibutsu passarão a ter energia da rede nacional. Trata-se de uma ação que vai beneficiar mais de 1.000 famílias das comunidades de Wamavequene, Banganyan, Muchuquete, Mudada A, Mudada C e Koshombane. O diretor do Serviço Distrital do Planeamento e Infraestruturas em Chibuto, que deu a conhecer a informação, disse que a eletrificação destas comunidades está inserida no programa governamental Proenergia, levado a cabo pela EDM. Manuel Tivano fez saber ainda que, além da expansão da corrente elétrica nestas comunidades, será feita uma intervenção que visa melhorar a qualidade de energia elétrica na aldeia Eduardo Molhane, em Malice. Projetos de geração de rendimentos financiados pelos Fundos de Desenvolvimento Local, FDL, no distrito de Massinger, começam a surtir resultados satisfatórios, melhorando a vida dos beneficiários. A constatação é do administrador de Massinger, Sérgio Costa, para quem a execução destes projetos está a imprimir uma nova dinâmica no desenvolvimento socioeconômico da comunidade local. No primeiro ano da implementação do FDEL, o distrito de Massinger recebeu mais de 2 milhões e 100 mil meticais, tendo sido financiados um universo de 35 projetos, com destaque para as áreas de comércio geral e agricultura. O administrador Sérgio Costa aponta as mulheres como estando na dianteira na execução dos projetos em relação aos homens naquela parcela da província de Gaza. No distrito de Xuxoia, aqui em Gaza, mais de 52 mil alunos da primeira e segunda classes e do ensino secundário vão beneficiar este ano da vacinação contra o tétano. A atividade iniciou em janeiro, devendo terminar no mês de dezembro, e inclui igualmente a vacinação contra o cancro do colo do útero a mais de 1.700 raparigas de 9 anos de idade. A informação foi dada a conhecer pela diretora do Serviço Distrital de Saúde, Mulher e Ação Social no Distrito de Xuxai, Ana Kisiko. Estas foram as notícias das 11h10, as próximas às 12 horas inseridas no habitual Jornal de Gaza.

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1: Saudações, caro ouvinte, cá estamos para mais um programa Mulher e Culinária, um programa da Rádio Moçambique, emissora provincial de Gaza. O mesmo vai para o ar todas as terças-feiras, quando forem 11 horas e 15 minutos, e as quintas-feiras pelas 13 horas e 15 minutos. Este programa visa trazer algumas atividades em prol da mulher e receitas da cozinha como forma de enaltecer a mesma. Trazemos aqui várias realizações da mulher moçambicana, em particular a da província de Gaza. Mostraremos também o quanto ela se dedica para o bem-estar da sua família e de todos que se encontram no seu meio. No programa de hoje, queremos falar do desafio do dia a dia de uma mulher que ingressou nas fileiras da polícia e a cada dia encara grandes desafios na sua profissão, mas mesmo assim nunca pensou em desistir. Mas antes de irmos ao concreto do que trazemos para si hoje, vamos ouvir Chakazi.

0: A mulher é uma figura polivalente, pois ela consegue conciliar várias atividades. Assim o diz a nossa convidada de hoje. Mas mais do que nós falarmos por ela, vamos acompanhar a conversa.
1: Tércia Ricardo Alfeu, casada, mãe de dois filhos. Tércia é uma jovem que nasceu na província de Gaza, distrito de Chocó. Estudou na escola primária, segundo bairro de Chocó. Transitou para a escola secundária. Em 2011, ingressou para a PRM, num curso básico em Matalane. Envolvido 3 anos, isto é, 3 anos de serviço, no 4º ano ingressou para a Academia de Ciências Sociais, onde frequentou a sua licenciatura por um período de 4 anos e veio a graduar em 2019. Tendo feito este curso de licenciatura em Ciências Sociais, passou a trabalhar no Comando Distrital da PRM de Chocó como oficial de permanência. No mesmo ano, passou a trabalhar no Comando Provincial de Gaza, no Departamento de Relações Públicas, por curto tempo mesmo. Podemos considerar mais ou menos uns 2 meses esteve lá a trabalhar. E de novo retornou a Chocó como oficial de permanência mais uma vez. Em 2022 passou a trabalhar como chefe de posto policial de Lyonde, até a data em que foi transferida a pedido próprio para trabalhar na direção provincial de Sename. Antes de passar para a direção do provincial de Sename, frequentou o curso de mestrado em administração pela UCTM e depois passou a trabalhar no Sename, onde se encontra até exato momento.
0: Diga-nos, como é que chegou a ser polícia? Foi um sonho seu? Foi por indicação ou por alguém? Desejou que fosse polícia? Como é que foi?
1: Eu, por acaso, eu tornei-me polícia por vontade própria mesmo. Eu apreciava muito a profissão, candidatei-me e, por sorte, pude admitir. Em 2011, ingressei nas fileiras da PRM.
0: Tinha em mente o que é que seria o seu dia-a-dia ao ingressar nas fileiras da polícia?
1: Numa primeira fase, eu apreciava apenas a opção, sem sequer saber no verdadeiro sentido do que é que se tratava. Mas, chegado lá, enfrentei vários desafios. Primeiro, a minha transformação como pessoa, porque passei a viver momentos completamente diferentes daquilo que era o meu dia-a-dia antes de ingressar nas fileiras da PRM. Mas isto não constituiu nenhuma barreira para mim. Fui enfrentando e consegui alcançar o nível em que eu me encontro agora, partindo mesmo da escola prática de Matalã, e hoje já sou oficial da polícia. Então, este para mim foi um desafio, porque afinal de contas o desafio é imposto a cada dia devido à dinâmica da vida, posto que é sabido por todos nós que os crimes a cada dia vão evoluindo e temos esta mesma imperiosidade de também podermos aprimorar um bocadinho naquilo que são as técnicas, naquilo que é a prevenção, de tal forma a darmos cobertura desses novos crimes que vão surgindo com o passar do tempo. Então, na verdade, isto para mim não foi nada fácil, mas também não é nada impossível, visto que estamos aqui a dar mesmo de cara com aquilo que é a criminalidade, mas o bom de tudo é que nós conseguimos esclarecer e prevenir, o que é melhor, não é?
0: O que é que a motivou a permanecer, mesmo vendo que os desafios eram tão enormes?
1: O que motivou-me a permanecer é mesmo o gosto pela atividade que eu faço, porque na verdade tudo que eu faço mesmo com total entrega, porque é atividade mesmo que eu faço por amor. Agora, desafios sempre surgem, mas o melhor de tudo é que a gente consegue ultrapassar e encontrando algum contorno no meio disso tudo e seguirmos adiante.
0: Revelou-nos aqui que era casada, mãe de 2 filhos. Como é que consegue conciliar o trabalho e a família?
1: Como já é bem dito, que a mulher é polivalente, assim eu posso dizer, no sentido de que ela consegue enquadrar todas as atividades dela. Tem um cronograma de atividades. Eu, por exemplo, eu sei que quando amanhece, o que é que eu devo fazer antes de eu ir ao serviço. Chegado o momento, o horário do expediente, eu devo estar no local de serviço, cumprir com as minhas atividades, minhas obrigações. Terminadas essas obrigações, volto para aquela minha rotina como mãe. volto para cuidar dos meus filhos, do meu marido. Então isso é algo que para mim já tornou-se normal, já está enquadrado realmente naquilo que é cotidiano, porque já não constitui nenhuma novidade para mim, já não vejo isto como barreira nenhuma. Já é algo natural que eu já consigo mesmo fazer esta gestão. Então, para mim, este não posso dizer que é um desafio de ter que enfrentar a profissão e o ser mãe ou ser esposa. Não, não é nenhuma barreira para mim.
0: Então, a Tércia no serviço é polícia.
1: Sim.
0: Quando chega a casa, é mãe.
1: Exato.
0: É mulher, é esposa. Exato. Consegue separar esses momentos e fazer valer os dois momentos?
1: Exatamente. Eu, quando estou no serviço, eu sou profissional. Trato apenas do profissionalismo, sem nenhuma interferência daquilo que eu sou em casa. Quando chego em casa, dispo daquele poder que o governo me atribuiu de ser polícia, em casa eu não sou polícia. Em casa eu sou mãe, eu sou esposa e cumpro com os meus deveres como mãe, assim como esposa.
0: Exato. Então a Tércia, quando chega a casa, procura ver como é que está a família e procura deixar tudo em ordem para a sua família. Em nenhum momento deixa a sua família sentir falta de si em detrimento do trabalho?
1: Não, não. Eu procuro mesmo evitar. Tudo bem que em algum momento, por pressão do trabalho, uma e outra coisa ainda pode sair um bocadinho daquilo que são os seus parâmetros normais. Refiro-me aos cuidados da família lá em casa. Mas, de todas as formas, procuro mesmo dar uma cobertura para que não se faça sentir a minha ausência em casa, não é? Para que não se faça sentir a minha ausência em casa. Eu, como mãe, realmente eu cuido dos meus filhos e nem dá mesmo para perceber que eu sou polícia. Porque quando é para cuidar dos meus filhos, eu vou com tudo. Eu vou com tudo mesmo. Então, por isso, eu não vejo nenhuma interferência, trabalho e ser mãe ou ser esposa. Não tem nada a ver. Vida social é uma coisa, o profissionalismo também é outra coisa.
0: Existe uma palavra para definir a Tércia?
1: Tércia é uma mulher batalhadora, é uma mulher resiliente, uma mulher que não verga diante das adversidades. Qualquer que seja a adversidade que for enfrentar, de alguma forma, crio condições de dar a volta por cima e fazer de contas que nada aconteceu. Essa é que é a verdadeira Tércia.
0: Uau! Define-se por ser uma mulher batalhadora, uma mulher resiliente. E não se verga por qualquer dificuldade que lhe apareça.
1: Não, não.
0: Muito bem dito. A mulher tem o direito de escolher onde quer estar e o que fazer. Este é o seu programa de eleição, caro ouvinte, Segredos de Culinária. E porque a cozinha faz parte do dia a dia da mulher, vamos acompanhar a receita.
2: Falou que quando chega a casa cuida da família, não é?
1: Exato.
2: No entanto, nós gostaríamos que nos revelasse aqui um dos segredos da sua cozinha, nos trazendo uma receita e nos dizendo que truques faz para que a sua família adira ao seu prato com muito gosto.
1: Falando de receitas, eu vou falar um bocadinho de algo que geralmente muitas pessoas procuram distanciar-se por considerar que é algo amargo, que não dá mesmo para comer, porque em algum momento, em algumas famílias, quando este prato é confeccionado, poucos aderem. Mas, para o meu caso, eu considero diferente. Eu vou falar um bocadinho da cacana. Eu gosto muito de cacana.
2: Então, o seu segredo hoje na cozinha vai ser de nos trazer a receita de cacana e nos revelar o que é que faz com que a sua família coma este prato com maior gosto.
1: Sim, sim. Vamos falar um bocadinho da cacana. Importa referir que eu sou casado com um estrangeiro, que, na verdade, ele não poderia comer cacana. Só de ouvir falar, alguns já rejeitam. Mas quando eu confecciono, acredita que ele até pede mais.
2: E qual é o segredo?
1: Ele até pede mais. O segredo já vem aí.
2: Okay. Então, por favor, ouvinte, esteja bem atento para ouvir o segredo da cozinha da nossa convidada hoje, que é Tércia. Ela revelou aqui que o esposo é estrangeiro, mas quando ela confecciona a cacana, ele come até lamber os dedos. Tércia, vamos ao ponto. Qual é o segredo? E como é que faz a sua cacana?
1: A minha cacana é preparada de uma forma simples, mas que acaba tendo um toque diferente, assim posso assumir. A cacana eu faço o que mesmo? Eu primeiro seleciono, né? Porque sempre quando a gente compra cacana, tem sempre algo aí por selecionar, nem tudo é útil. Então vamos separar o que nós consideramos útil. Colocamos a panela a ferver, no fogo, não é? Colocamos a panela no fogo, coloco a água, coloco no fogo, a panela ferve, coloco o sal, lavo a minha cacana e coloco na panela. Envolvido uns 2 minutinhos no máximo, não pode passar disto, porque depois disso a cacana depois começa já a libertar aquela parte amarga que todo mundo detesta. Então eu coloco a ferver por mais ou menos 2 minutinhos e tiro da panela. Escoo aquela água que eu usei para ferver e coloco outra água limpa e fria. Deixo por algum tempo, volto a tirar aquela água, coloco mais, não é? Mais uma vez. Isso já estamos a falar, já é a terceira vez a colocar água.
2: A ferver ou sim?
1: Não, fervemos uma única vez.
2: Sim.
1: Então as duas últimas vezes é só mesmo lavar a cacana, colocar um bocadinho de água e deixar aí a descansar por um tempinho. Volto a fazer o mesmo processo e deixo. Enquanto isso, do outro lado, eu vou lá fazendo o quê? O coco, já tenho o coco preparado, o amendoim também já preparado. Então, adiciono o coco ao amendoim. Mas antes, tiro o primeiro leite de coco, não é? Primeiro leite de coco. Então, depois, o segundo leite, adiciono ao amendoim. E volto a coar, para poder tirar qualquer que seja o resíduo, quer seja do amendoim ou assim mesmo do próprio coco. Então volto a coar, então coloco já na panela, começo aí já a mexer. Mexo, quando já estiver quase pronto, é quando introduzo o primeiro leite do coco. Então volto a mexer até que fique pronto. Para mim, o ponto que eu considero que já esteja pronto é quando começa já a brotar o óleo. Esse é o resultante do amendoim e do coco. Então, quando já faço o quê? Levo a minha cacana, coloco na panela em que eu estiver já a preparar o amendoim e o coco, já pronto. Então, coloco lá, mexo, deixo ferver, quer seja por 1 minutinho, apenas para agregar. Feito isto, a cacana já está pronta.
2: Exato.
1: E a minha família gosta, come mesmo com gosto. Minha cacana, mesmo com arroz, é possível comer, mesmo com chima, tanto faz. Não tem nenhuma referência que só pode comer apenas com arroz, assim como para chima, não.
2: Exato.
1: Com as duas coisas é possível comer.
0: Uma receita de dar água na boca. Esperamos que tenha acompanhado atentamente e que possa fazer a réplica para caprichar na sua cozinha. E desta forma chegamos ao fim do nosso programa de hoje. Queremos agradecer pelo carinho da sua audiência. Estiveram na sua companhia Belarmina Nhantumbo, que apresentou e produziu o programa, que contou com a presença da Mariam Ibrahimo na sonorização.
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Na verdade, caro ouvinte, rádio é informação, rádio é entretenimento, rádio é tudo de bom no que a informação diz respeito. E por conta disso, dentro de instantes, iremos transmitir o Jornal de Gaza, hoje editado e apresentado por Francisco Nelson.

0: 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Oxalá tudo, caríssimo ouvinte, esteja a correr às mil e uma maravilhas e que a nossa companhia também seja das melhores. Aliás, é nossa pretensão acompanhá-lo da melhor forma possível, onde quer que esteja. A certo relógio, 12 horas em Moçambique.
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0: A sua atenção à transmissão a seguir, Jornal de Gaza, a última escuta.
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0: A vida dos beneficiários são destaques do Jornal de Gaza da Rádio Moçambique, referente a esta terça-feira, 7 de julho de 2026. Francisco Nelson está na edição e apresentação e a Mara Buduia na sonorização. Ótima escuta. Autoridades governamentais em Gaza estão a trabalhar em coordenação com o governo central para a mobilização tempestiva de financiamento para a reabilitação da rede viária severamente fustigada pelas enxurradas de janeiro e março deste ano. Alfredo Meang.
1: Para o efeito, equipas do nível central e provincial terminaram o trabalho de levantamento dos estragos causados pelas cheias e inundações neste ponto do país, com vista ao apuramento das necessidades, sobretudo na componente de estradas. O secretário de Estado em Gaza, que avançou a informação, indicou que em toda a província melhorou consideravelmente a mobilidade de pessoas e bens, sobretudo nas estradas Ndonga, Ndindiza, Imapá e Massangena, que eram as consideradas críticas, o que garantiu a ligação de várias regiões do norte da província. Aliás, Jaime Neto nega haver morosidade na recuperação da rede viária, justificando que, em alguns casos, é preciso fazer trabalhos de vulto e resilientes para garantir que os troços afetados resistam nas próximas enxurradas.
2: Eu não diria que haja algum atraso. Nós tivemos duas vagas de inundações aqui. Uma em meados de janeiro e outra em princípios de março. Sabe perfeitamente que para promover alguma reabilitação é preciso fazer o levantamento, é preciso desenhar esses projetos e é preciso financiar esses projetos. O Governo Central já mandou várias equipes aqui na nossa província, já foram feitos alguns reconhecimentos, levantamentos e tudo mais. Em alguns lugares é preciso mesmo haver projetos de grande envergadura. Por exemplo, Guereguele. É preciso construir-se uma infraestrutura robusta, que é uma ponte. Então não vai ser de um dia para o outro que aquela infraestrutura vai crescer. Precisamos de trabalhar. E neste momento a Administração Nacional de Estradas está a fazer é garantir que a nossa província tenha transitabilidade. E é possível, por exemplo, agora, sem aquela demora que se tinha de Mapai para Massangena, agora já se leva um tempo relativamente curto também. E quem fala de Massangena fala de Xigubo, onde havia muitos problemas também de transitabilidade depois das inundações e cheias que tiveram lugar na nossa província.
1: Secretário de Estado em Gaza, Jaime Neto, e o trabalho em curso com vista à recuperação da rede viária da província severamente danificada pelas enxurradas de janeiro e março deste ano.
0: Até finais deste ano, 6 comunidades do distrito de Chibuta, em Gaza, passarão a ter energia da rede nacional. Rustino Botel.
3: Trata-se de uma ação que vai beneficiar mais de 1000 famílias das comunidades de Mwavakeni, Mbanganyani, Muchuketi, Mudada A, Mudada C e Koshombani. O diretor do Serviço Distrital do Planeamento e Infraestrutura, Jean Chibut, que deu a conhecer a informação, disse que a eletrificação destas comunidades está inserida no Programa Governamental Pro Energia, levado a cabo pela EDM. Manuel Tivan fez saber ainda que, além da inspeção da corrente elétrica nestas comunidades, será feita uma intervenção que visa melhorar a qualidade da energia elétrica na aldeia Eduardo Mondlane, em Malisi.
4: O distrito de Chibuto, nesse momento, estamos com uma taxa de cobertura geral de 49,10%. Na rede nacional e a fotovoltaica, temos programas em curso. Na rede nacional, através da EDM, podemos fazer referência ao Proenergia, que está em implementação em 6 comunidades. Então, essas são intervenções que estão em curso no âmbito do Proenergia. Mas também a EDM tem programas de investimento da própria empresa, que nesse caso está a fazer alguma intervenção para a melhoria da qualidade de energia na aldeia Eduardo Mondlane, em Malie.
3: Diretor do Serviço Distrital do Planeamento e Infraestrutura, Jean Chibut, Manuel Tivani, e ações de expansão de corrente elétrica em 6 comunidades daquele ponto da província de Gaza.
0: Projetos de geração de rendimento financiados pelo Fundo de Desenvolvimento Local do Distrito de Massangira, em Gaza, começam a surtir resultados satisfatórios, melhorando a vida dos beneficiários. Rogério Madeira.
5: A constatação é do administrador do distrito de Massingir, Sérgio Costa, para quem a execução destes projetos está a imprimir uma nova dinâmica no desenvolvimento socioeconômico.

0: Econômico das comunidades locais. No primeiro ano de implementação do FIDEL, o distrito de Massingir recebeu mais de 2 milhões e 100 mil medicais, tendo sido financiados um universo de 35 projetos, com destaque para as áreas de comércio geral e agricultura. O administrador Sérgio Costa aponta as mulheres como estando na dianteira na execução dos projetos em relação aos homens naquela parcela da província de Gaza.
1: As mulheres, elas se destacam de forma positiva ao tomarem o crédito e a desenvolverem as atividades com alguma seriedade. Aliás, os números que eu fiz menção de projetos que nos geram algum ceticismo são números relacionados com homens, o que de alguma forma remete-nos à reflexão sobre o que é que está a acontecer com os homens quando estes se beneficiam de financiamentos como estes. As áreas principais da aplicação desse valor destacam-se o comércio geral, embora os projetos relacionados com a agricultura sejam reduzidos, sem por agora avançar números exatos. O que eu tenho a dizer é que os projetos da agricultura são os que mais nos encorajam. Nos encorajam pela forma como estão a decorrer, pelos resultados que se apresentam no terreno, sendo que iremos continuar a confiar que os futuros proponentes, para este ano 2023, iremos a confiar que se aposte mais na agricultura, porque, afinal de contas, tem demonstrado resultados encorajadores.
0: Administrador do Distrito de Massingir, Sérgio Costa, e a implementação dos projetos financiados pelo FIDEL, Fundo de Desenvolvimento Econômico Local. O governante anotou que a Comissão de Monitoria dos Projetos do FIDEL está a trabalhar no sentido de evitar o desvio de aplicação dos fundos por parte dos beneficiários, de modo a garantir a sustentabilidade das iniciativas e a devolução tempestiva dos valores.
2: 12 horas, 8 minutos e 23 segundos, Jornal de Gaza da Rádio Moçambique dos estúdios na cidade de Xaxai. No distrito de Xaxai, em Gaza, mais de 52 mil alunos da primeira e segunda classes e do ensino secundário vão beneficiar este ano da vacinação contra o tétano. Rustino Botelho.
3: A atividade iniciou em janeiro, devendo terminar no mês de dezembro, e inclui igualmente a vacinação contra o cancro do colo do útero a mais de 1.700 raparigas de 9 anos de idade. A informação foi dada a conhecer pela diretora de Serviço Distrital de Saúde, Mulher e Ação Social no distrito de Xaxai, Ana Kisiko. Ana Kisiko diz que esta vacinação, considerada de rotina, visa proteger crianças, adolescentes e jovens de várias doenças com maior atenção contra o tétano. A dirigente explicou que esta atividade decorre em todas as escolas no âmbito da promoção da saúde escolar.
4: Quando nós falamos, por exemplo, de vacina antitetânica, estamos a falar da criança que está sempre a brincar e a andar descalça, pode cortar-se com algum objeto de ferro, por exemplo, e se houver tétano naquele objeto, a criança pode ficar infectada. E o tétano é uma doença que mata. Então, nós tendo já feito, de certa maneira, a vacinação, já temos algum grau de proteção para poder enfrentar esta doença se nós entrarmos em contato com ele. Então, a ideia das vacinações é mesmo focar na prevenção das doenças para que, se ocorrer uma situação de doença, o organismo consiga fazer a defesa de forma eficaz.
3: Diretora do Serviço Distrital de Saúde, Mulher e Ação Social no distrito de Xaxai, Ana Kisiko, e a vacinação contra o tétano e contra o cancro do colo de útero, que decorre de forma rotineira nesta região da província de Gaza.
2: 4 pessoas morreram e outras 11 contraíram ferimentos entre graves e ligeiros em consequência de 3 acidentes de viação registrados nas estradas da província de Gaza durante a semana passada, tal como nos dá conta o nosso colega de redação, Gilberto Buque.
5: Os acidentes do tipo choque entre viaturas, despiste e capotamento de veículos foram registrados no distrito de Xokwe, Bilene e Lipupu. A ultrapassagem irregular e excesso de velocidade são apontadas pela Polícia da República de Moçambique como causas dos acidentes que provocaram igualmente danos materiais avultados nas viaturas envolvidas. O porta-voz do Comando Provincial da PRM em Gaza, Julinha Moussa, renova o apelo aos automobilistas para a observância rigorosa do Código da Estrada para evitar o derramamento de sangue nas estradas da província.
6: Em jeito de resumo, na semana finda tivemos 4 óbitos por consequência dos acidentes e num total de 11 feridos entre ligeiros e graves. A mensagem que nós queríamos deixar é a seguinte: em questões do tempo em que nós nos encontramos, há uma necessidade de os condutores serem mais prudentes nas vias públicas, porque sabemos nós que na hora da manhã e no final do dia há sinais de cacimba nas nossas estradas e isso acaba obstruindo a nossa visibilidade nas vias públicas. Então, há uma necessidade de nós não aplicarmos velocidades que não possam nos permitir enviabilizar as nossas viaturas em caso de qualquer eventualidade nas estradas.
5: Porta-voz da Polícia da República de Moçambique, em casa de Julinha Mouchoa, preocupado com a sinistralidade rodoviária nesta parcela do país.
2: No desporto, o treinador responsável pela lapidação do futebolista internacional moçambicano Edmilson Dove no Desportivo de Tavane, em Xexé e Gaza, Gil Bila, manifesta satisfação pela homenagem feita ao atleta pelo presidente da República na última segunda-feira. Gil Bila diz que esta homenagem marca a história e percurso de um jovem que durante muitos anos sonhou em ser um atleta de gabarito internacional sem medir esforços, disciplina e muita humildade que o caracterizam. Bila descreve que esta homenagem pelo chefe de Estado integra dentro do reconhecimento o saber-estar de Edmilson Dove, dentro e fora do campo, pois o sucesso alcançado nesta época no futebol iraquiano representa a conquista dos moçambicanos.
7: Estou sem palavras, sem outras razões neste preciso momento. A única coisa que eu digo sempre é que continue ele sendo uma pessoa humilde, uma pessoa com extrema responsabilidade, olhando para aquilo que ele quer atingir como jogador ao nível internacional. Então, são palavras que eu tenho neste momento, olhando para aquele que foi esta homenagem do Presidente da República e ele não reconhecer as suas raízes. Digo isso porque, quando veio passar alguns dias aqui de férias, teve que sentar com aqueles ex-colegas dele, do Grupo Churis Abene, onde houve um jogo de intercâmbio com ele, juntos a Enchilambene, e por fim um jantar com os seus colegas. Eu acredito que era mesmo nessa perspectiva de dizer aos seus colegas que eu já estou num outro nível, mas não me esqueci, estou convosco, a qualquer momento darei o meu contributo para que um de vocês um dia, quizá, possa fazer parte deste elenco. Então, esta satisfação é enorme, profissional, olhando para esta atitude que o Presidente da República tomou, olhando para a dobradinha que o Edmilson Dove fez.
2: Gil Bila, treinador responsável pela lapidação do internacional moçambicano Edmilson Dove no Desportivo de Tavane, em Xexé e Gaza, Gil Bila, reagindo, portanto, com satisfação à homenagem feita ao atleta pelo Presidente da República. Autoridades governamentais em Gaza estão a trabalhar em coordenação com o Governo Central para a mobilização tempestiva de financiamento para a reabilitação da rede viária severamente fustigada pelas enxurradas de janeiro e março deste ano. Até finais deste ano, 6 comunidades do Distrito de Chibuto, em Gaza, passarão a ter energia da rede nacional. Projetos de geração de rendimento financiados pelo Fundo de Desenvolvimento Local no Distrito de Massangir, em Gaza, começam a surtir resultados satisfatórios, melhorando a vida dos beneficiários. Foram os destaques do Jornal de Gaza da Rádio Moçambique, referente a esta terça-feira, 7 de julho de 2026. Despedem-se Francisco Nelson e Amara Buduia.
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0: 2028 minutos, a presença de uma das vozes sonantes da música ligeira moçambicana, Hortêncio Langa. Enfim, já não faz parte do nosso meio fisicamente, já perecido, mas a sua voz continua a encantar-nos e a trazer-nos muito boas recordações. Dentro de instantes, a atualização das notícias no habitual espaço alargado de informação, o Jornal da Tarde em cadeia nacional.
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0: 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Ótima escuta.
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0: Boa tarde. Presidente da República quer-se ver salvaguardados os direitos e interesses dos consumidores e dos agentes económicos que exercem as suas atividades dentro da legalidade. No distrito de Xexá, em Gaza, mais de 52 mil alunos da primeira e segunda classes e do ensino secundário vão beneficiar este ano da vacinação contra o tétano. Diálogo Nacional Inclusivo. Participantes das audições públicas no NIAS recomendam alterações enérgicas na Constituição da República após o processo em curso no país. No estrangeiro, o governo da África do Sul lamenta a morte de um malawiano durante a operação de repatriamento de estrangeiros indocumentados. São destaques do Jornal da Tarde, edição de terça-feira, 7 de julho de 2026, transmitido a partir da cidade de Beira. Na vossa companhia, Nelo Armando na edição e apresentação e Luís Marjane nos cuidados técnicos. Fartos de uma ótima escuta. Uma vez mais, seja bem-vindo. O Presidente da República quer ver salvaguardados os direitos e interesses dos consumidores e dos agentes económicos que exercem as suas atividades dentro da legalidade. A reportagem de Adérito Lipanga.
1: Daniel Chapo lançou o desafio aos inspetores-geral e adjuntos de segurança alimentar e económica. Trata-se de Shaquille Abubakar Mohamed, empossada hoje pelo chefe do Estado ao cargo de inspetor-geral, e Célio Rafael das Dores Goga e Silvestre Micas Pança, empossados para o cargo de inspetor-geral adjunto de segurança alimentar e económica.
2: Criamos esta instituição para garantir a segurança económica. Se, por um lado, a Inspeção de Segurança Alimentar e Económica deve proteger os direitos e interesses dos consumidores. Por outro lado, torna-se igualmente necessário assegurar a defesa dos agentes económicos que exercem a sua atividade na legalidade, prevenindo práticas de concorrência desleal e outras condutas que distorcem o regular funcionamento do mercado e da economia moçambicana. Assim, a atuação do Estado deve incidir sobre a neutralização de comportamentos dos agentes que comprometam a ordem económica, com especial enfoque no exercício ilegal da atividade económica e na circulação irregular de mercadorias. Importa, igualmente, consolidar os mecanismos de organização e controle da atividade económica, assegurando maior observância das regras aplicáveis ao exercício da atividade comercial e à circulação de bens e serviços ao nível do nosso país. A segurança económica constitui, assim, um instrumento essencial para a proteção dos operadores que atuam em conformidade com a lei, para a salvaguarda da concorrência leal e para o fortalecimento da confiança no mercado nacional.
1: O Presidente da República exige ainda que a atividade de inspeção alimentar seja orientada para combater crimes de saúde pública e não apenas para arrecadar receitas. Daniel Chapo destaca que é preciso reforçar os mecanismos de atuação visando o bem-estar dos cidadãos e combater a corrupção no setor.
2: Os inspetores devem ser pessoas íntegras, responsáveis e que cumprem com a legalidade. A inspeção não deve ser orientada pela lógica de punição ou de arrecadação de multas, mas sim pela correção das irregularidades e da melhoria do ambiente de negócios em Moçambique. Como sabiamente se diz, quem fiscaliza para arrecadar receitas deixa de educar para corrigir. Importa, pois, o reforço dos mecanismos de prevenção e combate à corrupção no exercício da atividade inspetiva.
1: O chefe do Estado exigiu igualmente o reforço dos mecanismos de prevenção e combate à corrupção no exercício da atividade inspetiva, sublinhando que o propósito deve ser a prevenção de irregularidades, promovendo a conformidade e reforçar a confiança entre o Estado, os operadores económicos do setor privado e os cidadãos. A recém-possada inspetora-geral de Segurança Alimentar e Económica, Shaquille Abubakar Mohamed, reconhece os desafios e compromete-se a trabalhar para salvaguardar os direitos dos consumidores e dos agentes económicos, privilegiando uma inspeção educativa.
3: Iremos privilegiar a monitoria, a sensibilização, principalmente na época das quadras festivas, conforme foi-nos orientado por Sua Excelência Presidente da República de Moçambique, e fazer tudo aquilo que estiver ao nosso alcance para garantir com que a inspeção tenha ou cumpra com o seu objetivo e missão. Vamos contar com o apoio da República de Moçambique, com a Procuradoria-Geral da República, com todos os intervenientes, com os municípios, que são muito importantes também para nos apoiarem nesta atividade, que não vai ser fácil, é um desafio, mas teremos que cumprir.
1: A Inspeção-Geral de Segurança Alimentar e Económica foi criada para o reforço da prevenção, fiscalização e inspeção do cumprimento da legislação reguladora do exercício das atividades económicas nos setores alimentares e não alimentares.
0: Era o Adérito Lipanca da nossa redação central. Na Zambésia, o Ministério Público do Distrito de Mucuba vai investigar as circunstâncias do sinistro rodoviário ocorrido semana finda, que resultou em uma morte e 8 feridos graves e ligeiros. Desenvolve a notícia Jacinto Castiano.
4: O acidente ocorreu quando um transportador semicoletivo com 18 ocupantes era perseguido pela Polícia Municipal por alegado desacato às autoridades. Durante a perseguição, agentes da Polícia Municipal, usando viatura da corporação, bloquearam a estrada e o motorista do transporte semicoletivo na tentativa de desviar capotou. O procurador distrital-chefe de Mucuba, Edgar dos Reis, garante que vai ser apurado o grau de responsabilidade de cada uma das partes envolvidas.
5: Havia um chapeiro. Estava sendo perseguido pela Polícia Municipal. O chapéu teria carregado passageiros fora do parque. Durante a perseguição, a viatura conduzida pelo chapéu despistou, captou. Ainda não temos uma informação assim tão precisa de quem seria responsável por esse acidente. Vamos realizar diligências de instrução para saber mais ou menos o que terá acontecido, quem são os agentes responsáveis pela situação.
4: O magistrado adianta que o acidente teria sido evitado se a polícia tomasse medidas mais seguras na sua atuação.
5: Acho que tem que se adotar uma outra medida fora dessa, né? Se conhece mais ou menos qual é a placa da viatura que estava a carregar fora do parque, se aplica uma multa.
4: Edgar dos Reis, procurador distrital chefe de Mucuba, e a investigação a ser desencadeada em torno do acidente de viação ocorrido semana passada em Mucuba. De Mucuba, Jacinto Castiano.
0: No distrito de Xaxai, em Gaza, mais de 52 mil alunos da primeira e segunda classes do ensino secundário vão beneficiar este ano da vacinação contra o tétano. A reportagem de Rustino Botella.
6: A atividade iniciou em janeiro, devendo terminar no mês de dezembro, e inclui igualmente a vacinação contra o cancro do colo do útero a mais de 1.700 raparigas de 9 anos de idade. A informação foi dada a conhecer pela diretora do Serviço Distrital de Saúde, Mulher e Ação Social no distrito de Xaxai, Ana Kisiko. Ana Kisiko diz que esta vacinação considerada de rotina visa proteger crianças, adolescentes e jovens de várias doenças com maior atenção contra o tétano. A dirigente explicou que esta atividade decorre em todas as escolas no âmbito da promoção da saúde escolar.
7: Quando nós falamos, por exemplo, de vacina antitetânica, estamos a falar da criança que está sempre a brincar e a andar descalça, pode cortar-se com algum objeto de ferro, por exemplo, e se houver tétano naquele objeto, a criança pode ficar infectada. E o tétano é uma doença que mata. Então, nós tendo já feito, de certa maneira, a vacinação, já temos algum grau de proteção para poder enfrentar esta doença se esse micro-organismo, se ele entrar para o nosso, se nós entrarmos em contato com ele. Então, a ideia das vacinações é mesmo focar na prevenção das doenças para que, se ocorrer uma situação de doença, o organismo consiga fazer a defesa de forma eficaz.
6: Diretora do Serviço Distrital de Saúde, Mulher e Ação Social no distrito de Xaxai, Ana Kisiko, e a vacinação contra o tétano e contra o cancro do colo de útero, que decorre de forma rotineira nesta região da província de Gaza. Xaxai, Rustino Botella.
0: Enquanto isto aumenta em Nampula, o número de mulheres a serem submetidas a cirurgias eletivas de miomas que culminam com a remoção do útero. O facto deve-se ao atraso da ida ao hospital para o diagnóstico precoce da enfermidade. A reportagem da Hermínia Francisco.
8: Por isso, o médico ginecoobstetra e diretor do Departamento de Ginecologia Obstetrícia no Hospital Central de Nampula de Las Vegas alerta para a necessidade de toda mulher ir a uma consulta da especialidade pelo menos uma vez por ano. O ginecoobstetra revelou que só no primeiro trimestre deste ano, um total de 250 mulheres foram operadas miomas, muitas das quais em fase muito avançada.
9: Há mulheres que nunca foram a uma consulta de ginecologia. Há mulheres que chegam à nossa consulta com um mioma tão grande. E a gente pergunta, por que é que você deixou isso crescer? E ela diz, não, pensei que fosse gravidez. Então começou a ir ao curandeiro e foi deixando crescer na esperança de que é gravidez. Nós estamos a ter miomas grandes porque as mulheres não vêm cedo ao hospital. Não estão a vir ao ginecologista marcar consulta. Porque o mioma é fácil de diagnosticar. Basta ir ao ginecologista, ele faz uma ecografia e facilmente faz o diagnóstico. Quando mais cedo fazer o diagnóstico, melhor é o tratamento. Porque quando maior é o tamanho do mioma, as chances de perder o seu útero é grande.
8: Médico gineco-obstetra Denis Viegas e a situação atual de miomas na província de Nampula. Um dos sinais de presença de miomas é o sangramento excessivo durante ou após a menstruação, dor persistente no baixo ventre e crescimento abdominal que se confunde com uma gravidez. Hermínia Francisco, a partir de Nampula.
0: São 12 horas e 42 minutos no ar o Jornal da Tarde, a partir dos estúdios da Rádio Moçambique, na cidade de Beira. Mas água potável para a província do Niassa. Serão concluídas este ano as obras de construção de 5 sistemas e outras fontes dispersas. Jornalista Constância Jabu.
10: Na província do Niassa, mais de 45 mil habitantes de 5 distritos beneficiam de água potável este ano, com a conclusão de 5 sistemas e outras fontes dispersas de abastecimento deste precioso líquido. Estas infraestruturas foram construídas nos distritos de Mandimba, Ngauma, Majuni, Mwembe e Mavago, com financiamento da JICA, Agência Japonesa para a Cooperação Internacional, em mais de 1,6 mil milhões de meticais. O diretor dos Serviços Provinciais de Infraestruturas do Niassa, Bernabé Chitunga, diz que a construção destas fontes de abastecimento de água reduziu a distância que a população percorria em busca do precioso líquido e a taxa de cobertura atual situa-se em cerca de 49%. Chitunga explicou que neste momento decorrem as obras de requalificação do sistema de abastecimento de água da vila de Mandimba e o desafio visa, para além de minimizar a carência do precioso líquido, combate as doenças de origem hídrica.
11: A nível da província, nós estamos com uma cobertura de cerca de 49% no total, graças à entrada em funcionamento dos 5 sistemas, que contribuiu grandemente para a nossa taxa de cobertura. Isto é um bom indicador para nós como setor.
10: Diretor dos Serviços Provinciais de Infraestruturas no Niassa, Bernabé Chitunga, e a construção de 5 sistemas e fontes dispersas de abastecimento de água em igual número de distritos da província. Segundo as projeções do Instituto Nacional de Estatística, Niassa conta neste ano com mais de 2.444.000 habitantes e a taxa de cobertura em água potável situa-se em 49%. Constância Diabo, em Lixinga.
0: Em Cabo Delgado, pede-se a contratação de seguro agrícola como forma de garantir a sustentabilidade da atividade produtiva e mitigar os riscos decorrentes das mudanças climáticas. Desenvolve a notícia, Somali Gilberto.
12: Em Cabo Delgado, operadores do mercado de seguros defendem a urgência de um engajamento dos agricultores na contratação do seguro agrícola como forma de garantir a sustentabilidade da atividade produtiva e mitigar os riscos decorrentes das mudanças climáticas e de outros fenómenos naturais. Em entrevista à Rádio Moçambique, Mac da Barca, consultor e representante de uma seguradora que opera no país, sublinhou a necessidade de incutir nos cidadãos e nas empresas a importância de proteger os investimentos, especialmente no atual contexto de industrialização e de desenvolvimento do agronegócio no país. O responsável referiu que a transição sustentável da agricultura familiar para a comercial está diretamente ligada à literacia financeira e ao conhecimento sobre a relevância do mercado de seguros no seio dos produtores, que ciclicamente enfrentam o impacto severo das mudanças climáticas.
13: Como sabeis, a agricultura moçambicana, na maior parte, é uma agricultura familiar e, naturalmente, estas famílias, por fazerem parte deste setor, elas estão expostas já a riscos. Como nós sabemos, as questões das mudanças climáticas são um desafio não só para Moçambique, mas para muitos países. E seguros vêm, naturalmente, o seguro agrícola existe para mitigar esses riscos se os mesmos, por sua vez, vierem a consumarem-se.
12: Num outro desenvolvimento, o MEC da Barca explicou que o dinamismo económico de Cabo Delgado, impulsionado pelos megaprojetos projetos da indústria extrativa exige uma postura proativa na gestão de sinistros. Esta abordagem, segundo o especialista no mercado segurador, é crucial para garantir a sustentabilidade dos investimentos, tanto no agronegócio como noutras áreas da economia.
13: E naturalmente com a incursão de projetos ligados à área de petróleo e gás, assim como um grande potencial para a área de agronegócios, Cabo Delgado torna-se naturalmente vulnerável a vários riscos e nós, como seguradora, o nosso papel é mitigar esses riscos quando os mesmos ocorrerem.
12: MEC da Barca, consultor e operador do mercado de seguros em Moçambique, para quem, nos últimos tempos, registra-se a adesão significativa por parte de cidadãos e empresas que encaram as apólices de seguro como um mecanismo eficaz para salvaguardar a estabilidade financeira e impulsionar o desenvolvimento socioeconómico do país. Somari Gilberto, em Pemba.
0: Em um repto dos serviços de migração no país, o diretor-geral quer um atendimento condigno aos cidadãos estrangeiros como forma de consolidar Moçambique num destino turístico de eleição. Jornalista Efraim Macitela.
14: O diretor-geral do Serviço Nacional de Migração insta os agentes da corporação a primarem pela excelência e cortesia no atendimento aos cidadãos, de modo a consolidar Moçambique como um destino turístico de eleição. Zainadine Danane, que falava momentos após orientar uma parada com as forças afetas ao aeroporto internacional de Vilanculo, na província de Inhambane, defendeu que a celeridade, a cordialidade e a desburocratização dos serviços devem ditar o novo padrão de trabalho nas fronteiras do país.
15: Trabalhamos para que as más práticas não sejam compactuadas pelas forças aqui existentes. Vilanculo já é uma cidade turística, então temos que capitalizar isso. Através do membro que está aqui, ele deve, ao final do dia, questionar como é que eu, como oficial, como membro, contribuo para o crescimento da economia, contribuo para o crescimento do turismo de Vilanculo, de Inhambane e do país. Mas a única forma dele contribuir é garantindo esse bom atendimento. Qual é a impressão que fica? Se o turista chega a Inhambane, ele é bem atendido, através do ponto de entrada, ele vai a uma estância hoteleira, encontra um bom atendimento na estância hoteleira, qual é a impressão que fica? É que Moçambique, o turista é bem tratado. E como consequência disso, ele há de vir mais vezes, vai incentivar a vinda de mais turistas a Moçambique, o país é que sai a ganhar.
14: Nesta mesma deslocação à capital do turismo de Moçambique, o dirigente anunciou que estão em curso estudos técnicos e logísticos com vista à reinstalação da delegação distrital do Serviço Nacional de Migração em Vilanculo. As infraestruturas e os equipamentos da referida delegação foram vandalizados por desconhecidos no ano passado, forçando a uma reorganização dos serviços locais.
15: Um cidadão nacional, por exemplo, tem que procurar a distância para ir a Machis para obter um documento de viagem, que através do terno de Vilanculo ele possa requerer e obter o seu documento de viagem. Então, ver que condições é que podem ser criadas para o caso disso. Já tivemos situações na altura, mas depois houve questões em que foi vandalizado o edifício. Então, temos que tentar reerguer com condições mínimas já adequadas de segurança e de forma que possamos conseguir passar a emitir ou a captar os dados do cidadão que está no mesmo Vilanculo.
14: O diretor-geral do Serviço Nacional de Migração, Zainadine Danane, que visita a província de Inhambane no âmbito da monitoria das atividades migratórias. De Vilanculo, Efraim Macitela.
0: A secretária-geral da OMM está a trabalhar aqui na província de Sofala. A Organização da Mulher Moçambicana disponibiliza kits de material de costura a mais de 500 mulheres e raparigas nesta região do país. Reporta a Igren Mapanga.
16: O material foi entregue esta segunda-feira na cidade da Beira pela secretária-geral da OMM, Cidália Chauque, que se encontra de visita à província. As beneficiárias fazem parte do grupo vulnerável e foram selecionadas em quase todos os distritos numa iniciativa desenvolvida pela Fundação Amina. Cidália Chauque defendeu o empoderamento feminino e pediu às mulheres a aproveitar as oportunidades existentes para a criação de autoemprego.
17: A independência econômica da mulher torna ela cada vez mais ativa, torna a mulher cada vez mais forte e torna a sociedade cada vez mais forte. A partir do momento em que nós podemos sentar numa máquina e fazer alguma coisa, nós estamos a nos tornar libertas. Começamos a pensar nós próprias. começamos a fazer os nossos programas.
16: O diretor da Fundação Amina Mohamed Mansour afirmou que a instituição aposta na formação de raparigas e mulheres para serem independentes financeiramente.
18: Nós, na província de Sofala, estamos a atuar em 6 distritos e vamos graduar essas 540 mulheres. Essas mulheres, depois da sua graduação, vão receber uma máquina de costura nova, onde elas vão poder levar, começar a sua vida cotidiana na sua zona, no seu bairro. A partir daí, estará a contribuir para uma mulher empoderada, uma mulher criativa e também independente de uma forma financeira.
16: Esta terça-feira, o segundo dia de visita a Sofala, a secretária-geral da OMM, Cidália Chauque, encontra-se no distrito de Nhamatanda, onde vai reunir-se com mulheres nas localidades de Lamego e Metuxira. A partir do distrito de Nhamatanda, Igre Mapanga.
0: A cidade de Maputo acolhe amanhã a primeira Conferência Internacional sobre o Desenvolvimento Inclusivo e Sustentável, com vista a avaliar os progressos que o país alcançou nos últimos 25 anos. Paulinho Sá.
19: O evento, promovido pelo Ministério da Planificação e Desenvolvimento e a Fundação Mecanismo de Apoio à Sociedade Civil MASC, constitui uma plataforma de alto nível para confrontar os resultados da Agenda 2025, tirar lições dos ciclos anteriores e construir convergências sobre as prioridades que deverão orientar a Estratégia Nacional de Desenvolvimento 2025-2044. A diretora nacional de promoção do desenvolvimento integrado, Deodete Chachuayo, disse em conferência de imprensa que no evento será adotado um protocolo de Maputo.
20: O protocolo de Maputo está estruturado num formato de declaração de consensos. Assumimos que estes consensos deverão ser operacionalizados em planos de ação concretos e monitorados. Esta inclusão visa esse mesmo objetivo, é que todos os moçambicanos possam monitorar os consensos alcançados, os planos de ação e, numa outra oportunidade, voltar a fazer a discussão sobre aquilo que não está sendo bem feito ou aquilo que é preciso adaptar e olhar também para aquilo que correu bem.
19: Por sua vez, a diretora executiva da Fundação MASC, Maura Martins, disse que as organizações da sociedade civil identificaram desafios que deverão servir de base das discussões.
21: Nomeadamente, os desafios ligados às questões humanitárias, os desafios ligados à insurgência ao nível da província de Cabo Delgado, os problemas ligados à seca, à cheia e outros que são cíclicos no país, e que todos estes impactam no desenvolvimento. Igualmente, podemos notar que temos desafios ligados ao grande dividendo demográfico que o país conta e temos jovens a entrar para o mercado de trabalho anualmente, cerca de 400, e que é um desafio para o país.
19: A primeira Conferência Internacional sobre Desenvolvimento Inclusivo e Sustentável, cuja abertura será dirigida pelo Presidente da República, Daniel Chapo, vai reunir mais de 500 participantes presenciais.
0: Primeira Conferência Internacional sobre o Desenvolvimento Inclusivo e Sustentável realiza-se amanhã na capital moçambicana. O Distrito de Motis, em Teta, já fez as contas de quanto vai encaixar este ano na exploração mineira. Os números na reportagem de Adriano Bicuana.
22: O governo do Distrito de Motis, em Teta, espera receber neste ano mais de 92 milhões de meticais provenientes dos 2,75% das receitas da exploração mineira. O montante corresponde ao exercício econômico de 2025 e destina-se ao financiamento de projetos de desenvolvimento socioeconômico nas comunidades abrangidas pela exploração mineira. Os recursos fazem parte do mecanismo de partilha de benefício da exploração de recursos minerais, criado para garantir que a população do Distrito de Motise beneficie diretamente das receitas geradas pelas multinacionais. Segundo Colin Peter, administrador do Distrito de Motise, o fundo destina-se a financiar os projetos socioeconômicos desenhados pelas comunidades.
23: Melhoramento de via de acesso da lei da sede de Benga para Nhancoma. Tivemos também pedido de construção de dois sistemas de abastecimento de água em Benga e em Baluar. A construção de dois blocos de sala de aula, mas esses seriam apetrechados também e com o respectivo furo de abastecimento de água. Tivemos também o povoado de Malades, que era a pavimentação via pavé da estrada que liga Malades a Kateme. Tivemos em Boza a construção do muro de vedação das escolas de Nhamvindo.
22: Os chefe do Executivo de Matise acrescentou que para o decurso normal dos projetos identificados pelas comunidades, os preparativos já estão em curso.
23: Os concursos foram lançados, os empreiteiros foram adjudicados as obras. O que nós estamos à espera neste momento é mesmo a libertação do valor para que aquilo que foi o pedido da população comece a se fazer sentir.
22: Administrador do Distrito de Matise entende falando dos preparativos para a aplicação correta do Fundo Mineiro referente ao ano de 2025, caso seja disponibilizado a Rádio de Moçambique sob de Colin Peter, que em 2025 o distrito previa receber cerca de 86 milhões de meticais, mas apenas recebeu perto de 21 milhões e 600 mil meticais. Da cidade de Tete, Adriano Big One.
0: Falamos agora do Diálogo Nacional Inclusivo. Participantes das audições públicas no NIASA recomendam alterações enérgicas na Constituição da República, pois o processo em curso. Figuram das propostas apontadas pelos cidadãos a digitalização e reformas profundas na lei eleitoral.
1: Os outros ajustes apontados pelos cidadãos referem-se ainda à simplificação do modelo de governação e contenção de custos operacionais do setor público, começando pela extinção da figura do secretário de Estado e setores não essenciais aos cidadãos, a regulação da área de exploração de recursos naturais e reforço da autonomia administrativa e financeira das províncias são igualmente temas de destaque na sessão das audições públicas do Diálogo Nacional Inclusivo no NIASA.
2: Secretário de Estado, governador, sentimos nós que um tende a fazer um trabalho que não deixa, de certa forma, aquele que foi legitimamente escolhido para o fazer, as eleições presidenciais da Assembleia da República e municipais fossem acumuladas e acontecessem ao mesmo tempo.
3: Precisamos mesmo dessas mudanças que venha a desenvolver o nosso país.
1: Por seu turno, as pessoas com deficiência que acompanham o Diálogo Nacional Inclusivo exigem o fortalecimento e criação de uma lei que ajuste-se à realidade atual, com vista a proteger os direitos e promover mais oportunidades de crescimento social deste estrato.
0: No estrangeiro, o governo sul-africano lamenta a morte de um cidadão malawiano durante uma operação de repatriamento de estrangeiros indocumentados. A reportagem nos trazida por Eduardo Figurão.
5: Esta é já a terceira vítima mortal, oriunda do Malawi, desde o início dos ataques xenófobos na África do Sul. Num comunicado divulgado esta segunda-feira, o Comitê Interministerial sobre Migração garantiu que as causas desta morte vão ser comunicadas às autoridades do Malawi por via diplomática. A Pretória afirma-se ainda pronta para apoiar a família da vítima. A morte ocorreu no domingo, numa altura em que aumentam as críticas às condições desumanas do repatriamento de imigrantes. Recentemente, centenas de pessoas foram deixadas ao relento após o fecho do centro de trânsito da cidade do Cabo. O executivo sul-africano alega, contudo, que se tratou de uma morte súbita e que avançou com as perícias forenses habituais. O Ministério do Interior detalhou o momento do incidente.
24: The information that we received from the bus driver.
5: As informações do motorista do autocarro e das testemunhas confirmam que a vítima morreu a caminho do posto fronteiriço de Beitbridge. Não foi no centro de trânsito. O condutor regressou de imediato ao centro, onde chamou as autoridades, incluindo a polícia e médicos. Segundo os relatos, o homem queixou-se de calor e de temperatura alta, tirou a camisola e desmaiou. Ainda ontem, Pretória anunciou a contratação de 300 novos agentes de imigração para reforçar a fiscalização fronteiriça em todo o país. Atualmente, a África do Sul conta com pouco mais de 800 agentes, um número considerado insuficiente para as necessidades atuais. Rádio Moçambique, Eduardo Figurão, Joanesburgo.
0: Ainda no estrangeiro, a cidade de Dar es Salaam, capital da Tanzânia, resiste ameaças das manifestações em todo o país. Um assunto que o ouvinte poderá acompanhar nos próximos serviços de informação aqui na Rádio Moçambique, através do nosso correspondente Monteiro, o Bonifácio. E assim, caro ouvinte, termina o Jornal da Tarde desta terça-feira. Hoje são 7 de julho de 2026, transmitido a partir da cidade de Beira. Despedem-se Luís Marajani na sonorização e Nelo Armando na edição e apresentação. Boa tarde.
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4: 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São neste momento 13 horas.
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0: Indo ao ponto, Carlos Agostinho Temer é um moçambicano, nascido na província de Gaza, distrito de Mandlakazi, na zona de Mangunzi, concretamente em Esquisito.
1: Exato.
0: Este é o Carlos Temer.
1: De que família provém? Uma família rica, pobre, modesta ou nem por isso?
0: Uma família pobre. Eu provenho de uma família pobre.
1: Exato.
0: Mas pobre mesmo. Sim.
1: E diga-me, qual é a sua, digamos, as vivências que tem ainda em mente e memória enquanto criança naquela época?
0: Eu, primeiramente, na minha infância, eu nasci na década de 60. E vivi com os meus parentes. Infelizmente, o meu pai perdeu a vida em 1970. Eu, nesse momento, tinha 6 anos. Tantos que de lá para cá eu vivi com a mamã, meus irmãos, minhas irmãs, aquelas atividades normais, machamba, escola, pastagem, enfim.
1: Exato. Diz a teus irmãos, faz parte de quantos irmãos?
0: Eu faço parte de 2 irmãos e 3 irmãs. Sim.
1: E como é que era a convivência na época, ainda
0: A
1: criança?
0: convivência era boa no seio da família. Era boa. Não tenho motivo de dizer a convivência era perturbante, não. Era boa.
1: Exato. Dizia que ia machamba. Qual era a atividade que fazia naquela época?
0: Na Machamba nós produzíamos mandioca, feijão, nhemba. Sim, mandioca, feijão, nhemba, hortícolas. Mas não como os que produzem, por exemplo, aqui na Baixa do Lipompo. Porque nós lá não temos lagoas, só temos terra arável só. Então, a nossa produção dependia meramente de chuva. Quando não houvesse chuva, as coisas saíram mal, saíam mal.
1: Isso, qual era a sua atividade concreta? Tendo em conta que era ainda miúdo na época, pegava enxada, tinha uma dimensão. Naquela época, os pais davam alguma área para que pudesse
0: Sim,
1: trabalhar nela. É assim que
0: minha
1: acontecia?
0: mãe era muito exigente. Que Deus a tenha. Era muito exigente. Ela media por cada criança, dizer, aqui é sua machambinha. Aquilo que você produzir aqui é para o seu sustento. Neste caso, produzíamos mandioca, esse feijão nhemba que eu me referi, amendoim, gergelim. Se apanhasse uma peneira, por exemplo, como criança, a mamãe fazia jeito de levar aquela peneira da sua produção, vender, e com aquele dinheiro comprava calção, comprava livros. Nesse momento não havia essa cena atual de chinelos, John. Não havia.
1: Exato.
0: Era só comprar livro e roupa. Sim.
1: Então iam descalços.
0: Ah, claro. Claro, calor que fazia.
1: Né,
0: E
1: porque não.
0: não imaginas.
1: Exato. Mas o que é que achou desta atitude? Em que tinha alguma área em que produzia e daquilo que produzia vendia-se e para o benefício próprio de quem produziu. Já transmitia-se alguma mensagem?
0: Claro. Claro, é um ensinamento, é criar um homem novo, é a mostrar à criança o que é que deve ser no futuro para o seu próprio sustento. Está a perceber, não é? E é aquilo que está a acontecer comigo e meus irmãos hoje.
1: Então, desde logo, já tinha a questão de empreendedorismo incutido,
0: Sim.
1: ainda que esta palavra não fosse usual naquela época.
0: Exatamente, exatamente.
1: E depois, fala-nos um bocadinho da sua escolaridade, quando começou a ir à escola.
0: Eu comecei a ir para a escola em 1973.
1: Isto é mais a casa.
0: Isto em Majacaze, na escola primária de Inhafoco.
1: Ainda lembra da tua professora ou do teu professor?
0: Claro, claro, lembro.
1: Como é que se chamava?
0: A minha professora da pré-primária e primeira classe chama-se Clara Maibelino Valente Majate,
1: Exato.
0: daquela zona de Inhacoquene.
1: O que é que lhe marcou bastante neste primeiro contacto, sempre a esta, a primeira vez? É, aquele ceticismo, aquela ansiedade, enfim, vezes já em que os pais devem pegar na mão, levando para a escola, por vezes já aquela recusa, por vezes já que é uma adesão rápida. Como é que foi o seu caso?
0: Não, o meu caso foi meio perturbante, para ser verdade. Eu, às vezes, que me escondia no mato.
1: Como é de chegar à escola?
0: E sim, com medo de chegar na escola. Não vou aqui dizer os motivos, só apenas dizer que é criancice. Porque se faço as contas hoje, vejo uma criança que não vai à escola, fico muito preocupado. por saber a qualidade da escola. O que significa a escola para um homem?

0: Portanto, foi meio perturbante nesse aspecto.
1: E como é que ultrapassou isto?
0: Ultrapassei porque a minha mãe era contundente, como eu disse. Ela fazia a questão de, quando eu sair, por exemplo, de manhã, ir à escola, ela calculava 30 minutos, vinha atrás. Seguia a minha pegada. Às vezes me encontrava no mato a dormir. Era porrada a partir dali. Eu corria para. Me levava até a escola, longe que era. Então eu comecei a ver que mamãe não está perdida. Tenho que seguir este caminho. E segui. Segui, me juntei com um grupo de colegas. Eu me lembro ainda dos nomes deles. É o Paulo João Manjate, é o Juvenal Francisco Valoi, é o Casimiro José Maose e outros. É o Félix Alineas Langa e outros por aí.
1: Exato.
0: Esses já ainda estão vivos todos. Nos
1: Ótimo.
0: saudamos.
1: Certo. Então, o ensino primário, como é que ele foi no global?
0: Ensino primário foi bom. Terminei o ensino primário em 1979, tendo feito a quarta classe. Proclama-se a independência em 1975. Eu estava na escola nesse dia. Estávamos na escola.
1: Como é que foi? Tinha noção do que estava acontecendo no país?
0: Bom, noção tal que noção não tinha. Agora é que já estou a puxar a memória para trás e percebo que, afinal de contas, o que se tratava de uma independência
1: Verdade.
0: que estamos a viver até hoje.
1: E depois do ensino primário, partiu para o ensino secundário?
0: Infelizmente, não pude, porque conforme eu já fiz menção, o meu pai perdeu a vida em 1970. Tanto a minha mãe não trabalhava, nunca trabalhou, era a atividade que exercia era essa de machamba, criar cabrito aqui, criar porco ali, galinha, depois vender, essas coisas todas, para o nosso sustento. Mas eu tenho aqui a dizer que só por causa desse esforço da mamãe, eu com meus irmãos, concluímos o ensino primário. Infelizmente, como já disse, não pudemos continuar. Mas hoje vivemos na base desta quarta classe.
1: Exato.
0: Sim.
1: E depois passa para a juventude, certamente depois de interromper os estudos por questões muito alheias à vontade, não é? O que é que sucedeu depois?
0: Depois do ensino primário, 79, 1980, fui para Maputo. O meu tio me convidou em Maputo para poder continuar com os estudos. Chegado em Maputo, infelizmente, não deu certo.
1: Com quantos anos nessa época?
0: Epa, John, 1980, já não faço ideia quantos anos, atendendo e considerando que eu.
1: Mas era um jovem,
0: Ah,
1: obviamente. Exato.
0: sim. Eu ainda era jovem, 80. Entanto, que como não foi possível ir continuar com os estudos, eu parei e pensei. E esta? Em casa não tive oportunidade. Aqui em Maputo também não tenho oportunidade. O que serei de eu? Então comecei a pensar em o que fazer. Foi quando me encontrei com um amigo, ele me convidou para irmos trabalhar nos caminhos de ferro, no Porto. Ali no Porto haviam subcontratos. Eu fui trabalhar na Permar. Chama-se Pertagens de Conferências Marítimas. Aquele trabalho ali não era permanente, era um trabalho sazonal
1: Sazonal.
0: e diário. Você era contratado por 8 horas ou por, sei lá, 12 horas.
1: E recebia na hora.
0: E recebia na hora. Então, trabalhei lá por uma volta de uns 6, 9 meses por ali. Eu vi que trabalhar assim não dá. Não estou a aprender nada. Foi quando fui ter com um senhor chamado Américo Langa, dono da Fotos Pamanino, para quem conhece. Eu pedi para aprender, sem salário. Ele é machope, eu também sou machope. Então eu disse, menino, quero aprender a tirar fotografias. Eu disse, sim, quero aprender a ser fotógrafo. Ele está bem, não há problema. Ele me juntou com os trabalhadores da Fotos Pamanino. Eu lembro do Julinho, Simbini, lembro do Pinto. São os que me ensinaram a estar por trás de câmaras fotográficas e estar nas câmaras escuras.
1: Exato. Como é que foi essa experiência?
0: Foi muito boa, foi uma experiência muito boa, porque depois, na base dessas experiências, eu pude ter emprego. Pude ter emprego na Foto Estrela, já que em casa, concretamente na cidade de Xai-Xai. Trabalhei na Foto Estrela, década 80, lá por ali, 83, sim, 83, 84. 85, trabalhei na Photo Tavern, aqui, perto da ONU. Eu é que introduzi um sistema ali, onde o gerente da ONU passou a gostar. E todos os mineiros que requeriam um passaporte, tiravam fotos ali na Photo Tavern, por causa de uma experiência que eu fui ali montar. Em 1989, deixei de trabalhar na Photo Tavern. Por quê? Porque imigrei já para as minas da África do Sul. Isso em 1989.
1: Quer dizer, antes assegurava fotografias para os mineiros que queriam obter passaporte, depois apaixonou-se também por uma viagem.
0: Claro, claro. Claro.
1: Certo. Como é que foi então esta aventura?
0: Well, foi uma aventura boa, claro, porque tive emprego permanente. Trabalhei durante quase 20 anos nas minas sul-africanas. Passei por muitas experiências positivas e negativas, pois não podia faltar.
1: Não podia deixar de ser, certo.
0: A parte negativa não podia faltar também. Mas, enfim, estou aqui.
1: Exato. Mas essa trajetória, esta mudança, digamos assim, de paradigma de um fotógrafo, já para a mina, sem alguma experiência, tudo aprendido lá no terreno, enfim. Foi isto fácil, nem por isso?
0: Olha, Johnny, não há nada fácil quando é a fase inicial. Não há nada fácil. Eu me lembro do primeiro dia que eu desci na mina, sabe?
1: Como é que foi? O Carlos conseguiu se rever nesse dia?
0: É um terror, mano. Quando você desce, lá há um tipo de óleo de motor, de locomotivas, lá na mina, chamam de Macalanhã. Aquele óleo é vermelho. Então, às vezes, verde nas linhas. Então, quando eu vi aquele óleo vermelho, porra, isto aqui não é sangue de pessoa. É aqui onde eu vou trabalhar eu. Vamos ver. Fomos. Eu saí no mesmo dia. Eu disse a um velho, chamado Albino Banzi, que vivia com ele no mesmo quarto. Eu disse, vamos, Banzi. Eu quero voltar para casa. Ele me pergunta. Isto quer fazer o que em casa?
1: Exato.
0: É nada. Este trabalho aqui, não posso aguentar. Espera, faz acostumar. Esperei. Ele foi falar com o diretor da companhia para poder ser mais esperto que eu. O que é que eles fizeram? Alteraram o meu dia de salário, porque estava mais à frente. Reduziram. Eu pude receber no período de 2 semanas.
1: Exato.
0: Eu me lembro, recebi, era 890 rands, numa bacia, assim, né, uma tigela. Recebi, então o Albino Banzi disse, já recebeste, eu disse sim. Continuo a trabalhar. Agora, vamos na loja para comprarmos aquilo que você quer. Você sabe, John, nesse momento. eu precisava de relógio.
1: Exato.
0: Precisava de pintar cabelo. Precisava de sapatilhas Adidas, umas camisetas ali, pá. Fui comprar. Me apanhei bonito.
1: Exato.
0: Então, o velho Banzi disse...
1: Isso foi um fator motivante, né?
0: Exatamente. O velho Banzi disse, continua a trabalhar. E continuei a trabalhar até 2007. Sim.
1: Então, aquele medo, aquele terror...
0: Passou. Passou. Desde o momento que eu tive o primeiro salário.
1: Exato.
0: Passou. Eu disse, porra, por que não eu continuar com eles? E continuei.
1: Exato. Mas como é que foi a experiência? Conta-nos um bocadinho. Trabalhar nas minas, quer dizer, tem que ir no subsolo, tem que fazer o trabalho lá. Como é que vai? Se vai-se a pé? Vai-se de escada? Como é que isso é feito?
0: John, depende das minas. Há umas minas que vai-se a pé. São minas, chama-se de open cast. Minas ao céu.
1: A céu aberto.
0: A céu aberto.
1: Certo.
0: E há minas cobertas. Tais como onde eu trabalhava. Eu trabalhei numa mina chamada Venters Post. Fui transferido para o Liudorne. E Liudorne juntou-se com uma outra chamada Kloof. É lá onde eu terminei. Para dizer que, para se ir ao subsolo, onde eu trabalhava, vai-se via elevador. Aquele elevador vai à vertical. Sim, muito mais vertical. Você equipa...
1: Então, cabem quantas pessoas nesse elevador?
0: Depende do tipo de elevador.
1: Exato.
0: Existem alguns elevadores que levam 100, existem alguns elevadores que levam 190 a 200. Depende. E só num deck leva 100, mas tem 3 decks. o tal elevador. Então, quer dizer, cada elevador pode levar 300 ou 600, dependendo.
1: Exato.
0: Sim, e lá embaixo tem também meio de transporte. Porque não, há sítios onde você, quando sai do elevador, por exemplo, anda daqui para Escombar.
1: Exato.
0: Na mina, para ir trabalhar lá. Sua machamba está lá, onde vai produzir. Então não pode andar a pé. Tem que haver um meio de transporte lá na mina. Tem locomotivas lá com respectivas carruagens. E pronto, trabalhamos. Estão a trabalhar até agora.
1: Então, com algum equipamento próprio?
0: Sim.
1: Temos visto aquelas lanternas?
0: Claro, aí. Claro. Aquelas lanternas.
1: O carro estava a rigor, né?
0: Exatamente. E felizmente, houve um momento que eu fui promovido para ser instrutor. Instrutor é aquela pessoa que ensina como deve se proteger quando quer fazer algum trabalho. E como é que deves fazer esse trabalho protegido.
1: Exato.
0: Então, aquilo ali foi motivo, me motivou muito.
1: Ok. Me motivou. Então, o que é que tem como referências no trabalho das minas? O que é que te guarda com memórias?
0: O que me guardo com memória do trabalho das minas é que, trabalhando nas minas, você aprende sozinho o que é que o amanhã vai te trazer. Você aprende. Ninguém te ensina. E trabalhando na mina, mano, a disciplina é rígida. Ali você não discute com ninguém. Ou porque você assinou o livro do ponto. Não, não se assina o livro do ponto ali. Não. É só com crachá. E com um tempo cronometrizado. Você, a partir das 10, por exemplo, até as 10h15, você tem que estar a entrar no serviço. Caso não, aquilo ali fecha automaticamente. Quando você quer entrar, não aceita. Estás atrasado. Tem que voltar para depois justificar a falta. E serás punido. Pode Exato. Cortar 2 dias. Vais ter processo disciplinar. E, então, nessa base, você sozinho...
1: Já se autorregula, né?
0: Exatamente.
1: Tem uma disciplina lá total.
0: Mano, Exato. Não se brinca.
1: Não. Mas, Carlos, dessa disciplina que aprendeu, que bebeu, hoje traduz-se naquilo que é o Carlos Tembe, a sua maneira de ser, de estar?
0: Sim.
1: Até que ponto conseguiu incutir isto para o que hoje está a levar na sua vida normal?
0: Ah, como eu já fiz a menção, eu pude aprender o que amanhã vai ser de mim. Infelizmente, nem tudo aprendi, mas o pouco que eu aprendi, eu consegui me organizar para eu estar aquilo que sou hoje.
1: Exato.
0: Tenho. Sim?
1: Carlos, antes de desenvolver essa parte, eu gostava que escolhesse uma música. Este programa é um programa muito aberto, muito comunicativo. Gosta de escutar música?
0: Gosto. É a minha comida diária.
1: Qual o artista que mais te marca?
0: Eu gosto de todos os artistas que transmitem música com mensagem construtiva.
1: De tantos eles, mas

0: É pai.
1: Sou.
0: Diga-nos, como é que foi esta relação? Como é que partiu esta relação? Quem olhou nos olhos de quem? É? Foi ela quem olhou nos olhos do Carlos ou nem por isso? Ainda se lembra em que ocasião terão-se cruzado olhares?
1: Claro, está guardado isso aí. Normalmente, as mulheres não foram dadas para serem elas a se pronunciar. Pois nós, os homens, é que apreciamos e temos aquela ousadia de falar. Olá, como está? Está bem? Até começa a xingar por xingar. Parece que não vai querer. Mas, pois, indo à pergunta que me colocas, eu me lembro, me encontrei com a minha esposa. Ela vinha da casa do irmão, ia para o centro de formação dos professores. Porque nesse momento ela fazia o curso de professores aqui, não sei, no IFP. Eu também vinha de onde vinha. Então, via ela, gostei, primeiro, da postura.
0: Exato.
1: Então, subi. Tentou resistir, insisti, até que ela parou e conversamos.
0: Certo.
1: Conversamos no sentido de construirmos um lar. Nada de brincadeiras. Ela disse, mas estou a estudar. Disse, ainda bem que estás a estudar. Eu não vou te proibir de continuar com os seus estudos até onde você quer chegar. Mas esta parte, preciso.
0: O Carlos não roubou mais tempo, não foi dando as voltas.
1: Não.
0: Foi diretamente ao objetivo.
1: Sim, fui direto porque eu precisava. Eu precisava.
0: Certo. Mas ela não achou isso estranho? De repente, já um convite para um lar, enfim?
1: Claro que
0: sem
1: sim.
0: Sem que conhecesse internamente a pessoa como
1: Claro que
0: é, o seu
1: sim.
0: estado espiritual, enfim?
1: Claro que sim, ela achou estranho. Até disse, eu hei de ver ela dizer que se é verdade aquilo que estás a dizer ao Carlos, eu hei de ver.
0: Certo.
1: E ela viu mesmo.
0: E o Carlos foi manifestando, digamos, de forma muito aguçada, todo um conjunto de processos, né?
1: Sim, sabe, Johnny, nesse tempo não havia telefone celular. Era só carta.
0: E fazia as cartas, né?
1: Sim.
0: Depois deixava lá o batom aí, quando
1: epa,
0: ela já...
1: parece que eu entregava a você.
0: Aquela tinta discográfica lá colava. Era interessante, pois não?
1: Muito, muito.
0: Era
1: Muito,
0: interessante.
1: muito. E pronto, em 92, depois de cessar fogo, eu lembro que estava nas Minas, mas aquele era outubro, novembro, dezembro, voltei de férias. E ela já tinha terminado o curso. Estava em Emban, na terra dos pais, como a guerra tinha cessado dos 16 anos.
0: Exato.
1: Eu nem conhecia onde é que ficava em Emban. Chegou o dia, eu despedi as minhas irmãs. Eu disse, vou atrás da vossa cunhada. Ei, mano, vai estar abacinando. Nada. Eu não vou.
0: Não cometi crime algum, não é?
1: Não. Apenas vou atrás daquilo que eu preciso.
0: Certo.
1: Fui lá em Inharim, ali na vila de Inharim. Cheguei e perguntei onde é que é a casa do Luiz. Ela me disse, pergunta a casa do Luiz Sapateiro. Encontrei uns menininhos ali.
0: Exato.
1: Já era noite, para ir 19 e tal. Ah, nós conhecemos, vamos. Me levaram, fui para lá. Enquanto ela já tinha informado o falecido irmão tal Luiz, que aqui há pessoa assim, assim, assim, que provavelmente poderá chegar. E eu cheguei e me apresentei, disse, ah, já temos o conhecimento. É aqui em casa. E pronto. De lá até hoje estamos juntos.
0: Ok. Então, o Carlos não seguiu aquele ritual de mandatar as pessoas para lá, conhecer a família, enfim, depois já posterior de volta viria já a se identificar. Teve que assumir a. Quer dizer.
1: Johnny, em Xangana, há um animalzito doméstico,
0: Exato.
1: chamado de escraptá. Sabe por que aquele bicho não tem rabo? É porque mandatou. Mandatou. Então, eu não sou esse de mandar.
0: Exato.
1: Eu vou pessoalmente
0: Solvente.
1: para tratar meus assuntos.
0: Certo.
1: Por que temer?
0: Certo. E depois, como é que foi recebido? Pompa, com críticas, como é que foi?
1: Fui recebido, mas muito bem. Fui recebido muito bem, não posso dizer que não fui recebido bem, não. Fui
0: Certo.
1: recebido bem, a família toda, depois veio me conhecer. Epa, aqueles aconselhos não faltam.
0: Certo.
1: Não faltam dentro de uma família que estão a

0: a educar uma outra família jovem. Não, isso não falta,
1: Certo.
0: tanto da minha parte como da parte dela.
1: E como é que foi analisar essa atitude sua por parte da sua família, em que partiu sozinho, não é, para um cenário como aquele e para assumir responsabilidades, compromissos com outra família, enfim, não foi mal interpretado ou
0: Nem com
1: nem chegou a
0: isso,
1: acontecer?
0: nem com isso, John, não fui mal interpretado, porque depois de eu encerrar a fase inicial, depois levei a família. Contratei um carro, fomos a Inhambane, fomos fazer a apresentação e anelamento
1: Certo.
0: ao mesmo tempo. Estamos aqui até hoje.
1: Ótimo. Quantos filhos tem?
0: Com ela tenho duas meninas.
1: Duas meninas.
0: Sim.
1: Exato. E está feliz com a esposa que tem?
0: Estou 100%.
1: Não se arrepende?
0: Não.
1: E como é que educam vossas filhas?
0: Não é fácil educar um filho. Não é fácil, mas estamos a educá-los. Estamos a tentar deixar a herança que nós erguemos
1: Verdade.
0: dos nossos progenitores. Mas estão a catar.
1: Disse que tinha duas filhas com ela. Tem mais alguns filhos fora
0: Tenho
1: de
0: uma
1: casamento?
0: filha, sim. A primeira minha filha, antes dela, que acidentalmente depois apareceu. Tenho e está comigo até agora.
1: Convivem no mesmo.
0: Sim, sim,
1: Exato.
0: sim.
1: A coabitação tem sido pacífica?
0: Muito, muito, muito.
1: Exato. Isso parte pela sua postura e compostura.
0: Claro, claro. Sabe, há tempo de brincadeiras. Há tempo de ser sério. E a mostrar que isto aqui, se digo que deve ser assim, é porque as consequências serão estas mais aquelas.
1: Exato.
0: Então, é normal. Aliás, é simples para as pessoas acatarem muito mais os meus filhos.
1: Então, está orgulhoso, Carlos, com a família que tem hoje?
0: Estou 100% conforme já fiz a menção. Estou.
1: Exato. O que conselhos gostava de partilhar para outras famílias que temos estado a encontrar famílias com dissabores na educação dos seus filhos, enfim, por vezes há filhos que já estão nas bebedeiras, mais cedo ainda estão aí a meter-se em situações muito complicadas, como drogas, enfim. O que gostava de partilhar com os pais encarregados de educação nesta época para termos uma sociedade cada vez mais estruturada?
0: Bom, o que eu gostava de partilhar com os outros pais como eu é sempre para diálogo. Não é fácil, sim, mas nunca não é possível. Temos que dialogar com os nossos filhos, difícil que é, temos que mostrar a eles o caminho certo e o caminho errado. E falar a eles quais serão as consequências. Porque, alguma vez, eles bebem na inocência, essa coisa de bebidas. Bebem na inocência, querer aprovar. O que é que estão a sentir esses, os mais velhos? Eu dizer, não pode seguir por este caminho, porque a sua idade ainda não permite.
1: Certo.
0: Tal como esse assunto de namoro, sabe? Nossos filhos estão perdidos ou estão a se perder. Aquilo que eles veem nas redes sociais, nas novelas, eles querem pôr em prática, esquecendo que aquelas pessoas estão a trabalhar, estão a faturar. E agora eles praticam aquilo, já torna crime para eles. Terminam nas cadeias. John, se for às nossas cadeias em Moçambique, a maioria são jovens.
1: São jovens.
0: São jovens porque não querem nos ouvir.
1: Que deviam estar aqui a trabalhar, a
0: Deviam estar
1: contribuir,
0: aqui
1: a
0: a
1: desenvolver
0: trabalhar. Devia
1: o
0: ser ele
1: país, não é? Sim.
0: a fazer esta entrevista, o jovem. Mas não está. Está na cadeia por não querer ouvir. Mas eu aconselho as outras famílias para que lutemos, eduquemos aos nossos filhos de uma boa forma para que tenhamos uma sociedade sã.
1: Carlos, acredita na recuperação dos valores morais da nossa sociedade, olhando o atual cenário em que estão degradados?
0: Acredito, mas isso aí já parte dos governantes. Deixa-me assim dizer. Por que que digo isso? É que na introdução da democracia, a nossa juventude interpreta a democracia de um modo errado. Quando você procura lhe mostrar o melhor caminho, dizem que esse era o seu tempo. Agora é nosso tempo, jovens. E logo aí eles se percam. Perdem os valores, mas nunca não é possível. Acredito que sim, é possível. É só termos fé e trabalharmos.
1: Carlos, não acha que temos que avançar com um projeto, ainda que seja assim de forma hipotética, da moralização da sociedade moçambicana?
0: Moralização contínua. É um bom projeto. A nossa sociedade, no geral, precisa de uma educação cívica contínua. Até já falei isso aí com algumas pessoas. Eu disse, olha, se tivéssemos uma oportunidade de aproveitar a rádio, educarmos a nossa sociedade, uma educação contínua, educação cívica. Como é que devemos viver? Como é que devemos nos comportar para termos uma sociedade em paz?
1: Certo.
0: Sim.
1: Carlos, eu me lembro na época, quando éramos educados, quando encontrasse com um tio na rua, a saudação eu tinha que parar.
0: Sim.
1: Saudar o tio e saber como é que estava.
0: Sim.
1: E partia. Vezes já também, quando estivesse em brincadeiras, uma tia passar com alguma bagagem excessiva, nós ajudávamos até, não é, o quintal. Isto perdeu-se.
0: Perdeu-se totalmente, Esguenda. Perdeu-se. Sabe como é que perdeu-se? A partir da nossa juventude. Os jovens atuais são pais. E se eu me encarar com o filho do meu filho, que é meu neto, e dizer, você deve parar de me saudar, tenho coisas aqui assim, não pesadas, é um plástico de pão, poderá me ajudar. Aquela criança volta, vai dizer o pai, a mãe, encontrei-me com o vovô Tembe, disse para eu parar de saudar. Sabe o que vai acontecer? Aquela mãe ali, aquele pai ali, onde vir sobre você? Quem é você para obrigar o meu filho de saudar? Quem é você na família? Enquanto nós não esperávamos dos nossos pais que nos eduquem. A educação é de todos, aonde que seja.
1: Tempo, lembro-me quando diz isso, vem em mente agora, a questão em que quando cometíamos algum erro, bom, de forma inocente, a brincar, era natural que o vizinho viesse, puxava-nos a orelha e dava um tarolho.
0: Sim.
1: E que nós fôssemos a casa, quando queixávamos lá, ainda levávamos de novo.
0: Exatamente.
1: E, quer dizer, nós tínhamos em cascata alguma educação. A educação não era só no seio familiar, mas a sociedade em si já incorporava valores.
0: Exatamente.
1: Para uma educação mais visionária.
0: Exatamente. Assim como já fiz a missão também.
1: E nos, mesmo nos transportes e semicultura de passageiros, bom, naquela época era mais machimbombo, né? Nossos tempos, encontrasse uma idosa, um idoso, uma mulher grávida, nós cedíamos o espaço.
0: Sim. Mas hoje, agora, esses valores perderam-se. Os nossos jovens dizem aqui, eu também paguei o mesmo valor do bilhete. É velho. Não é meu avô, não é meu pai. Por que tenho que ceder? Perdemos os nossos valores culturais.
1: Exato. Mas temos que lutar para recuperar.
0: Não é? Temos sim. Lutar sim, temos.
1: Temos que
0: lutar. Do mesmo jeito que lutamos para libertar este país. É do mesmo jeito que vamos lutar para recuperarmos os nossos valores culturais. Mas sem usar armas.
1: Exato. Para usar armas é mesmo assim apenas a força da palavra, não é? A educação, mais diálogo no seio das famílias, enfim, isso poderá nos ajudar a encontrar uma sociedade cada vez mais estruturada, virada para o nosso desenvolvimento. Carlos, eu te peço mais uma música para este programa. Depois de Roberto Carlos, a quem hoje, já a seguir, vais pedir? Eu sei que já é apaixonado de música, devo perceber isso.
0: Yeah, vou escolher música do Rick René. Rick René, quando fala dos 15 anos da filha dele.
1: O que é que marca nessa música? Essa mensagem diz alguma coisa da sua vida?
0: Sim. Eu soube ser pai pela primeira vez quando tive a minha primeira filha, Ana Carlos Tempe. Então, essa música me ensinou qualquer coisa. Que ser pai é muito importante. E é uma responsabilidade da crescer. Não é só ser pai, se gabar de dizer que sou pai. Enquanto a sua responsabilidade aí não cumpre, não.
1: Exato. Pronto, este pedido, Rick René, o pedido, vamos colocar aqui esta música.

0: E depois desta, voltamos a falar já do seu lado profissional. Esteve na África do Sul, esteve no Porto, enfim, tudo isso lá passou. Hoje, o que é feito de Carlos Agostinho Tembe? Como é que sobrevive? Tem uma esposa que trabalha, sim, mas como é que Carlos se impõe?
1: Certo. Como é que eu vivo hoje? Eu preparei aquilo que vivo hoje, antes, quando eu estava a trabalhar. Conforme eu fiz a menção, tenho uma pequena moageira. Não é de tão grande, mas tenho essa moageira, tenho uma livraria, aliás, papelaria ali, onde a gente faz impressões digitais, imprime, tira cópia, enviamos documentos, recebemos documentos e conseguimos um medical. Hoje consegui um medical, amanhã um medical, juntamos, compramos o pão.
0: Exato. E essa atividade tem sido, digamos, também orientada à família? Tem dado algum suporte?
1: Sim.
0: Ou tem feito de forma pessoal?
1: Não, a família me suporta, a minha esposa concretamente, me apoia quando há necessidade.
0: Exato.
1: Ela me apoia. Muito mais quando tenho falta de dinheiro. Dinheiro não há para ninguém. Mas quando tenho essa falta, ela me apoia, de facto.
0: Exato.
1: Me
0: Carlos,
1: apoia.
0: então, é um indivíduo versátil. Quer dizer, mexe e nada em todas as águas.
1: É, assim posso dizer, sim.
0: E este mundo de empreendedorismo, como é que encara hoje? É o desafio atual, o governo também tem estado a incutir isso na juventude, a questão do empreendedorismo. Não há emprego para todos, mas é preciso encontrar janelas sempre de empreendedorismo, como o Estado tem estado a levar a cabo, algumas escolas profissionalizantes, enfim. E está já a empreender. Obviamente é um exemplo para os jovens, que não há idade para nada, não é? Podemos avançar, basta termos a questão de foco, não é?
1: Exato, exato. Basta termos foco no que nós queremos e termos fé e lutarmos para termos aquilo que nós queremos. É verdade que há certos problemas, muito mais na parte financeira. Mas não impede. Não impede que alcancemos o objetivo. O objetivo de todos nós aqui no mundo é de termos pão em cima da mesa. Não há outra coisa. Se consigo o pão colocar em cima da mesa, tudo está calmo.
0: Exato.
1: Sim.
0: Também, o que eu gostava de dizer para os jovens que hoje acham que estão, digamos, perdidos, não querem abraçar algumas oportunidades que estão sendo lançadas por parte do governo ou outras entidades, não é? Há cursos profissionalizantes que por aí estão sendo colocados à disposição dos jovens, eletricidade, não é? Mecânica, enfim. Que apelo gostava de deixar? Que mensagem, especialmente para os jovens que formam-se e depois acham que ninguém está a lhes dar emprego, mas há oportunidades de, digamos, terem alguma profissão nas mãos e colocar em prática para ser o autossustento.
1: É assim, John. Eu gostaria de dizer aos jovens, no seu geral, o seguinte: jovens, sigam em frente com aquilo que vocês aprenderam. Implementam aquilo que vocês aprenderam onde vocês aprenderam. É na base disso que vocês vão se autodesenvolver e vão desenvolver as vossas famílias, vão desenvolver a sociedade e vão desenvolver o país no geral. Deixemos de nos engajar em coisas destrutivas. Droga destrói, consumo excessivo de álcool destrói. Sim.
0: Há esperança ainda, Carlos.
1: Há esperança, sim. Basta o jovem aceitar ser aconselhado com os mais velhos. Deixarem de dizer: ah, sua idade está ultrapassada. A minha idade, sim, mas a minha mente tem algo para te dizer que vai te ajudar mesmo na minha ausência física.
0: Certo.
1: Vai ficar a dizer: ah, se não fosse o Tembe, se não fosse o John que me incutiu para eu seguir isto, eu nem sei o que seria. É melhor seguirem agora que ainda estamos vivos, é melhor seguir agora que ainda estamos a dizer.
0: Ótimo.
1: Sim.
0: E também para os pais, que mensagem gostava de deixar?
1: É, para os pais, eu gostaria de deixar a seguinte mensagem: continuemos a educar os nossos filhos e não vacilamos, continuemos. Mesmo que o meu filho tenha 100 anos, este é meu filho, tenho o dever de lhe educar e ele tem dever de me
0: Escutar,
1: ouvir
0: acatar,
1: e
0: não é?
1: acatar. Sim.
0: Carlos Agostinho Tembe, foi um prazer ter estado consigo aqui nestes Gente da Nossa Terra, onde abordamos a sua mocidade, a sua infância, não é? O seu percurso escolar, e foi interrompido, não é, por vários fatores, mas também o seu primeiro emprego, não é, nos portos, é Porto de Maputo,
1: sim,
0: não
1: é? É Porto de Maputo,
0: Porto de Maputo, no, e depois esta aventura para a África do Sul. E este ceticismo se podia conseguir estar ou não nas minas, mas acabou lá ficando, enfim. E hoje, agora, como, digamos, um empreendedor que vai lutando para colocar o pão na mesa, como disse, mas, acima de tudo, educando a sua família para um horizonte cada vez mais próspero, para um país mais verdadeiro e que tenhamos resultados bastantes. Carlos, foi um bom ter estado consigo nessa gente da nossa terra e esperamos mais conversas, mais vezes também aqui no programa.
1: Muito obrigado, Jones Gueda. Muito obrigado à Rádio Moçambique pelo convite. Espero que a mensagem chegue a todos. Muito agradecido. Estou aberto para qualquer debate.
0: Muito obrigado. Até mais.
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3: Muito boa tarde, Albertina Pascoal. Boa tarde, amigo ouvinte. O Presidente da República quer ver salvaguardados os direitos e interesses dos consumidores e dos agentes económicos que exercem as suas atividades dentro da legalidade. Daniel Chapo lançou o desafio à Inspetora-Geral e seus adjuntos de Segurança Alimentar e Económica. Trata-se de Shaquila Abubakar Mohamed, empossada hoje pelo chefe de Estado para o cargo de Inspetor-Geral, e Célio Rafael das Dores Goca e Silvestre Micas Panza, empossados para os cargos de Inspetor-Geral Adjunto da Segurança Alimentar e Económica.
4: Criamos esta instituição para garantir a segurança económica. Se, por um lado, a Inspeção de Segurança Alimentar e Económica deve proteger os direitos e interesses dos consumidores, por outro lado, torna-se igualmente necessário assegurar a defesa dos agentes económicos que exercem a sua atividade na legalidade, prevenindo práticas de concorrência desleal e outras condutas que distorcem o regular funcionamento do mercado e da economia moçambicana.
3: O Presidente da República exigiu ainda que a atividade de inspeção alimentar seja orientada para combater crimes de saúde pública e não apenas para arrecadar receitas. As universidades moçambicanas são desafiadas a promover soluções práticas para impulsionar a produção e o desenvolvimento do país. É um desafio lançado pela Ministra da Educação e Cultura,

0: A Conferência Nacional do Ensino Superior, que decorre desde ontem na capital do país, é um encontro que debate a modernização curricular, o empreendedorismo e o reforço da ligação entre as universidades e o mercado de trabalho. Já foi localizado o corpo do pescador cuja embarcação em que se fazia transportar naufragou no sábado no posto administrativo de Catuane, distrito de Matutino, na província de Maputo. O incidente fluvial foi registado após um hipopótamo ter atacado a pequena embarcação ao longo do lago Mpandlene. A chefe do posto administrativo de Catuane, Helena Chivite, diz que o corpo do pescador foi encontrado ao fim da tarde de ontem, devendo ser transladado para a província de Gaza.
1: É o segundo caso que estamos a ter de alguém que acaba de chegar ao território. Então, eles, como nativos, conhecem as zonas onde há mais problemas ou os animais aparecem com frequência. Agora, quando é um indivíduo novo, não sabe qual é a zona. Este é o segundo caso em julho, em menos quase 30 dias.
0: Na altura do naufrágio, a pequena embarcação transportava dois pescadores, sendo que um conseguiu salvar-se. Mais de 50 mil alunos da primeira e segunda classes e do ensino secundário beneficiam desde o início do ano da vacinação contra tétano no distrito de Xai-Xai, em Gaza. A diretora do Serviço Distrital de Saúde, Mulher e Ação Social, no distrito de Xai-Xai, Ana Kisiko, explica que a ação visa proteger as crianças de doenças infecciosas.
2: Quando nós falamos, por exemplo, de vacina antitetânica, estamos a falar da criança que está sempre a brincar e a andar descalça, pode cortar-se com algum objeto de ferro, por exemplo, e se houver tétano naquele objeto, a criança pode ficar infectada. E o tétano é uma doença que mata. Então, a ideia das vacinações é mesmo focar na prevenção das doenças, para que, se ocorrer uma situação de doença, o organismo consiga fazer a defesa de forma eficaz.
0: As autoridades sanitárias de Xai-Xai estão também a realizar uma campanha de vacinação contra o cancro do colo do útero, que vai abranger mais de 1.700 raparigas de 9 anos de idade. Na atualidade internacional, o Irão adverte que as negociações para um acordo de paz no Médio Oriente não vão retomar enquanto o presidente norte-americano continuar a ameaçar o país islâmico. O ministro dos Negócios Estrangeiros iraniano, Abbas Araghchi, diz que é preciso respeitar o parágrafo 13 do acordo assinado a 17 de junho, que preconiza a cessação de ameaças. O presidente norte-americano Donald Trump disse ontem que vai terminar o serviço atacando infraestruturas e instalações energéticas iranianas, caso não se chegue a um acordo. Foram as notícias a esta hora, as próximas às 15 horas.

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1: nada ela chama sito e eu já aceitei então vamos diretamente ao assunto
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3: ok sendo assim
1: não há mais
3: senhor Samuel
1: pois
3: Senhora Amélia, eu vos declaro marido e mulher.
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1: Nós temos também um centro de infraestrutura, como eu falei, dos canais de rega, falei de drenagem, cerca de 735 quilômetros, temos vários postos habilitados. Tivemos a vandalização das nossas estações de bombagem, onde foram roubados cabos elétricos, vandalizados o PT e algumas outras infraestruturas e também a componente do nosso próprio equipamento.
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4: Quando nós falamos, por exemplo, de vacina antitetânica, estamos a falar da criança que está sempre a brincar e a andar descalça, pode cortar-se com algum objeto de ferro, por exemplo, e se houver tétano naquele objeto, a criança pode ficar infectada. E o tétano é uma doença que mata. Então, nós tendo já feito, de certa maneira, a vacinação, já temos algum grau de proteção para poder enfrentar essa doença se nós entrarmos em contato com ele.
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6: As mulheres elas destacam de forma positiva ao tomarem o crédito e a desenvolverem as atividades com alguma seriedade. Aliás, os números que eu fiz menção de projetos que nos geram algum ceticismo são números relacionados com homens, o que de alguma forma remete-nos à reflexão sobre o que é que está a acontecer com os homens.

Guilherme Caetano, aqui em Senhores, 25 minutos. Uma mulher que não é de Moruan, ninguém, né? Será que é a Ambanhassura? Ganha na Ambanhassura. E não é na Ambanhassura. Ha, ha. O que é que eu quero dizer? Eu quero dizer que eu quero dizer que eu quero dizer que eu quero dizer que eu quero dizer que 15 horas e 25 minutos, ano minga bela nimi shisula nimi ya humula, tuinga diho konha hii simile hila uza makupangalatani mwingisi itumua marika kwa dikona. 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
1: A decisão da realização da ASEA em Moçambique é um reconhecimento do papel da Bolsa de Valores de Moçambique no mercado de capitais nacional, na região e no continente, constituindo uma oportunidade estratégica para reforçar a cooperação com as suas congêneres africanas. A ASEA é a principal associação das Bolsas de Valor de África e tem por missão desenvolver intercâmbio entre membros e melhorar a competitividade mundial das Bolsas de Valor africana e atrair fluxos de capital. Como anfitrião, a Bolsa de Valores de Moçambique busca consolidar a sua presença no cenário regional e internacional, tornando-se uma plataforma atrativa para os investidores. Muito obrigado.
2: Então, esta locução do Portavoz do Conselho de Ministros, passamos então à interação com a imprensa.
3: Tem conhecimento se já pagou, o governo já pagou ou não o subsídio aos transportadores? E a minha segunda questão é sobre um grupo de mineiros, ex-mineiros, não é, que trabalhavam na África do Sul e que reivindicam o pagamento dos seus subsídios que foram sendo descontados enquanto trabalhadores naquele país. Se o governo tem conhecimento desse grupo e o que é que está a fazer para resolver esse problema? E mais importante é sobre o grupo de moçambicanos que foram enganados com promessas de emprego e que neste momento encontra-se na República Centro-Africana. O que é que está a ser feito com vista a repatriá-los ao país?
2: Questões a serem colocadas aqui. Vamos lá, obrigado.
4: É uma ação permanente e, ou de rotina, tanto que em relação à dívida pública há algumas questões levantadas pelo setor privado sobre o não reconhecimento de certas dívidas que carecia de alguma observação da inspeção geral.
1: Acho que juntou duas perguntas.
4: São duas. Okay. Sim. Mas que as atividades foram desenvolvidas.
1: Pode reformular a segunda, se faz favor, desculpa. Sobre as dívidas.
4: Sim. As dívidas.
1: Pode
4: repetir, 2027. Estou a falar de 81,3 mil milhões de meticais.
1: Dívidas com fornecedores?
4: Sim, com fornecedores.
5: Muito boa tarde. A primeira pergunta que gostaria de colocar ao porta-voz tem a ver com a informação avançada, aliás, assumida pela Presidente do Tribunal Administrativo há dias, que já há algum tempo vem tramitando processos de forma manual, isto porque foi cortado o serviço de fornecimento de internet. E queria saber, por isso, qual é o posicionamento do governo, vai ou não intervir, uma vez que o tribunal não está a conseguir pagar a dívida. A segunda última questão tem a ver com o trabalho que o governo disse estar a fazer, que tem a ver com a identificação e responsabilização de indivíduos que cobravam algumas comissões para o pagamento das empresas que prestam serviços ao Estado, em que situação estamos, continuam as detenções, uma informação atual que queríamos ter do governo.
6: Boa tarde. Gostaria de saber se o governo tomou conhecimento de um esquema de branqueamento de capitais que envolve 17 agências de viagens em um montante de 83 mil milhões de meticais, em um relatório recente do Gabinete de Informação Financeira. E se o governo tem conhecimento, o que é que está a ser feito para a responsabilização das agências de viagem?
1: Só um segundo. Obrigado.
7: Em que contexto o governo está a negociar com...
1: Peço só um segundo.
7: Desculpa.
1: Estou só a terminar o registro da última questão.
2: Questões vão sendo colocadas aqui, por parte da imprensa, ao porta-voz do Conselho de Ministros. Após esta sessão do órgão que teve lugar esta terça-feira aqui na cidade de Maputo.
7: Sim, eu queria perceber em que consistem as negociações com o governo malauiano para o repatriamento dos malauianos que estão aqui em Moçambique. Das conversas com a imprensa, eles dizem que não têm estado a receber apoio da embaixada malauiana aqui em Moçambique. Aliás, sempre que se pronunciam, agradecem o apoio da esposa do Presidente da República. Outra questão que não tem muito a ver com este encontro, mas gostaríamos de perceber, porque tem-se estado a notar um quase que total abandono dos locais históricos, monumentos, principalmente na região sul e na cidade de Maputo, e a quem que efetivamente cabe a gestão destes monumentos.
2: Questões colocadas, e o porta-voz do Conselho de Ministros, Inocêncio Mpisa, vai passar a responder dentro de instantes e nós vamos acompanhar.
1: Muito obrigado. Eu registrei 10 perguntas colocadas pelos colegas jornalistas. Vou respondê-las sem observar a ordem das colocações. No entanto, peço que registrem então cada uma. Sobre o pagamento dos subsídios dos transportadores, sem muitos detalhes, porque não os tenho precisamente, mas a indicação que há é que desde maio começou o setor dos transportes, iniciou a fazer os pagamentos no mês de maio e no mês de junho, e agora está em curso, ou seja, o pagamento dos subsídios aos transportadores para o mês de junho correm e terminam a 15 de junho. Esta é a indicação que tenho. E aqui devo indicar que, por um lado, estão a ser pagos apenas as províncias que não aprovaram de forma unilateral os subsídios para transportadores. Ou seja, quem terá feito isto não está a ser incluso neste. Não posso dizer quais é que aprovaram e quais é que não aprovaram, mas esta é uma informação do setor. Sabemos também que há municípios que decidiram abdicar de receber o subsídio e promover a nível interno a aprovação, portanto, coordenada entre as federações e associações de transportadores e as autoridades municipais para aprovar tanto taxas ou para o pagamento do transporte público, e esses dispensaram efetivamente o subsídio que foi criado pelo governo. E há um relatório que foi concebido pelo setor e nos próximos dias vai ser apresentado pela FEMATRO e pelo Ministério dos Transportes e Comunicações. Espero que os mais detalhes sobre o que é que terá acontecido, este relatório é capaz de dar. E este relatório foi produzido, foi um relatório de auditoria que foi feito ao processo, portanto, que estava a correr, porque haviam muitas questões que eram colocadas não só pela imprensa, mas acompanhávamos por vários transportadores em vários municípios, de que estava a correr a ideia de que, não obstante a decisão que se tinha dado para a manutenção dos preços de transportes e aprovação do subsídio, várias autarquias estavam a abordar a questão de pagamentos de taxas de transporte ao seu nível. Então, neste caso, foi emitida então esta missão de auditoria, que fez o trabalho e produziu um relatório que agora está a ser discutido entre a FEMATRO e também o Ministério, e posteriormente será apresentado ou serão apresentados dados detalhados pelo setor. Sobre o grupo de mineradores que reivindica pagamentos de descontos, esta matéria ainda não é, pelo menos, pública ao nosso nível de governo. No entanto, acreditamos que o Ministério do Trabalho deve ser o setor que está ou que deve estar a cuidar deste assunto. Aliás, é este setor, em princípio, que deverá ser recorrido, através, naturalmente, do INSS, para ver se efetivamente o que é que se está a passar. Então, não tenho domínio, não conheço a matéria. No entanto, quando há casos destes, a entidade mais adequada ao nível político é o Ministério do Trabalho e ao nível mais técnico é o INSS, Instituto Nacional de Segurança Social, e deverá certamente estar a ser contactado nesta matéria. Em todo o caso, uma vez colocada a questão, o mais indicado é submetermos já ao acompanhamento do setor específico. Sobre os moçambicanos enganados na República Centro-Africana. Infelizmente, mais uma vez, temos concidadãos nossos nesta situação. Temos estado a fazer apelos, pelo menos desde o ano passado, quando tivemos outra situação similar, de concidadãos nossos que prometidos a emprego, se calhar, por que razões não posso explicar, não sei, não se consultam, não se informam, nem se aconselham às autoridades. E para nós é uma oportunidade, é uma outra oportunidade para voltarmos a apelar aos moçambicanos. O problema, ou não há problema de trabalhar no estrangeiro, não há problema de ter oportunidades fora do território nacional. O mais importante é que essas oportunidades devem ser partilhadas, devem ser sancionadas pelas autoridades moçambicanas. O que é que isso significa? Havendo oportunidades de emprego fora do território nacional, antes mesmo dos cidadãos se fazerem presentes ou aderirem às propostas, poderão, mesmo antes de seguir, fazer um trabalho de due diligence, que é comunicar ao Ministério, da autoridade competente. A autoridade competente tem a capacidade de, no quadro, tanto das entidades diplomáticas que nós temos, interagir com o país, portanto, que diz ter emprego ou que oferece emprego, conhecer as empresas, a legalidade das empresas, e só aconselhar em caso de uma empresa ser efetivamente séria, reconhecida pelo Estado e por aí em diante, para evitar efetivamente casos de tráfico humano e utilização das pessoas de forma indevida. Então, penso que é este aconselhamento que fazemos. No entanto, esta informação existe, nós daremos mais detalhes. Estamos em contacto com a Secretária de Estado para as Comunidades no Exterior, para assuntos dos negócios estrangeiros e comunidades no exterior, que está também no encalço deste assunto, para esclarecer e ver quais são as possibilidades, efetivamente, de cuidarmos dos nossos concidadãos nesta condição, ao nível, portanto, da República Centro-Africana. Este é o que temos no caso, mas temos também concidadãos nossos, alguns que saíram a Portugal, por exemplo, também com contratos simulados e agora estão a ser submetidos para regressar. Temos dois ou três casos assim de cidadãos que foram a Portugal com contratos assinados ou supostamente assinados, chegados a Portugal. As empresas que dizem que assinaram os contratos não são conhecidas pelo Estado português e têm que voltar. Têm que ter mais recursos para voltar. E, de acordo com a informação que nos foi avançada com estes cidadãos, é uma informação ainda preliminar por aprofundar, foram contactados por agências de contratação de mão de obra e agora estão à deriva. O Estado moçambicano tem que entrar uma vez mais. Então, são situações que não são agradáveis de reportar, mas, de qualquer forma, o Estado moçambicano não deverá desistir dos seus concidadãos, mas colaboração dos nossos compatriotas é sempre necessária para evitarmos dissabores desta natureza. Então, também temos mais casos, então teremos que continuar a acompanhar. Reenquadramento dos repatriados. Bom, na verdade, o que se está a fazer agora, e como fizemos referência, apresentámos uma cerca de dados, cerca de mais de 800 concidadãos nossos que, tendo regressado no âmbito desta onda de xenofobia que acompanhamos da África do Sul, porque as pessoas estavam efetivamente a trabalhar em algum lugar. O que fizemos primeiro é garantir que eles efetivamente chegam, registam as suas profissões e depois vê-se qual é a legalidade deles, da situação, o nível de reconhecimento das suas competências para permitir que eles possam ser enviados ou submetidos às diferentes oportunidades que existem. No caso concreto, a maior parte dos casos que nós apresentamos aqui são casos em que os moçambicanos trabalhavam mesmo sem certificação. Portanto, têm muita experiência de trabalho na África do Sul, onde estavam nas diferentes áreas, na construção, fizemos referência, e outras áreas, mas não têm nenhum certificado. Transformaram-se mestres e por aí. O que estamos agora a fazer é trabalhar com a nossa instituição de formação profissional, o IFPELAC, como fizemos referência, para, uma vez comprovada a competência técnica, serem certificados. Este certificado é válido, então, para a contratação internacional, entre outras contratações. O problema é que os nossos mestres, passo assim a repetição, mestres, utilizamos mestres que conhecem muito bem a arte, mas não têm certificação, ou seja, não são profissionalmente certificados, não podem testemunhar essa certificação fora. E o que estamos a fazer agora com este grupo em particular e com outros tantos em Moçambique é procurar reconhecer as competências, certificar e atribuir um documento que permita que qualquer um que precisa desta arte tenha a certificação feita pelo Estado moçambicano e que reconheça. E só depois é possível, naturalmente, para os casos em que fizemos aqui referência, mandar pessoas reconhecidas com competências para serem efetivamente enquadrados. E porquê? É que, uma vez reconhecidas estas pessoas, são melhores valorizadas, mesmo do seu ponto de vista de remuneração. elas são reconhecidas por suas competências, não por atribuição apenas de uma curiosidade, mas é um certificado que é reconhecido pelos países vizinhos, entre outros. Então, facilmente enquadra-se no plano de remunerações que é admissível para qualquer cidadão do mundo. Este é que é o ponto central. Agora estamos a trabalhar na certificação destes que disseram que têm estas diferentes artes. E depois do reconhecimento, e em função das especialidades solicitadas pelos países com que temos este memorando, portanto, para dispensar recursos humanos, aí sim poderemos ajudar a tratar e tramitar todo o processo para que os moçambicanos que queiram ir nesta onda possam efetivamente abraçar estas propostas. Nos Emirados Árabes Unidos, um dos países que fiz referência aqui. Exatamente. E Portugal, sim. Sobre dívidas com fornecedores, não tenho os detalhes atualizados, no entanto, era um mecanismo, quer com os fornecedores, quer aquela dívida com os funcionários e outras dívidas financeiras, naturalmente. Há um processo de fiscalização que se tem que fazer para comprovar e garantir que aquelas que se dizem dívidas reclamadas tenham sido efetivamente dívidas contraídas, sobre pena de termos aproveitamento. Então, era o papel, naturalmente, da Inspeção-Geral de Finanças, aceder às instituições, aceder às entidades e até confrontar-se com os bens que se dizem, por exemplo, que foram adquiridos, com eventos que foram financiados, ver os relatórios, fazer a conciliação de contas e entre todas as operações que permitem efetivamente aferir o que é que efetivamente foi gasto para fornecimento de um determinado serviço ou de um determinado bem. É isto que tinha sido orientado ao Ministério, portanto, no caso, ao Ministério das Finanças, a partir da Inspeção-Geral de Finanças. Há um relatório produzido e, na base disso, tem que se fazer os pagamentos até concluir. No ano passado, fez-se um grande esforço e iniciou-se o processo de pagamento de algumas dívidas com fornecedores. Não foi concluído, mas foi feito um bom exercício. E atualmente está-se a trabalhar e conceber uma nova planificação para continuar-se a amortecer, portanto, a dívida até que sejam efetivamente compensados todos os nossos concidadãos. Não tenho os números nem os nomes das empresas, mas ainda temos algumas dívidas para concluir. Sobre o Tribunal Administrativo, também acompanhei. Creio que a questão central deve estar a ser tratada com o Ministério das Finanças, com o Tesouro do Estado, para perceber como é que o problema pode ser resolvido. De facto, o que podemos dizer é que há sistemas que não são soluções abertas, não são open source, como se diz na linguagem técnica. O que se tem que fazer é garantir que se paguem as licenças para que os sistemas que estejam a ser utilizados funcionem. E, por outra, com a criação da nossa agência, a Agência de Transformação Digital, uma das alternativas ou que existe para uma solução a médio termo e a longo termo é a nossa agência começar a trabalhar e criar sistemas nacionais puramente pilotados por moçambicanos e que permita naturalmente que sejam soluções locais a contribuir e a criar soluções para não termos este tipo de situações que são soluções um pouco mais caras, que condicionam o nosso funcionamento e por aí em diante, como é o caso aqui do Tribunal Administrativo. Não é o único caso, já vivemos também alguns blackouts de alguns sistemas que são dependentes de algumas entidades que não sejam nacionais, e soluções como alternativas e nacionais são efetivamente necessárias. Por isso é que a nossa Agência de Transformação Digital foi criada mesmo com o escopo de digitalizar os sistemas, criar sistemas nacionais, sistemas interoperáveis, e que sejam menos dependentes de qualquer solução exterior e que nos permitam maior flexibilidade quando há estes problemas. No entanto, acredito que é uma solução no encalço do Ministério das Finanças e do Tesouro Nacional para resolver.
8: E até quando as instituições públicas vão passar por esta situação?
1: Que situação?
8: Como as entidades, os processos estão mais lentos, estão a tratar-se de forma manual, são processos que deviam ter curto espaço de tempo, ficam mais longos. O governo tem um prazo para acabar com esta situação, pelo menos nas instituições públicas?
1: Não, não tem um prazo. É um infortúnio, infelizmente, não é desejável. Por isso é que o Tribunal Administrativo certamente está a trabalhar com o Ministério das Finanças para resolver o problema o mais rápido possível. Agora, devo-lhe dizer que ainda ontem havia uma reunião intersetorial em que estavam vários interessados sobre os serviços públicos de massa. serviços públicos de massa, que são os primeiros que nós elegemos para o processo da digitalização, que é para garantir a interoperabilidade dos serviços. E isso passa necessariamente não só por interoperabilizar os sistemas, mas antes por compatibilizar os diferentes sistemas. Como estou a dizer, as instituições em Moçambique, até uma certa altura, utilizam soluções de vários fornecedores ou vários provedores. Por vezes, as plataformas não comunicam entre si. E quando não comunicam entre si, não é possível interoperar. Então, ontem, por direção da ATDI, portanto, a Agência de Transformação Digital, reuniu-se com alguns setores que utilizam sistemas diversos, que é para garantir uma abordagem única, uma abordagem harmonizada, para permitir que esta solução que estamos a dizer que pode ser uma solução alternativa a estas soluções oferecidas ou vendidas por outras entidades, seja possível conceber dentro, portanto, do nosso país, e estas soluções serão mais ajustadas. Não significa que não vamos ter blackouts, porque os blackouts podem acontecer quando se usam sistemas, usam-se motores, usam máquinas ou equipamentos eletrónicos, a qualquer momento pode cair, mas a solução será efetivamente nacional, então vai ser fácil de repor, não é? Então não tenho prazo, no entanto, é o esforço que a TDI tem que fazer para dizer até quando é que vai resolver, mas com certeza também não vai dizer até quando, porque é um processo longo. Os processos de digitalização em Moçambique ainda estão distantes daquilo que nós almejamos, no entanto, é um esforço que todos temos que fazer para chegar lá. Sobre a identificação e responsabilização dos funcionários que foram identificados e têm sido identificados como que cobravam tanto recursos ou dinheiros, uma comissão para atender aos empresários em particular, não tenho dados. No entanto, todos sabemos que são processos que estão a ser conduzidos primeiro pelo Gabinete de Combate à Corrupção, e este gabinete, normalmente, a sua tarefa é investigar. Uma vez encontradas as evidências, confirmadas as evidências, é remeter ao tribunal para o julgamento e responsabilização em caso de culpabilidade. Então, não temos conhecimento assim circunstancial das situações. No entanto, certamente o Ministério das Finanças e os funcionários das áreas envolvidas hão de ser notificadas na devida altura, porque agora está em sede própria a ser tratado. O governo já não entra muito nos detalhes do que está a acontecer, de quem é, porquê. As circunstâncias fazem parte de um contexto muito mais contido, no caso das instituições de justiça, que poderão efetivamente dar. O que nós vamos fazer depois das acusações ou em paralelo, o que as instituições terão que fazer é naturalmente levantar processos disciplinares, atendendo ao fato de que os processos disciplinares podem correr paralelamente aos processos criminais que houver lugar. Essa sim pode ser controlada ao nível da administração pública, muito específico nos setores onde se verificou esta situação. Sim. Esquema de branqueamento de capitais. Pessoalmente não conheço, mas se é um relatório de facto que foi divulgado, com certeza vamos ter este documento que vai facilitar o trabalho a ser feito não só pelo Ministério do Trabalho, que monitora o trabalho das agências de emprego, mas também vai permitir que seja possível desmantelar as tais empresas que se dizem de branqueamento de capitais. Aliás, devem saber, o país, em algum momento, tem estado a fazer um trabalho para ver quem é que anda a fazer branqueamentos de capitais. Aprovamos uma norma que permita isto, e o relatório que foi visto foi também elaborado, como fez referência, por uma entidade que é criada pelo governo. Significa que estamos a conseguir alcançar o nível onde nós gostávamos de chegar. Primeiro é identificar, caracterizar o problema e depois resolver o problema. Então, se foram identificadas por esta entidade que fez referência, então significa que a entidade que nós criamos para fazer isto está a conseguir a fazer o seu papel, vai comunicar com certeza ao governo, e o governo vai emitir um conjunto de medidas a serem tomadas, incluindo o desmantelamento e a responsabilização das empresas de fachada, como fez referência, fazem-se passar por agências de emprego e no final efetivamente não são empresas e se calhar nem existem como tal. Então penso que é o exercício que vai ser feito. As negociações com o governo malawiano, no âmbito, portanto, do apoio aos malawianos, no âmbito da xenofobia. Bom, há um conjunto de articulação que tem estado a ser feito. Não podemos falar pelo governo malawiano, vamos falar pelo governo moçambicano, e o esforço está a ser feito. O esforço que está a ser feito é garantir que aquele que passa é recebido e, nas condições possíveis, eles vão. Deste grupo que nós falamos, de pouco mais de 6 mil concidadãos malawianos, cerca de 5 mil e tal viajaram, portanto, a Malawi, a custas próprias. Nós conseguimos recebê-los, acomodá-los, dar-lhes o colo, dar o apoio possível e garantir o seu acompanhamento até a Zoboé. Os 770 que foram nestes últimos tempos, nesta última semana em particular, na semana passada até esta, estes foram efetivamente totalmente subsidiados e apoiados pelo governo moçambicano. E a infelicidade que temos é que alguns... aliás, a conversa que tem estado a ser feita com as autoridades malawianas é ver se a logística pode ser criada de modo a que, ao invés dos malawianos saírem do território malawiano até ao território moçambicano, por exemplo, até Maputo, depois chegar à junta, sentar-se por uns dias e depois pegar o transporte para o seu país, era nós aceitarmos uma medida que permita que os malawianos tragam os seus meios ou a sua capacidade, coloquem as viaturas ou os meios próximo da fronteira, uma vez transbordados, portanto, atravessados da fronteira, portanto, para cá, a partir da fronteira, eles são imediatamente recebidos pelas autoridades malawianas, naturalmente acompanhados por moçambicanos, até ao ponto de saída, no caso Zoboé. Esta é a conversa que se está a fazer e, bom, depende muito das facilidades que existem para que a nossa congênere, o governo malawiano, possa naturalmente suportar os encargos que implica com isso. Enquanto não se fecham estas conversas, estas negociações e esta aproximação, Moçambique não deixará de apoiar, na medida do possível, os nossos concidadãos. Diz-se, África é toda uma. Então continuaremos a apoiar na medida do possível até que os nossos vizinhos malawianos cheguem em segurança ao seu país. Sobre o total abandono sobre os monumentos históricos, que foi a última pergunta que tem, não tenho resposta à sua pergunta, porque fez uma constatação, certamente deu voltas em lugares que encontrou lugares ou monumentos históricos totalmente abandonados, como também existem monumentos totalmente assistidos e totalmente monitorados. Então, não sei efetivamente de quais é que se refere, e em todo caso, há instituições criadas para garantir assistência, acompanhamento, e depende se é um monumento de nível nacional, se é um monumento de nível provincial, municipal ou distrital. E na base dessa qualificação, então é fácil indicar qual é a entidade responsável pelo controle, pela assistência, monitoria, acompanhamento e valorização desse monumento que for catalogado como de nível nacional, provincial, local e por aí em diante. Então, não sei de que nível de monumento é que estamos a falar e aonde está o tal monumento. No entanto, em função desta catalogação e caracterização, o nível imediato ou o nível correspondente é responsável por zelar por essa mesma, por esse mesmo monumento, no caso em concreto.
9: Senhor, por favor, em relação ao pagamento dos subsídios aos transportes, é que eles ameaçam acabar a preço do transporte e de beneficência ao pagamento destes subsídios? O que é que o governo tem a dizer?
1: Para além do que está a ser feito, não tem mais nada a dizer. O que o governo vai continuar a fazer é garantir que se paguem àqueles que facilmente criam um rastro para nós sabermos o que é que está a fazer, quando está a fazer e onde está a fazer. São os municípios que estão a fazer, temos a FEMATRO, que é uma autoridade que tem estado a acompanhar facilmente este processo, e para esta fase o governo fez em maio, está agora a fazer em junho, como eu disse, e vai fazê-lo, creio que o terceiro mês em julho. E depois disso o governo vai se reposicionar, avaliar a situação, analisar a viabilidade da continuação desta medida ou não. Isso pode implicar o agravamento ou então qualquer outra decisão que se mostrar mais ajustada. Mas o esforço que o governo tem que fazer tem que ser compensado por aqueles que transportam, mas também tem que ser compreendido agora por exemplo, um transportador que devia efetivamente transportar e não está a transportar, efetivamente não pode ser pago. Um cidadão que diz que devia receber a sua compensação, mas não está legalizado, nem quer colocar a sua viatura na forma exigida, do seu ponto de vista documental e garantias e tudo o resto, o governo não pode fazer. Portanto, isto é que é. O governo tem a sua condição e o cidadão tem que colaborar para que isso seja efetivo. Agora, o que está a dizer, efetivamente, há de ser uma novidade, mas o mais ajustado, o Ministério dos Transportes e Logística, como fiz referência, tem um relatório circunstanciado de cada situação e certamente de cada província, cada lugar, e poderá efetivamente dizer, como eu fiz referência aqui, há províncias que decidiram não receber, aliás, principalmente os municípios decidiram não receber e dizer que nós vamos aprovar uma taxa, e creio que há de ter sido compreendida uma taxa admissível, eventualmente, e nesses casos, nesses lugares, este subsídio não há de ser pago e nem está a ser pago. Está a ser pago àqueles que efetivamente adotaram a medida, pararam de fazer as cobranças adicionais e fazem a taxa normal que tinha sido aprovada, pelo menos ao nível tanto central e local, quando falo local, províncias e municípios, e naturalmente garantir que esta medida seja. Porque no fim do dia o que se tem que garantir é salvar o utente final. Ou seja, não deixar com que o custo de combustíveis, no final, aperte apenas o cidadão que está a receber este serviço de transportes, que é para minimizar os custos de vida, tanto do cidadão que tem que apanhar o transporte. Este é que é o esforço que está a ser feito. Agora, no terreno, temos que perceber o que é que as equipas estão efetivamente a fazer, e aí o Ministério dos Transportes e Logística tem mais palavra a dizer e tem mais circunstancialidade para justificar o que é que poderá efetivamente ocorrer. E espero que nos próximos dias seja convocada a nossa imprensa para partilha desta indicação. Obrigado.
2: Fica então esta explicação do porta-voz no Conselho de Ministros, atendente às questões colocadas pela imprensa, depois do habitual briefing desta 19ª sessão do Conselho de Ministros, que apreciou a situação dos atos xenófobos na África do Sul. Foram 1.300 cidadãos repatriados. O governo continua a fazer o mapeamento das suas profissões para certificar os cidadãos repatriados através do IFPELAC. Neste caso, para a sua realocação em outros países que necessitam de mão de obra, tal como fez menção Inocêncio Mpisa. Os países são Emirados Árabes Unidos e Portugal, que poderão acolher estes concidadãos moçambicanos que foram repatriados. O governo também está a trabalhar com a Embaixada do Malawi para a assistência dos cidadãos malawianos e tem estado a assistir estes cidadãos que chegam ao nosso país devido aos atos xenófobos na África do Sul e tem prestado apoio para a sua deslocação até a fronteira de Zimbábue em Tete para que daquele ponto sejam repatriados para o Malawi. Para além de outras questões que foram abordadas no domínio económico, o cenário fiscal de médio prazo 2027 a 2029, que prevê a recuperação económica, muito concretamente para o PIB real, em 4,9%, o que pode traduzir-se na redução da inflação e estabilidade macroeconómica. Foi aprovada também a estratégia de gestão de finanças públicas, que fiz a mobilização de recursos públicos. Deu indicação também aqui, ainda no domínio económico, da realização de uma reunião das Bolsas de Valores de África, que terá lugar aqui em Maputo nos próximos meses. Para além de outros assuntos que nós prometemos desenvolver nos nossos próximos blocos noticiosos aqui da Rádio Moçambique. Esteve na reportagem Gerson Jamis, que contou com cuidados técnicos de Filipe Nhamate na presidência da República, na cobertura desta 19ª sessão ordinária do Conselho de Ministros. Uma vez mais, muito boa tarde e até breve.
0: Boa tarde, até breve. 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

0: Boa noite, Sérgio Guissamuli, ouvinte. O presidente da República, Daniel Chapo, dirige amanhã, na cidade de Maputo, à cerimónia de abertura da Conferência Internacional sobre Desenvolvimento Inclusivo e Sustentável de Moçambique. Um comunicado da Presidência da República refere que a conferência constitui uma plataforma de alto nível destinada a promover um balanço sistemático e rigoroso do percurso de desenvolvimento de Moçambique, bem como consolidar consensos sobre as escolhas estratégicas que deverão orientar o país nas próximas décadas. O evento vai decorrer sob o lema do balanço à ação rumo ao desenvolvimento integrado do país e prevê debate sobre os desafios e oportunidades de desenvolvimento nacional. O governo já repatriou 1.366 moçambicanos no contexto da violência contra cidadãos estrangeiros na África do Sul. E para garantir a continuidade da atividade laboral dos regressados, o Executivo realizou o mapeamento das profissões, onde se destacam pedreiros, artesãos, trabalhadores domésticos, pintores, canalizadores e eletricistas. Esta informação foi prestada hoje em Maputo, em conferência de imprensa, pelo porta-voz do Governo no final da reunião do Conselho de Ministros. Inocêncio Mpisa notou que decorre a certificação dos cursos para o enquadramento profissional dos regressados da África do Sul.
1: O Governo, através do Ministério do Trabalho e Ação Social, está a trabalhar com o IFPLAC na certificação destes concidadãos repatriados para o seu enquadramento profissional no exterior, no âmbito de memorandos de mobilidade laboral com alguns países amigos, nomeadamente a República Portuguesa e Emirados Árabes Unidos. Tem-se registado aumento significativo da chegada de cidadãos malawianos na Terminal Internacional e Interprovincial da Junta, provenientes das fronteiras de Rossano Garcia e da Ponta de Ouro, em trânsito para o Malawi. Desde o mês de junho, 6.156 cidadãos malawianos foram transportados para a fronteira de Zobwe, na província de Tete, sendo 771 nos últimos dias, com apoio do governo de Moçambique.
0: Porta-voz do Conselho de Ministros, Inocêncio Mpisa. 56 moçambicanos foram detidos na África do Sul num grupo de 190 mineiros ilegais interceptados em Oestunária, na província de Gauteng. O balanço das autoridades sul-africanas confirma ainda a detenção de 107 cidadãos do Malawi e 4 do Zimbábue. Segundo a polícia, esta mega operação enquadra-se no combate contínuo à mineração ilegal e ao crime organizado. O Procurador-Geral da República, Américo Letala, constata desafios no funcionamento do Serviço Nacional de Investigação Criminal em Manica. A instituição enfrenta limitações relacionadas com a falta de instalações próprias e a escassez de meios técnicos. Domingos Cadeado.
2: As constatações foram avançadas pelo Procurador-Geral Adjunto Ângelo Matussa, que acompanha a visita. Ângelo Matussa afirmou que a Procuradoria-Geral da República, em coordenação com o Governo da Província de Manica, vai identificar medidas de curto prazo para minimizar a situação e garantir melhores condições de funcionamento da instituição. Paralelamente, o Procurador-Geral da República visitou o estabelecimento penitenciário regional Centro, vulgarmente conhecido por Cabeça de Velho, onde constatou a superlotação, a degradação de algumas infraestruturas, incluindo o muro de vedação, bem como dificuldades no abastecimento de água. Domingos Cadeado, em Chimoio.
0: Autoridades no posto administrativo de Inalazo, distrito de Guijá, em Gaza, perspectivam uma boa produção agrícola na presente época em resultado da umidade dos solos. Jornalista Jaime Vanessi.
3: O chefe do posto administrativo de Inalazo,

0: dois sismos registrados a 24 de junho último. De acordo com o novo balanço apresentado pelo governo venezuelano, há igualmente o registro de 16.740 feridos e milhares de pessoas permanecem desaparecidas. O mesmo relatório indica que mais de 17 mil pessoas estão desalojadas e 856 edifícios foram danificados ou destruídos. O tempo. A cidade de Itapu poderá restar amanhã 29 graus centígrados de temperatura máxima, seguida por Maputo, Nampula e Pemba com 28 graus. Xai-Xai, Beira e Quilimane 27, Inhambane, Vilangulo 26, Chimoio 22 e, por fim, Lixinga 20 graus centígrados de temperatura máxima. Apresentamos as notícias próximas às 19 horas e 30 minutos, inseridas no Jornal da Noite.
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0: Boa noite, caro ouvinte, bem-vindo ao Jornal da Noite. O Governo assegura que está a trabalhar para a certificação profissional dos cidadãos nacionais regressados da África do Sul na sequência dos atos xenófobos.
1: A maior parte dos casos que nós apresentamos aqui são casos em que os moçambicanos trabalhavam mesmo sem certificação. Portanto, têm muita experiência de trabalho na África do Sul, onde estavam nas diferentes áreas, na construção, fizemos referência, e outras áreas, mas não têm nenhum certificado. O que estamos agora a fazer é trabalhar com a nossa instituição de formação profissional, o IFPELAG, para, uma vez comprovada a competência técnica, serem certificados.
0: Porta-voz do Conselho de Ministros, Inocêncio Empissa. O Hospital Central de Nampula registra aumento de casos de tumores gigantes ligados a doenças cancerígenas. No estrangeiro, o presidente do Zimbábue, Emmerson Mnangagwa, promulga a lei que introduz alterações profundas à Constituição da República e estende seu mandato até 2030. Destaques do Jornal da Noite referente a esta terça-feira, 7 de julho de 2026. Francisco Jato está na Memorização e Cristina Xavier na edição e apresentação. Boa escuta. O presidente da República, Daniel Chapo, dirige amanhã, na cidade de Maputo, a cerimónia de abertura da Conferência Internacional sobre Desenvolvimento Inclusivo e Sustentável de Moçambique. Um comunicado da Presidência da República refere que a conferência constitui uma plataforma de alto nível destinada a promover um balanço sistemático e rigoroso do percurso de desenvolvimento de Moçambique, bem como consolidar consensos sobre as escolhas estratégicas que deverão orientar o país nas próximas décadas. O evento vai decorrer sob o lema do Balanço à Ação rumo ao desenvolvimento integrado do país e prevê debates sobre os desafios e oportunidades do desenvolvimento nacional. O Governo assegura que está a trabalhar para a certificação profissional dos cidadãos nacionais regressados da África do Sul na sequência dos atos de xenofobia. A informação foi partilhada esta terça-feira em Maputo, no término da 19ª sessão do Conselho de Ministros. Reporta Gerson Jamissa.
2: A certificação está a ser feita através do Instituto de Formação Profissional e Estudos Laborais Alberto Cassimo. O porta-voz do Conselho de Ministros, Inocêncio Impissa, anotou que a ação vai concorrer para o enquadramento profissional dos nacionais em países como Portugal e Emirados Árabes Unidos.
1: A maior parte dos casos que nós apresentamos aqui são casos em que os moçambicanos trabalhavam mesmo sem certificação. Portanto, têm muita experiência de trabalho na África do Sul, onde estavam nas diferentes áreas, na construção, fizemos referência, e outras áreas, mas não tem nenhum certificado. O que estamos agora a fazer é trabalhar com a nossa instituição de formação profissional, o IFPELAG, para, uma vez comprovada a competência técnica, serem certificados. Este certificado é válido, então, para a contratação internacional, entre outras contratações. Poderemos ajudar a tratar e tramitar todo o processo para que os moçambicanos que queiram ir nesta onda possam efetivamente abraçar estas propostas. Nos Emirados Árabes Unidos, um dos países que fiz referência aqui, e Portugal.
2: O porta-voz do governo falava esta terça-feira em Maputo, no término da 19ª sessão do Conselho de Ministros. Inocêncio Impissa fez saber que o Executivo repatriou, até o momento, mais de 1.300 moçambicanos no contexto da violência contra estrangeiros na África do Sul. Impissa indicou na ocasião que o governo necessita de 102 mil milhões de meticais para as ações de recuperação do período pós-cheias. O dado consta do Plano Global de Recuperação e Reconstrução pós-cheias de 2026, aprovado pelo governo.
1: As estimativas indicam danos físicos de cerca de 69,5 mil milhões de meticais, perdas económicas de aproximadamente 41,37 mil milhões de meticais e necessidades de recuperação e reconstrução estimados em cerca de 102 mil milhões de meticais, aproximadamente 1,6 mil milhões de dólares.
2: As cheias do presente ano afetaram 724 mil pessoas nas províncias de Maputo, Gaza, Inhambane, Sofala, Manica e Zambézia. As enxurradas provocaram um impacto macroeconómico que ditou a revisão em baixa do crescimento do Produto Interno Bruto de 2026 de 2,8% para 0,59%.
0: Ainda esta terça-feira, o Executivo apresentou as projeções macroeconómicas para os próximos anos no país.
2: O país poderá conhecer um crescimento do produto interno bruto real em 9,5% nos próximos 3 anos. As projeções constam do cenário fiscal de médio prazo para o período 2027 a 2029, aprovado esta terça-feira pelo Conselho de Ministros. O cenário prevê ainda a redução da inflação de 8,7% em 2026 para 5,5% em 2029, tal como explicou o porta-voz do governo, Inocêncio Impisa.
1: No cenário base, o PIB real deverá crescer em média de cerca de 4,9% ao ano com gás e 2,1% sem gás, podendo atingir 9,5% em 2029 com a entrada em produção de projetos de gás natural liquefeito. A inflação deverá manter uma trajetória descendente, passando de 8,7% em 2026 para cerca de 5,5% em 2029, contribuindo para a estabilidade macroeconómica. Do ponto de vista fiscal, o cenário aprovado reflete o compromisso do governo com a consolidação gradual das finanças públicas. Para o efeito, serão reforçados a mobilização de receitas internas, a melhoria da eficiência da despesa pública e a contenção das pressões estruturais, com destaque para a massa salarial e os encargos da dívida.
2: E por falar em dívida, o cenário fiscal de médio prazo indica igualmente para a redução da dívida pública nos próximos 3 anos.
1: Importa igualmente destacar que o cenário fiscal de médio prazo prevê a estabilização e redução gradual da dívida pública, que deverá passar de 72,2% do PIB em 2025 para 67,1% em 2029. O serviço da dívida deverá também reduzir de forma significativa, refletindo uma gestão mais prudente, com alongamento das maturidades, maior recurso a financiamento concessional e redução da exposição a instrumentos de curto prazo.
2: Na sessão desta terça-feira, o governo aprovou a estratégia de gestão das finanças públicas para o período 2026 a 2035.
1: A estratégia de gestão de finanças públicas é um compromisso do governo de Moçambique em construir um sistema de finanças públicas moderno, transparente e orientado para resultados. Esta estratégia visa mobilizar recursos de forma eficiente, consolidar o equilíbrio fiscal e melhorar a prestação de serviços públicos que respondam às necessidades dos cidadãos.
2: O Executivo assegurou a criação de condições para o regular fornecimento de combustíveis líquidos no país através da aprovação do mecanismo de facilidade de pagamento aos credores no exterior através da empresa Petromoc.
1: O mecanismo fixa o montante de 50 milhões de dólares norte-americanos para garantir o fornecimento de combustíveis líquidos e assegurar a sua continuidade em todo o território nacional, bem como minimizar os impactos sobre os consumidores e a atividade económica, recorrendo à conta bancária titulada pelo Ministério das Finanças, domiciliada no Banco de Moçambique, para o pagamento aos credores, como fizemos referência no exterior, e que deve ser aprovisionada pela entidade solicitante.
2: Porta-voz do Conselho de Ministros, Inocêncio Impisa, no término da 19ª sessão do Executivo. No encontro, o governo apreciou a informação da realização da 29ª Conferência Anual da Associação das Bolsas de Valores de África, a ter lugar em novembro em Maputo. O Executivo apreciou ainda os termos de referência da primeira reunião nacional de chefes de localidade a decorrer igualmente na cidade de Maputo.
0: O chefe da bancada do Partido Frelimo na Assembleia da República enaltece o envolvimento dos diversos intervenientes na concretização de iniciativas que contribuem para o alcance da independência económica e financeira em Moçambique. Alexandre Matsimba.
3: Feliz Silvia, que desde esta terça-feira visita em Inhamban, refere que os diversos setores estão a responder positivamente o chamamento para assegurar a autossuficiência nos vários domínios. Acrescenta que, como representantes do povo, estão na base para auscultar as aspirações das comunidades e divulgar os trabalhos realizados na última sessão da Assembleia da República.
4: Nós, como Assembleia da República, aprovamos muitas leis, mas temos que destacar aquelas que estão ligadas diretamente ao funcionamento das nossas províncias, deu o pacote de descentralização com vista à clarificação das competências entre os 12 órgãos. Aprovamos um pacote também que é extremamente importante para esta luta pela independência em que estamos, que é o pacote da indústria extrativa. Fizemos a revisão das leis de minas e de petróleos, mas também a lei do setor empresarial do Estado, e a lei do conteúdo local. Sabemos que estas leis vão melhorar cada vez mais a abordagem do nosso Estado em relação aos recursos estratégicos. E é na base desta aprovação dessas leis que nós pretendemos colocar os recursos naturais estratégicos cada vez mais ao serviço das nossas populações. E nós acreditamos que com a implementação dessas leis estaremos também a trilhar por este caminho rumo à independência econômica, mas também a lei do conteúdo local é uma lei que vinha sendo discutida há muito tempo, mas nunca tinha sido aprovada. Mas pela responsabilidade que o nosso presidente Daniel Chapo tem para com a independência que se pretende atingir no país, ele fez a questão de trazer esta lei pela sua própria mão à Assembleia da República, e nós, deputados da bancada parlamentar da Frelimo, viabilizamos a sua apreciação e foi aprovada por unanimidade, e isto é extremamente importante.
3: Feliz Silvia, chefe da bancada do Partido Frelimo na Assembleia da República, que desde esta terça-feira trabalha na província de Inhambane. Durante a sua estada, deverá trabalhar nos distritos de Inhambane, Masinga e Omuene. Alexandre Matsimbe, Inhambane.
0: 19:41, o Hospital Central de Nampula registrou aumento de casos de tumores gigantes ligados a doenças cancerígenas, reporta Nelson Tatanha.
5: O médico residente em cirurgia geral do Hospital Central de Nampula, Vanilton Nakuna, disse que apenas no primeiro semestre deste ano foram feitas 211 cirurgias eletivas no geral. Dessas, 75 foram por tumores, o correspondente a 35% de cirurgias eletivas. Em todo o ano de 2025, foram intervencionados 35 casos de tumores nas cirurgias eletivas, o correspondente a 16% de um total de 207 casos. Vanilton Nakuna sublinhou que só na semana passada a maior unidade hospitalar da região norte do país efetuou 6 cirurgias tumorais de 13 eletivas realizadas. Nestas, destaque para 2 cirurgias de tumores de 15 e 20 kg.
6: Indo concretamente para o caso que foi extremamente midiático, do tumor de mais de 20 quilos, que foi extraído numa idosa de 68 anos, proveniente do distrito de Herat. Ela diz que já estava com a doença há mais de um ano, mas dada a distância para a nossa unidade sanitária, teve uma certa dificuldade por falta de meios para se fazer a nosso hospital. Claramente, com o apoio dos meios auxiliares de diagnóstico, acabamos concluindo que, de fato, era uma massa, uma grande massa, que a probabilidade era maior que fosse da especialidade cirúrgica. E, sendo assim, a paciente foi prontamente preparada. Levamos a paciente para o bloco operatório na semana passada, quarta, realizamos a cirurgia.
5: O médico residente em cirurgia geral do Hospital Central de Nampula disse que a paciente com o tumor de 20 quilos proveniente do distrito de Namapa encontra-se em recuperação na enfermaria de cirurgia e brevemente vai ter alta. Carolina Mário conta que no princípio pensava-se que fosse gravidez.
7: Falaram dizer que procurou por causa de ter na série. Como abriram agora, não estou a ver. Mas não estou a me inventar.
8: Mas pesava a barriga?
7: Aí, era grande. Quando eu saía de lá para aqui, era uma barriga que era pequena. Agora, quando cheguei aqui em abril, aquela barriga encheu.
5: Paciente operada no Hospital Central de Nampula com tumor de 20 kg em recuperação na enfermaria de cirurgia. Nelson Tatanha, Nampula.
0: No ar, o Jornal da Noite, a província de Tete poderá elevar nos próximos 10 anos a sua capacidade de produção de energia elétrica com a entrada em funcionamento de novos empreendimentos hidroelétricos e fotovoltaicos. Ignacio Gamay.
9: A concretização destes projetos poderá acrescentar em mais de 5 mil megawatts de capacidade instalada ao Sistema Elétrico Nacional, reforçando a posição de Moçambique como um dos principais produtores e exportadores de energia da África Austral. O crescimento da capacidade de produção energética será impulsionado por projetos estruturantes, entre os quais a construção da Central Norte e da Central Fotovoltaica da HCB, bem como o projeto da Central Hidroelétrica de Mpandankua. A informação foi partilhada esta segunda-feira pelo governador de Tete no relançamento da Conferência Internacional de Investimentos de Tete 2026, evento que debateu as oportunidades económicas da província. Domingos Viola referiu que estes investimentos representam uma transformação profunda da matriz energética nacional, representando a crescente procura de eletricidade por parte dos países da SADC e de outros mercados do continente.
8: Nós temos terra, temos água. Se é para irrigação, temos sol, pode nos ajudar para produzir energia. Mas para além disso, nós como Tete somos a aba energética de Moçambique. Não há uma outra província com capacidade de gerar, no minuto, mais de 2.075 megawatts. Tem que haver combinações para chegar a esse número. Mas ao nível da realidade moçambicana, ainda não temos uma fonte que se aproxima à nossa, que é a HCB.
9: Domingos Viola, governador de Tete, os projetos que deverão aumentar a procura de bens e serviços locais e promover a transferência de conhecimentos e tecnologias para o país. O governador salientou que a exploração sustentável dos recursos energéticos deve constituir um catalisador para a industrialização da província, contribuindo para a diversificação da economia e para a geração de riqueza. Ignacio Gamay, cidade de Tete.
0: A Associação Moçambicana de Juízes pretende promover a reintegração social de mulheres jovens vítimas de violência sexual. Para tal, a agremiação lançou esta terça-feira na província de Maputo o programa denominado Eu Vejo-te, que visa a recuperação integral de mulheres vítimas de violência. A coordenadora do programa, Deise Albrinho, disse que uma das primeiras ações centra-se na formação de mulheres que vão apoiar as vítimas. 56 moçambicanos estão detidos na África do Sul por mineração ilegal. A informação é desenvolvida por Eduardo Figurão.
10: Fazem parte de um grupo de mais de 200 pessoas interceptadas numa operação conjunta da polícia, forças armadas e segurança privada em Western Oria, na província de Gauteng. Do grupo fazem ainda parte mais de 100 basutos, 4 zimbabuianos e 21 sul-africanos. A maioria dos detidos vai responder também por imigração ilegal. 170 suspeitos não têm documentos, incluindo todos os cidadãos moçambicanos. As autoridades acreditam estar perante uma rede perigosa associada a armas de guerra e violência extrema. Um dos sul-africanos detidos tinha em sua posse mais de 120 munições para metralhadoras AKPM. O porta-voz da polícia de Gauteng, Tintalo Sibeko, explica que o local das detenções é palco de crimes violentos e avisa que a investigação vai continuar.
11: This is not the end.
10: Isto não é o fim. Ainda temos muitos desafios com a mineração ilegal noutras áreas. No local destas detenções, registramos várias tentativas de homicídio e assassinatos. Eles matavam-se entre si ou matavam outras pessoas. Vamos agora traçar o perfil de cada um e verificar as impressões digitais para ver se estão envolvidos noutros crimes. A mineração ilegal continua a ser um problema crónico na África do Sul. Em janeiro do ano passado, uma operação semelhante terminou com a morte de mais de 80 cidadãos estrangeiros encurralados numa mina abandonada na província de Northwest. Rádio Moçambique, Eduardo Figurão, Joanesburgo.
0: A cidade de Maputo acolhe desde ontem a Conferência Nacional do Ensino Superior e a ministra da Educação e Cultura, Samaria Tovela, desafia as universidades moçambicanas a promover soluções práticas para impulsionar a produção de bens e o desenvolvimento do país. A reportagem é da jornalista Joana Mauai.
12: É um desafio lançado pela ministra da Educação e Cultura, destacando a necessidade de as instituições de ensino superior formarem profissionais capazes de responder às necessidades do país, utilizando a mão de obra e recursos locais. Samaria Tovela falava hoje em Maputo, à margem do segundo dia da Conferência Nacional do Ensino Superior.
13: Nós falamos basicamente nisso. Nós temos que saber fazer pontes para não ter que contar sempre com a mão de obra externa. Temos que saber exatamente como canalizar. Temos muitos riscos, como levar água à população. Temos que ver os nossos recursos, como fazer exatamente em questão de reprodução, processamento. E também nós falamos basicamente do agroprocessamento. Em termos do marinho, já a conservação em si e a exportação também. Então nós temos tudo para dar certo, mas o que nós queremos é um ensino superior que seja o comando efetivo para o desenvolvimento local. O que existe e como é que nós podemos melhor fazer, como podemos aperfeiçoar, juntar aquilo que é a academia, a parte da produção.
12: No evento, o académico Cristiano Makwambi apresentou resultados das consultas realizadas durante as conferências provinciais que visam criar bases para a elaboração do Plano Estratégico do Ensino Superior 2027-2036. Segundo Makwambi, desafios como o plágio, a fraude acadêmica e outras práticas que comprometem a qualidade do ensino continuam a marcar o ensino superior moçambicano.
11: Perante esses desafios também foram apresentadas propostas de solução. Estas propostas incluem que deve haver mais investimento e fundos competitivos para investigação e desenvolvimento. O país deve se preocupar com isso. Tem que se expandir ainda mais incubadoras, parques tecnológicos, startups académicas e mecanismos de apoio ao registro de patentes e comercialização de propriedade intelectual. Foi dito igualmente que é preciso orientar a investigação para a resolução dos desafios nacionais e promover plataformas colaborativas entre cientistas, empresas e comunidades. A necessidade de atualizar os currículos para profissões emergentes e reforçar a capacitação contínua do corpo docente para se ajustar às necessidades e desafios do ensino superior atuais.
12: A Conferência Nacional do Ensino Superior, que decorre desde ontem em Maputo, é um encontro que debate a modernização curricular, o empreendedorismo e o reforço da ligação entre as universidades e o mercado de trabalho.
0: Ministra da Educação e Cultura desafia as universidades moçambicanas a promover soluções práticas para impulsionar a produção de bens e o desenvolvimento do país. No distrito de Massingir, província de Gaza, já é visível o impacto do Fundo de Desenvolvimento Econômico Local. A reportagem é de Rogério Madede.
14: Projetos de geração de rendimentos financiados pelo Fundo de Desenvolvimento Local, FIDEL, no distrito de Massingir, em Gaza, começam a surtir resultados satisfatórios, melhorando a vida dos beneficiários. A constatação é do administrador do distrito de Massingir, Sérgio Costa, para quem a execução destes projetos está a imprimir uma nova dinâmica no desenvolvimento socioeconômico das comunidades locais. No primeiro ano de implementação do FIDEL, o distrito de Massingir recebeu mais de 2 milhões e 100 mil medicais, tendo sido financiados um universo de 35 projetos, com destaque para as áreas de comércio geral e agricultura. O administrador Sérgio Costa aponta as mulheres como estando na dianteira na execução dos projetos em relação aos homens naquela parcela da província de Gaza.
15: As mulheres, elas destacam de forma positiva ao tomarem o crédito e a desenvolverem as atividades com alguma seriedade. Aliás, os números que eu fiz menção de projetos que nos geram algum ceticismo são números relacionados com homens, o que de alguma forma remete-nos à reflexão sobre o que é que está a acontecer com os homens quando estes se beneficiam de financiamentos como estes. As áreas principais da aplicação desses valores destacam-se o comércio geral. Embora os projetos relacionados com a agricultura sejam reduzidos, sem por agora avançar números exatos, o que eu tenho a dizer é que os projetos da agricultura são os que mais nos encorajam. Nos encorajam pela forma como estão a decorrer, pelos resultados que se apresentam no terreno, sendo que iremos continuar a confiar que os futuros proponentes, para este ano 2023, iremos a confiar que se aposte mais na agricultura, porque, afinal de contas, tem demonstrado resultados encorajadores.
14: Administrador do distrito de Massingir, Sérgio Costa, e a implementação dos projetos financiados pelo FIDEL, Fundo de Desenvolvimento Econômico Local. O governante anotou que a Comissão de Monitoria dos Projetos do FIDEL está a trabalhar no sentido de evitar o desvio de aplicação dos fundos por parte dos beneficiários, de modo a garantir a sustentabilidade das iniciativas e a devolução tempestiva dos valores. Rogério Maded, em Xaxai.
0: A Associação de Mulheres Camponesas de Lamego, no distrito de Inhamatanda, província de Sofala, recebeu esta terça-feira da Organização da Mulher Moçambicana diversos insumos agrícolas para impulsionar a produção. Iglin Mapanga.
16: No rol dos insumos figuram sementes, enxadas e equipamento de rega que vão contribuir para elevar o rendimento. A Associação de Mulheres Camponesas de Lamego dedica-se ao cultivo e comercialização de cereais e hortícolas, bem como na promoção de treinamento em novas técnicas de produção agrícola. A secretária-geral da OMM, Cidália Chauk, que entregou o donativo, instou a agremiação a expandir as áreas de cultivo e tirar mais proveito da atividade.
17: Tivemos a oportunidade de estar no terreno, vimos como é que as mães produzem, quais são as técnicas de produção que usam, para gastarem menos recursos e terem mais produtos. E nós estamos satisfeitos com este momento. Mas estamos mais satisfeitos ainda. Saímos daqui com uma impressão positiva, porque percebemos que não só produzem, mas também estão a formar a outros grupos. Temos outras mulheres e homens que vêm para esta associação para vir aprender as melhores técnicas de produção. E quando estas pessoas saem daqui com capacidade de poder produzir. Isto é que nos alegra, porque quando nós nos ajudamos uns aos outros, nós fazemos crescer a nossa comunidade produtiva.
16: As beneficiárias afirmaram que o apoio da OMM constitui um incentivo, mas não deixaram de pedir mais ajuda.
18: Nós aqui, as mães, produzimos cebola, tomate, verdura. Hoje que eles viram semente, estou feliz, hein? Meu coração, vou agradecer a reunião que veio aqui. E tudo, vou entregar
19: as minhas.
18: Tentar? Consigo estudar na minha casa, e meu marido, e as crianças na escola, e também na poupança. Vamos fazer grupo de poupança das mães. Queremos climar, não tem pessoa para climar, mas se nós tivermos ajuda, vou climar mais para acrescentar a nossa machamba. Aqui nós precisamos motor e motibomba. Porque a água está aqui perto. Se, na machamba, se não tem água, o nosso produto não vai sair bem.
20: Estou esperando essa maçamba. A semente vou levar para trabalhar com ele, só não vou deixar em casa. Vou levar, vou lançar na machamba para produzir mais. Precisamos de moto bomba, né, para abranger mais água. Então, sem água, nós ficamos com dificuldade de lançar água.
16: Membros da Associação de Mulheres Camponesas de Lamego, no distrito de Nhamatanda, falando após receber insumos agrícolas oferecidos pela OMM, a partir do distrito de Nhamatanda e Grande Mapanga.
0: Na atualidade internacional, o presidente do Zimbábue, Emmerson Mnangagwa, promulgou a lei que introduz alterações profundas à Constituição da República e estende seu mandato até 2030. A informação foi confirmada hoje pelo porta-voz do governo do Zimbábue, Naike Mangwana. O projeto de lei foi aprovado há 2 semanas pelo Parlamento, com 226 votos a favor e 41 contra, e comporta modificações que permitem que o presidente seja eleito pelo Parlamento em vez de por voto popular direto. Outras notas do estrangeiro por Adérito Magaia.
21: A decisão foi revelada por fontes diplomáticas em Acre e Pretória. A onda de ataques contra estrangeiros já obrigou cerca de 1.000 cidadãos ganeses a regressar ao seu país, enquanto outros 900 iniciaram um processo de repatriamento. A situação agravou-se no último dia 30 de junho, com a morte de um cidadão ganês durante as manifestações promovidas por grupos xenófobos que tinham como alvos migrantes africanos. Segundo fontes governamentais, Acre considera que não existem condições para receber uma visita oficial do chefe de Estado sul-africano enquanto persistem os ataques. O governo ganês afirma estar profundamente preocupado com a segurança e a dignidade dos seus cidadãos na África do Sul, sublinhando que a sua proteção é uma prioridade. As autoridades ganesas manifestaram igualmente preocupações com a segurança do próprio presidente sul-africano Cyril Ramaphosa. O clima de indignação provocado pelos ataques poderá desencadear reações hostis durante uma eventual deslocação ao Ghana, um risco que o governo prefere evitar nesta fase. Apesar do adiamento da visita, o Ghana garante que a decisão não representa uma ruptura das relações diplomáticas com a África do Sul.
0: O Ghana recusou um pedido de visita de Estado do presidente sul-africano Cyril Ramaphosa, numa altura em que cresce a tensão entre os dois países devido ao recrudescimento da violência xenófoba contra cidadãos ganenses residentes na África do Sul. Um trabalho aqui trazido por Adérito Magaia. O tempo, a cidade de Tete poderá registrar amanhã 29 graus centígrados de temperatura máxima, seguida por Maputo, Nampula e Pemba com 28 graus. Xai-Xai, Beira e Climane, 27, Inhambane e Vilanculo, 26, Chimoio, 22 e, por fim, Lixinga, 20 graus centígrados de temperatura máxima. Deste modo, colocamos ponto final ao Jornal da Noite. Obrigada pela preferência. Francisco Jato esteve na sonorização e Cristina Xavier na edição e apresentação. Boa noite.

0: Como é que se diz? A Moçambique, ele é cá 20 horas.
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0: Aí, cara, eu fico sei lá, não é longo com o Amahongo, que é o Jornal da Noite, e lá que está lá com o Vanagolo, o Tavau, que fiquei ali, tendo lá, tendo, né, estava em sete, cancarilou, então, a Argentina, o Lusaka, Cassi, o Melela, a Câmara Fônica, Egito, e 3 a 2, com o Galicalen, Tango, a Tsemba, ele fica com o Tavau, fica a Magumo, porque ela, 5 minutos, cancarou, acho que é eu acho lá, está-se mamá interessando na Antena Nacional.
2: Que acompanha as principais ações desenvolvidas em diferentes pontos do país para promover a paz, reforçar a cidadania e consolidar a reconciliação nacional. Nos próximos minutos, iremos partilhar as ações desenvolvidas por diversos estratos da sociedade no processo de auscultação de opiniões e contribuições da população para que, num futuro breve, Moçambique alcance uma paz duradoura e efetiva. Eu sou Ignácio Gamay, na produção e apresentação. E a sonorização está a cargo de Amarildo Roberto. Seja bem-vindo e votos de uma excelente escuta.
3: Oh!

0: Prossegue em todo o território nacional a segunda ronda de audições públicas promovidas pela Comissão Técnica para o Diálogo Nacional Inclusivo, a COT. Nesta fase, as equipas deslocam-se aos postos administrativos e às sedes distritais com o objetivo de recolher as opiniões dos cidadãos sobre os principais desafios do país e as reformas consideradas prioritárias para o fortalecimento da democracia, da paz e da boa governação. A intenção é assegurar que todos os segmentos da sociedade tenham a oportunidade de participar neste exercício de consulta pública, independentemente da sua condição social ou do local onde residem. O representante da Comissão Técnica para o Diálogo Nacional Inclusivo, Ismael Moussa, afirma que esta etapa foi concebida precisamente para aproximar o processo das comunidades e garantir que nenhuma voz fique por ouvir.
1: Nesta fase, o que nós queremos ouvir dos moçambicanos, quer no território nacional e quer na diáspora, é qual dos cenários melhor responde às suas expectativas. E em função disso, então, trabalharmos no modelo que for escolhido, de forma a darmos o passo seguinte. E neste momento temos estado a contemplar não só as sedes distritais, mas também temos estado a contemplar, por exemplo, um posto administrativo, uma localidade ou uma povoação, de formas a ter o maior contributo possível à semelhança daquilo que fizemos nas fases anteriores. De uma maneira geral, esta primeira semana de trabalho foi bastante produtiva em todo o país. Temos estado a receber a informação de todos os colegas e a aderência tem sido muito boa. As pessoas têm contribuído, têm dado as suas sugestões, suas ideias, e mantendo o mesmo espírito das fases anteriores, em que as pessoas não só contribuem para estas áreas temáticas, e no caso em particular para estes três cenários da reforma, mas também têm estado a insistir nos seus problemas do dia a dia. E é isto que também torna-se um grande desafio para a COT, no sentido de conseguirmos satisfazer a expectativa das pessoas através da interação que temos estado a fazer com o governo e outras entidades que têm sido visadas neste trabalho.
0: A participação de diferentes setores da sociedade tem sido apontada como um dos fatores essenciais para o sucesso do diálogo nacional inclusivo. Nesse contexto, o Instituto para a Democracia Multipartidária, IMDE, em parceria com a Fundação MASC e a COT, tem promovido mesas redondas e encontros de reflexão em várias províncias do país, envolvendo representantes de organizações da sociedade civil, líderes comunitários, académicos, juventude, mulheres e outras forças vivas. O especialista em governação do IMD, Américo Maluana, explica que o objetivo é assegurar que as propostas resultem de um processo verdadeiramente participativo e representativo.
2: Como se pode imaginar,

0: é bastante importante porque reflete o último momento de contacto direto ou de interface entre a corte e os cidadãos a nível das diferentes circunscrições do país. Portanto, é mais ou menos nestes termos que o IMD, a Fundação MASC, continuam a dar o seu contributo, que não se vai esgotar nesta
1: Mas
0: fase. Vai ser até ao fim do processo, no sentido de garantir que as expectativas que têm sido colocadas, sobretudo na dimensão técnica do processo, sejam respondidas.
1: o outro aspecto que tem merecido atenção especial é a inclusão das pessoas com deficiências nas audições públicas. Em coordenação com a Comissão Técnica, o Fórum das Associações Moçambicanas dos Deficientes, FAMOD, está a desenvolver mecanismos que permitam eliminar barreiras de participação e garantir que este grupo social também contribua para a construção das propostas do Diálogo Nacional Inclusivo. O assistente de advocacia do FAMOD, Armando Nguenha, explica como este trabalho está a ser desenvolvido.
2: Tem lá ainda terminologias que não condizem com aquilo que é com a Convenção Internacional da Pessoa com Deficiência, como o caso de artigos que ainda definem a pessoa com deficiência como pessoa portadora de deficiência
1: Pois.
2: ou pessoas deficientes, não é? Então, nessa proposta que o FAMOD submeteu à Corte, recomenda que haja a remoção dessa terminologia pela terminologia pessoa com deficiência. E depois temos também a questão da definição da própria deficiência. Nós vimos, em parte, uma discriminação no grupo das pessoas com deficiência, né? As legislações, elas apontam mais para pessoas com deficiência física, não é? E acabam discriminando as outras, são a deficiência psicossocial, não é? E o mesmo vai acontecendo na lei eleitoral. Na proposta, nós também recomendamos que haja uma revisão nesse sentido. E depois a questão da acessibilidade, tanto física, assim como comunicação, não, ou de informação, que seja uma comunicação um pouco mais abrangente, incluindo todas as deficiências.
1: A juventude, considerado um dos pilares do desenvolvimento do país, também está a participar ativamente neste processo. O Conselho Nacional da Juventude afirma que milhares de jovens foram envolvidos nas consultas realizadas em diferentes províncias, apresentando propostas sobre governação, emprego, educação, participação política e desenvolvimento econômico. O vice-presidente da organização, Elton Majuaya, considera que o envolvimento dos jovens fortalece a legitimidade do processo.
3: Assinamos um memorando de entendimento com a COT e também apresentamos aquilo que são as nossas contribuições. O CNJ trabalha com várias associações e as demais também apresentaram aquilo que é a sua perspectiva sobre o diálogo. Mas um dos principais aspectos que nós recomendamos é perceber como o CNJ temos uma representatividade ao nível nacional, provincial e distrital. E para esse trabalho que a COT está a fazer, junto com os nossos CDJs e os nossos CPJs, estamos a trabalhar lado a lado, de modo que a juventude esteja em Mojocola, esteja onde, apresente o seu contributo sobre aquilo que se pretende com relação a este diálogo. E nós, como Conselho Nacional da Juventude, estamos a trabalhar lado a lado, principalmente naquilo que são os principais pontos, desde a primeira fase, que foi a fase da auscultação. Estamos nessa segunda fase, também entregamos o nosso contributo. E um dos principais apelos que nós colocamos é que nós, como jovens, não queremos ser o objeto, mas sim queremos ser o sujeito do processo de tomada de
1: E isso
3: decisão, porque
1: como é
3: estamos
1: que se faz?
3: nesta perspectiva é começarmos a ver algumas limitações que nós temos na própria lei. Gostaríamos, por exemplo, de ver um jovem a estar no Conselho de Estado, e a própria lei ainda cria algumas limitações. Estar no Conselho de Estado é também contribuir para alguns processos de tomada de decisão. E em diferentes esferas, seja nas localidades, nos distritos, queremos colocar a juventude como objeto e fazedor daquilo que é a construção do país. Porque se formos a colocar a juventude nesses pilares, talvez vamos começar a colmanar alguns problemas sociais que nós temos, porque isso é mesmo olhar como um jogo de futebol. Não queremos ser adeptos.
1: As confissões religiosas igualmente assumiram um papel relevante na mobilização das comunidades para

0: às audições públicas. O Conselho Islâmico de Moçambique tem promovido sessões de sensibilização em diversos distritos, incentivando os fiéis a participarem de forma ativa e responsável no processo do diálogo nacional. O Sheikh Arji Gafur explica o contributo da organização.
1: Nós reparamos que em quase todas, se não todas as comunidades que nós fomos falar do Rovuma Maputo, porque fomos a todas as províncias, centro, sul e norte, primeiro vimos a discriminação religiosa em vários setores. Isto é algo que todo muçulmano que vive, pelo menos na zona sul e centro, sente muito. No norte, nem tanto. Porquê? Porque é maioritariamente muçulmano. Mas mesmo assim, em vários órgãos oficiais, nas escolas, sente-se muita discriminação religiosa. Em específico, no uso do lenço, do hijab, que é a parte íntegra da nossa religião, é preservar a honra e a dignidade da mulher, que ela cobre a sua beleza para mostrar somente a quem tem direito, a quem merece ver esta beleza. Mas, infelizmente, nós sempre ouvimos relatos, até hoje, 2026, ainda estamos a ouvir que houve uma menina que foi tirada da escola porque está a usar lenço, não foi permitida fazer o exame porque não está a usar lenço. E outra coisa também é nos documentos oficiais, que nós vemos que até hoje, não sei porquê, que em Moçambique ainda não, os técnicos não aceitam. Isto nem vai contra a lei, porque a mulher, quando vai lá, só tem que ter a cara e as orelhas a verem. Se uma mulher põe peruca, ela tira foto. Mas quando põe o hijab, já não tira. Qual é a diferença de pôr uma peruca, de cortar o cabelo, de mudar o estilo e de pôr um lenço? Não há diferença nenhuma. Nós encontramos, isto é algo que sempre nos preocupa e é algo que é direito, não é nenhum favor que está-se a pedir. É um direito muito importante.
0: O diálogo nacional inclusivo constitui um processo assumido pelos diferentes atores públicos e sociais com o propósito de consolidar a paz, reforçar a estabilidade política e promover reformas que respondam às aspirações dos moçambicanos. O chefe da bancada parlamentar da Frelimo manifestou na província de Gaza o seu otimismo quanto ao andamento do processo do diálogo nacional inclusivo, que decorre atualmente na segunda fase de audições públicas em todo o país. Rogério Matete.
2: O chefe da bancada parlamentar da Frelimo na Assembleia da República diz que o diálogo nacional inclusivo constitui uma plataforma ideal para o aprofundamento da democracia e do Estado de Direito. Feliz Silvia diz que o debate em curso, à luz do diálogo nacional inclusivo, permite colher a contribuição de todos os cidadãos visando a consolidação da paz e unidade nacional, independentemente da cor partidária, raça, religião, localização geográfica e outras identidades. Silvia anotou que a bancada da Frelimo aguarda com enorme expectativa as propostas de lei que poderão resultar deste diálogo, que, segundo ele, vão refletir a vontade da população moçambicana, tendo em conta o atual contexto social, político, econômico e cultural do país. O chefe da bancada parlamentar da Frelimo garante que, após a submissão das propostas, o seu grupo vai participar de forma ativa nos debates e na aprovação de futuras leis, de modo a responder o interesse nacional.
3: Eu acredito que é extraordinário. É uma das marcas que o presidente do nosso partido, o presidente Chapo, vai deixar, que é reunificar os moçambicanos. E os serem os moçambicanos a definir aquilo que querem como prioridade. Porque muitas vezes quem definia é aquela elite do asfalto, né? Mas se nós agora estamos até ao nível de localidade, lá onde o povo está, e o povo está a dizer. E nós achamos que o diálogo nacional inclusivo é uma marca não apenas de Moçambique, é uma questão que já transcende fronteiras. Alguns movimentos libertários, é o caso do ANC, já vêm aqui buscar experiências. Nós acreditamos que os moçambicanos têm muito a contribuir para a sua própria vida, para o seu próprio desenvolvimento. É através deste diálogo que nós vamos definir aquilo que nós queremos como Estado. Mesmo embora nós acreditamos que o nosso Estado tem alicerces e pilares para poder funcionar como um Estado, podemos mudar uma e outra coisa de forma moderada ou de forma profunda, mas acreditamos que o diálogo está a acontecer e as pessoas continuam a acreditar em Moçambique, no seu próprio país.
4: Senhor chefe da bancada da Frelimo, com estas palavras quer dizer que em Moçambique há espaço para todos?
3: Há espaço para todos, sem dúvida, há espaço para todos. Por isso, o diálogo é inclusivo. E este inclusivo veio mesmo porque todos nós devemos nos sentir envolvidos no diálogo. São vários segmentos que devem participar. Naturalmente, que vai culminar com algumas propostas legislativas que terão que ser submetidas à Assembleia da República e nós vamos responder ou respeitar aquilo que é a vontade.
2: Chefe da bancada parlamentar da Frelimo na Assembleia da República, Feliz Silvia, e a sua expectativa em torno do diálogo nacional inclusivo em curso no país. Rogério Maded, em Xaxai.
0: Em Inhambane, as contribuições públicas já alcançaram 3 dos 14 distritos da província, colhendo propostas da população para a construção de consensos sobre o futuro de Moçambique. Daniel Faela reporta a partir de Vila Anculos.
5: De facto, Ignacio Gamay, aqui na província de Inhambane, a segunda fase do diálogo nacional inclusivo já abrangeu 3 distritos, designadamente Govuro, Inhassuru e Vila Anculo. Nestas áreas geográficas, pessoas de quase todas as idades, entre políticos, acadêmicos, membros da sociedade civil, líderes religiosos, funcionários e agentes do Estado, tiveram a prerrogativa de dar as suas contribuições para o enriquecimento das propostas e opiniões recolhidas no âmbito do diálogo nacional inclusivo. Com uma participação aceitável, a coordenadora da equipa da Comissão Técnica do Diálogo Nacional Inclusivo, que trabalha na província de Inhambane, Sandra Odete Manjat, considera que as audições públicas decorrem num ritmo produtivo, sendo que as contribuições dos participantes nas sessões vão de acordo com o que se pretende e contribuirão para a construção de um país próspero.
6: Aqui na província de Inhambane, as auscultações estão a decorrer normalmente e nota-se, em termos do balanço até agora, a participação massiva dos cidadãos. A partir do distrito onde iniciamos a nossa auscultação, que foi o distrito de Govuro, e lá estivemos reunidos com o maior número de cidadãos distritais, e isso mostra que o diálogo está a fluir conforme o trabalho foi previsto. Do Govuro passamos para o distrito de Inhassuru, onde também notamos maior número de participação em termos de contribuição, em termos de debate em torno dos 3 cenários que estão sendo discutidos neste preciso momento a nível nacional e em especial esta província de Inhambane. Inhassuru passamos para o distrito de Vila Anculo, onde trabalhamos no posto administrativo de Mapinhane, e também notou-se contribuições bastante positivas em torno dos 3 cenários que estão sendo debatidos, conforme as preocupações colocadas em 10 áreas temáticas no âmbito do diálogo nacional inclusivo. Por coincidência de todos os distritos onde passamos, foram unânimes em escolher um cenário, tanto o primeiro, o segundo ou o terceiro distrito, todos escolheram o cenário da reforma moderada, onde a governação atual poderá mudar pouco a pouco, de uma forma gradual, de modo a organizar vários assuntos que estão distorcidos nesta nação.
5: Além da reforma moderada, quais são os outros cenários?
6: Está sendo discutido 3 cenários que foram organizados e sistematizados na base das preocupações ou contribuições que os cidadãos moçambicanos colocaram. O primeiro cenário é o cenário profundo, que é destruir o modelo atual na totalidade e reformular de novo a estrutura governamental. E depois o segundo cenário é a reforma moderada, onde o sistema atual poderá mudar pouco a pouco, de uma forma gradual, E, por fim, temos o cenário de continuidade com ajuste, onde mantém-se a forma de governação, assim como a governação e constituição que está a ocorrer neste preciso momento.
5: A Brigada da Corte sente que as contribuições que estão sendo feitas nesta fase são contribuições à altura daquilo que se exige?
6: As contribuições estão sendo feitas de uma forma positiva e bastante interessante.
5: E porque as audições prosseguem na província de Inhambane, e Sandra Odete Manjate apela à participação massiva de todos os cidadãos.
6: Eu gostaria de convidar a todos os tratos sociais para que participe este diálogo, esta fase de discussão de conteúdos concretos, onde teremos oportunidade de decidir por nós e ouvir as nossas propostas que foram refletidas na íntegra, foram trabalhadas, organizadas e decidir melhor para este Moçambique.
5: Aliás, esta é a fase crucial.
6: É a fase muito crucial para todo o cidadão moçambicano, onde a sua voz será ouvida e será considerada e bastante refletida.
5: Independentemente da sua cor partidária, filiação religiosa e tudo, todos são chamados.
6: Todos os cidadãos moçambicanos, independentemente da cor partidária, da religião, todos os cidadãos moçambicanos a nível nacional, na diáspora, é momento de fazer sentir a sua voz, de decidir melhor este nosso Moçambique, essa nossa bandeira, essa nossa nação.
5: Aliás, o objetivo do diálogo é mesmo encontrar consensos para que
6: que haja paz, coesão social, para que tenhamos mesmo um Moçambique livre.
5: Decurso das audições públicas no âmbito do diálogo nacional e inclusivo na província de Inhambane. Inhambane, de onde vos falou Daniel Faiela, saudações.
0: E o que diz o membro da Comissão Técnica para o Diálogo Nacional e Inclusivo, que trabalha na província de Manica, Moisés Sayala?
7: O chefe da equipa da Comissão Técnica do Diálogo Nacional Inclusivo, que trabalha na província de Manica, Simon Makuyana, esclarece o conteúdo do documento debatido na primeira fase sobre as propostas de mudanças no setor da justiça. Falando na segunda-feira, no posto administrativo de Dombe, distrito de Suzundenga, em Manica, Makuyana explicou que o conteúdo do documento em debate aborda a questão de valores exorbitantes cobrados para caução, que devem ser discutidos para se chegar a um consenso. Alguns intervenientes defenderam a manutenção dos valores e outros defenderam reformas profundas, propostas que foram registradas pelo chefe da equipa da Comissão Técnica.
8: António Felipe Monlano, se as medidas de caução forem muito baixas, os problemas também podem ser muitos. As pessoas, propositadamente, vão cometer, confiando, pagar caução. Então, eu não apoio a ideia de que os valores de caução sejam baixos. Talvez seja dependendo do tipo de problema.
9: Os valores a ser arbitrados são os hospitais. Está aí no documento, está bem? Então, aqui nós temos grande essa situação. Qual é o vosso sentimento? Continuidade com ajustes ou reforma? É só essa a resposta.
7: Sobre a Unidade Nacional e Reconciliação, a população de Dombe propõe reformas profundas sobre a atual abordagem, principalmente entre membros de partidos políticos.
10: Até podemos dizer que mudar pouco ou não, é mudar mesmo. Estamos pedindo cooperação, que era unidade, coesão.
11: Obrigado, pai. Outra pessoa lá no fundo, nossa mãe.
12: Para Dombe, para lá, para Dombe, para cá, para lá, para cá, para lá, para lá, para lá.
7: Foi aqui em Dombe que terminou o conflito armado dos 16 anos. Morreram aqui muitas pessoas. Não queremos mais ouvir falar de tensão política ou guerra entre partidos políticos. Queremos que haja paz e unidade nacional. Propostas de reformas apresentadas esta segunda-feira no posto administrativo de Dombe, distrito de Sudenga, em Manica, no âmbito do diálogo nacional inclusivo. A partir da cidade de Chimoio, Moisés Sayala.
0: E na província de Tete, o representante dos partidos políticos signatários do Compromisso para o Diálogo Nacional Inclusivo e presidente do Partido de Reconciliação Nacional, Parena, apela aos moçambicanos a não se deixarem influenciar por informações que visam desviar o país da agenda da consolidação da paz, da reconciliação nacional e do fortalecimento das instituições democráticas. O dirigente político afirmou que alguns setores da sociedade e atores políticos têm contestado a proposta apresentada pela Comissão Nacional de Eleições, CNE, à Assembleia da República, procurando gerar um ambiente de instabilidade e desconfiança em torno do processo do diálogo nacional inclusivo. Falando esta segunda-feira na cidade de Tete, durante a sessão de lançamento das audições públicas promovida pela Comissão Técnica para o Diálogo Nacional Inclusivo, André Balat disse que o momento exige serenidade, responsabilidade e respeito pelos mecanismos institucionais criados para conduzir o processo. O representante dos partidos políticos signatários do Compromisso para o Diálogo Nacional Inclusivo explicou em que, independentemente da forma como a proposta da CNE deu entrada na Assembleia da República, o documento seguirá os procedimentos previstos no âmbito do Diálogo Nacional Inclusivo, sendo posteriormente submetido à Comissão Técnica para Apreciação. Na perspectiva de André Balat, não existem fundamentos para incentivar a agitação em torno desta matéria, uma vez que as instituições criadas no quadro do compromisso político dispõem de mecanismos próprios para analisar as diferentes propostas e produzir um documento de consenso.
13: A nível nacional, há um trabalho que está sendo feito, não é? Em prol de todo o Estado moçambicano, inclusive as eleições gerais. Então, não podemos dramatizar e começarmos a lançar pedra e começarmos a adiantar que epa, já começaram, querem fazer fraude. Qualquer um, qualquer instituição, qualquer organização tem o seu direito de apresentar aquilo que é a sua visão. Então, cabe à COT e a todos os milhões de moçambicanos o que a maioria vai poder escolher.
0: André Balata, representante dos partidos políticos signatários do Compromisso para o Diálogo Nacional e Inclusivo e o apelo para a participação construtiva nas audições públicas, privilegiando o diálogo e a procura de soluções para a estabilidade política e a reconciliação nacional. As audições públicas promovidas pela COT visam recolher contribuições de diferentes segmentos da sociedade para o aperfeiçoamento dos instrumentos legais e políticos previstos no âmbito do compromisso político para um diálogo nacional inclusivo. Assim, estimado ouvinte, chegamos ao fim de mais uma edição do Compacto sobre o Diálogo Nacional Inclusivo, um espaço dedicado à divulgação das iniciativas que promovem a participação cidadã, a cultura de diálogo e a consolidação da paz em Moçambique. Trouxemos as contribuições de diferentes segmentos da sociedade moçambicana para a construção de consensos, o fortalecimento da paz, da reconciliação nacional e da boa governação. Despedem-se Ignacio Gamay, que produziu e apresentou, com a sonorização de Amarildo Roberto. Obrigado pela sua audiência.
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2: Senador ouvinte, muito boa noite. A sua especial atenção à atualização das notícias a esta hora apresentadas por Vitor Rufino. Boa noite.
3: Boa noite, Henriques Dias. Boa noite, ouvinte. O presidente da República, Daniel Chapo, dirige esta quarta-feira na cidade de Maputo a cerimónia de abertura da Conferência Internacional sobre Desenvolvimento Inclusivo e Sustentável de Moçambique. Um comunicado da Presidência da República refere que a conferência constitui uma plataforma de alto nível destinada a promover um balanço sistemático e rigoroso do percurso do desenvolvimento de Moçambique, bem como consolidar consensos sobre as escolhas estratégicas que deverão orientar o país nas próximas décadas. O evento vai decorrer sob o lema do balanço à ação, rumo ao desenvolvimento integrado do país e prevê debates sobre os desafios e oportunidades do desenvolvimento nacional. O governo está a fazer um mapeamento das qualificações profissionais dos cidadãos moçambicanos regressados da África do Sul, com vista ao seu enquadramento profissional no mercado de trabalho nacional. O mapeamento feito até ao momento indica que grande parte dos regressados são pedreiros, artesãos, trabalhadores domésticos, pintores, canalizadores e eletricistas, segundo explicou o porta-voz do Executivo, Inocêncio Impissa. Impissa falava esta terça-feira em conferência de imprensa no final da sessão semanal do Conselho de Ministros.
4: A maior parte dos casos que nós apresentamos aqui são casos em que os moçambicanos trabalhavam mesmo sem certificação. Portanto, têm muita experiência de trabalho na África do Sul, onde estavam nas diferentes áreas, na construção, fizemos referência, e outras áreas, mas não têm nenhum certificado. O que estamos agora a fazer é trabalhar com a nossa instituição de formação profissional, o IFPELAC, para, uma vez comprovada a competência técnica, serem certificados. Este certificado é válido, então, para a contratação internacional, entre outras contratações. Poderemos ajudar a tratar e tramitar todo o processo para que os moçambicanos que queiram ir nesta onda possam efetivamente abraçar estas propostas. Nos Emirados Árabes Unidos, um dos países que fiz referência aqui, e Portugal.
3: Segundo Inocêncio Impissa, o governo já repatriou 1.366 moçambicanos no contexto da violência contra cidadãos estrangeiros na África do Sul. 56 moçambicanos foram detidos na África do Sul num grupo de 190 mineiros ilegais interceptados em Western Horia, na província de Gauteng. O balanço das autoridades sul-africanas confirma ainda a detenção de 109 cidadãos do Malawi e 4 do Zimbábue. Segundo o porta-voz da polícia em Gauteng, Tintralo Sibeko, esta mega-operação enquadra-se no combate contínuo à Segundo o porta-voz da polícia em Gauteng, Tintralo Sibeko, esta mega-operação enquadra-se no combate contínuo à mineração ilegal e ao crime organizado.
5: This is not the end.
6: Isto não é o fim. Ainda temos muitos desafios com a mineração ilegal noutras áreas. No local destas detenções, registramos várias tentativas de homicídio e assassinatos. Eles matavam-se entre si ou matavam outras pessoas. Vamos agora traçar o perfil de cada um e verificar as impressões digitais para ver se estão envolvidos noutros crimes.
3: Dentre os detidos, 170 suspeitos não têm documentos, incluindo todos os cidadãos moçambicanos. 11 servidores públicos em Tete estão a contas com a Justiça por envolvimento em esquemas de corrupção. São técnicos dos setores da saúde e educação, segundo anunciou o porta-voz do Gabinete Provincial de Combate à Corrupção em Tete. Cândido Wilson diz que outros casos de corrupção a nível desta província ocorrem com frequência nos setores da migração e exploração de recursos naturais.
7: Muitos dos crimes, seja como a imigração ilegal ou a exploração de recursos naturais de forma ilegal, está sob de trás a corrupção, sendo que é um dos nossos grandes desafios prevenir, sobretudo, as práticas de corrupção relacionadas à exploração de recursos minerais e bem como no setor da migração.
3: O porta-voz do Gabinete Provincial de Combate à Corrupção, de Tete, falava esta terça-feira no lançamento da semana comemorativa do Dia Africano da Luta contra a Corrupção, a assinalar-se no dia 11 de julho corrente. Estabelecimento Penitenciário Regional Centro, no distrito de Gondola, em Manica, enfrenta dificuldades no abastecimento de água, superlotação e degradação de infraestruturas. O fato foi constatado pelo Procurador-Geral da República, Américo Letella, que está de visita de trabalho àquela província. Falando na qualidade de porta-voz da visita, o Procurador-Geral Adjunto Ângelo Matus disse que, para colmatar o problema, a PGR vai interagir de forma imediata com o Ministério da Justiça, Assuntos Constitucionais e Religiosos.
8: O digníssimo Procurador-Geral da República, na sua interação com outros órgãos do Estado, em particular o Ministério da Justiça, vai levar essas questões à tarefa que temos é fazer o registro.
3: A penitenciária mais conhecida por Cabeça do Velho encontra-se com um muro de vedação também degradado. Apesar dos desafios, Ângelo Matusse destacou o esforço da direção do estabelecimento penitenciário na garantia da alimentação. Na atualidade desportiva, a Argentina apurou-se esta terça-feira para os quartos de final após derrotar o Egito por 3-2. O Egito foi quem inaugurou o marcador com o golo de Yasser Ibrahim no minuto 15 e aos 67 minutos alargou a vantagem para 2-0 com o golo de Mostafa Zico. A Argentina começou a marcar no minuto 79 com o golo de Cristiano Romero, sendo que o golo de empate foi marcado por Lionel Messi aos 83 minutos. No terceiro minuto da compensação, Enzo Fernandes marcou o golo decisivo.

tinham como alvo os migrantes africanos. Apesar do adiamento da visita, o Ghana garante que a decisão não representa uma ruptura das relações diplomáticas com a África do Sul. Fechamos com o tempo. A cidade de Tete poderá registrar esta quarta-feira 29 graus Celsius de temperatura máxima, seguida por Maputo, Nampula e Pemba com 28 graus. Xai-Xai, Beira e Quelimane 27, Inhambane e Vilanculo 26, Chimoio 22 e por fim Lixinga com 20 graus Celsius de temperatura máxima. Apresentamos as notícias a esta hora, as próximas às 22 horas.

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0: O resumo de notícias a esta hora, na voz de Francisco Nelson. Autoridades governamentais em Gaza estão a trabalhar em coordenação com o governo central para a mobilização tempestiva de financiamento para a reabilitação da rede viária severamente fustigada pelas enxurradas de janeiro e março deste ano. Até finais deste ano, 6 comunidades do distrito de Shibut, em Gaza, passarão a ter energia da rede nacional. Projetos de geração de rendimento financiados pelo Fundo de Desenvolvimento Local Fidel no distrito de Massingir, em Gaza, começam a surtir resultados satisfatórios, melhorando a vida dos beneficiários. No distrito de Xaxá, em Gaza, mais de 52 mil alunos da primeira e segunda classes e do ensino secundário vão beneficiar este ano da vacinação contra o tétano. 4 pessoas morreram e outras 11 contraíram ferimentos entre graves e ligeiros em consequência de 3 acidentes de aviação registrados nas estradas da província de Gaza durante a semana passada. O treinador responsável pela lapidação do futebolista internacional moçambicano Edmilson Dove, no Desportivo de Tavana, em Xaxá e Gaza, Gil Bila, manifesta satisfação pela homenagem feita ao atleta pelo presidente da República na última segunda-feira. Foi o resumo de notícias a esta hora.
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1: Boa noite, é bem-vindo ao Último Jornal. O governo prevê a redução da inflação de 8,7% em 2026 para 5,5% em 2029. É um anúncio feito hoje em Maputo, após mais uma sessão do Conselho de Ministros. Uniões prematuras e dificuldades financeiras continuam na razão do abandono da escola por parte de alunos na província de Sofala. É uma constatação das autoridades de educação da província. Fora de portas, a presidente interina da Venezuela, Delcy Rodrigues, anunciou hoje que os voos comerciais deverão ser retomados em breve no aeroporto de Caracas, o principal do país parcialmente encerrado desde o duplo sismo de 24 de junho. Destaques do Último Jornal, edição de terça-feira, 7 de julho de 2026, num dia em que o presidente da República empossou os inspetores-geral e adjuntos de segurança alimentar e econômica. Na sua companhia, Francisco Jatti na sonorização e Mohamed Jani na edição e apresentação. Uma dupla que deseja boa audição.

0: Último jornal, o presidente da República dirige amanhã na cidade de Maputo a cerimónia de abertura da Conferência Internacional sobre o Desenvolvimento Inclusivo e Sustentável de Moçambique. Um comunicado da Presidência da República refere que a conferência constitui uma plataforma de alto nível destinada a promover um balanço sistemático e rigoroso do percurso de desenvolvimento de Moçambique, bem como consolidar consensos sobre as escolhas estratégicas que deverão orientar o país nas próximas décadas. O evento vai decorrer sob o lema do balanço à ação rumo ao desenvolvimento integrado do país e prevê debates sobre os desafios e oportunidades de desenvolvimento nacional. E hoje o Presidente da República empossou os inspetores-geral e adjuntos de segurança alimentar e econômica. Aos empossados, Daniel Chapo desafiou-os a garantir os direitos e interesses dos consumidores e dos agentes econômicos que exercem a atividade dentro da legalidade. Adérito Lipangue.
1: Daniel Chapo lançou o desafio aos inspetores-geral e adjuntos de segurança alimentar e económica. Trata-se de Shaquille Abubakar Mohamed, empossada hoje pelo chefe do Estado ao cargo de inspetor-geral, e Célio Rafael das Dores Goga e Silvestre Micas Panza, empossados para o cargo de inspetor-geral adjunto de segurança alimentar e económica.
2: Criamos esta instituição para garantir a segurança económica. Se, por um lado, a Inspeção de Segurança Alimentar e Económica deve proteger os direitos e interesses dos consumidores. Por outro lado, torna-se igualmente necessário assegurar a defesa dos agentes econômicos que exercem a sua atividade na legalidade, prevenindo práticas de concorrência desleal e outras condutas que distorcem o regular funcionamento do mercado e da economia moçambicana. Assim, a atuação do Estado deve incidir sobre a neutralização de comportamentos dos agentes que comprometam a ordem econômica, com especial enfoque no exercício ilegal da atividade econômica e na circulação irregular de mercadorias. Importa, igualmente, consolidar os mecanismos de organização e controle da atividade econômica, assegurando maior observância das regras aplicáveis ao exercício da atividade comercial e à circulação de bens e serviços ao nível do nosso país. A segurança económica constitui, assim, um instrumento essencial para a proteção dos operadores que atuam em conformidade com a lei, para a salvaguarda da concorrência leal e para o fortalecimento da confiança no mercado nacional.
1: O Presidente da República exige ainda que a atividade de inspeção alimentar seja orientada para combater crimes de saúde pública e não apenas para arrecadar receitas. Daniel Chapo destaca que é preciso reforçar os mecanismos de atuação visando o bem-estar dos cidadãos e combater a corrupção no setor. A recém-possada Inspetora-Geral de Segurança Alimentar e Económica, Shaquille Abubakar Mohamed, reconhece os desafios e compromete-se a trabalhar para salvaguardar os direitos dos consumidores e dos agentes económicos, privilegiando uma inspeção educativa.
3: Iremos privilegiar a monitoria, a sensibilização, principalmente na época das quadras festivas, conforme foi-nos orientado por Sua Excelência o Presidente da República de Moçambique, e fazer tudo aquilo que estiver ao nosso alcance para garantir com que a inspeção tenha ou cumpra com o seu objetivo e missão. Vamos contar com o apoio da República de Moçambique, com a Procuradoria-Geral da República, com todos os intervenientes, com os municípios, que são muito importantes também para nos apoiarem nesta atividade, que não vai ser fácil, é um desafio, mas teremos que cumprir.
1: A Inspeção Geral de Segurança Alimentar e Económica foi criada para o reforço da prevenção, fiscalização e inspeção do cumprimento da legislação reguladora do exercício das atividades económicas nos setores alimentares e não alimentares.
0: Presidente da República desafia os inspetores-geral e adjuntos de segurança alimentar e econômica a garantir os direitos e interesses dos consumidores e dos agentes económicos que exercem a atividade dentro da legalidade. Enquanto isso, o governo prevê a redução da inflação de 8,7% em 2026 para 5,5% em 2029. É um anúncio feito hoje em Maputo, após mais uma sessão do Conselho de Ministros, Gerson Jamisse.
4: O país poderá reconhecer um crescimento do produto interno bruto real em 9,5% nos próximos 3 anos. As projeções constam do cenário fiscal de médio prazo para o período 2027 a 2029, aprovado esta terça-feira pelo Conselho de Ministros. O cenário prevê ainda a redução da inflação de 8,7% em 2026 para 5,5% em 2029, tal como explicou o porta-voz do governo, Inocêncio Impisa.
5: No cenário base, o PIB real deverá crescer em média de cerca de 4,9% ao ano com gás e 2,1% sem gás, podendo atingir 9,5% em 2029 com a entrada em produção de projetos de gás natural liquefeito. A inflação deverá manter uma trajetória descendente, passando de 8,7% em 2026 para cerca de 5,5% em 2029, contribuindo para a estabilidade macroeconómica. Do ponto de vista fiscal, o cenário aprovado reflete o compromisso do Governo com a consolidação gradual das finanças públicas. Para o efeito, serão reforçados a mobilização de receitas internas, a melhoria da eficiência da despesa pública e a contenção das pressões estruturais, com destaque para a massa salarial e os encargos da dívida.
4: E por falar em dívida, o cenário fiscal de médio prazo indica igualmente para a redução da dívida pública nos próximos 3 anos.
5: Importa igualmente destacar que o cenário fiscal de médio prazo prevê a estabilização e redução gradual da dívida pública, que deverá passar de 72,2% do PIB em 2025 para 67,1% em 2029. O serviço da dívida deverá também reduzir de forma significativa, refletindo uma gestão mais prudente, com alongamento das maturidades, maior recurso a financiamento concessional e redução da exposição a instrumentos de curto prazo.
4: Na sessão desta terça-feira, o Governo aprovou a Estratégia de Gestão das Finanças Públicas para o período 2026 a 2035.
5: A Estratégia de Gestão de Finanças Públicas é um compromisso do Governo de Moçambique em construir um sistema de finanças públicas moderno, transparente e orientado para resultados. Esta estratégia visa mobilizar recursos de forma eficiente, consolidar o equilíbrio fiscal e melhorar a prestação de serviços públicos que respondam às necessidades dos cidadãos.
4: O Executivo assegurou a criação de condições para o regular fornecimento de combustíveis líquidos no país através da aprovação do mecanismo de facilidade de pagamento aos credores no exterior através da empresa Petromoc.
0: Jornalista Gerson Jamis e a atualização dos assuntos debatidos em sessão do Conselho de Ministros desta terça-feira. O governo do distrito de Moatize em Teate espera receber neste ano mais de 92 milhões de meticais provenientes dos 2,75% das receitas de exploração mineira. Adriano Bikiwani em Teate.
6: O montante corresponde ao exercício econômico de 2025 e destina-se ao financiamento de projetos de desenvolvimento socioeconômico nas comunidades abrangidas pela exploração mineira. Os recursos fazem parte do mecanismo de partilha de benefício da exploração de recursos minerais, criado para garantir que a população do distrito de Moatize beneficie diretamente das receitas geradas pelas multinacionais. Segundo Colin Peter, administrador do distrito de Moatize, o fundo destina-se a financiar os projetos socioeconômicos desenhados pelas comunidades.
7: Melhoramento de via de acesso dali da sede de Benga para Nhancoma. Tivemos também pedido de construção de 2 sistemas de abastecimento de água em Benga e em Baluá. A construção de 2 blocos de sala de aula, mas esses seriam apetrechados também e com o respectivo furo de abastecimento de água.
6: O chefe do executivo de Moatize acrescentou que para o decurso normal dos projetos identificados pelas comunidades, os preparativos já estão em curso.
7: Os concursos foram lançados, os empreiteiros foram adjudicados as obras. O que nós estamos à espera neste momento é mesmo a libertação do valor para que aquilo que foi o pedido da população comece a se fazer sentir.
6: Administrador do distrito de Moatize em Tete, falando dos preparativos para a aplicação correta do fundo mineiro referente ao ano de 2025, caso seja disponibilizado à Rádio de Moçambique, sob de Colin Peter, que em 2025 o distrito previa receber cerca de 86 milhões de meticais, mas apenas recebeu perto de 21 milhões e 600 mil meticais. Da cidade de Tete, Adriano Bikiwani.
0: Seguimos com mais notas de atualidade neste jornal. O chefe da bancada do Partido Frelimo na Assembleia da República enaltece o envolvimento dos diversos intervenientes na concretização de iniciativas com vista ao alcance da independência económica e financeira. Felicília fez o pronunciamento na província de Inhambane. Reporta Alexandre Matsimbe.
8: Felange Avelino Silvia, que desde esta terça-feira visita Inhambane, refere que os diversos setores estão a responder positivamente o chamamento para assegurar a autossuficiência nos vários domínios. Acrescenta que, como representantes do povo, estão na base para auscultar as aspirações das comunidades e divulgar os trabalhos realizados na última sessão da Assembleia da República.
9: Nós, como Assembleia da República, aprovamos muitas leis, mas temos que destacar aquelas que estão ligadas diretamente ao funcionamento das nossas províncias, é o pacote de descentralização. Com vista à clarificação das competências entre os dois órgãos, aprovamos um pacote também que é extremamente importante para esta luta pela independência em que estamos, que é o pacote da indústria extrativa. Fizemos a revisão das leis de minas e de petróleos, mas também a lei do setor empresarial do Estado e a lei do conteúdo local. Sabemos que estas leis vão melhorar cada vez mais a abordagem do nosso Estado em relação aos recursos estratégicos. E é na base desta aprovação dessas leis que nós pretendemos colocar os recursos naturais estratégicos cada vez mais ao serviço das nossas populações. E nós acreditamos que com a implementação dessas leis estaremos também a trilhar por este caminho rumo à independência econômica. Mas também a lei do conteúdo local é uma lei que vinha sendo discutida há muito tempo, mas nunca tinha sido aprovada. Mas pela responsabilidade que o nosso presidente, Daniel Chapo, tem para com a independência que se pretende atingir no país, ele fez a questão de trazer esta lei pela sua própria mão à Assembleia da República e nós, deputados da bancada parlamentar da Frelimo, viabilizamos a sua apreciação e foi aprovada por unanimidade e isto é extremamente importante.
8: Feliz Avelino Silvia, chefe da bancada do Partido Frelimo na Assembleia da República, que desde esta terça-feira trabalha na província de Inhambane. Durante a sua estada, deverá trabalhar nos distritos de Inhambane, Masinga e Omuene. Alexandre Matsimbe, Inhambane.
0: No ar, o último jornal, o vice-procurador-geral da República, Ângelo Matusse, constata desafios no funcionamento do Serviço Nacional de Investigação Criminal na província de Manica. Quais são os desafios, Domingos Cadeado?
10: Segundo a fonte, o CERNIC enfrenta limitações relacionadas com a falta de instalações próprias e a escassez de meios técnicos, fatores que condicionam o trabalho de investigação criminal. Ângelo Matusse afirmou que a Procuradoria-Geral da República, em coordenação com o Governo da Província de Manica, vai identificar medidas de curto prazo para minimizar a situação e garantir melhores condições de funcionamento da instituição.
11: Depois que constatamos que, de facto, o CERNIC funciona nas condições em que está, estamos atentos a isto e vamos tentar identificar alternativas com o Governo da Província. Estou a falar de soluções imediatas, assim de muito curto prazo, mas a solução a longo prazo, médio e longo prazo, vai passar por conceber instalações próprias do CERNIC ao nível da província, porque as condições de funcionar um órgão de investigação criminal dentro do estabelecimento penitenciário não ajuda, além de retrair as pessoas que... Todas as diligências que o CERNIC tem que fazer.
10: Paralelamente, o Procurador-Geral da República visitou o estabelecimento penitenciário regional Centro, vulgarmente conhecido por Cabeça de Velho, onde constatou, segundo o porta-voz, a superlotação, a degradação de algumas infraestruturas, incluindo o muro de vedação, bem como dificuldades no abastecimento de água. De acordo com Ângelo Matusse, todas as preocupações foram identificadas e serão apresentadas às entidades competentes com vista à mobilização de recursos para a melhoria das condições de funcionamento da instituição.
11: São problemas que naturalmente não têm solução propriamente aqui, ao nível do centro. E foi tudo registado. O digníssimo Procurador-Geral da República, na sua interação com outros órgãos do Estado, em particular o Ministério da Justiça, vai levar essas questões. A tarefa que temos é fazer o registro.
10: Apesar dos desafios, Ângelo Matusa destacou o esforço da direção do estabelecimento penitenciário na garantia da alimentação dos reclusos e defendeu o reforço do apoio aos campos agrícolas com vista ao aumento da capacidade produtiva da penitenciária. O trabalho é de Dina Cassamo, Domingos Cadeado, em Chimoio.
0: O governo assegura que está a trabalhar para a certificação profissional dos cidadãos nacionais regressados da África do Sul na sequência dos atos de xenofobia. A certificação está a ser feita através do Instituto de Formação Profissional e Estudos Laborais Alberto Cassimo. O porta-voz do Conselho de Ministros, Inocência Impissa, anotou que a ação vai concorrer para o enquadramento profissional dos nacionais em países como Portugal e Emirados Árabes Unidos.
5: A maior parte dos casos que nós apresentamos aqui são casos em que os moçambicanos trabalhavam mesmo sem certificação. Portanto, têm muita experiência de trabalho na África do Sul, onde estavam nas diferentes áreas, na construção, fizemos referência, e outras áreas, mas não têm nenhum certificado. O que estamos agora a fazer é trabalhar com a nossa instituição de formação profissional, o IFPELAC, para, uma vez comprovada a competência técnica, serem certificados. Este certificado é válido, então, para a contratação internacional, entre outras contratações. Poderemos ajudar a tratar e tramitar todo o processo para que os moçambicanos que queiram ir nesta onda possam efetivamente abraçar estas propostas. Nos Emirados Árabes Unidos, um dos países que fiz referência aqui, e Portugal.
0: O porta-voz do governo falava esta terça-feira em Maputo, no término da 19ª sessão do Conselho de Ministros. E na província de Gaza, a Direção Provincial de Migração registra enchentes de cidadãos que procuram os serviços de emissão de passaportes e outros documentos de viagem para o estrangeiro. É uma reportagem de Alfredo Muyanga, em Xaixai.
12: O aumento da procura dos serviços de emissão de passaportes em Gaza é propiciado pelo regresso massivo de moçambicanos da África do Sul que fogem dos atos xenófobos protagonizados por cidadãos daquele país. Segundo o porta-voz da migração em Gaza, por dia registra-se atualmente perto de 500 pedidos de passaportes contra 200 que registavam-se há duas semanas. Abel Tinhanombe explica que, apesar deste aumento, os serviços de migração estão a responder à demanda, porquanto depois das cheias foram desafiados por um movimento similar.
13: Nós queremos elogiar esta população porque, hoje, esta situação na África do Sul, eles optam em regularizar a sua situação de documentos migratórios. Daí que verifica-se nos balcões de atendimento da migração, ao nível da sede e também das delegações distritais, o fluxo de pessoas que procuram tanto regularizar a sua situação de documentos migratórios. Isso é positivo à medida em que poderão garantir viagens seguras, mas nisso nós fazemos palestras de sensibilização e educativas com vista a consciencializar as pessoas a respeitarem as normas migratórias dos países de destino, tendo em conta tanto aquilo que são as políticas de cada país ou de cada região.
12: Porta-voz da Direção Provincial de Migração em Gaza, Abel Dunhanombe, e o movimento desusado de cidadãos que procuram documentos de viagem, situação motivada pelo regresso massivo de moçambicanos que fogem de atos xenófobos na vizinha República da África do Sul. Cidade Xaxai, Alfredo Muyanga.
0: Dos estúdios centrais em Maputo, transmitimos o último jornal. Recuperamos a notícia de destaque. Uniões prematuras e dificuldades financeiras continuam na razão do abandono da escola por parte de alunos na província de Sofala. É uma constatação das autoridades de educação da província. Filipe Jorge, na Beira.
14: Perto de 100 alunos de vários subsistemas de ensino desistiram durante os primeiros 6 meses deste ano no distrito de Xiringoma, em Sofala. Mais de metade dos desistentes são raparigas. As autoridades de educação apontam a mudança de residência, uniões prematuras e dificuldades econômicas como as principais causas do abandono escolar. O chefe da repartição de administração e planificação no Serviço Distrital de Educação, Juventude e Tecnologia de Xiringoma, Luiz Arnaldo, fala em retrocesso nos esforços do governo para a promoção do acesso à educação. Referiu que, para reduzir os índices de abandono escolar, decorrem campanhas de sensibilização das comunidades sobre a importância da alfabetização.
15: Temos o programa Eu Sou Capaz, que trabalha na retenção da rapariga. Então, o Parque Nacional também tem um clube de raparigas que eles abrem em algumas escolas fora da zona tampão, também no, a nível do distrito. Está a surtir efeito porque esses trabalham fora de reter a rapariga, os rapazes na escola, também recuperam aquelas crianças que estão em via de desistência. Continuemos todos dedicados para a melhoria de qualidade do ensino, e para essa melhoria é preciso que os pais encarregados de educação ajudem os professores nas casas. Por exemplo, os professores, eles atribuem tarefas às crianças, eles devem também apoiar nas suas casas e também mandando os seus filhos para a escola. Os professores é que temos que evitar o absentismo.
14: Segundo o chefe da repartição de administração e planificação no Serviço Distrital de Educação, Juventude e Tecnologia de Xiringoma, Luiz Arnaldo, o maior desafio do setor é fazer com que nenhuma criança fique fora do sistema de ensino. Felipe Jorge, Beira.
0: As universidades moçambicanas são desafiadas a promover soluções práticas para impulsionar a produção e o desenvolvimento do país. É um desafio lançado pela Ministra da Educação e Cultura, destacando a necessidade das instituições de ensino superior formarem profissionais capazes de responder às necessidades do país, utilizando a mão de obra e recursos locais. O desenvolvimento desta notícia por Joana Mauai.
16: Samaria Tovela falava hoje em Maputo, à margem do segundo dia da Conferência Nacional do Ensino Superior.
17: Nós falamos basicamente nisso. Nós temos que saber fazer pontes para não ter que contar sempre com a mão de obra externa. Temos que saber exatamente como canalizar. Temos muitos riscos, como levar água à população. Temos que ver os nossos recursos, como fazer exatamente em questão de reprodução, processamento. E também nós falamos basicamente do agroprocessamento. Em termos do marinho, a conservação em si e a exportação também. Então nós temos tudo para dar certo, mas o que nós queremos é um ensino superior que seja o comando efetivo para o desenvolvimento local, o que existe. E como é que nós podemos melhor fazer, como podemos aproximar, juntado aquilo que é a academia, a parte da produção.
16: No evento, o acadêmico Cristiano Makwambi apresentou resultados das consultas realizadas durante as conferências provinciais que visam criar bases para a elaboração do Plano Estratégico do Ensino Superior 2027-2036. Segundo Makwambi, desafios como o plágio, a fraude acadêmica e outras práticas que comprometem a qualidade do ensino continuam a marcar o ensino superior moçambicano.
18: Perante estes desafios também foram apresentadas propostas de solução. Estas propostas incluem que deve haver mais investimento e fundos competitivos para investigação e desenvolvimento. O país deve se preocupar com isso. Tem que se expandir ainda mais incubadoras, parques tecnológicos, startups académicas e mecanismos de apoio ao registro de patentes e comercialização de propriedade intelectual. Foi dito igualmente que é preciso orientar a investigação para a resolução dos desafios nacionais e promover plataformas colaborativas entre cientistas, empresas e comunidades. A necessidade de atualizar os currículos para profissões emergentes e reforçar a capacitação contínua do corpo docente para se ajustar às necessidades e desafios do ensino superior atuais.
16: A Conferência Nacional do Ensino Superior, que decorre desde ontem em Maputo, é um encontro que debate a modernização curricular, o empreendedorismo e o reforço da ligação entre as universidades e o mercado de trabalho.
0: Universidades moçambicanas são desafiadas a promover soluções práticas para impulsionar a produção e o desenvolvimento do país. Um trabalho de Joana Mauai, da nossa Redação Central. Caminhamos para o fim do último jornal antes da atualidade internacional. Vamos à província de Maputo, onde a Associação Moçambicana de Juízes lançou hoje o movimento de apoio às vítimas de violência sexual, visando a sua reintegração social no país no âmbito do projeto denominado Eu Vejo-te. Fernando Sidumo.
19: A iniciativa visa promover a recuperação integral de jovens mulheres sobreviventes, formando-as como agentes ativas de transformação social para estes crimes severamente puníveis no ordenamento jurídico moçambicano. Para o efeito, arrancou esta terça-feira, no Centro de Formação Jurídica e Judiciária da Matola, a formação de formadores que, até sexta-feira, vão estar dotados de ferramentas que lhes permitam capacitar as vítimas desta violência a não sofrerem caladas e nem discriminação e estigmatização no seu meio social. A coordenadora deste projeto, Eu Vejo-te, Deise Albrinho, observou que, em muitos casos, as vítimas se revitimizam quando, devido ao problema, se isolam.
20: Depois do julgamento, não se sabe o que acontece com estas vítimas.
16: se elas conseguem se reintegrar ou não. É necessário empoderar estas sobreviventes em liderança. É necessário reintegrar a elas na sociedade para que elas ocupem lugares de destaque, que passem de sobreviventes a protagonistas das suas próprias histórias.
19: Já para o presidente da Associação Moçambicana de Juízes, Esmeraldo Matavel, esta iniciativa deve contribuir para que a justiça possa atuar com rigor a bem das vítimas e seus familiares.
20: É precisamente neste contexto que o projeto VEJUTI assume uma importância particular ao investir na formação de formadores. Pretende criar uma rede de pessoas capazes de multiplicar conhecimentos, fortalecer comunidades e contribuir para uma resposta mais humana, mais informada e mais eficaz perante situações de violência.
19: A província de Cabo Delgado, segundo os responsáveis deste projeto, é a que apresenta mais casos de violação sexual de mulheres, devido à existência de muitos centros de acolhimento para os deslocados dos ataques terroristas em algumas regiões daquela parcela do país. Fernando Sidumo, Rádio Moçambique, Matola.
0: Mudamos de página e vamos a esta altura à atualidade internacional. A presidente interina da Venezuela, Delcy Rodrigues, anunciou hoje que os voos comerciais deverão ser retomados em breve no aeroporto de Caracas, o principal do país, parcialmente encerrado desde o duplo sismo de 24 de junho. Numa mensagem publicada na plataforma Telegram, Rodrigues afirmou ter ordenado a ativação imediata de um plano alternativo que permitirá a retoma das operações comerciais através da pista paralela disponível no aeroporto internacional Simón Bolívar. A responsável fez o anúncio após visitar o aeroporto situado em La Guaira, a norte de Caracas, para avaliar os danos provocados pelos dois sismos. O Tribunal de Recurso de Paris reduziu hoje a pena a que Marine Le Pen, a principal figura da extrema-direita francesa, tinha sido condenada em primeira instância, deixando dessa forma a porta aberta para que possa assim avançar como candidata às eleições presidenciais francesas de 2027. Na primeira decisão, em março de 2025, tinha sido condenada a uma pena de 5 anos, com efeito imediato e sem poder candidatar-se a cargos públicos, o que a impedia de avançar como a candidata ao Eliseu. Espaço para o tempo, no fim deste último jornal, a cidade de Tete pode chegar amanhã aos 29 graus centígrados de temperatura máxima, seguida por Maputo, Nampula e Pemba com 28 graus, Xai-Xai, Beira e Quilimane 27, Inhambane e Vilanculo 26, Chimoio 22 e por fim Lixinga 20 graus centígrados de temperatura máxima. É o fim do último jornal. Despedem-se Francisco Diatti na sonorização e Mohamed Jani na edição e apresentação. Boa noite e bom descanso.
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Ouvimos a banda Guruani, uma banda moçambicana formada em 1983. E a curiosidade em volta do nome da banda é que foi inspirado num lago do distrito de Chibuto, província de Gaça. Amigo ouvinte, vamos à província de Inhambane e lá vamos falar de amor ao som de Gestácio Fernandes com o tema Amar Sem Ser Amado. Ele foi o vencedor do prémio Melhor Canção da 5ª edição do Zingoma Zanyambane, uma parada de música ligeira moçambicana organizada pelo emissor provincial da Rádio Moçambique em Inhambane. E ainda em Inhambane, vamos ouvir a já falecida cantora Guilhermina Caetano, bastante conhecida por Guigué, com o tema Duniani.

Amigo ouvinte, votos de uma ótima sintonia à nossa emissão. Estimamos bastante a sua companhia. Seguimos musicalmente para ouvir a cantora moçambicana Helena Nyantumbo. Ela faz um desabafo nesta música e diz estar cansada de passar as noites sozinha. Até porque o companheirismo é importante. Vamos ouvi-la cantar.

Da província de Sofala ouvíamos Gito Pinto com a música animada intitulada Mayue e ainda Gozana com a música Massoriana. Dentro de instantes, a atualização informativa e em sequência o programa Amor e Sabedoria. Mãe África é a proposta que temos ao som de Dino Miranda.

0: A composição tranquila é a música de Jim Mendes. Ele afirmou que gosta de transmitir os seus conhecimentos à juventude moçambicana. Aí vem um trabalho de Gunias, com o tema Mukai Moçambique. E em sequência vamos ouvir Wai Fanela. É música de Hermínio e está ao lado de Humberto Luiz. Uma boa audição.
1: Haja respeito!

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1: Boa noite, bem-vindo às notícias apresentadas por Vítor Rufino. O presidente da República, Daniel Chapo, dirige hoje na cidade de Maputo a cerimónia de abertura da Conferência Internacional sobre Desenvolvimento Inclusivo e Sustentável de Moçambique. Um comunicado da Presidência da República refere que a conferência constitui uma plataforma de alto nível destinada a promover um balanço sistemático e rigoroso do percurso de desenvolvimento de Moçambique, bem como consolidar consensos sobre as escolhas estratégicas que deverão orientar o país nas próximas décadas. O evento vai decorrer sob o lema do balanço à ação rumo ao desenvolvimento integrado do país e prevê debates sobre os desafios e oportunidades do desenvolvimento nacional. O governo está a fazer um mapeamento das qualificações profissionais dos cidadãos moçambicanos regressados da África do Sul, com vista ao seu enquadramento profissional no mercado do trabalho nacional. O mapeamento feito até o momento indica que grande parte dos regressados são pedreiros, artesãos, trabalhadores domésticos, pintores, canalizadores e eletricistas, segundo explicou o porta-voz do Executivo, Inocêncio Impissa. Impissa falava esta terça-feira em conferência de imprensa no final da reunião semanal do Conselho de Ministros.
2: A maior parte dos casos que nós apresentamos aqui são casos em que os moçambicanos trabalhavam mesmo sem certificação. Portanto, têm muita experiência de trabalho na África do Sul, onde estavam nas diferentes áreas, na construção, fizemos referência e outras áreas, mas não têm nenhum certificado. O que estamos agora a fazer é trabalhar com a nossa instituição de formação profissional, o IFPELAC, para, uma vez comprovada a competência técnica, serem certificados. Este certificado é válido, então, para a contratação internacional, entre outras contratações. Poderemos ajudar a tratar e tramitar todo o processo para que os moçambicanos que queiram ir nesta onda possam efetivamente abraçar estas propostas. Nos Emirados Árabes Unidos, um dos países que fiz referência aqui, e Portugal.
1: Segundo Inocêncio Impissa, o governo já repatriou 1.366 moçambicanos no contexto da violência contra cidadãos estrangeiros na África do Sul. Autoridades no posto administrativo de Nalazi, no distrito de Guijá, em Gaza, perspectivam uma boa produção agrícola na presente época, em resultado da umidade dos solos. As culturas agrícolas em campo, com destaque para o milho, feijão, mandioca e hortícolas diversas, apresentam um aspecto vegetativo promissor. O chefe do posto administrativo de Nalazi enaltece o empenho dos produtores locais no relançamento da produção de alimentos no pós-cheias e inundações deste ano. António Machava aponta igualmente o apoio em sementes e outros insumos disponibilizados pelo governo e parceiros como sendo determinantes para o aumento da produção agrícola na região. A Associação Moçambicana de Juízes pretende promover a reintegração social de mulheres jovens vítimas de violência sexual. Para tal, a agremiação lançou esta terça-feira na província de Maputo o programa denominado Eu Vejo-te, que visa a recuperação integral de mulheres vítimas de violência. A coordenadora do programa, Deise Albrinho, disse que uma das primeiras ações centra-se na formação de mulheres que vão apoiar as vítimas. Segundo Deise Albrinho, a província de Cabo Delgado é que apresenta mais casos de violência sexual de mulheres devido à existência de muitos centros de acolhimento aos deslocados dos ataques terroristas. A Organização da Mulher Moçambicana doa kits de material de corte e costura para mais de 500 mulheres e raparigas de Sofala. O material foi entregue esta segunda-feira na cidade da Beira pela secretária-geral da OMM, Cidália Chauque, que trabalha nesta província. Cidália Chauque defendeu o empoderamento feminino e pediu às mulheres a aproveitar as oportunidades existentes para a criação do autoemprego.
3: Tivemos a oportunidade de estar no terreno, vimos como é que as mães produzem, quais são as técnicas de produção que usam para gastarem menos recursos e terem mais produto. E nós estamos satisfeitos com este momento. Mas estamos mais satisfeitos ainda. Saímos daqui com uma impressão positiva, porque percebemos que não só produzem, mas também estão a formar a outros grupos. Temos outras mulheres e homens que vêm para esta associação para vir aprender as melhores técnicas de produção.
1: As beneficiárias fazem parte do grupo vulnerável selecionadas em quase todos os distritos numa iniciativa desenvolvida pela Fundação Amina. No estrangeiro, as autoridades na Venezuela contabilizam 3.535 vítimas mortais na sequência dos dois sismos registados a 24 de junho último. De acordo com o novo balanço apresentado pelo governo venezuelano, há igualmente o registro de 16.740 feridos e milhares de pessoas permanecem desaparecidas. O mesmo relatório indica que mais de 17 mil pessoas estão desalojadas e 856 edifícios foram danificados ou destruídos. Fechamos com o tempo. A cidade de Tete poderá registrar hoje 29 graus Celsius de temperatura máxima, seguida por Maputo, Nampula e Pemba com 28 graus. Xai-Xai, Beira e Quilimane 27, Inhambane e Vilanculo 26, Chimoio 22 e por fim Lixinga com 20 graus Celsius de temperatura máxima. Apresentamos as notícias a esta hora, as próximas às 2 horas.

0: reunimos-nos aqui não apenas para discutir universidades, currículas ou políticas académicas, mas sim para refletir de forma profunda e responsável sobre o tipo de país que queremos construir e sobre o papel que o conhecimento deve desempenhar na transformação nacional do nosso país. Acreditamos que os países se transformam não apenas com infraestruturas físicas, mas, sobretudo, pela sua capacidade de formar inteligência, produzir conhecimento, gerar inovação e transformar recursos em prosperidade para o povo. É por isso que o ensino superior deve ser visto como uma das infraestruturas estratégicas de um Estado moderno. Esta conferência realiza-se num momento particularmente importante da nossa história coletiva como moçambicanos. Depois de celebrarmos 51 anos da independência nacional, Moçambique entra agora numa nova etapa da sua caminhada, a da consolidação da independência económica através da transformação estrutural da sua economia.
1: Presidente da República, Daniel Chapo.

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2: Amigo ouvinte, continuamos juntos nesta madrugada. Ou com votos de um bom descanso, podemos ainda dizer boa concentração nos seus pensamentos. A quem aproveita este tempo para fazer uma reflexão sobre a sua vida. Vamos trazer mais música com um grande crítico da música moçambicana. Chama-se Hildo Ferreira, com o tema Angelina.

São músicas que o tempo não apaga. E a esta altura, talvez seja sugestiva uma leitura mais aprofundada ou uma pesquisa mais densa nos seus projetos estudantis. Mas, contudo, é importante que haja uma inspiração. A música vai continuar a ser a sua grande aliada nesta madrugada. Vamos ouvir da velha guarda o trabalho musical de dois artistas moçambicanos que já não se encontram em vida, mas o trabalho aqui está. Falo-vos de Arão Litsuri e Hortêncio Langa com o tema Hood. Vamos ainda trazer a diva Anita Makwakwa com o Assate e a banda Kakana que vem com o tema Carolina.

Caminhamos para a hora em que vamos pontuar a informação, mas ainda temos espaço para ouvirmos alguns ritmos de Moçambique. Vem aí uma dupla de senhoras, é muito famosa e que tem uma grande cumplicidade em palco. É a dupla Domingas e Belita e vão trazer o tema Empoma, Wanampula. E pela frente ainda vai ouvir Davido José com o tema Murranziwa e António Marcos com Ngaku Hiwena.

António Marcos é um artista que dispensa muito palavreado. É um artista bastante reconhecido por gerações distintas. E a voz que aí vem é de Assa Matusse, carinhosamente conhecida como a Menina do Bairro. Nascida em Maputo, no bairro de Mavalane, e destaca-se além fronteiras também. Vai cantar para nós o tema Carinho de Mãe. Certamente esta música vai ser envolvente para todas as mães e não só.

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1: Boa noite, bem-vindo às notícias apresentadas por Vítor Rufino. O presidente da República, Daniel Chapo, dirige hoje na cidade de Maputo a cerimónia de abertura da Conferência Internacional sobre Desenvolvimento Inclusivo e Sustentável de Moçambique. Um comunicado da Presidência da República refere que a conferência constitui uma plataforma de alto nível destinada a promover um balanço sistemático e rigoroso do percurso de desenvolvimento de Moçambique, bem como consolidar consensos sobre as escolhas estratégicas que deverão orientar o país nas próximas décadas. O evento vai decorrer sob o lema do balanço à ação, rumo ao desenvolvimento integrado do país e prevê debates sobre os desafios e oportunidades do desenvolvimento nacional. O governo está a fazer o mapeamento das qualificações profissionais dos cidadãos moçambicanos regressados da África do Sul, com vista ao seu enquadramento profissional no mercado do trabalho nacional. O mapeamento feito até o momento indica que grande parte dos regressados são pedreiros, artesãos, trabalhadores domésticos, pintores, canalizadores e eletricistas, segundo explicou o porta-voz do Executivo, Inocêncio Impissa. Impissa falava esta terça-feira em conferência de imprensa no final da reunião semanal do Conselho de Ministros.
2: A maior parte dos casos que nós apresentamos aqui são casos em que os moçambicanos trabalhavam mesmo sem certificação. Portanto, têm muita experiência de trabalho na África do Sul, onde estavam nas diferentes áreas, na construção, fizemos referência, e outras áreas, mas não têm nenhum certificado. O que estamos agora a fazer é trabalhar com a nossa instituição de formação profissional, o IFPELAC, para, uma vez comprovada a competência técnica, serem certificados. Este certificado é válido, então, para a contratação internacional, entre outras contratações. Poderemos ajudar a tratar e tramitar todo o processo para que os moçambicanos que queiram ir nesta onda possam, efetivamente, abraçar estas propostas. Nos Emirados Árabes Unidos, um dos países que fiz referência aqui, e Portugal.
1: Segundo Inocêncio Impissa, o governo já repatriou 1.366 moçambicanos no contexto da violência contra cidadãos estrangeiros na África do Sul. Autoridades no posto administrativo de Nalazi, no distrito de Guijá, em Gaza, perspectivam uma boa produção agrícola na presente época, em resultado da umidade dos solos. As culturas agrícolas em campo, com destaque para o milho, feijão, mandioca e hortícolas diversas, apresentam um aspecto vegetativo promissor. O chefe do posto administrativo de Nalazi enaltece o empenho dos produtores locais no relançamento da produção de alimentos no pós-cheias e inundações deste ano. António Machiava aponta igualmente o apoio em sementes e outros insumos disponibilizados pelo governo e parceiros como sendo determinantes para o aumento da produção agrícola na região. A Associação Moçambicana de Juízes pretende promover a reintegração social de mulheres jovens vítimas de violência sexual. Para tal, a agremiação lançou esta terça-feira na província de Maputo o programa denominado Eu Vejo-te, que visa a recuperação integral de mulheres vítimas de violência. A coordenadora do programa, Deise Albrinho, disse que uma das primeiras ações centra-se na formação de mulheres que vão apoiar as vítimas. Segundo Deise Albrinho, a província de Cabo Delgado é que apresenta mais casos de violência sexual de mulheres devido à existência de muitos centros de acolhimento aos deslocados dos ataques terroristas. A Organização da Mulher Moçambicana doa kits de material de corte e costura para mais de 500 mulheres e raparigas de Sofala. O material foi entregue esta segunda-feira na cidade da Beira pela secretária-geral da OMM, Cidália Chauk, que trabalha nesta província. Cidália Chauk defendeu o empoderamento feminino e pediu às mulheres a aproveitar as oportunidades existentes para a criação do autoemprego.
3: Tivemos a oportunidade de estar no terreno, vimos como é que as mães produzem, quais são as técnicas de produção que usam para gastarem menos recursos e terem mais produtos. E nós estamos satisfeitos.